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0: 4h59. Olá, bom dia para você. Ótima quinta-feira. Hoje é dia 27 de agosto de 2026. Seja bem-vindo, bem-vinda aqui à programação da Jovem Pan. Nós estamos iniciando o Jornal da Manhã, a primeira edição, com os assuntos mais importantes do Brasil e do mundo. Vamos então aos destaques da edição de hoje. Lula aciona o TSE contra Ronaldo Caiado e Renan Santos por ofensa à honra durante ataques no debate Band Jovem Pan. A equipe jurídica do PT pede a remoção de postagens com conteúdos do evento e multa de R$ 30 mil a cada candidato. Chega a 165 o total de mortos por avalanche e enchentes no Nepal e no Tibete. Centenas de pessoas seguem desaparecidas. O colapso de uma geleira pode ter provocado o tsunami de lama que destruiu estradas, pontes, prédios e vilarejos. O Itamaraty não registra brasileiros entre as vítimas. Renan Santos propõe R$ 6 bilhões para a construção de presídios. Em entrevista à TV Globo, o presidenciável do Missão também defendeu que o Brasil tenha bombas atômicas e a adoção de regime de exceção em favelas contra o crime organizado. Romeu Zema critica investimentos do governo federal em Minas Gerais e defende reformular o Pacto Federativo. O candidato do Novo ao Planalto visitou um hospital em Teófilo Otoni, onde afirmou que prefeito hoje vive com o pires na mão. O governo aciona a justiça para obrigar o Discord a evitar a prática de crimes na plataforma e elevar a proteção de usuários. A AGU pede ainda o pagamento de R$ 500 milhões de indenização por danos morais. Donald Trump amplia a compra de carne bovina para conter os preços nos Estados Unidos. Decreto do republicano libera a importação de mais 300 mil toneladas isentas de tarifas. A medida pode beneficiar o Brasil. Agora são 5 horas e 1 minuto. A edição de hoje do Jornal da Manhã começa com destaque internacional, com uma tragédia na Ásia. Um grande deslizamento na fronteira do Nepal com a China deixou pelo menos 160 mortos. Centenas de pessoas estão desaparecidas, muitas delas turistas. Quem tem mais informações sobre o ocorrido é a Luciana Magalhães.
1: Imagens impressionantes de uma avalanche de lama destruindo tudo o que havia pela frente chocaram o mundo nesta quarta-feira. A tragédia natural aconteceu às 10h30 da manhã do horário local, na fronteira entre o Nepal e a China, na região autônoma do Tibete. A avalanche de detritos varreu vilarejos inteiros. Casas, carros, pessoas, pontes e o sistema elétrico foram levados. Uma das imagens mais chocantes, captadas por câmeras de segurança, mostram pessoas tentando fugir no porto de Guirong, do lado chinês da fronteira. O local que concentrava um centro comercial foi atingido. Caminhões e toda a estrutura desapareceram. Ainda não há um consenso entre especialistas sobre o que desencadeou o desastre. Um tremor de terra e o desprendimento de um bloco de gelo estão entre as possibilidades. Sabe-se que uma avalanche de terra e gelo deslizou pelo vale até o rio Botikoshi, formando uma barreira. O fluxo de água, rochas e terra se acumularam até romper esse obstáculo, provocando uma grande onda de lama. A cordilheira do Himalaia atrai muitos turistas e é a cadeia montanhosa mais alta do mundo. Nela, que está localizada

0: alpinizado o famoso Monte Everest com quase 9 mil metros de altura. Peregrinos e alpinistas frequentam a região. Entre as vítimas estavam centenas de estrangeiros de 28 países, como sul-coreanos, malaios, sul-africanos, britânicos, australianos, portugueses e norte-americanos, mas principalmente indianos. Até o momento, o Itamaraty não confirma o registro de brasileiros entre os desaparecidos. Líderes do mundo todo prestaram as condolências, incluindo o presidente Lula. Em postagem no X, ele disse que as imagens do incidente são chocantes e comoventes. E em nome do povo brasileiro, expressou sua solidariedade aos governos do Nepal, da China e a todos os afetados. Especialistas alertam que as mudanças climáticas influenciaram a tragédia natural, pois o aumento da temperatura global tem derretido as geleiras da cordilheira do Himalaia, as deixando mais instáveis. Desde o ano 2000, a perda de gelo nas montanhas da região dobrou, e novos episódios, como o desta quarta-feira, não estão descartados, o que cria um alerta para 2 milhões de pessoas que vivem abaixo dessa geleiras.
1: Ao longo aqui do Jornal da Manhã, a gente traz mais atualizações sobre essa tragédia no Nepal. A Prefeitura de São Paulo adiou a fiscalização de bicicletas elétricas e similares na cidade. Quem tem mais detalhes é o Marcelo Matos.
2: A Prefeitura de São Paulo suspendeu o início da fiscalização da utilização das ciclovias e também calçadas aqui da capital paulista. A partir do dia 28 de agosto, nesta sexta-feira, havia a expectativa, então, do início da utilização, da fiscalização, portanto, desse serviço que é muito utilizado aqui em São Paulo. Falamos aqui da ciclofaixa da Avenida Paulista, uma das mais utilizadas, e, portanto, então, agora ficou para o dia 12 de outubro o início da fiscalização com os agentes de trânsito. A Prefeitura entendeu, colocou no Diário Oficial, portanto, do município, que vai haver uma campanha educativa primeiro, para uma adaptação aí de todos os ciclistas, pedestres e também demais ocupantes aí de patinetes, por exemplo. Eu vou pedir para o Jonas mostrar, por exemplo, a bicicleta elétrica, velocidade máxima 20 km na ciclovia ou ciclofaixa e 6 km apenas na calçada, portanto, para não haver o perigo para o pedestre. Eles podem circular, evidentemente, a bicicleta elétrica em vias com velocidade até 50 km por hora. Proibições, então, vias de trânsito rápido, rodovias e também, evidentemente, aquelas bicicletas que nós temos, observamos nas estradas, mas aí é um ciclismo profissional praticamente. Tem a questão também do autopropelido. Autopropelido é um palavrão para dizer aquilo que tem propulsão, então seja elétrica ou então a combustão. Então, o autopropelido, por exemplo, o patinete, ele pode circular na ciclovia, ciclofaixa, até 20 km por hora e também vias regulamentadas aí de velocidade até 40 por hora, portanto. Ele é proibido em vias com velocidade acima de 40, calçadas, passeios, portanto, então a velocidade precisa ser colocada. A gente sabe que circular de uma maneira perigosa, acima da velocidade permitida aqui na ciclofaixa, na calçada, nós temos uma previsão de multa, né, no Código de Trânsito Brasileiro, de R$130. Mas, por enquanto, então, a sexta-feira a lei entra em vigor, mas a fiscalização apenas em outubro.
1: Esse é o Marcelo Matos em São Paulo. Criminosos usam ônibus como barricadas durante uma operação da Polícia Militar em comunidades da Zona Norte do Rio de Janeiro. Quem tem as informações para a gente é o Rodrigo Viga.
3: 19 ônibus e 2 caminhões da Conlurb, a companhia de limpeza urbana aqui da capital, foram sequestrados por traficantes do Comando Vermelho nesta quarta-feira para serem utilizados como barricadas. Foi uma represália do crime organizado a uma grande operação da Polícia Fluminense, deflagrada nesta quarta-feira, com o objetivo de abortar um plano do Comando Vermelho para tentar invadir o Complexo de Israel, um conjunto de favelas na zona norte do município, que é comandado por um grupo rival, o Terceiro Comando Puro, de Álvaro Malaquias, o Peixão. As operações simultâneas aconteceram no município do Rio de Janeiro e na Baixada Fluminense. Houve resistência do crime organizado e confronto com os policiais. Em Fubá e Campinho, duas comunidades da zona norte em Cascadura, 4 presos, um baleado e uma sexta pessoa que morreu após infartar. A interdição das ruas provocou um verdadeiro nó no trânsito e deixou com pânico e medo motoristas que passavam pela região. Os traficantes do Comando Vermelho também tentaram fechar uma das principais vias expressas do Rio de Janeiro, a linha amarela, que liga as zonas sudoeste e norte do Rio de Janeiro. O policiamento em várias comunidades na zona norte, zona oeste e sudoeste do município está reforçado por tempo indeterminado para evitar esse plano de tentativa de invasão ao complexo de Israel, que foi descoberto pelo Serviço de Inteligência da Polícia Militar do Rio de Janeiro.
4: Do Rio, Rodrigo Viega.
1: E o banqueiro Daniel Forcaro, o dono do Banco Master, presta novo depoimento à Polícia Federal nesta quinta-feira. Os detalhes você tem na reportagem do Matheus Dias.
5: Hoje, às 10 horas da manhã, Daniel Forcaro vai prestar depoimento para a Polícia Federal. A oitiva por videoconferência será a primeira após o banqueiro trocar a equipe de advogados de defesa. A data do depoimento foi alterada. Era para ter acontecido na quinta-feira da semana passada, mas a defesa alegou que ainda não tinha acesso a todos os autos. Nessa nova conversa, espera-se que o banqueiro, preso desde março na Papudinha, responda sobre a articulação dele junto a ex-diretores do Banco Central, na tentativa de impedir que o Master fosse liquidado. Ao mesmo tempo, os investigadores da PF querem ouvir a respeito do chamado Projeto DV, em que Forcaro teria financiado jornalistas e influenciadores para direcionar ataques ao Banco Central, com o objetivo de atingir a credibilidade da instituição. A investigação aponta para pelo menos 46 perfis em redes sociais que promoveram um bombardeio digital contra a autoridade monetária. Tudo após o impedimento da venda do Master ao BRB e da liquidação do banco de Daniel Forcaro.
6: O novo depoimento acontece depois da Polícia Federal ter negado por duas vezes as delações premiadas de Daniel Forcaro. Nas duas ocasiões, investigadores chegaram à conclusão de que as informações apresentadas não eram suficientes para dar seguimento à investigação, visto que a quebra do sigilo telefônico, telemático e dos computadores de Daniel Forcaro já tornava possível o conhecimento dos fatos.
5: Outro pedido de delação vem da defesa do ex-dono da Reag Investimentos, João Carlos Mansur, também alvo da investigação envolvendo o Master e as fraudes financeiras. Mansur e Forcaro eram representados pelo advogado José Luiz Oliveira Lima, quando as tentativas de delação foram negadas pela PGR e Polícia Federal. A defesa do dono da Reag agora é representada pelo criminalista Aloísio Medeiros, que enviou à Procuradoria-Geral da República uma proposta de delação premiada com uma promessa: detalhar o caminho do dinheiro desviado pelo Master até fundos de investimento no exterior, com foco, claro, em Daniel Forcaro. O documento teria 17 anexos com detalhes das práticas criminosas. A proposta ainda precisa de aprovação da PGR e depois do crivo de André Mendonça, relator do caso no STF. A Reag Investimentos foi alvo da segunda fase da operação Compliance Zero e também liquidada pelo BC em janeiro.
1: O poder é um santo remédio muito popular em Brasília pela capacidade de reformar alianças desgastadas. O comentário é da Dora Kramer.
7: Nada como a união de interesses para cicatrizar feridas e resolver conflitos. É o que a gente está vendo na troca de gentilezas institucionais entre os presidentes da Câmara, da República e do Senado. Os três vinham às turras de conflito em conflito, a ponto de o presidente Lula, no primeiro semestre, ter ensaiado levantar a bandeira eleitoral do Congresso inimigo do povo. Mas aí veio a proximidade das eleições, do fim dos mandatos de Lula, de Hugo Mota na Câmara e de Davi Alcolumbre no comando do Senado, na presidência do Senado, e tudo começou a se ajeitar. Por quê? Porque o presidente da República quer o apoio do Centrão para se reeleger. O deputado Hugo Mota quer renovar o próprio mandato na Paraíba, onde Lula tem vantagem eleitoral. E Mota e Alcolumbre, eles apostam na reeleição de Lula e no apoio dele para ficarem mais 2 anos nas presidências da Câmara e do Senado. Foi dessa união de interesses que nasceu Esse acordo que a gente está vendo agora, de caráter eleitoreiro e voltado aos benefícios políticos que essas autoridades pretendem alcançar. E só para fechar, para não deixar de citar, ainda no jogo tem o sujeito oculto, o quarto elemento, que é o Supremo Tribunal Federal.
1: A quarta-feira foi de homenagens ao ator Tim Curry dos filmes It, Uma Obra-Prima do Medo e Esqueceram de Mim 2. Ele morreu aos 80 anos em Los Angeles. Acompanhe com o Pedro Trito.
8: Fãs em Nova York lamentaram a morte de Tim Curry, lembrando o ator britânico como um artista singular cujo trabalho abrangia teatro e cinema. Curry, que ficou famoso interpretando o Dr. Frankfurter no clássico Coach, de 1975, The Rocky Horror Picture Show, morreu pacificamente em sua casa em Los Angeles, informou seu empresário. Ele tinha 80 anos. A causa da morte não foi divulgada imediatamente. Do lado de fora do Estúdio 54, onde está em cartaz uma nova montagem da Broadway, a inglesa Charlotte Nicholson, que estava visitando a cidade, diz que cresceu assistindo aos filmes e peças de teatro de Curry. Ela chamou o ator de uma lenda britânica.
9: So I grew up on Home Alone and the Rocky Horror Show. So yeah, very sad to hear.
8: Bryce Jens diz que a morte de Curry o motivou a assistir à produção da Broadway naquele mesmo dia, pois o artista se dedicava de corpo e alma a tudo que fazia. Frankfurter, é claro, foi o começo de uma trajetória que merece ser recapitulada com carinho. Seus vilões, em A Lenda, de 1985, e It, Uma Obra-Prima do Medo, de 1990, se tornaram inesquecíveis. Os Sete Suspeitos, adaptação do famoso jogo de tabuleiro Detetive, é perceptível um time cômico impecável do ator.
10: Did the butler do it?
11: No.
10: Paramount Pictures invite you to an evening of mystery.
11: Let us in! Let us out!
10: Murder.
12: This is getting quite serious.
8: Esqueceram de Mim 2, Perdido em Nova York, de 1992, Os Três Mosqueteiros, de 1993, e Os Muppets na Ilha do Tesouro, de 1996, também o credenciaram apto para as grandes produções hollywoodianas.
13: Beware the one-legged man! He's the one to fear!
14: Long John Silver, at your service.
15: One leg, Jim, count 'em one!
8: A soma de tudo isso, e mais sua prolífica atividade como dublador, Tim Curry é um ator que, como somente os grandes realmente conseguem fazer, encarnava todos os anseios do público em performance, recorrendo ao artifício sem nenhuma vergonha para expressar tudo o que há de mais verdadeiro em cada personagem.
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1: Jornal da Manhã, são 5:19. Aliados de Lula têm defendido que o presidente fale mais sobre temas sensíveis para o PT durante a campanha eleitoral. O objetivo é atrair eleitores indecisos que devem ser determinantes para a eleição. Acompanhe com João Vitor Revedilho.
24: Pessoas próximas de Lula defendem que o petista fale mais sobre segurança pública e ajuste fiscal para atrair eleitores de centro e principalmente os indecisos. A avaliação da cúpula é que os temas, embora sensíveis, podem cativar o eleitorado que resiste à legenda, além de colocar a campanha do petista como mais moderada que a de Flávio Bolsonaro. A percepção de aliados é que Lula deveria ir além dos feitos do governo e do anúncio da PEC da escala 6x1 e mostrar a importância da PEC da segurança pública, travada no Senado Federal, mas que pode avançar na próxima semana. Outro tema que os petistas querem que Lula invista é a melhora nas contas públicas. A ideia é que o presidente da República exalte a deflação nos últimos meses, ao mesmo tempo que mostre a redução do déficit público nos 3 anos de governo.
25: Aliados do petista avaliam que esses dois temas são muito sensíveis ao eleitorado do Lula, mas podem sim atrair o eleitorado de centro, que é justamente o que o PT tem mirado para conseguir alavancar ainda no primeiro turno. De acordo com a pesquisa Quest, divulgada na semana passada, 10% dos eleitores ainda se mostram indecisos no levantamento estimulado, enquanto 51% não sabem em quem votar na espontânea. É exatamente esses dois números que a cúpula do PT quer atrair ainda nos próximos dias.
24: Apesar da preferência de alguns aliados, outros querem que o petista mantenha distância dos dois assuntos por achar que a estratégia não deverá funcionar para atrair novos eleitores. A ideia dessa ala é manter Lula ligado mais ao social e principalmente na apresentação de feitos do governo e também à soberania do país. Essa última, inclusive, será a tônica da campanha de reeleição do petista. Mesmo que Lula esteja mirando os eleitores indecisos, o petista continua à frente de Flávio Bolsonaro nas pesquisas. No Datafolha, divulgado nesta semana, por exemplo, Lula aparece com 39% das intenções de voto contra 33% do filho 01 do ex-presidente Jair Bolsonaro.
1: O candidato à presidência da República pelo PL, Flávio Bolsonaro, iniciou um giro no Nordeste por Alagoas. A reportagem é de Bruno Pinheiro.
26: O candidato do PL à presidência, Flávio Bolsonaro, cumpriu nesta quarta-feira o segundo dia de campanha em Alagoas, em Arapiraca, no Agreste Alagoano. Ele participou de uma carreata ao lado do candidato a vice, o deputado alagoano Alfredo Gaspari, ex-relator da CPMI do INSS. Durante o ato, Flávio se comprometeu a construir uma ferrovia ligando as capitais nordestinas para o transporte de passageiros e o turismo. Também citou Bolsa Família e obras de abastecimento de água do governo do seu pai, o ex-presidente Jair Messias Bolsonaro. Em declaração, Flávio também afirmou que a ferrovia está no radar do plano de governo e disse que planeja ampliar a atenção à região do Nordeste. Sem a presença de outros líderes políticos do estado, Alfredo Gaspar destacou na agenda a campanha que aposta no alagoano para aproximar Flávio do eleitorado nordestino. Segurança pública e roubo dos aposentados está no radar. Flávio voltou a elogiar o vice e disse que um alagoano na chapa levará o Nordeste para o centro das decisões em Brasília. A agenda em Arapiraca encerrou com a passagem da chapa pelo estado. A ideia agora é seguir para uma outra região do Nordeste. Quando não for possível, Flávio e Alfredo cumprirem a agenda no mesmo local, pelo menos um estará para fortalecer a imagem do candidato do PL na região nordestina. Flávio tem insistido que o nome de Alfredo Gaspar foi importante nesta escolha, tanto pelo quesito segurança pública, CPMI do INSS e pelas credenciais, o acesso de Alfredo Gaspar na região nordestina. De Brasília, o Bruno Pinheiro.
1: Já o candidato do Novo à presidência, Romeu Zema, criticou os investimentos federais no estado de Minas Gerais em visita a Teófilo Otoni no Vale do Mucuri. Quem conta mais pra gente é o Rodrigo Costa.
0: Durante uma agenda de campanha no interior do estado de Minas Gerais nesta quarta-feira, o candidato à presidência da República, Romeu Zema, visitou o Hospital Regional de Teófilo Otoni, no Vale do Mucuri. Na ocasião, o político defendeu uma reformulação no Pacto Federativo com o objetivo de aumentar a fatia de recursos públicos destinada diretamente aos municípios. Segundo Zema, a estrutura atual faz com que os prefeitos enfrentem grandes obstáculos para obter verbas, deixando as administrações locais excessivamente dependentes de repasses e de articulações políticas, além de gerar pressões em períodos eleitorais. O candidato utilizou as obras do próprio Hospital Regional como um exemplo de investimentos realizados ao longo da sua gestão à frente do governo mineiro. Ao falar sobre as propostas para a saúde em um eventual mandato presidencial, ele destacou que a prioridade máxima será o fortalecimento da atenção básica por meio da ampliação do acesso às unidades básicas de saúde. O político explicou que o foco no atendimento primário ajuda a descobrir doenças logo no início, evitando que os quadros de saúde dos pacientes piorem. E afirmou que pretende levar o modelo de construção dessas unidades adotado em Minas Gerais para todo o território nacional.
2: Ou o governo federal amplia a fatia, né? Ou nós temos que fazer um novo pacto federativo, que é o melhor, na minha opinião, onde os recursos fiquem nas prefeituras. Porque hoje o problema que nós enfrentamos no Brasil é que o prefeito fica a vida toda com o pires na mão pedindo dinheiro. O certo era o dinheiro ir automaticamente, porque o que tem de prefeito aí sendo pressionado, chantageado numa época eleitoral por deputados, por senadores, ah, eu te mando dinheiro, mas você tem de me apoiar. O que eu quero é uma política mais independente, aonde a gente elimine esse tipo de chantagem, de pressão, que muitas vezes só ajuda quem fica fazendo politicagem e não quem tem uma boa gestão ou paga impostos.
0: Já o ministro da Fazenda, Dário Durigan, subiu o tom contra o governo de Minas Gerais, ao afirmar publicamente que a gestão federal sofreu um calote do estado. Durante sua participação no evento Agenda Brasil 2026, realizado em São Paulo, o ministro explicou que o executivo mineiro interrompeu o pagamento dos seus débitos com a União, o que fez e faz com que o valor total da dívida acumulada mais do que dobrasse ao longo do tempo. O estado de Minas Gerais atualmente é comandado pelo governador Matheus Simões, do PSD, que assumiu o cargo após ter sido eleito como vice na chapa do presidenciável Romeu Zema, do Partido Novo, atual candidato à presidência da República. Apesar das duras críticas ao endividamento mineiro, Durigan ressaltou que o governo do presidente Luiz Inácio Lula da Silva, do PT, reconhece a necessidade de renegociar as pendências financeiras das unidades federativas e abrir novas oportunidades de crédito. De Minas Gerais, Rodrigo Costa.
1: Vamos seguir com os candidatos, porque durante a entrevista para a TV Globo, o candidato à presidência do Missão, Renan Santos, defendeu a criação de uma bomba nuclear no Brasil. Os detalhes com o Matheus Dias.
3: Na sabatina da TV Globo, Renan Santos, do Missão, defendeu que o Brasil precisa desenvolver a própria bomba nuclear, saindo assim do Tratado de Não Proliferação de Armas Nucleares, a exemplo da Coreia do Norte.
4: Se o Brasil quiser ser uma das 5 maiores nações do mundo que se presta a sentar na mesa com Estados Unidos, Índia, Rússia e China, ele vai precisar ter soberania sobre seu próprio território, soberania militar e vai ter que discutir ter bombas atômicas. Dentre as principais nações do mundo, esse aqui é um ponto bem importante, que tem muito território, muita população e grande economia, e a gente blocar União Europeia, Rússia, Índia, Estados Unidos, China e Brasil, essas são as maiores nações, a única que não dispõe de armas nucleares é o Brasil.
3: O candidato reconheceu que o processo é de longo prazo e que o país não deve adquirir armas nucleares em menos de 10 anos.
4: Eu não preciso de um estudo científico para determinar que uma nação tem que ter força política para se proteger de outras nações. Eu posso trazer apenas dados da realidade. A realidade é muito clara. As nações mais poderosas do mundo dispõem de armas nucleares. E elas se fazem respeitadas por causa disso. Se a gente quiser ser o eterno Zé Carioca no mundo, personagem engraçado em que os gringos vêm aqui para fazer festa e que a gente exporta matéria-prima e recebe produto pronto, tudo bem, não fazemos armas nucleares, aceitamos nossa posição submissa. Agora, se a gente quiser ser uma nação séria e respeitada, nos próximos 30 anos nós precisamos ter armas nucleares, não para ficar arrumando briga, mas ter poder de dissuasão para as nossas riquezas serem respeitadas. Se os Estados Unidos da América, que são uma nação hoje mais poderosa do mundo, não fizeram a lição de casa, deixar a China ficar com todo o processamento de terra rara do mundo nesse instante e ver de maneira cobiçosa o Brasil, nós vamos ter que olhar para os americanos e entender. Se nós não tivermos meios de se defender, o que nós vamos fazer? Ora, nós vamos ter que reconstruir uma rede de alianças internacionais no mundo que vai se reconfigurar. Isso Entendi. É muito importante.
3: Sob o slogan, prendeu, matou, mas sem dizer como, prometeu recuperar todas as áreas do país dominadas por facções.
4: Se você mora numa favela, o crime organizado manda em você, pode te desalojar da tua casa, pode eventualmente se interessar de maneira sexual pela tua filha e você não tem como se defender. A vida no país que está em guerra é uma vida triste. Hoje, quase 40 milhões de brasileiros vivem direta ou indiretamente sob a influência do crime organizado. Portanto, o que eu defendo é a criação e a declaração de uma guerra contra o crime organizado. É a aceitação de uma realidade que já é verdadeira para os brasileiros. Precisamos de uma guerra contra eles. Esse é o primeiro ponto.
3: Ainda na pauta da segurança pública, Renan Santos defendeu que, se for eleito, pretende criar 10 novos presídios federais para gerar entre 30 e 40 mil vagas em cada um. Segundo ele, o projeto teria, em média, um investimento de cerca de 6 bilhões de reais.
4: Vou dar um exemplo só na parte de presídio. Quanto só na parte de presídio, 6 bilhões de reais nós precisamos fazer para abrir vagas, para construir 10 presídios. Cada um de 30 a 40 mil vagas. Esse processo precisa se iniciar desde já. Uma operação dessas para você tocar no estado do Rio de Janeiro, coisa de 5 bilhões estimado por ano numa operação, só para você sustentar não só a base militar e depois a operação das polícias. E depois as operações vão ser demoradas, as operações precisam ser rápidas. Primeiro você faz a ocupação junto com as forças policiais e não serão forças militares com o exército. O exército vai servir como força auxiliar.
3: O candidato disse ainda que os cidadãos não têm o dever de cumprir decisões do Supremo Tribunal Federal caso achem ilegais em julgamento pessoal. Na economia, Renan Santos prometeu um corte de gastos públicos de 1 trilhão de reais, além de uma nova reforma da Previdência e da exclusão da PEC, que prevê o fim da escala 6x1.
1: Aliás, Ronaldo Caiado e Renan Santos atacaram Lula durante o primeiro debate entre presidenciáveis. Agora, é o petista que parte para o ataque contra os dois candidatos. A reportagem é de André Anelli.
5: A campanha do presidente Lula pediu ao TSE que conteúdos feitos pelas equipes de Ronaldo Caiado e Renan Santos, com base nos vídeos do debate do último domingo na Band, sejam tirados do ar. O grupo petista também cobra que os dois candidatos sejam multados em R$30 mil por esses conteúdos. Caiado tentou associar Lula às investigações em andamento na Polícia Federal contra Fábio Luiz Lula da Silva, o Lulinha, e o ex-chefe de gabinete Marco Aurélio Santana Ribeiro, o Marcola, por tráfico de influência. Na mesma ocasião, o ex-governador de Goiás também tentou igualar o caso com a apuração contra o senador Flávio Bolsonaro pelo financiamento do filme Dark Horse com dinheiro do banqueiro Daniel Vorcaro. A defesa de Lula afirmou que não existe qualquer tipo de vínculo entre o filme e o presidente da República. Já as falas de Renan foram consideradas ainda mais graves, por ter chamado Lula de bêbado e ladrão e sugerido que o presidente teria companhias melhores do que a da primeira-dama Janja. Para o grupo de Lula, as declarações atingiram a honra e a reputação do presidente e são consideradas como calúnia, difamação e injúria. A assessoria de Renan Santos reiterou as declarações e justificou que as críticas foram políticas, dirigidas a figuras públicas e em contexto eleitoral. Renan afirmou ainda que Lula deveria ter coragem de participar dos debates para defender a própria honra. De Brasília, André Anelli.
1: O candidato à presidência Ronaldo Caiado, do PSD, cumpriu agenda no Rio de Janeiro. O Rodrigo Viga acompanhou.
6: Candidato do PSD à presidência da República, Ronaldo Caiado, afirmou que se for eleito, vai libertar a sociedade brasileira de traficantes e criminosos, uma vez que parte da sociedade já se sente refém do crime organizado. Prometeu replicar medidas bem-sucedidas adotadas em Goiás em nível nacional. E destacou que para enfrentar o crime organizado é preciso ter autoridade moral, além de muita coragem. Algo que falta ao atual governo do presidente Lula, que é conivente, segundo ele, com o crime organizado.
7: Pessoa vivendo no século XXI, em 2026, escravizado pelo crime, é algo inimaginável, inaceitável, que mostra a omissão do governo federal, que mostra cada vez mais a conivência do governo federal com o crime.
6: Ronaldo Caiado se mostrou também contrário ao uso de câmera no fardamento dos agentes policiais, ao dizer que o país se encontra em guerra. Em situações excepcionais como essa, a de guerra, o equipamento não é pertinente, não deve ser utilizado.
7: E aí as pessoas me perguntam, olha, governador, mas aí o senhor não vai botar câmera nesses policiais? Não, não vou. Nós estamos em guerra. Me mostre o lugar no mundo que em guerra tem câmera no policial. Onde? Você já viu isso? Agora aqui é o quê? Aqui é um policiamento de rua? Agora, a hora que eu chegar no nível de segurança pública da Inglaterra, aí lá ele usa um cacetete e um apito. Só isso. Ele não tem nem câmera e nem arma.
6: Caiado esteve no bairro da Penha, zona norte do Rio de Janeiro, nesta quarta-feira, uma região cercada por favelas e palco de constantes operações da polícia. Estava usando colete à prova de balas por orientação da Polícia Federal. Foi na Penha e no Alemão, no fim do ano passado, que aconteceu a maior e mais impactante, a mais letal operação das forças de segurança do país. Foram mais de 130 mortos, a maioria ligada ao Comando Vermelho. Mais cedo, ele participou de uma sabatina aqui mesmo no Rio de Janeiro e disse ser favorável ao impeachment de ministros do STF que não respeitem a Constituição e os princípios democráticos, mas deixou claro que esse tipo de movimento deveria brotar dentro da própria Corte Suprema, uma espécie de conselho de ética do STF. Ao ser questionado se impeachment de ministro do STF seria a solução do Brasil, ele disse, lógico que sim, como se diz no interior, pau que dá em Chico, dá em Francisco. Do Rio, Rodrigo Viega.
1: Agora a gente destaca a agenda dos demais candidatos à presidência. Augusto Cury, do Avante, cumpriu compromissos em Montes Claros, no interior de Minas Gerais. Já Samara Martins, do Unidade Popular, passou o dia em Alagoas. Hertz Dias, do PSTU, concedeu entrevista nesta quarta-feira. Edmilson Costa, do PCB, teve reuniões com o Comitê de Campanha. Rui Costa Pimenta, do PCO, participou de uma entrevista na TV. Clariana Barão, do Democracia Cristã, falou com a equipe de um site. O candidato do Partido Democrata, Wilson Grassi, passou o dia concedendo entrevistas. Agora temos 5h37, seguimos aqui com o Jornal da Manhã, atualizando você a respeito dos principais temas que movimentam o noticiário nessa manhã de quinta-feira. O candidato à presidência pelo PL, Flávio Bolsonaro, ligou para o irmão Eduardo para pedir que ele reduza ataques públicos a aliados durante a campanha eleitoral. No último fim de semana, o deputado Cassado compartilhou um vídeo com críticas à candidatura da ex-primeira-dama Michele Bolsonaro. Os detalhes com Bruno Pinheiro.
8: O receio da campanha de Flávio Bolsonaro é de viver novamente um conflito familiar. Após acalmar os ânimos entre Michele Bolsonaro e Flávio Bolsonaro, a ex-primeira-dama chegou a gravar horário eleitoral, vídeos para a campanha, tanto de Michele ao Senado pelo Distrito Federal, quanto de Flávio à presidência da República. Mas nos últimos dias, Eduardo Bolsonaro compartilhou um vídeo de Alan dos Santos que fazia duras críticas à candidatura de Michele Bolsonaro, chegando a dizer que era uma incógnita para a direita, a candidatura da ex-primeira-dama. Isso acendeu um alerta no núcleo duro da campanha sobre as falas ou até mesmo os sinais de Eduardo Bolsonaro, irmão de Flávio Bolsonaro, que segue nos Estados Unidos. A ideia é de controlar essas declarações ou até mesmo essas alfinetadas de Eduardo Bolsonaro à madrasta nas redes sociais. Informações de aliados dão contas de que o recado já foi enviado justamente para tentar acalmar Eduardo Bolsonaro e evitar que essas declarações possam acontecer. O receio é de que uma nova crise possa se instalar entre Flávio Bolsonaro, Michele Bolsonaro e o núcleo da campanha. Michele Bolsonaro disse à Jovem Pan nas últimas semanas que planeja fazer cerca de duas agendas nacionais ao lado de Flávio na campanha eleitoral. Em outro momento, Michele chegou a confirmar que o interesse dessas duas agendas seria na região do Nordeste, até mesmo em Alagoas, onde Flávio cumpre a agenda. Michele, no entanto, não viajou para o Nordeste com Flávio Bolsonaro. A dificuldade que tem sido apontada até então é a falta de logística, a necessidade de Michele ir e voltar para o Distrito Federal no mesmo dia. No entanto, ainda não foi definido essa agenda de Michele Bolsonaro ao lado de Flávio, candidato à presidência da República. De Brasília, o Bruno Pinheiro.
1: E a comentarista Dora Kramer avalia que as recentes pesquisas mostram que Tarcísio de Freitas e Eduardo Paes têm mais força política em seus estados e vão ter que carregar os padrinhos à vitória na eleição presidencial. Confira.
9: O recorte regional das pesquisas da semana aponta o empate de Lula e Flávio Bolsonaro no Sudeste, vitória do presidente no Nordeste e vantagem significativa do senador nos estados do sul do país. Como é no Sudeste, que estão os três maiores colégios eleitorais e onde se concentram quase 40% do eleitorado, os candidatos vão colocar força total nas campanhas de São Paulo, Minas e Rio de Janeiro, o chamado Triângulo das Bermudas. A situação de empate entre Lula e Flávio nos três estados não se repete nas pesquisas dos candidatos a governador apoiados por eles. Só em Minas é que o quadro ainda está indefinido, mas em São Paulo e Rio, os aliados de Lula e Flávio já aparecem como possíveis vencedores no primeiro turno. Isso significa que a força regional de Eduardo Paes no Rio e Tarcísio de Freitas em São Paulo tem mais peso e independe do apoio daqueles que, em tese, seriam seus padrinhos eleitorais.
1: E olha só, o Tribunal Regional Eleitoral de São Paulo reverteu uma decisão que pode modificar o rumo do pleito presidencial deste ano. O Misael Mainetti traz os detalhes para a gente na reportagem.
10: O Tribunal Regional Eleitoral de São Paulo reverteu uma das decisões que haviam decretado a inelegibilidade de Pablo Marçal por 8 anos. Por 5-1, a corte afastou as acusações de abuso de poder e uso indevido dos meios de comunicação durante a campanha de Marçal à Prefeitura de São Paulo em 2024. Mesmo com a decisão favorável, Marçal continua inelegível até 2032 por outra condenação mantida pelo TRS São Paulo. Nesse caso, a Justiça Eleitoral entendeu que houve uso indevido dos meios de comunicação na promoção do chamado concurso de cortes, que oferecia prêmios a apoiadores para produzir e divulgar vídeos de conteúdo eleitoral. A condenação também resultou em multa de R$420 mil. Além disso, há outros processos eleitorais relacionados à campanha de 2024, com recursos ainda pendentes de análise. Por isso, a situação jurídica de Marçal ainda não está definitivamente encerrada. Enquanto o registro da candidatura à presidência não é julgado definitivamente, o Tribunal Superior Eleitoral já impôs restrições a Marçal. Por decisão unânime, o TSE proibiu o candidato de usar recursos do fundo eleitoral e do fundo partidário, de participar da propaganda eleitoral gratuita e de praticar atos de campanha, incluindo a participação em debates. A corte considerou em análise preliminar que a candidatura se mostrava juridicamente inviável.
12: Embora Marçal tenha tido registro de candidatura apresentado pelo partido, ele segue inelegível e, por enquanto, impedido pelo TSE de fazer campanha.
10: Marçal ainda pode recorrer ao TSE das decisões que o mantém inelegível. A defesa também poderá contestar eventual decisão que rejeite o registro da candidatura à presidência.
1: E o senador Flávio Bolsonaro é o líder em doações aos candidatos ao Palácio do Planalto. Lula, o principal rival, aparece em segundo. A reportagem é do Bruno Pinheiro.
26: Flávio Bolsonaro é até agora o candidato que mais recebeu recursos da direção nacional do PL entre as candidaturas analisadas pela Jovem Pan. Segundo os dados declarados ao DivulgaCan de Contas do TSE, a direção nacional do PL já transferiu R$42 milhões para a campanha de Flávio Bolsonaro à presidência da República. O repasse do partido representa quase que a totalidade dos recursos recebidos pela candidatura até o momento. Flávio Bolsonaro supera o presidente Lula, que aparece na segunda posição. A direção nacional do PT repassou cerca de R$35 milhões e R$150 mil para a campanha do petista, equivalente a 99% da arrecadação registrada. A diferença entre os dois é de R$6 milhões e R$850 mil. Bem atrás aparecem os demais repasses identificados no levantamento. R$2,5 milhões da direção nacional do Novo, R$600 mil do PSD e R$50 mil do Avante para Augusto Cury. Os números refletem as informações declaradas pelas campanhas ao TSE até o momento e podem ser atualizadas ao longo de toda a campanha eleitoral. Neste recorte, Flávio Bolsonaro lidera o financiamento feito pelas direções nacionais dos partidos com R$42 milhões recebidos do Partido Liberal de Valdemar Costa Neto. De Brasília, o Bruno Pinheiro.
1: Agora a gente olha para a campanha em São Paulo. O governador do estado e candidato à reeleição, Tarcísio Gomes de Freitas, dedicou boa parte da quarta-feira a eventos ligados ao setor da construção civil. Aproveitando o tema, ele voltou a manifestar confiança de que Flávio Bolsonaro vai construir a vitória nas eleições para presidente a partir de São Paulo. A reportagem é da Beatriz Manfredini.
13: O governador de São Paulo e candidato à reeleição, Tarcísio de Freitas, disse que o senador Flávio Bolsonaro deu explicações suficientes sobre o financiamento do filme Dark Horse, que recebeu recursos do ex-dono do Banco Master, Daniel Vorcaro, e cobrou esclarecimentos do presidente Lula em relação a investigações sobre Lulinha, filho mais velho dele.
14: Acho que tem muita gente aí que precisa dar esclarecimentos. Você vê os escândalos de corrupção que estão assolando o governo federal, na antessala do presidente da República, envolvendo o seu chefe de gabinete, né, o Marcola, envolvendo aí o próprio filho do presidente. Eu acho que eles devem dar muita explicação, entendo que as explicações que o Flávio deu foram suficientes e não aparecendo mais nada novo, é isso.
13: Em maio deste ano, em meio à investigação da Polícia Federal sobre as relações de Vorcaro com a família Bolsonaro, Tarcísio disse que Flávio tinha muito a esclarecer sobre o caso. Na segunda-feira, quando questionado sobre o tema, Flávio seguiu a mesma linha. Disse que já prestou os esclarecimentos necessários e citou Lulinha. O governador também voltou a falar sobre a estratégia de Flávio a partir da repercussão da pesquisa Quest, que mostrou o filho do ex-presidente tecnicamente empatado com Lula, especialmente em São Paulo e outros estados do Sudeste.
14: A gente está vendo o crescimento do Flávio aqui no estado, então eu aposto também no crescimento dele e aposto que o estado de São Paulo vai ser decisivo para uma virada, porque hoje a gente tem uma situação de empate técnico, não só aqui, mas no Brasil, e eu aposto que o Flávio vai crescer e vai ter condição de, nas próximas pesquisas, até superar o presidente da República.
13: Antes da visita ao conjunto habitacional, o governador participou de um evento do Sindicato do Setor, o Secov. Em discurso, ele afirmou que o programa Minha Casa Minha Vida, do governo federal, só funciona bem em São Paulo por conta dos subsídios concedidos pela administração paulista.
11: Se o Minha Casa Minha Vida performa, agradeça ao subsídio que o governo do estado coloca. A gente está falando de 96 mil cheques em unidades que já foram entregues ou que estão na iminência de serem entregues, ou seja, a gente está tornando possível o sonho da casa própria.
13: O governador ainda esteve, no fim do dia, na cerimônia de posse da diretoria da APAS, a Associação Paulista de Supermercados.
1: O candidato do PT ao governo de São Paulo, Fernando Haddad, está em campanha no interior do estado. Em entrevista, o petista acusou o adversário Tarcísio de Freitas de tentar abafar as suspeitas envolvendo Flávio Bolsonaro e o filme Dark Horse. É assunto aqui para o Matheus Dias.
3: Fernando Haddad faria uma caminhada no centro de Ourinhos, mas o compromisso acabou cancelado por causa da chuva na cidade. O candidato do PT ao governo de São Paulo decidiu então tirar fotos e conversar com eleitores em um restaurante local. Em conversa com a imprensa, o petista criticou a instalação dos pedágios Free Flow em rodovias do estado. Esse tipo de sistema não tem cancelas e o motorista pode ser cobrado sem parar ou reduzir a velocidade. Fernando Haddad prometeu rever os contratos se for eleito.
15: O planejamento da instalação de pedágios, na opinião de muita gente, está mal feito. Tanto é que ele adiou uma parte da instalação para 1º de janeiro, inclusive com prejuízo para os cofres públicos, porque ele vai ter que indenizar a empresa que ele contratou. Então está uma bagunça isso. Nós vamos ter que fazer um planejamento com os prefeitos. Todo mundo é a favor de estrada segura, mas eu penso que nós precisamos rever algumas instalações que estão excessivas.
3: Haddad depois seguiu para Assis, onde deu entrevista ao portal de notícias Assisity. O petista rebateu o adversário Tarcísio de Freitas, que havia dito mais cedo que as explicações do aliado e candidato à presidência Flávio Bolsonaro para o caso Dark Horse eram suficientes.
16: Olha a diferença dele para o Lula. Enquanto o Lula fala, pode investigar meu filho, que eu quero saber a verdade. Não vou mudar ministro, não vou mudar delegado, não vou fazer o que o Bolsonaro fez para proteger o Flávio. O que, que faz o Tarcísio? Está tudo explicado. Como está tudo explicado? Não tem nada explicado. Aquele telefonema do Vorcaro está explicado? Os 61 milhões que o Vorcaro botou de dinheiro público, roubado de fundo de pensão, para financiar um filme vagabundo, está explicado? Tá, como explicaram as rachadinhas, como explicaram a compra de 50 imóveis com dinheiro vivo, como explicaram a mansão, está tudo explicado? Não tem nada explicado. O país precisa exigir explicação, e é de todo mundo, viu? Eu não sou desses, quem tem que explicar, tem que explicar. PT, PL, republicano, fez alguma coisa que inspira atenção? Explica.
3: À noite, Fernando Haddad participou de um ato político junto com o candidato a vice na chapa, Márcio França, e com a candidata a senadora pela rede, Marina Silva. Em discurso, ele reclamou da situação fiscal do estado.
15: Caixa livre, dinheiro livre no caixa, caiu de 22 para 5 bi. Em poucos anos. De 22 para 5 bi. O que era superávit virou déficit. Nós temos que fazer um favor para o Tarcísio. Quer mandar ele para casa.
3: Candidato ao governo Fernando Haddad, que participa mais um dia de agendas no interior de São Paulo. Já às 10 horas da manhã dessa quinta-feira, lança o programa de governo para a agricultura familiar, no Clube dos Bancários em Presidente Prudente, no interior paulista. Às 4h30 da tarde, tem um ato político na cidade de Andradina, também no interior de São Paulo, esse no auditório da Associação Industrial. E termina à noite, às 19 horas, com mais um ato político, dessa vez na cidade de Araçatuba.
1: E nas outras agendas, Vivian Mendes, da Unidade Popular, participou de uma entrevista para a TV. A candidata Vera Lúcia, do PSTU, esteve com o Hertz Dias para uma live do partido. Carlos Machado, do PCB, fez gravações para a campanha. Isadora Dias, do PCO, foi entrevistada pela TV Globo durante a tarde. Agora a gente muda de assunto. O presidente dos Estados Unidos, Donald Trump, decretou uma nova cota que permitirá a entrada de até 300 mil toneladas de carne bovina para os próximos 3 meses. É assunto do Pedro Trito.
17: O presidente dos Estados Unidos, Donald Trump, oficializou a ampliação temporária da importação de carne bovina com um imposto menor, informou a Casa Branca. A medida tem o objetivo de aumentar a oferta e tentar conter os preços para os consumidores americanos. A nova cota vale apenas para os produtos usados na produção de carne moída e preparação de hambúrgueres. A ampliação será válida por 90 dias. Na decisão, Trump afirmou que os preços de carne bovina aumentaram de forma injustificada para os consumidores dos Estados Unidos. O documento apontou que a oferta doméstica não é suficiente para atender a demanda a preços considerados razoáveis. O governo também citou uma combinação de fatores que afetou a produção americana. Entre eles estão as restrições à entrada do gado vivo do México, adotadas para evitar a disseminação da mosca varejeira do Novo Mundo, além da redução do rebanho bovino dos Estados Unidos. Segundo a avaliação citada pelo republicano, o rebanho norte-americano chegou ao menor nível em 75 anos. As 300 mil toneladas adicionais serão distribuídas em 3 períodos de 30 dias. A primeira, de 100 mil toneladas, começa em 1º de setembro. A segunda será disponibilizada a partir de 1º de outubro. E a terceira, a partir de 31 de outubro. A quantidade adicional será administrada pelo sistema de ordem de chegada e ficará aberta até que o volume disponível seja preenchido ou até o encerramento dos respectivos períodos. A proclamação determina ainda que as 300 mil toneladas sejam destinadas à categoria de outros países ou áreas, sem alterar a cota adicional que havia sido concedida especificamente à Argentina. O Brasil está entre os países que podem se beneficiar com a mudança. Atualmente, a carne brasileira entra nos Estados Unidos por uma cota compartilhada com outros países. Em 2026, o limite foi reduzido para cerca de 52 mil toneladas e se esgotou no início do ano.
1: O grupo Genius, controlador do Habib's, entra em recuperação judicial. E o Bruno Meyer tem os detalhes para a gente.
18: O Habib's entrou em recuperação judicial com uma dívida de 265 milhões de reais. É mais uma companhia, no caso do Habib's, uma potência do fast food brasileiro durante anos, que pede proteção à justiça. De Casas Bahia ao grupo Pão de Açúcar, nunca o Brasil teve tantas redes de varejo de peso ao mesmo tempo sob proteção judicial ou extrajudicial para evitar a falência. O grupo Genius, dono das marcas Habib's, Ragazzo e Tendal, entrou em RJ cerca de 2 meses depois de o grupo obter uma tutela cautelar que o protegia por 60 dias contra cobranças. A medida abria espaço para uma negociação com os credores fora de uma recuperação. Não deu certo e a companhia decidiu ir à justiça. Na petição, o grupo atribuiu a crise financeira aos efeitos da pandemia, às mudanças nos hábitos de consumo e ao cenário macroeconômico adverso, especialmente a alta dos juros. A esfirra de 19 centavos de Alberto Saraiva, o fundador do Habib's, virou um símbolo do quanto o setor de alimentação poderia fazer para atrair consumidores no Brasil. A política de preços agressivos ajudou a popularizar o Habib's e multiplicou lojas. O Habib's foi fundado em 1988 e cresceu com os combos chamativos para gerações de estudantes e famílias. Saraiva foi criando marcas com outras especialidades, como a italiana Ragazzo. Nos últimos anos, porém, a mudança de hábito dos consumidores e os efeitos da pandemia, com a migração do público para o delivery, foram fatores que levaram o grupo Genius a cair. A empresa argumenta que acelerou investimentos para manter a operação competitiva em um mercado cada vez mais disputado. Nos últimos meses, o grupo fechou restaurantes em cidades como São Paulo, São José do Rio Preto, Limeira, interior do estado, e Passos, no interior de Minas. A maior parte da dívida, de R$ 265 milhões, está concentrada em bancos, como o Itaú, o Inter e o Ouribank.
1: Jornal da Manhã, são 5h57.
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3: Um ótimo dia para você que está chegando agora à programação da Jovem Pan. Este é o Jornal da Manhã, primeira edição, com as principais informações dessa quinta-feira. Hoje é dia 27 de agosto de 2026. Seja bem-vindo, bem-vinda aqui à nossa programação. Olha, o Ministério da Fazenda prorroga até o dia 9 de setembro a subvenção de 44 centavos por litro para a gasolina. De Brasília, os detalhes com o Marco Viana.
4: A subvenção à gasolina de 44 centavos por litro foi prorrogada pelo governo até 9 de setembro. A subvenção foi criada em maio por meio de uma medida provisória como uma forma de reduzir os impactos da guerra sobre o mercado de combustíveis. O problema é o que vai acontecer depois de 9 de setembro. Isso porque a medida provisória que permite esse tipo de subsídio também perde a validade nessa data. A tendência é que ela deixe de valer sem ser transformada em lei. Por isso, o governo estuda uma alternativa para manter o benefício por mais tempo. Uma das possibilidades é usar o projeto de lei complementar sobre combustíveis aprovado recentemente pelo Congresso Nacional. Mas existe uma dúvida jurídica porque o texto não fala diretamente sobre a concessão desse tipo de subsídio. O projeto prevê, por exemplo, a redução de impostos federais sobre os combustíveis como gasolina, diesel, biodiesel e etanol. A equipe econômica ainda analisa se essa regra pode ser usada para manter a subvenção. Por enquanto, o que está garantido é o subsídio de 44 centavos por litro até 9 de setembro. Depois disso, o governo ainda precisa definir como vai manter o benefício. A medida é importante porque o subsídio ajuda a reduzir o custo da gasolina e pode ter reflexo no preço pago pelo consumidor. A decisão sobre a continuidade do benefício deve ser tomada antes do fim da validade da medida provisória, para evitar uma interrupção do subsídio.
3: A Exposibran, uma das maiores feiras de mineração da América Latina, ocorre nesta semana em Belo Horizonte. O evento reúne representantes do setor de diversos países e apresenta tendências em tecnologia, equipamentos e soluções para a indústria. A reportagem é da Bruna Rezende.
5: A Exposibran 2026, um dos principais eventos do setor de mineração no Brasil, termina nesta quinta-feira. O evento reúne especialistas, empresários, autoridades, pesquisadores e representantes de diferentes países para discutir os desafios e as oportunidades para a mineração brasileira. Organizada pelo Instituto Brasileiro de Mineração, o IBRAM, a feira, que também é uma das maiores

0: maiores da América Latina, honra o passado, mas visa também o futuro da mineração, com mais sustentabilidade e também mais mulheres na área, como explica a coordenadora do projeto Women in Mining, Melina Las Casas.
1: E hoje a gente tem, né, no nosso último relatório, a gente vê que a gente tem só 22% de participação feminina no mercado. Então a gente está aqui para realmente trazer para as empresas essa visibilidade dessa causa de diversidade e inclusão e aumentar mesmo a participação das mulheres nas várias áreas que existem no setor mineral.
0: Se antes o setor mineral era associado a trabalho braçal pesado, hoje com a tecnologia a conversa é diferente. Realidade aumentada, inteligência artificial e simuladores de equipamentos agora fazem parte do dia a dia dos profissionais do setor. Como mostra, por exemplo, o Sandino Leão, gerente de automação da Sandvik Brasil, que levou um simulador de perfuradeira para o evento. E isso se tornou uma atração da exposição.
2: E esse é um simulador de um dos nossos equipamentos, que é o chamado a Pantera. É um equipamento de perfuração e ele simula todas as funções do equipamento, sendo que a gente tira o operador da área de operação dele, que pode ser uma área de risco, e a gente consegue dar todo o treinamento dentro de uma área segura e removendo ele também de... Em qualquer caso de erro, por exemplo, ele não danifica o equipamento.
0: Essa é a maior edição da história da Exposi Branco. Mais de 17 mil metros quadrados de evento e mais de 750 expositores de diversas partes do Brasil e do mundo, como Chile, Peru, Alemanha, Estados Unidos e China. O Congresso Brasileiro de Mineração está acontecendo dentro do evento e está discutindo diversos temas, entre eles a comercialização internacional de minerais, novas técnicas de extração de minérios e também a questão dos acidentes envolvendo barragens de minério no Brasil, especialmente aqui em Minas Gerais. Nayara Porto, presidente da Associação de Familiares de Vítimas e Atingidos pelo Rompimento da Barragem Mina Córrego do Feijão Brumadinho, a Ava Brum, disse que a associação defende que a mineração seja feita de forma segura e responsável para evitar novas tragédias com barragens no país.
3: Estamos aqui para mostrar o lado preventivo dessa tragédia, né? Que nós precisamos ter mais responsabilidade e precisamos também colocar realmente a vida em primeiro lugar para que tragédias como essa não aconteçam mais.
0: Depois do ocorrido em Brumadinho, mineradoras como a Vale estão trabalhando em alternativas para o melhor descarte dos rejeitos de mineração e esvaziamento das barragens, como explica o diretor de Governança e Compliance em Geotecnia, Breno Castilho.
4: Nós temos nosso programa de descaracterização de barragens, né, com 30 barragens amontantes a serem descaracterizadas. Já descaracterizamos completamente 19 barragens. Né, a gente tem centros de monitoramento geotécnicos com aplicação de tecnologia para monitorar e avaliar o desempenho das nossas estruturas. Então a gente tem evoluído muito nas nossas práticas e temos hoje estruturas, né, bem mais seguras.
0: Ainda dá tempo de visitar a Exposi Bran. A entrada é gratuita e o evento vai até às 8 da noite no Expo Minas, em Belo Horizonte. Da capital mineira para a Jovem Pan News, repórter Bruna Rezende.
5: A Advocacia Geral da União acionou a Justiça do Distrito Federal para obrigar a plataforma Discord a adotar medidas que visam evitar a prática de crimes e elevar a proteção a usuários, especialmente crianças e mulheres. Quem tem detalhes para a gente é a repórter Luísa Câmara.
6: O documento pede que o judiciário obrigue a plataforma a adequar seus mecanismos de segurança, verificação de idade, supervisão parental, moderação de conteúdo e comunicação a autoridades, sob pena de multa diária de R$500 mil. Além disso, o braço jurídico do governo defende a condenação do Discord ao pagamento de R$500 milhões por danos morais coletivos. O valor seria revertido ao Fundo de Defesa dos Direitos Difusos. Jorge Messias, advogado-geral da União, comentou que a plataforma tem permitido a prática de uma série de violações.
7: Como nós demonstramos na ação civil pública, não há, por parte da plataforma, a adoção de requisitos mínimos estabelecidos na legislação brasileira, em especial no ECA Digital, na regulamentação do artigo 19 do Marco Civil da internet tal qual foi interpretado pelo Supremo Tribunal Federal e os seus decretos regulamentadores. E a ausência dessa rede de proteção tem levado a situações de ordem absolutamente criminal, envolvendo crianças, adolescentes, mulheres e animais. Esta situação, ela se revela absolutamente insustentável.
8: A ação foi preparada pela AGU a partir de um relatório produzido pelo Ministério da Justiça e Segurança Pública, que também atende demanda da Polícia Federal no combate a crimes cibernéticos. A ação civil pública pede que a Justiça determine a adoção pela plataforma de uma série de medidas de segurança, como reforço dos mecanismos de controle parental, ampliação da cooperação com autoridades nacionais e a implantação de sistemas que consigam detectar e prevenir situações que representem riscos a crianças, adolescentes, mulheres e aos animais.
6: A iniciativa ocorre após o governo federal encerrar, sem acordo, as negociações com representantes do Discord para assinatura de um termo de ajustamento de conduta com uma série de medidas protetivas. Para o ministro da Justiça e Segurança Pública, Wellington César Lima e Silva, a ação é um novo marco regulatório para definir respostas mais eficazes.
9: Esta resposta que está sendo dada em conjunto pela Advocacia Geral da União, Ministério da Justiça, é uma resposta de Estado. É uma resposta que busca fazer valer que qualquer plataforma, nacional ou estrangeira, não venha a descuidar dos limites impostos pela lei. Nós tivemos um importante marco regulatório recentemente aprovado pelo Congresso Nacional, sancionado pelo presidente, de modo que a partir desse novo marco legal, desse novo marco regulatório, foi possível que nós tivéssemos uma resposta bem mais eficaz do que acontecia até então.
6: Utilizada majoritariamente por jovens e adolescentes, a plataforma entrou na mira das autoridades após a descoberta de que uma adolescente de 13 anos do Mato Grosso do Sul morreu depois de ser incitada durante uma transmissão ao vivo. O caso é investigado pela Polícia Civil do Estado, que aponta participação de menores de idade no crime. Com a repercussão, as lives no Discord estão suspensas desde o início deste mês, por ordem da Agência Nacional de Proteção de Dados. A ação foi motivada depois da Operação Lívia, realizada pelo Ministério da Justiça, que investigou redes criminosas que utilizavam plataformas digitais, como o Discord, para promover violência contra mulheres e meninas. Depois da decisão, a plataforma terá 15 dias para se adequar ao que for definido.
5: O Discord considera a ação judicial da AGU desproporcional e não está de acordo com a postura da empresa em relação à segurança e ao cumprimento da legislação brasileira. A plataforma também contestou a afirmação do governo de que não teria cooperado com as autoridades. Segundo o Discord, não houve atuação coordenada entre os órgãos federais envolvidos e a falta de clareza sobre as medidas solicitadas dificultou as negociações. É assunto para a gente trazer aqui a primeira participação do Túlio Nassa, que comenta os temas com a gente nesta segunda-feira. Tudo bem, Túlio? Bom dia. Seja bem-vindo, meu caro.
10: Bom dia, Nonato. Olha, eu acordei revoltado hoje. Não está muito bem, não. Primeiro que eu comprei um secador no modo automático, porque ontem à noite eu fui dar aula, né? E esse secador, ele falava que vinha já garantindo o resultado contra o time que você estava secando. Só que ele não funcionou. Eu vou ter que acionar aí o PROCON, ou quem sabe até o Ministério da Justiça também, que está em cima do Discord. Espero que fique em cima dos secadores modo automático que não funcionam para os torcedores brasileiros.
5: É isso aí, Túlio Nassa. Mas ó, fica tranquilo porque o Corinthians joga pela Copa... Ah, esqueci, o Corinthians não está na Copa do Brasil. Vamos deixar isso para lá. Vamos falar então aqui a respeito do Discord. Ô Túlio, como é que você está vendo essa discussão, essa proibição ou não da plataforma aqui no Brasil? Por outro lado, óbvio, a plataforma tem que ter responsabilidade também no que diz respeito à orientação para adolescentes, para que casos como esse que a gente observou não voltem a se repetir, né?
10: Pois é, Nonato, quando eu falo desse assunto, eu sempre lembro que existem duas camadas que têm que ser analisadas de forma independente. A primeira camada é da proteção do menor, da criança, do adolescente. Nesse caso, A regulação é muito bem-vinda, ela é necessária. É preciso que essas plataformas tenham ferramentas de controle eficientes para evitar tragédia, como aconteceu na plataforma do Discord, em que ali pessoas incitaram um menor a cometer suicídio. Onde é que estava o pai dessa criança? É obrigatório a presença do pai quando há esse tipo de atividade. É preciso conferir quem está ali na plataforma. São menores com adultos ou são apenas menores, né? Veja, você não deixaria o seu filho sair à noite sozinho na rua, desprotegido, mas você deixa o seu filho numa plataforma falar com desconhecidos, falar com adultos que muitas vezes são mal intencionados, até pedófilos. Então é realmente um cenário propício para a prática de crimes, onde o menor ele está indefeso. É preciso cobrar e cobrar muito sobre essas ferramentas, sobre esses controles. Agora, é bem verdade também que poderia ser acionado o Poder Judiciário como foi agora, e não apenas por um órgão do governo, né? Um órgão do um braço do Executivo. Então, no campo da defesa do menor e do adolescente, está perfeito, está correto. Parabéns ao governo federal. Agora, de outro lado, a história é bem diferente. Naquilo que a gente fala como liberdade de expressão, desinformação, o que é verdade, o que é mentira, isso a gente precisa ter muito cuidado, porque existe, infelizmente, uma tendência dos políticos de quererem controlar o que o cidadão vai falar. Então, são duas camadas muito diversas, Nonato.
5: Túlio Nassa volta daqui a pouco com outras análises para você aqui no Jornal da Manhã. A Denise Campos de Toledo analisa a possibilidade do Copom, do Banco Central, realizar um corte da Selic maior que o indicado. Acompanhe.
11: Parte do mercado começa a considerar a possibilidade de algum corte adicional da taxa básica de juros, além do 0,25 já precificado para setembro, quando a Selic deve cair para 13,75% ao ano. Um dos fatores é o IPCA 15 de agosto, com a deflação de 0,40%, maior que se previa. Pode ter até a questão da sazonalidade. Agosto do ano passado tinha sido a última variação negativa do índice. Tem o bônus de Itaipu derrubando a tarifa de energia. Foi o item isolado que mais ajudou na deflação. Mas alimentos seguem com um comportamento mais favorável, combustíveis no campo negativo e serviços começam a ceder. O acumulado em 12 meses passou de 5,95% para 5,5%. Pode ser indicativo de alguma perda de força da demanda, que é justamente o objetivo do Banco Central com a manutenção de juros extremamente elevados. A intenção é dar uma freada na atividade, especialmente no consumo, e por aí segurar os aumentos de preços. E não foi só o acumulado de serviços que cedeu, foi a própria variação do IPCA 15, que passou de 4,52% em julho para 4,24%. Agora, finalmente, abaixo do teto da meta, que é 4,5%. Movimento não registrado desde o início da guerra no Oriente Médio, que reverteu a evolução mais benigna da inflação. Até o final de fevereiro, estava havendo uma convergência para a meta, com tendência de a Selic fechar este ano na faixa dos 12%. É possível que no próximo Focus já venha algum corte, pelo menos na projeção do IPCA deste ano, que parou de cair há duas semanas. Uma acomodação do dólar e do petróleo em patamar mais baixo, como tem ocorrido até nos últimos dias, pode colaborar nesse sentido. Não é o melhor contexto possível em termos de inflação. Ainda segue elevada, com pressões também do lado fiscal, riscos externos e os relacionados ao El Niño. Mas a tensão diminui um pouco. É o que pode dar uma brecha para mais cortes dos juros.
5: Jornal da Manhã, agora 6h17.
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6: Minutos. São Paulo mantém até 1º de setembro a vacinação contra o sarampo. E além disso, outras ações estão previstas para a atualização da caderneta de crianças e adolescentes menores de 15 anos, isso em todos os municípios do estado. A Danúbia Braga participa com a gente aqui, tem mais informações a respeito desse assunto. Oi, Danúbia, bom dia para você, bem-vinda, hein?
7: Oi, Nonato, bom dia para você, bom dia a todos. Primeiro, o foco é nas crianças e adolescentes até 15 anos, pensando na multivacinação. Então, é para os pais e também para os responsáveis levarem essas crianças e adolescentes com a sua caderneta e poder atualizar todos os tipos de vacina que estiverem faltando. Pensando na capital paulista, Guarulhos e São Bernardo do Campo, o foco já é a vacinação contra o sarampo. Para bebês a partir de 6 meses, pessoas até 59 anos, e aí independentemente do histórico vacinal. De acordo com a Secretaria de Estado de Saúde, o último dia D de vacinação, no dia 22, 600 mil doses foram aplicadas, então o que é bem importante pensando na população. Além disso, a mobilização ela dá continuidade a ações adotadas para recuperar a cobertura vacinal. O foco do Ministério da Saúde é que a gente chegue a uma cobertura vacinal de 95% nas duas doses quando a gente pensa na vacinação contra o sarampo. E a gente ainda não chegou nesse objetivo. A cobertura vacinal, para a gente pensar na primeira dose no estado, chegou de 78,4% em 22 a 99,4% em 2024. Em 2025, esse valor ficou em 94,2%. E aí, na segunda dose, o índice avançou de 65,1% em 22, o ano passado de 84,5%. Os dados preliminares de 2026, a gente tem o seguinte: a cobertura vacinal da primeira dose em 89,35%, a segunda dose em 74,64%. Embora os indicadores mostrem esse salto importante de 2022 para o ano passado, a gente quer chegar a 95% nesse ano. De acordo com o Centro de Vigilância Epidemiológica, 23 casos confirmados de sarampo no estado de São Paulo, sendo 20 na capital paulista, 2 em São Bernardo do Campo e 1 em Guarulhos. A maioria desses casos, bebês com menos de 2 anos, que não tinham histórico vacinal. Mas ainda assim, muitos adultos também contraíram sarampo. Então, por isso, esse foco importante na vacinação. E aí também pensando em todas as outras vacinas disponíveis no Sistema Único de Saúde, contra a febre amarela, a tríplice viral, contra a caxumba, rubéola e sarampo, a BCG, a tetraviral, a pentavalente, diversas vacinas disponíveis. E é muito simples, basta que os pais responsáveis levem essas crianças e adolescentes até 15 anos a uma unidade básica de saúde durante a semana para se imunizar com a caderneta de vacinação. Pensando no sarampo, se a pessoa não lembrar se ela tem histórico vacinal ou não, que ela mora na capital paulista, em São Bernardo do Campo, ou em Guarulhos, aí ela pode só falar que ela precisa se imunizar e consegue, então, receber a vacina contra o sarampo, uma vez em que ele está sendo feita de forma indiscriminada, pensando na preservação da saúde da população desses municípios que já tiveram casos registrados. Pensando na vacinação como um todo, 645 municípios estão ali vacinando essa população com foco maior nas crianças e adolescentes até 15 anos. Volto com você, Nonato.
6: Danúbia Braga trazendo para a gente as informações sobre esse reforço na imunização aí contra o sarampo. A Agência Reguladora da Saúde nos Estados Unidos aprovou um medicamento para câncer de pâncreas em estágio avançado. A decisão abre uma nova era no enfrentamento à doença. O medicamento, via oral, é o primeiro do tipo e vem animando os médicos. O tratamento pode prolongar a vida de pacientes com o câncer de pâncreas. O remédio será utilizado em pessoas que já tinham passado pela quimioterapia, mas sem resultados. Em um ensaio clínico, os participantes tiveram uma sobrevida média de mais de 13 meses na comparação com métodos convencionais. E falando em saúde, está na hora do quadro Viva Bem com o Márcio Atala, que traz aqui os benefícios que pular corda pode trazer para a nossa saúde. Acompanhe.
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9: Olá, ouvintes e espectadores da Jovem Pan News. Hoje eu vou falar os benefícios de pular corda. Primeiro, é barato. Segundo, você pode fazer num pequeno espaço. Depois, você vai ter um ótimo ganho cardiovascular. Acelera muito a frequência cardíaca. Você também vai melhorar o ritmo, a coordenação. E isso é muito importante. Sem falar que quando você pula a corda, você tem que usar muito a musculatura das pernas, do bumbum e do abdômen. E do ombro também. Então acaba sendo um exercício que também vai trabalhar a sua parte muscular. Investir em pular corda é uma ótima atividade física com grande gasto calórico e vai ajudar muito no emagrecimento. Claro, sempre feito com regularidade. Uma boa dica é usar um bom par de tênis para amortecer o impacto. Combinado? Ficou com mais dúvida? @MarcioAtala, vai lá no seu Instagram e deixe seu comentário.
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6: Agora o futebol. A falta de educação de um torcedor do Santos que cuspiu no lateral Reinaldo, do Mirassol, pode levar o clube a ser punido. O comentário é do Vanderlei Nogueira.
10: Vamos falar de um episódio, você sabe, que manchou o futebol há alguns dias na Vila Belmiro. No empate entre Santos e Mirassol, um torcedor santista cuspiu no lateral Reinaldo, do Mirassol, enquanto o jogador se preparava para cobrar um lateral. A cena foi flagrada pelas câmeras e registrada na súmula da arbitragem. Reinaldo não deixou barato. Chamou o ato de nojento, lamentável e vergonhoso. E disse algo que todo mundo deveria ouvir. Ninguém sai de casa para trabalhar e tomar uma cusparada na cara. O Santos identificou o torcedor. Abriu sindicância e repudiou a atitude e registrou um boletim de ocorrência na polícia. O STJD já denunciou o clube e o julgamento pode render multa e até mesmo perda de mandos de campo. Olha, cuspir no rosto de um profissional dentro de um estádio é um dos gestos mais humilhantes e antiesportivos que existem, evidentemente. Rivalidade, provocação e até xingamento fazem, na verdade, parte do jogo. Cusparada, não. É desrespeito puro, é nojo, é falta de civilidade. A reação foi quase unânime, condenação. Ninguém defendeu o ato. E vale lembrar, isso não é inédito. Infelizmente, faz tempo. Já aconteceu no Brasil com uma cusparada de Tite no Allianz Parque. E no mundo, em casos famosos como Raikkonen, Roller, na Copa de 90, a coisa vem se arrastando. Chilaverta em Roberto Carlos. O problema é recorrente. Por isso, a identificação rápida e a punição individual são fundamentais. O futebol precisa de paixão, é verdade, mas também de respeito. O torcedor que cruza essa linha prejudica o clube e a imagem do esporte. Tomara que as medidas sejam tomadas de verdade, porque estádio não é lugar de humilhação. Até a próxima.
6: Jornal da Manhã, são 6h29.
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5: Jornal da Manhã, 6 horas e 32 minutos. A polícia do Rio de Janeiro impede o Comando Vermelho de aumentar a atuação em mais uma área da cidade. Quem tem detalhes para a gente dessa história é o Rodrigo Viga.
6: Um plano do Comando Vermelho para invadir o Complexo de Jael, conjunto de favelas na zona norte da capital, dominado pelo grupo rival Terceiro Comando Puro, foi descoberto pela inteligência da Polícia Fluminense. Por esse motivo, mais de 200 agentes da PM, tendo como suporte a Polícia Civil, foram até o Complexo de Jael nesta quarta-feira para evitar um banho de sangue, uma guerra entre as duas principais facções criminosas aqui do estado. O serviço de inteligência da Polícia Fluminense captou mensagens, troca de áudios, vídeos e ainda reuniões em que traficantes do Comando Vermelho estavam arquitetando, planejando a invasão ao Complexo de Jael. A PM decidiu então ocupar por tempo indeterminado esse conjunto de favelas que tem Parada de Lucas, Vigário Geral, Cinco Bocas, Pica-Pau, Cidade Alta e outras comunidades. É a base do Terceiro Comando Puro aqui na capital. O Terceiro Comando Puro é liderado por Álvaro Malaquias, o Peixão, um dos bandidos mais perigosos e procurados pelas forças de segurança aqui do estado. Ele e o braço direito, Leandro Sabino, conhecido como Trem ou Flamengo, são os líderes do tráfico de drogas na região. Inclusive, esta semana, durante esse processo de ocupação do Complexo de Jael, uma mansão a serviço dos dois foi descoberta pelas forças de segurança aqui do estado. 3 andares, área de lazer, jacuzzi, muito conforto, mármore, porcelanato e granito. Não é a primeira vez que isso acontece. No ano passado, em março, a polícia estourou o resort do tráfico de drogas do traficante Peixão Álvaro Malaquias. Em 2021, uma mansão também na região de Parada de Lucas, que pertenceria a Peixão, foi descoberta pela Polícia Fluminense. Tudo isso bancado e financiado com dinheiro do crime organizado. Do Rio, Rodrigo Viega.
5: E olha só, nos Estados Unidos, a Meta fechou um acordo para encerrar uma ação na justiça contra o vício de menores de idade em redes sociais. Quem tem detalhes para a gente é o nosso editor de internacional, Fabrício Naitsky.
7: A gigante do setor de tecnologia concordou em pagar 16,7 bilhões de dólares a 47 estados americanos, o equivalente a 4 meses de lucro da Meta. O valor ficou abaixo dos 200 bilhões estipulados caso a empresa perdesse a ação, que foi aberta em 2023. A Meta havia sido acusada de projetar o Facebook e o Instagram de forma prejudicial à saúde mental de crianças e adolescentes, além de enganar o público e coletar ilegalmente dados de usuários menores de 13 anos de idade. A companhia negou as acusações, mas aceitou a indenização para encerrar o julgamento. O pagamento do acordo deve ser dividido em 10 cotas anuais até 2035, mas o valor pode ser reduzido em 4 bilhões de dólares caso outras redes sociais não aceitem novas normas de controle de usuários. Além da indenização, a Meta concordou em fazer mudanças importantes para limitar o acesso de menores às redes sociais nos Estados Unidos. Entre as alterações, está um bloqueio noturno automático para adolescentes entre 6 da manhã. Outra mudança inclui um limite diário de 2 horas de utilização cumulativa dos aplicativos. A medida não contabiliza o envio de mensagens ou a visualização de vídeos em formato longo e permite que pais ou responsáveis alterem os ajustes de horários. As notificações push, que aparecem nas telas de bloqueio dos aparelhos celulares, serão desativadas entre 8 da manhã e 3 da tarde, o horário escolar nos Estados Unidos. E medidas para impedir o acesso a conteúdos com restrição de idade devem ser reforçadas. Caso plataformas concorrentes como o YouTube e o TikTok assumam os mesmos compromissos, as restrições podem ser ainda mais duras, com o bloqueio noturno ampliado das 10 da noite até as 7 da manhã e o limite diário reduzido para 60 minutos por aplicativo. O cumprimento das medidas será fiscalizado por um auditor independente por pelo menos 10 anos. Esta não é a primeira vez que a Meta é processada por danos psicológicos causados a menores de idade. Em março, a empresa foi condenada, junto com o YouTube, por um tribunal de Los Angeles, após ter sido acusada de desenvolver um design viciante para uma adolescente, enquanto outros processos seguem em aberto no país.
5: Túlio Nassa, queria te ouvir aí. Vai em linha com aquilo que a gente estava discutindo a respeito de outras plataformas aqui no Brasil também, essa discussão com cuidado que a gente tem que ter com crianças e adolescentes. E o assunto é tão complexo, né? Porque veja esse caso, por exemplo, de um adolescente, de um jovem que trabalha, por exemplo. Trabalha, sei lá, como ator, trabalha como jogador de futebol, uma série de outras profissões aí que o menor pode trabalhar. E se ele precisar do celular durante o dia? Como é que vai funcionar? Por outro lado, se você tem algo que gera esse vício, também tem uma responsabilidade de quem acaba hospedando esse jogo que pode levar a vício, no caso, a própria plataforma. São muitas camadas e um problema moderno, não, o Túlio, que o mundo vai ter que enfrentar.
4: Pois é, Nonato, é um problema complexo, moderno, que o mundo vai ter que enfrentar. Eu estava pensando aqui, são poucas indústrias que chamam os seus clientes de usuários, né? Uma delas é do tráfico de drogas, a outra é das redes sociais. E parece que tem um sentido para isso, porque a capacidade de viciar é muito grande, né? É preciso que haja um controle, uma moderação, tal como existe em relação à bebida, que é proibida a venda para menores de idade, e outros produtos que, evidentemente, não, os menores não podem ter acesso. Eu me recordo aqui que teve um documentário, acho que Dilema na Rede, eu até recomendo as pessoas assistirem, que mostram os próprios criadores, desenvolvedores dessas plataformas de rede social, e eles ali confessam que realmente a intenção é fisgar, é pegar o usuário e deixar ele ali horas e horas viciado. Então é preciso mesmo que a gente tome cuidado para que as nossas crianças, nossos adolescentes não cresçam de forma doente. Por exemplo, controle de horário de uso, horário pré-determinado, evitar horários noturnos, essa história de filtros de imagem também provoca muito problema psicológico nas crianças, aquela rolagem infinita, né, que não para nunca, então a pessoa ali fica a todo momento ansiosa, querendo saber o que, que vem a seguir, captação de propaganda, veja, na TV aberta é proibida propaganda de produtos para criança e adolescente, nas redes sociais não, a pessoa ali ela é levada pelo algoritmo a consumir cada vez mais. Então a gente precisa assim, discutir de forma séria essas questões. Eu me recordo, tem muita coisa ruim no passado, mas tem muita coisa boa. Na minha infância lá em Botucatu, no interior, que a gente se preocupava muito mais em praticar esporte, brincar na rua porque tinha segurança, né, do que ficar fechado dentro de um quarto olhando para uma tela celular.
5: Túlio Nassa, trazendo a análise dele aqui para a gente nesta manhã. São 6 horas e 40 minutos. Está na hora de mais uma edição do É da Sua Conta, falando de finanças, falando dos seus negócios, na nossa parceria com o Banco PicPay. Renata Flores já está aqui com a gente para trazer mais detalhes e informações a respeito do mundo financeiro, especialmente para você. Qual é a dica de hoje, Renata? Bem-vinda.
8: 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Então, o importante é se preparar para esse período de aumento de vendas agora. Algo que o empreendedor pode fazer é um inventário do seu estoque, só para começar, né? 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Então, vender o que está em baixa e já começar a comprar o que precisa para alta. 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Enfim, se preparar, o segundo semestre está aí cheio de oportunidades.
5: É, você falou aí em reformas que tomam tempo, né? E claro, muitas vezes requer tempo, mas também requer dinheiro, Renata Flores. Como é que quem está nos acompanhando, como é que a nossa audiência, o empreendedor, pode se preparar financeiramente para essas mudanças, para esses momentos que você citou?
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5: É, torcemos por isso para todo mundo. Dicas valiosas com a Renata Flores hoje aqui no É da Sua Conta. 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Amanhã tem mais, hein?
8: 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Tchau, Nonato.
5: Valeu. Agora temos 6 horas e 44 minutos. 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Agora os destaques internacionais às 6h45. A tragédia na Ásia. Um grande deslizamento na fronteira do Nepal com a China deixou pelo menos 160 mortos. Centenas de pessoas estão desaparecidas ainda e muitas delas turistas. Quem tem mais informações sobre esse assunto é a Luciana Magalhães.
9: Imagens impressionantes de uma avalanche de lama destruindo tudo o que havia pela frente chocaram o mundo nesta quarta-feira. A tragédia natural aconteceu às 10h30 da manhã do horário local, na fronteira entre o Nepal e a China, na região autônoma do Tibete. A avalanche de detritos varreu vilarejos inteiros. Casas, carros, pessoas, pontes e o sistema elétrico foram levados. Uma das imagens mais chocantes, captadas por câmeras de segurança, mostram pessoas tentando fugir no porto de Guirong, do lado chinês da fronteira. O local que concentrava um centro comercial foi atingido. Caminhões e toda a estrutura desapareceram. Ainda não há um consenso entre especialistas sobre o que desencadeou o desastre. Um tremor de terra e o desprendimento de um bloco de gelo estão entre as possibilidades. Sabe-se que uma avalanche de terra e gelo deslizou pelo vale até o rio Boticoche, formando uma barreira. O fluxo de água, rochas e terra se acumularam até romper esse obstáculo, provocando uma grande onda de lama. A cordilheira do Himalaia atrai muitos turistas, é a cadeia montanhosa mais alta do mundo. Nela que está localizado o famoso Monte Everest, com quase 9 mil metros de altura. Peregrinos e alpinistas frequentam a região. Entre as vítimas estavam centenas de estrangeiros de 28 países, como sul-coreanos, malaios, sul-africanos, britânicos, australianos, portugueses e norte-americanos, mas principalmente indianos. Até o momento, o Itamaraty não confirma o registro de brasileiros entre os desaparecidos. Líderes do mundo todo prestaram as condolências, incluindo o presidente Lula. Em postagem no X, ele disse que as imagens do incidente são chocantes e comoventes. E em nome do povo brasileiro, expressou sua solidariedade aos governos do Nepal, da China e a todos os afetados. Especialistas alertam que as mudanças climáticas influenciaram a tragédia natural, pois o aumento da temperatura global tem derretido as geleiras da cordilheira do Himalaia, as deixando mais instáveis. Desde o ano 2000, a perda de gelo nas montanhas da região dobrou, e novos episódios, como o desta quarta-feira, não estão descartados, o que cria um alerta para 2 milhões de pessoas que vivem abaixo dessa geleiras.
5: Agora a gente olha para o nosso cenário político interno. Depois de um almoço com Lula, o senador Davi Alcolumbre e o deputado Hugo Mota prometeram avançar com as votações do fim da escala 6x1 e também da taxa das blusinhas, além de outras prioridades do governo. De Brasília, quem tem informações para a gente é o André Anelli.
10: O presidente Lula destravou o andamento de diversos temas de interesse do Executivo Federal no Congresso depois do almoço com os presidentes da Câmara e do Senado, Hugo Mota e Davi Alcolumbre. Em discurso coletivo após o encontro, que durou cerca de 2 horas, Lula afirmou que são 5 prioridades de deliberação neste ano. A primeira delas é o fim da taxa das blusinhas, já implementada por medida provisória que precisa ser votada pelo Congresso até o dia 8 de setembro para não perder a validade. Outra prioridade citada foi a redução da jornada de trabalho, já aprovada na Câmara e que depende do aval do Senado para entrar em vigor. Lula também defendeu a PEC da Segurança Pública, com diretrizes a serem seguidas por estados e municípios no combate à criminalidade. E ele ainda pediu prioridade especial para o projeto do Redata, sobre o regime de desoneração para centros de dados no país, além do marco regulatório de minerais críticos. A declaração veio após uma empresa americana avançar no processo de compra de uma mineradora em Goiás, que é a única a explorar terras raras no Brasil. O governo agora tenta barrar o negócio.
11: Se a gente não regular e definir que essa riqueza mineral não é minha, não é do Alcolumbre, não é do Gomota, não é individualmente de ninguém e de nenhum empresário, e muito menos de outro país, que é uma riqueza do Brasil, e por ser do Brasil, a gente tem que garantir que essas coisas se transformem, sabe, numa coisa que faça o povo brasileiro sonhar de que a possibilidade que nós temos de garimpar, tratar e produzir coisas importantes nesse país é uma coisa sagrada para o futuro do nosso país.
10: Essa e as demais medidas citadas por Lula devem fazer parte do chamado esforço concentrado, que deve ocorrer a partir de segunda-feira da semana que vem, para limpar a pauta do Congresso, pelo menos parcialmente. O presidente do Senado, Davi Alcolumbre, prometeu pautar as votações do marco regulatório dos minerais críticos e do regime de desoneração dos centros de dados já na semana que vem. O mesmo deve acontecer com a medida provisória da taxa das blusinhas, que, segundo ele, não vai caducar, mantendo assim o fim dos impostos sobre compras internacionais de até 50 dólares.
12: Essa medida provisória não vai caducar. Essa medida provisória vai ser deliberada na comissão especial,
13: de medidas provisórias, que nós vamos instalar provavelmente na terça, mas eu faço um compromisso, como foi feito pelo presidente Hugo Mota, com o senhor e com o Brasil, com as brasileiras e com os brasileiros que precisam dessa matéria em vigência, que na semana que vem, tempo curto de esforço concentrado, no meio do processo eleitoral, nós vamos deliberar e encaminhar esta matéria para o senhor sancionar e ela virar lei para proteger milhões de brasileiros que usam desse instrumento para adquirir produtos muito baratos e terem qualidade de vida melhor.
10: A Confederação Nacional da Indústria afirmou que o fim da taxa das blusinhas ameaça 109 mil postos de trabalho e pode colocar em risco 21 bilhões e 800 milhões de reais em produção doméstica apenas em 2026. Já outra proposta que preocupa o setor produtivo, o fim da escala 6x1, vai passar pela Comissão de Constituição e Justiça, a CCJ, também na semana que vem. O mesmo caminho ainda vai ser percorrido pela PEC da Segurança Pública, mas Alcolumbre já sinalizou que as propostas dificilmente serão votadas em plenário antes das eleições, mesmo sem mudança no que foi aprovado na Câmara.
14: Isso quer dizer o quê? Isso quer dizer que a matéria está tramitando dentro dos ditames adequados do regimento e da Constituição brasileira. E o senador Otto, mesmo na ausência do esforço concentrado que será na semana que vem, 31, 1, 2, 3 e 4, mas que 3, 2 e 4 serão os dias de deliberação, já está tratando de acelerar o seu relatório com a sua compreensão, conversando com os colegas senadores, porque eu recebo informação todos os dias do relator, e avançando muito na apresentação do seu relatório. Isso é muito bom, porque a matéria está tramitando adequadamente a partir da solicitação feita pelo senhor presidente Lula.
10: Ainda assim, a reunião de Lula com Alcolumbre e Mota marca a retomada dos diálogos do Executivo Federal, principalmente com o presidente do Senado, depois da crise entre eles, devido à reprovação do advogado-geral da União, Jorge Messias, na indicação ao STF. Para o petista, a discordância é normal na política.
15: O que está aprovado hoje, Alcolumbre e Hugo, é que quando ninguém está pedindo que a gente não tenha divergência em algumas coisas. Duas pessoas sempre vão ter divergência. O que é importante é que a gente tenha a dimensão do que é mais importante, do que é principal e o que é prioritário. E votar essas coisas que vocês vão colocar na porta para votar é uma prioridade do Brasil e uma prioridade do povo brasileiro.
10: O presidente da Câmara comemorou o acordo para o avanço das votações. Hugo Mota confirmou, após o encontro, que o presidente da Comissão Especial da Medida Provisória da Taxa das Blusinhas será o deputado petista Reginaldo Lopes. De Brasília, André Anelli.
5: 6h54 agora, hora da gente conferir aqui capas dos principais jornais que já circulam nesta manhã, começando pelo Estado de São Paulo. Exatamente na linha do que a gente trouxe agora. Após pacto com Lula, o Congresso destrava a MP das blusinhas e 6x1 antes da eleição. Os presidentes da Câmara e Senado vão colocar em pauta temas de interesse do presidente da República. Foto de capa do Estadão, avalanche de lama no Nepal e no Tibete. E agora vamos para a Folha de São Paulo com os destaques de hoje da Folha, também editado na capital paulista. Meta aceita pagar 17 bilhões de dólares de multas nos Estados Unidos por redes sociais viciantes. Assunto que você já acompanhou também aqui na programação da Jovem Pan. E tem como destaque de foto também a onda de lama, deixando centenas de mortos no Nepal e no Tibete. E para a gente fechar os destaques dos jornais, o Globo, editado no Rio de Janeiro, processada por viciar jovens, a Meta vai pagar multa bilionária e mudar redes nos Estados Unidos. Big Tech na justiça é a manchete principal. A Meta, que é dona do Instagram e do Facebook. E a foto de capa também com a mega avalanche que ocorreu lá no Nepal e também no Tibete. São os temas dos principais jornais do país. Você acompanha diariamente aqui na programação da Jovem Pan. Agora são 6h56.
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4: Do Jornal da Manhã, fica por aqui. A segunda já está chegando com a Beatriz Fremer e Evandro Simoni. Bom dia para vocês.
5: Às 8 horas
4: daqui a pouco, às 8, de volta.
5: Hoje tem Simone Tebet na nossa sabatina ao Senado por São Paulo.
4: É isso, até já então.

0: 7 horas da manhã.
1: Repita.
0: 7 em ponto, quinta-feira, 27 de agosto de 2026. Já estamos sentindo o cheiro aqui da semana terminando. Pré-sexta, seja bem-vindo.
1: É aquele perfume da sexta-feira que vai...
0: Fica mais leve.
1: Parece aquelas propagandas de amaciante, né, que você fez. Bem-vindos, que bom ter vocês por aqui para a gente trazer informação, análise, opinião crítica, te preparar para essa quinta, tá só começando.
0: Lula, Hugo Mota e Davi Alcolumbre definem avanço da MP da taxa das blusinhas e também da PEC da escala 6 por 1 antes das eleições. Os líderes se reuniram no Palácio Alvorada e selaram acordo para essas e outras discussões de interesse do governo.
1: Meta fecha acordo histórico e vai pagar quase 17 bilhões de dólares a estados norte-americanos para encerrar um processo sobre vício de adolescentes em redes sociais. A empresa também terá de adicionar medidas de segurança infantil no Facebook e no Instagram.
0: Ao vivo de Brasília, Marco Viana também traz assuntos sobre discussões digitais, dessa vez envolvendo o Discord, né, Marco?
2: Exatamente, a AGU processa a plataforma Discord e pede 500 milhões por falhas na proteção de crianças e adolescentes.
1: De São Paulo, Danúbia Braga vai falar sobre um alerta da Confederação Nacional da Indústria com, novamente, o fim da taxa das blusinhas, né, Danúbia?
3: Exatamente, de acordo com a CNI, o fim da taxa das blusinhas pode colocar em risco 109 mil empregos, gerando um impacto de 21,8 bilhões de reais.
0: Avanço nas investigações sobre a morte do ciclista em Copacabana, destaque do Rodrigo Viga.
4: É isso, Bia. As investigações da Polícia do Rio de Janeiro apontam que um dos seguranças daquele espancamento fatal, um ciclista em Copacabana, agora, em 11 de agosto, já tinha um histórico de agressões a terceiros e muitas reclamações do pessoal do bairro de Copacabana, Bia e Cine.
1: Os movimentos da economia com o nosso Alan Gani, que já está aqui no nosso estúdio. Bem-vindo, meu amigo.
5: Bom dia, Evandro. A taxa de desemprego é o destaque nesta quinta-feira, o desemprego no mês de julho.
0: Tem também os destaques da previsão do tempo para você organizar sua pré-sexta, Camila Yunes.
6: Pois é, Bia, a gente tem alerta severo de tempestades para o Rio Grande do Sul, com rajadas de vento que podem chegar a 90 km por hora, queda de granizo, não só hoje, mas também nos próximos dias, e a gente vai trazer todos esses detalhes.
0: Combinado.
1: Prepara o seu primeiro cafezinho, porque essa edição do Jornal da Manhã está só começando e eu quero contar que o governo federal vai à justiça contra o Discord. A Advocacia-Geral da União protocolou nessa semana uma ação civil pública no Tribunal Regional Federal contra a plataforma. Vamos conversar com o Marco Viana, que vai explicar pra gente esse movimento. Bem-vindo, meu amigo, bom dia.
2: Olá, Cine, muito bom dia para você, para Bia, a todos que nos acompanham nesta segunda edição do Jornal da Manhã. Pois é, essa medida foi tomada depois que as conversas entre o governo e a plataforma não avançaram. A AGU entende que o Discord ainda tem falhas na proteção dos usuários, principalmente crianças, adolescentes e mulheres. E agora, além de pedir mudanças no funcionamento ali da plataforma, o governo também quer uma indenização de 500 milhões de reais por danos morais coletivos. Segundo a AGU, as negociações com o Discord começaram depois da grande repercussão do caso envolvendo a adolescente que teria sido induzida a tirar a própria vida durante uma transmissão ao vivo na plataforma. O governo diz que mesmo depois das tratativas, das conversas,

0: das negociações, continuaram os problemas na verificação de idade e também na proteção contra conteúdos em situações de risco. Entre os pedidos feitos à Justiça, a AGU quer que o Discord tenha mecanismos mais eficientes para identificar e, além de identificar, interromper em tempo real ou mais rápido possível transmissões de automutilação, suicídio, violência extrema e outros crimes graves. A empresa também teria que avisar as autoridades em casos de indícios também pessoas que queiram tirar a própria vida. E, claro, adotar medidas contra o aliciamento de crianças e adolescentes, que é outra grande preocupação das autoridades. Outra exigência é que a plataforma pare de depender apenas da declaração do usuário para saber a idade desses usuários. A AGU quer mecanismos independentes de verificação e pede, por exemplo, que contas de menores de 16 anos sejam vinculadas a um responsável legal. O governo também quer mais moderação durante todos os mecanismos que existem dentro da plataforma. Moderação, inclusive, que seja adaptada para o português, canal de denúncia enfim, que todos possam entender no nosso idioma. E, claro, também um representante legal do Discord no Brasil. É importante destacar, Evandro e Bia, que essa nova ação não muda outras medidas que já foram tomadas contra a plataforma, como a suspensão das transmissões ao vivo. Agora, a discussão vai para a Justiça Federal, que vai analisar todos esses pedidos feitos pelo governo, pela AGU, e a gente segue acompanhando esse caso de grande repercussão, que ganha mais um passo durante essas apurações. Volto com vocês.
1: Valeu, Marco Viana. Vamos conversar já com os nossos comentaristas. Temos aqui Lucas Merreiro e também Túlio Nassa. Bem-vindos, meus amigos. Que bom receber vocês aqui no nosso Jornal da Manhã. E eu quero entender de você, ô Lucas Merreiro, se você entende que essa é uma medida correta tomada pela Advocacia Geral da União.
2: Bom, primeiramente, bom dia, Evandro, Bia, Túlio, e um bom dia especial a você que nos acompanha nessa segunda edição do Jornal da Manhã. Não sei se dá para dizer correta. É claro que se o Discord, de fato, falhou em alguns mecanismos de proteção de adolescentes, seria interessante que ele respondesse por isso, né? Essas redes têm, sim, um grau de responsabilidade grande, sobretudo quando se trata de crianças e adolescentes. Não necessariamente houve culpa do Discord nisso, né? A questão é: a plataforma agiu da forma que deveria agir para evitar esse tipo de coisa, isso foi uma coisa inevitável, foi uma fatalidade e tudo mais. Isso o Discord vai responder nesse processo, e aí tem o devido processo legal, né, para a gente poder analisar tudo isso. Agora, o que eu acho curioso é que já faz umas semanas aí, né, que o governo está empenhado nessa campanha contra o Discord. Então, o Discord é uma plataforma que foi demonizada nas últimas semanas. Você teve até mesmo a primeira-dama, que apesar de não ter nenhum cargo especificamente, né, ela estava lá em eventos do governo falando sobre como o Discord, na opinião dela, deveria ser proibido no Brasil, né? E aí eu fui pesquisar um pouco sobre o assunto, né? Achei, apesar de mórbido, né, achei curioso para a gente entender, né, bem o que aconteceu, e parece que não apenas o Discord, mas 4 outras redes sociais foram utilizadas para transmitir ou aliciar, convidar pessoas para assistirem, né, o infeliz suicídio dessa garota, né, que gerou todo esse furdúncio com o Discord e tudo mais. 4 outras redes sociais, vejam só, Telegram, Discord, Instagram e TikTok. E o mais curioso, né, a plataforma que foi utilizada para fazer a gravação do momento em que a menina tira ali a própria vida, lamentavelmente, foi o Instagram. Então, por que o governo não iria atrás do Instagram? Será que é porque o Instagram é uma rede social muito mais popular, com muito mais usuários, né, e suspender eventualmente o Instagram poderia gerar muito mais problemas para o governo? Aí mostra que é um discurso às vezes eleitoreiro, né, às vezes histérico, né? Então a gente não pode ter histeria nesses momentos. Essas coisas têm que ser analisadas com muita calma.
3: É horripilante a gente relembrar, né, o que aconteceu com essa adolescente durante a transmissão pelo Discord. Mas, Túlio, a pergunta que eu te faço é: essa proibição, essa multa, essa restrição, essas medidas que estão sendo adotadas ou pelo menos impostas pela AGU resolvem esse problema? Bom dia.
4: Bom dia, Beatriz. Bom dia, Evandro. Bom dia, Lucas. Bom dia especial também à audiência da Jovem Pan. Olha, Beatriz, é difícil falar se resolve, porque esse assunto é complexo, ele tem várias camadas e a gente precisa olhar essas camadas de maneira independente. A gente precisa verificar o que pode ser feito e de que forma pode ser feito. Num primeiro momento, toda e qualquer regulação, sanção, controle em relação à proteção do menor e do adolescente é bem-vinda. Por quê? Porque, veja, você é um pai, você não vai deixar o seu filho sair à noite, seu filho menor, sair à noite num lugar perigoso, sozinho, desacompanhado, sem controle algum. Mas, infelizmente, nas redes sociais, isso acontece muito. Então, é um ambiente muito propício para que haja pedofilia, para que haja incitação ao suicídio. É óbvio, evidente, que precisa existir controle, precisa existir restrição, precisa existir acompanhamento dos pais. Eles não podem estar desacompanhados. É preciso controlar quem ingressa. Se é um adulto que está ali participando com criança, é preciso identificar que existe um adulto. Então, tudo isso é muito óbvio. É bem-vindo que haja esse tipo de controle. Agora, de outro lado, também existe a responsabilidade dos pais, não é só das plataformas, né? Os pais também têm uma dose grande aí de responsabilidade, porque tem que ficar de olho nos seus filhos. Como eu disse aqui, eles não deixam os filhos saírem à noite sozinhos na rua, mas deixam ficarem sozinhos, sem controle nenhum nas plataformas digitais. Então é preciso olhar para esse lado. E por fim também, é preciso verificar que esse controle deveria vir do judiciário. Por quê? Porque é um poder independente da política. Ele é equidistante, ele ouve os dois lados e promove decisões acertadas. Quando isso vem do próprio executivo, é que é o problema, porque é uma contaminação política. O Lucas bem ressaltou, por que uma plataforma foi penalizada e a outra não, sendo que duas ou mais participaram do mesmo evento criminoso ali? Então é preciso ficar de olho nesse tema. É preciso sim que a sociedade cobre medidas de proteção, mas tomar com muito cuidado com a contaminação política que pode existir.
3: Agora nós vamos para o Rio de Janeiro conversar ao vivo com o Rodrigo Viga, que traz atualizações sobre o caso do ciclista morto por espancamento. Viga, a Polícia Civil ouviu, nesta quarta, Aloysio da Silva Filho, que é apontado pelas investigações como o chefe, o mentor desse grupo clandestino de seguranças de rua em Copacabana. O que ele disse, meu amigo? Bom dia.
5: Tudo bem, Bia? Bom dia para você, bom dia para o Cine, para o nosso ouvinte espectador internauta da Jovem Pan. Chovendo e frio, pode dar um carioca, é bem verdade. Nesta quinta-feira, que promete ser a última com esse perfil, com essas características por aqui, inclusive máximas serão baixas também para o padrão carioca e previsão de ventos de até 51 km por hora. Agora, os ventos sopram em direção a desvendar, né? A descobrir mais detalhes desse caso horripilante que a gente vem trazendo, acompanhando desde o início desse mês, envolvendo a morte por espancamento do ciclista Cláudio Rafael Landeiro, de 37 anos de idade. O delegado Ângelo Lache, da Delegacia de Copacabana, titular desse caso, ouviu o chefe da segurança, que é quem contratava esses prestadores de serviço, esses seguranças, para atuar para bares, restaurantes e comércio de uma maneira geral, ali perto do local do crime. Ele, como você bem disse, é Aloysio Silva. Passou algumas horas nesse interrogatório e revelou um dado importante sobre Davi Santos, um dos seguranças preso por espancar durante mais de 9 minutos, com barra de ferro e pedaço de madeira, Cláudio Rafael Landeiro, de 37 anos de idade, que foi confundido por entregadores e pelos seguranças como um ladrão de bicicleta. E esse chefe aí da segurança revelou à polícia do Rio de Janeiro que Davi já tinha uma espécie de histórico de reclamações por conta de atitudes violentas e já teria até agredido um morador de rua. Mais um elemento para fortalecer, robustecer ainda mais esse inquérito do delegado titular da 12ª DP, a Delegacia de Copacabana, Dr. Ângelo Lages. Pois bem, a Polícia do Rio de Janeiro já monitorou 8 pessoas que participaram direto ou indiretamente desse momento trágico, triste e lamentável em pleno bairro de Copacabana, participaram diretamente na agressão e outros indiretamente. Falta ainda a polícia encontrar um quinto homem naquela agressão de mais de 9 minutos e mais de 60 golpes. os dois entregadores e os dois seguranças, que foram os protagonistas da cena de barbárie, já estão atrás das grades. Agora, tem gente sendo investigada por omissão, porque viu o ciclista apanhando, agonizando e nada fez. E até uma funcionária de um estabelecimento comercial que cede um pedaço de pau e uma barra de ferro para que os seguranças espancassem Cláudio Rafael Landeiro, de 37 anos de idade, que morreu depois de 9 minutos de espancamento e 63 golpes que o levaram a um traumatismo encéfalo-craniano, um traumatismo craniano, lesões graves no baço, no rim e muitos hematomas e feridas pelo corpo. Esse, inclusive, foi o atestado no Instituto Médico Legal do Rio de Janeiro. As investigações continuam e mais elementos estão sendo levantados pela Polícia do Rio de Janeiro. Viu, Bicine?
3: Muito obrigada, Rodrigo Viga. Valeu pelas informações. E que novidade, né? Um dos chefes desse grupo já tinha várias passagens, anotações pela polícia. É verdade que por delitos, de certa forma, de menos gravidade, mas sempre passou impune. A impunidade encoraja, né? Infelizmente. Vamos com detalhes agora da previsão do tempo. Aqui nos bastidores do Jornal da Manhã já está uma competição para entender se o Veranico vem ou não. Só que a Camila Yunes me antecipou. Chuva, alerta no sul do país.
6: Bom Tem dia. Sim, muito bom dia para você.
3: Como é que está a situação nos três estados do sul?
6: Olha, Bia, a situação vai ficar mais complicada a partir de hoje, porque a gente tem um alerta severo principalmente para o Rio Grande do Sul. Vamos dar uma olhadinha aqui, alerta do Instituto Nacional de Meteorologia, alerta laranja, portanto, de perigo, começando a partir de hoje. E aí, Bia, a gente tem aquele combo para os temporais. A gente tem possibilidade de queda de granizo, tem também ventos que podem chegar a 90 km por hora, um volume de chuva muito grande que vai acontecer não só hoje, mas também nos próximos dias. E aí, esse volume de chuva muito grande, ele pode provocar transbordamentos de rios e também deslizamentos. Onde isso deve acontecer? Hoje, especialmente aqui na região metropolitana de Porto Alegre, no centro-sul gaúcho, lá no sul também, região da Campanha. É justamente aqui nesses locais em que a gente tem a tendência maior para essas precipitações. Agora, vamos dar uma olhadinha na nossa arte para entender exatamente o que está acontecendo. Olha só, Bia, a gente tem vários sistemas atuando. A gente tem essa setinha vermelha aqui, são os jatos de baixos níveis, que é um sistema que ajuda a canalizar aquele calor e aquela umidade que vem da Amazônia para o sul do país. Além disso, a gente tem esse bezinho aqui, que é uma baixa pressão atmosférica, que é um sistema que também alimenta as instabilidades. Essa baixa pressão está ali entre a Argentina e o Paraguai e também vai fomentar. E a frente fria que está se deslocando também aqui na costa da região sul do país. Só que essa frente fria, ela não consegue avançar porque a gente tem essa bolinha amarela aqui, que é um bloqueio atmosférico. Aqui na região central do país, o tempo fica firme, fica bastante seco e é justamente esse sistema que impede o deslocamento da frente fria. E aí ela fica presa lá na região sul do país, provocando bastante chuva.
3: Só para a gente ilustrar em voz, para quem nos acompanha pelo rádio, então, aqui, Camila, o que você chamou essa linha? Baixos níveis.
6: Jatos de baixos níveis.
3: Jatos de baixos níveis. É uma seta que aponta, então, aqui, está na altura da Argentina, do Paraguai, em direção ao Rio Grande do Sul.
6: Exatamente.
3: No oceano, na altura de Santa Catarina, uma frente fria.
6: Uma frente fria.
3: E na área central, um grande círculo amarelo aqui, representando
6: o bloqueio atmosférico.
3: São três coisas diferentes, por isso a situação fica mais complicada e preocupante no sul do país.
6: E é por isso que a gente vai ter esse grande volume de chuva. Agora, vamos dar uma olhadinha no próximo mapa, porque essa chuva, ela vai se deslocando lá do Rio Grande do Sul ao longo do dia, até pode chegar em áreas também de Santa Catarina. Por lá, as precipitações vão acontecendo também de forma mais intensa nos próximos dias. Temos condição de chuva também aqui para a região sudeste, e aí é outro sistema, não são aqueles que a gente estava falando, mas a gente tem bastante umidade aqui na atmosfera na região sudeste. Então, vai chover com mais intensidade em boa parte de Minas Gerais, chega também a áreas de Goiás, aquele cavado meteorológico que a gente falou ontem, é ele que vai ajudar a trazer essa chuva. Rio de Janeiro e Espírito Santo. Rodrigo Viga estava falando agora há pouco, né, que tá
3: reclamou do frio.
6: As temperaturas por lá vão se elevar. Hoje a gente pode ter máxima de 28 graus na capital fluminense, mas ainda dia nublado com possibilidade de chuva. Então, esse é o cenário que a gente tem aqui para a região sudeste. E lá no norte do país, muito calor, muita umidade. A gente tem essas precipitações acontecendo lá no norte do Amazonas. Vamos falar de temperaturas, Bia?
3: Opa.
6: Porque olha só, para o dia de hoje, a gente vê que as temperaturas vão ficando mais elevadas. E olha só, lá no Rio Grande do Sul, a gente tem todos esses sistemas sistemas atuando, mas as temperaturas se elevam um pouquinho, bastante, né? 28 graus, muito diferente do que foi no início da semana, aqui na capital paulista também 28, mas repare Belo Horizonte, máxima de 23 graus e é um lugar justamente onde vai chover, mas Cuiabá, máxima de 38 graus e olha só São Luís, máxima de 30 graus para esta quinta-feira, Bia. Esses são os destaques que a gente tem.
3: Áreas de instabilidade com temperatura de 28 no Rio Grande do Sul realmente preocupa. Exatamente. Aqui em São Paulo a gente fica feliz porque não tem previsão de chuva ainda, né?
6: Não tem previsão de chuva. Hoje o sol vai voltar a aparecer. Olha só.
3: Coisa linda, coisa linda.
6: Muito diferente do que a gente viu nesses últimos dias, né? De amanhecendo com o céu azul, o sol brilhando aqui na cidade de São Paulo. E a tendência é de que essas temperaturas fiquem mais elevadas. A gente pode até ter recorde de temperatura para o mês de agosto. Mas depois eu trago esses detalhes.
3: Combinado, viu? Então, até já, Camila.
1: E a Confederação Nacional da Indústria alerta que o fim da taxa das blusinhas pode ameaçar empregos aqui no país. Vamos entender esses números com a nossa Danúbia Braga. E segundo esse levantamento da CNI, qual seria o prejuízo para a empregabilidade aqui, hein, Danúbia? Bom dia.
7: Olha, em torno de 109 mil empregos ameaçados, de acordo com esse levantamento realizado pela Confederação Nacional das Indústrias. E aí esse impacto traria um prejuízo de 21,8 bilhões de reais. Por isso, a entidade se posiciona contra o fim da alíquota que, de acordo com essa avaliação realizada pela CNI, traria prejuízos para diversos setores da indústria. Uma comissão mista vai discutir a medida provisória na próxima semana em relação à taxa das blusinhas, no dia 1º de setembro, depois de um acordo do presidente Lula com o Davi Alcolumbre e também com o Hugo Mota. A cobrança da taxa de 20% para compras até 50 dólares está suspensa desde maio. E aí, após a medida provisória publicada pelo governo. No entanto, se essa MP não for votada até o dia 8 de setembro, ela perde a validade. Com isso, a cobrança volta a ser feita a menos de um mês do primeiro turno das eleições, no dia 4 de outubro. E aí, essa é a grande preocupação da CNI para a semana que vem, por conta dessa comissão mista que aí então vai discutir essa medida provisória. De acordo com a Confederação Nacional da Indústria, em nota, eles disseram que os brasileiros devem fazer mais compras de itens importados com a retirada da taxa das blusinhas. E aí analistas da entidade, então, avaliam que essa produção doméstica perderia em torno de R$ 3,11 para cada real gasto em encomendas num valor pequeno. Ou seja, isso gera um prejuízo de 21,8 bilhões de reais para a indústria brasileira. Essa estimativa, né, ela foi feita com base nos dados ali do Comércio Exterior, do Ministério de Desenvolvimento, Indústria, Comércios e Serviços, em que os analistas avaliaram, então, esses dois cenários. E aí, por isso, essa grande preocupação por parte da entidade com o fim da taxa das blusinhas. É claro que existe aí esse impacto, de acordo com o levantamento, que pode chegar a 109 mil empregos que correm risco de serem ali perdidos, pessoas, né, empregadas que podem ali ficar sem a sua renda. Além disso, trazendo esse prejuízo estimado de 21,8 bilhões de reais. Volto com vocês no estúdio.
1: Muito obrigado, viu, Danúbia? Vamos conversar com os nossos comentaristas. O Lucas Merreiro, mais uma vez, a reclamação do setor a partir do momento em que a taxa das blusinhas é finalizada. Como é que você avalia? Há motivo para isso ou é algo natural dentro do que eles chamam de uma concorrência desleal com o mercado internacional?
2: Com certeza é uma concorrência desleal por culpa do governo brasileiro. O CNI não deveria pedir pela manutenção da taxa das blusinhas, e sim por mais liberdade econômica, em uma transformação fiscal no Brasil que diminua a carga tributária, que simplifique a carga tributária, que torne o Brasil um ambiente mais propício para se fazer negócios, para criar empregos, criar empresas. Assim a gente conseguiria tranquilamente competir com produtos vindos da China. A questão que a gente tem que se questionar é o seguinte: se a taxa das blusinhas cai hoje, um monte de gente vai começar a comprar produtos da China. E por que as pessoas fazem isso? Por que elas não compram produtos brasileiros? Porque os produtos brasileiros são mais caros. E por que eles são mais caros? Por uma série de motivos, como eu estava dizendo: a carga tributária, a legislação trabalhista extremamente rígida, mas ao mesmo tempo em que a gente abre as portas novamente para o mercado chinês, a gente está discutindo aqui no Brasil PEC de fim da escala 6x1. A gente tem candidato a deputado dizendo que as horas do trabalhador têm que ser computadas, né, as horas que, de trajeto dele, né, até o trabalho, tem que ser computada como se fosse hora de trabalho, como se fosse algum passe de mágica, como se ninguém tivesse que pagar essa conta. Não, a gente tem que pagar essa conta. Por isso os produtos brasileiros ficam mais caros. E por isso que sim, com o fim da taxa das blusinhas, e aí tão somente com o fim da taxa das blusinhas, esses empregos que a CNI está apontando ficam sim em risco, porque a indústria brasileira não consegue competir com esses produtos extremamente baratos que vêm da China. Então, o que eu vejo é uma tremenda irresponsabilidade por parte dos nossos governantes, da nossa classe política, que quer ficar só com a parte fácil, né? A parte fácil é o quê? Ah, acaba com a taxa das blusinhas, a gente ganha uma popularidade, aprova a PEC da escala 6x1, né? Aprova auxílio isso, auxílio aquilo, quer dizer, só sai gastando, só vai enrijecendo, né, a relação entre o trabalhador e o empregador, e os produtos brasileiros seguem ficando mais caros. Vejam só, hoje mesmo a gente viu que o Habib's, né, entrou em recuperação judicial, Casas Bahia fechou mais de 298 lojas essa semana, Häagen-Dazs saiu do Brasil, a quebradeira está generalizada. Precisamos ter muito cuidado com isso e muito cuidado com aquele político que vem com um discursinho eleitoreiro.
3: Túlio Nassa, para além dessa avaliação sobre discurso eleitoreiro ou não, gostaria que você trouxesse para nós aqui o recorte político em torno disso. Porque nós vimos no começo do ano um governo federal, por meio do ministro da Fazenda, defendendo a implementação dessa taxa, alegando a necessidade de ampliar a arrecadação e diminuir essa competitividade desleal. Agora nós vemos a mesma frente empurrando com ansiedade essa votação. Qual que é a justificativa para além do calendário eleitoral, se é que existe outra?
4: Olha, Beatriz, a justificativa, na verdade, a gente encontra numa grande novela. É a novela da política brasileira. É a tragicomédia, com atores canastrões. Olha só o que aconteceu no primeiro capítulo dessa novela. Lá atrás, a CNI e outras indústrias brasileiras procuraram o governo federal para reclamar dos produtos importados vindos da China, porque lá não tem regra trabalhista, regra ambiental, então é evidente que os produtos ali ficam muito mais baratos. Então eles vêm para cá, muitas vezes falsificados até, não pagam direitos autorais, patentes, então é evidente que é difícil que a indústria brasileira possa competir. Por quê? Porque a carga tributária brasileira é altíssima, é a maior carga tributária dos países da América Latina, chega a quase 40%, e inclusive para a área têxtil pode chegar até 50% em determinadas ocasiões. Então, como é que o brasileiro vai competir com o produto vindo da China? Por isso, lá atrás, no primeiro capítulo, foram reunidos a indústria e a política e pediram alguma medida. Qual foi a medida? Em vez de abaixar o imposto do produto brasileiro, criou-se a famosa taxa das blusinhas. E essa taxa das blusinhas gerou uma repercussão política contra o governo federal. E aí, o que faz o governo federal, em vez de resolver o problema baixando o imposto da empresa brasileira? Não. Ele vai e retira a taxa das blusinhas. Uma grande confusão. Retirando a taxa das blusinhas, volta o problema de competitividade aqui no cenário nacional. Então só teria uma única solução, e não uma solucionática, como o governo faz. A solução é reduzir a carga tributária brasileira e deixar os nossos produtos competitivos. Mas essa novela, infelizmente, continua como tragicomédia.
1: Valeu, Túlio. Pessoal, eu quero falar agora da tragédia no Nepal, que continua chocando o mundo. E hoje eu recebo, justamente para trazer as informações e as imagens, os detalhes, com o nosso Fabrício Naites. Que bem-vindo, meu amigo.
8: Tudo bom?
1: Tudo bem? Que bom recebê-lo aqui no nosso Jornal da Manhã. As imagens, por si só, já denunciam a gravidade dessa situação. E quais são os números que temos até aqui, para que a nossa audiência possa também acompanhar?
8: Evandro, os números chegam a 270 mortos e pelo menos 1.500 desaparecidos dos dois lados, tá? A gente está falando aqui do lado do Nepal, mas também ali na China, na região do Tibete. Não se sabe exatamente se pode ter algum desencontro nas informações oficiais vindas dos dois lados. Então, pode ser que a gente tenha alguma atualização em relação aos números, mas eles não são muito animadores, não. E a expectativa é de que o número de mortos aumente consideravelmente nas próximas horas. Só hoje, o exército do Nepal, Evandro, fez mais de 350 operações de resgate. Eles estão atuando com pelo menos 12 helicópteros na região atingida pela enchente ontem, instalaram um hospital de emergência nessa região ao norte. Essa imagem que a gente vê aqui da avalanche chegando lembra muito Brumadinho, né, que a gente viu há alguns anos, mas numa escala muito maior.
1: Para vocês que nos ouvem, a imagem mostra um prédio gigantesco, provavelmente algum prédio público, alguma coisa do tipo, e a avalanche simplesmente tomando conta de tudo, derrubando, levando tudo abaixo.
8: Pois é, e isso tem causado muita preocupação. Encontrar sobreviventes numa situação dessa é muito difícil, porque aqui a gente está falando de lama, é uma coisa muito espessa, difícil de você encontrar pessoas soterradas sob a lama, inclusive procurar através de sinal de celular. O Brasil tem essa tecnologia, viu, Evandro? Mas até chegar lá é complicado. Vários países estão se movimentando, inclusive, para enviar ajuda para o Nepal. O governo do Reino Unido acabou de confirmar um pacote de emergência de 5 milhões de libras, isso dá aproximadamente 35 milhões de reais, é pouco ainda, mas já é um começo nesse momento bastante delicado. E o que a gente está vendo aqui possivelmente é um efeito das mudanças climáticas, do aquecimento global, porque o que pode ter originado essas enchentes é uma avalanche de gelo. Essa é a região dos Himalaias, aqui a gente tem os principais picos do mundo. O Monte Everest é justamente aqui, estamos mostrando o mapa na nossa tela. Rasua é o nome do distrito que foi atingido lá no Nepal. Aqui vivem aproximadamente 50 mil pessoas. E essas cidades são muito visitadas, primeiro por quem quer escalar os Himalaias, mas também por peregrinos hindus. Muita gente da Índia vai, por exemplo, para o Tibete, onde você tem templos hinduístas importantes, e eles chegam pelo Nepal. Eles fazem essa trilha pelo Nepal. Essa é uma região de vale, as cidades, os vilarejos ficam ali no pé das montanhas, e então essa avalanche acaba criando uma barragem praticamente nos rios ali da região, até uma hora em que a vazão da água estoura a barragem. Isso provoca uma enchente repentina, muito rápida, que vai varrendo absolutamente tudo que ela vê pela frente. Tem inclusive a preocupação dos geólogos, dos especialistas, de que isso pode acontecer de novo nas próximas horas, Evandro.
1: Ou seja, aqui essa flecha, ela mostra então a direção dessa avalanche.
8: Exatamente.
1: Ou seja, ela passa longe aqui de Katmandu, né?
8: Katmandu, a capital do Nepal, exatamente.
1: Ela não é atingida, ela pega essas cidades aqui que vão passando ali, ó, à esquerda, no nosso caso, olhando daqui, de Katmandu, seguindo naquela direção. E aqui no outro mapa, nós temos a localização do Nepal, que fica entre China e Índia, nesse território bem pequenininho aqui, ó.
8: Aqui, Evandro, a gente está falando de uma parte da Ásia que é conhecida pelas chuvas de monção, que é aquela chuva repentina que acontece no verão. Então o clima está mais úmido, está mais pesado. Isso proporciona realmente esse desprendimento das geleiras nessas montanhas aqui dos Himalaias. As geleiras enormes, a gente está falando aqui. Pedaços de gelo que se desprendem do alto das montanhas, que chegam a 500 metros de largura. E aí eles vêm trazendo, descendo a montanha numa velocidade, com uma força que arrasta tudo que vê pela frente. Pedra, árvore, o que tiver, eles levam até o rio, e isso acaba criando essas barragens que represam a água, até que uma hora essa barreira não aguenta mais. E aí a gente vê as enchentes provocando tudo aquilo que a gente viu nas imagens assustadoras no Nepal.
1: Meu amigo, muito obrigado, viu? Depois conversamos mais. Bom trabalho para você. Se você quiser acompanhar essas imagens, elas também estão lá no nosso site jovempan.com.br, principalmente para quem está ouvindo agora, ficou curioso, e aí você pode então clicar lá e acessar. Agora 7h33.
3: Repita.
1: 7 horas e 33 minutos.
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3: 7:36.
1: Repita.
3: 7:36 da manhã.
1: Gente, o presidente Lula selou um acordo estratégico com os presidentes da Câmara, Hugo Mota, e do Senado, Davi Alcolumbre, para destravar uma série de votações. E quais seriam as prioridades, Marco Viana? Conta aí.
0: Olha, é um acordo que coloca, Cine, na mesa temas que estão entre as principais discussões do Congresso neste momento. O encontro entre Lula, Hugo Mota e Davi Alcolumbre, o encontro de presidentes, né? O presidente da República, o presidente da Câmara e o presidente do Senado e Congresso Nacional juntos. Isso aconteceu ontem no Palácio da Alvorada. A Jovem Pan acompanhou todos os detalhes desse encontro, a chegada dos dois presidentes da Câmara e do Congresso, respectivamente, para esse almoço com o presidente Lula, que definiu as prioridades para o esforço concentrado que vai de 31 de agosto a 4 de setembro. Bom, entre os projetos está a proposta que acaba com a escala de trabalho 6x1, a PEC já está no Senado e deve ter um relator definido antes do início das votações. Outra prioridade é a PEC da Segurança Pública, que prevê mudança nas atribuições da União, dos estados e dos municípios no combate à criminalidade. Lula disse que, se a proposta for aprovada, pretende inclusive avançar na criação do Ministério da Segurança Pública. Também está na lista o fim da chamada taxa das blusinhas. Essa se trata de uma prioridade até maior entre as outras, por conta da caducidade prevista já para 8 de setembro. Então precisa ser votada o mais rápido possível. A medida provisória em discussão acaba com o imposto de importação de 20% sobre compras internacionais de até 50 dólares. O acordo prevê ainda a votação sobre compras internacionais, além das compras internacionais de 50 dólares, e o acordo prevê ainda a votação do projeto que cria um regime especial de tributação para data center, data centers. No caso, o Redata foi um assunto bastante discutido entre os presidentes. A expectativa do governo com isso é atrair investimentos para o setor, que, segundo Lula, pode chegar a 500 bilhões de reais. E, claro, outro assunto que o Congresso deve analisar é o projeto que cria uma política nacional para minerais críticos e estratégicos, incluindo as chamadas terras raras. O objetivo do governo é ampliar o controle e o aproveitamento dessas riquezas dentro do país. Davi Alcolumbre prometeu acelerar a tramitação desses projetos, garantiu que as relatorias das duas PECs serão apresentadas antes do início do esforço concentrado. Então, a expectativa agora é de uma semana de Congresso bastante movimentada, com temas de impacto direto no mercado de trabalho, na segurança pública, nas compras internacionais e também em áreas estratégicas da economia. E claro que o governo Lula quer celeridade, principalmente antes das eleições. Seguiremos acompanhando todas essas tramitações no Congresso Nacional previstas para os próximos dias. Volto com vocês.
3: Obrigada, Marco Viana, pelas informações. Agora, análise econômica aqui no Jornal da Manhã. O Tesouro Nacional divulgou o Plano Anual de Financiamento e trouxe notícias desanimadoras. A Langani vai tentar trazer essa notícia com um sorriso no rosto aqui pra gente ou não tem nem como?
12: Não, dá sim pra gente. Sempre dá com uma certa leveza tá. A notícia, mas a gente está falando de uma dívida pública que atingiu 9,29 trilhões de reais. Isso equivale a mais ou menos 82% do PIB. E o pior, Bia, é que a trajetória é crescente. Cresceu em relação ao mês imediatamente anterior, 0,95%. A gente está falando do resultado de julho, cresceu em relação a junho, né? E o aumento aqui em termos absolutos no mês significa um aumento de 87,5 bilhões. Veja, é muita coisa. Por que que a dívida está crescendo? A dívida cresce porque a despesa sobe além da arrecadação, mesmo excluindo as despesas com juros.
3: Então, isso que a gente está batendo recorde de arrecadação.
12: Isso, né? Que a gente está batendo recorde de arrecadação. Então, alguma coisa não está funcionando. Como é que a gente bate recorde de arrecadação e o gasto, mesmo excluindo as despesas com juros, ainda são superiores? É claro, porque o gasto tem subido mais do que a arrecadação. E aí o resultado está aí, o crescimento da dívida pública. E algo que me chama a atenção, Bia, é que no financiamento do governo, o governo emite títulos públicos, que a gente compra, por exemplo, lá no Tesouro Direto. Aumentou muito o título atrelado à taxa Selic, que é um título mais de curto prazo, e diminuiu os títulos prefixados, com a taxa já pré-determinada. Então isso significa que o investidor está com mais receio, ele está preferindo títulos atrelados à Selic, de vencimento mais curto, do que ficar num título com uma taxa travada, com vencimento mais longo. E ele está com receio justamente por conta da parte fiscal e também da questão inflacionária.
3: Gani, essa setinha vermelha significa que tem uma tendência também, né? Que vai se estabelecendo. Isso. É um crescimento contínuo. Quais medidas precisam ser adotadas para interromper essa linha?
12: Boa pergunta. As medidas dentro do arcabouço fiscal, da regra, né, que é o gasto não pode subir mais do que a inflação, mais 2,5%, não é suficiente. A gente precisa de cortes estruturais. Aí a gente pode falar de redução de subsídio, de uma reforma administrativa para diminuir privilégios na máquina pública. A gente pode desindexar o salário mínimo, as contas previdenciárias, que tem um impacto gigantesco, acabar com as vinculações automáticas de gastos com saúde e educação com as receitas da União. Então, todos esses fatores são medidas que trariam pelo menos uma estabilização da dívida pública. Se estabilizar, já está de bom tamanho, Bia.
3: Se nem o arcabouço fiscal é respeitado diante de tantas exceções que são impostas a ele, imagine se nesse fim de 2026, a gente já fala fim porque é ano eleitoral, alguma medida como essa vai ser adotada, né?
12: Ah, muito difícil. O ano eleitoral é o contrário. O político gosta de pisar no acelerador.
3: Obrigada, Gani. Até daqui a pouco.
1: E o Ministério Público de São Paulo denunciou 16 pessoas suspeitas de integrar uma organização criminosa que desviava metanol para adulterar combustíveis em postos da Grande São Paulo. Vamos conversar com o nosso David de Tarso, que está acompanhando essa história. Conte aí, meu amigo. Bem-vindo.
19: Exatamente, Cine. Muito bom dia a você, a Bia e a todos que nos acompanham aqui no Jornal da Manhã, nesta quinta-feira.
5: Roberto Augusto Leme da Silva, conhecido como Beto Louco, está entre esses principais procurados. A polícia acredita que ele esteja fora do país desde quando teve a Operação Carbono Oculto, que desvendou o maior esquema de adulteração de combustíveis na história do Brasil. Para quem não se lembra, a mistura era por meio de metanol, mistura essa a gasolina, sendo que a concentração normalmente permitida é de 0,5%. E aí, em alguns postos, estava revendendo até com 50% de metanol no combustível adulterado. Isso desencadeou uma série de consequências, até mesmo mortes foram registradas, né, depois que pessoas acabaram consumindo também bebida alcoólica batizada com etanol de posto e tinha metanol, aquela crise que a gente viu, pessoas ficando cega e tudo mais. Então, o Ministério Público denunciou essas 16 pessoas que vão responder por diversos crimes, entre fraude fiscal, associação criminosa, no maior esquema, então, já visto. A gente também relembra que a lavagem de dinheiro por meio das distribuidoras, porque eles compravam com notas frias, depois requentavam essas notas, essa organização criminosa, e operava no mercado financeiro, até mesmo na Faria Lima. E dessa maneira foi desvendado essa questão, porque as investigações começaram lá em 2023, quando um caminhão-tanque foi parado transportando metanol. Os policiais rodoviários federais desconfiaram, fizeram uma operação na sequência, apreenderam celulares e aí começou a rastrear, ver as conversas e as conexões que eram feitas entre todos esses criminosos e se chegou à Operação Carbono Oculto, realizada pela Polícia Federal, Ministério Público de São Paulo, além de outras frentes das forças de segurança. E agora a gente segue acompanhando para saber os desdobramentos em relação a essa operação, que, conforme eu disse, foi a maior do país em relação à ilegalidade envolvendo combustíveis. Eu volto com vocês no estúdio.
3: Obrigada, David. Até daqui a pouco. Em uma batalha judicial que promete ser longa, uma série de mudanças no zoneamento da cidade de São Paulo foi considerada ilegal.
19: Não, mas rezando, ainda pedindo para que por grandes um milagre.
3: Sejam construídos em áreas antes ocupadas apenas por casas. É o caso da cidade Jardim, um dos bairros mais afetados pelas mudanças. Entenda na reportagem de Daniel Lian.
22: O Tribunal de Justiça de São Paulo declarou inconstitucional parte da alteração na lei de zoneamento da capital paulista. Com isso, volta a valer o mapa da legislação sancionada em janeiro de 2024. Na prática, a decisão altera as regras para a construção e o que pode ser efetuado em milhares de imóveis na cidade. A revisão havia ampliado as áreas onde é possível construir prédios mais altos e até sem limite de altura. A suspensão da lei não é imediata. Os efeitos passarão a valer quando o acórdão for publicado, o que deve acontecer nos próximos dias. Os empreendimentos licenciados até esse momento não serão considerados irregulares. Já aqueles aprovados após a publicação do acórdão, ainda que antes do trânsito em julgado da ação, poderão ser anulados. Segundo o presidente do TJ, desembargador Francisco Loureiro, ficará por conta e risco das construtoras que quiserem se arriscar a seguir em frente e construir com base na regra já declarada inválida. Os moradores de Cidade Jardim, na zona sul da capital paulista, onde foram solicitados alvarás para 19 torres, sendo 13 delas com mais de 30 andares, argumentam não ter havido discussão sobre a permissão das construções. A revolta tomou conta de quem trabalha e mora na região, que é composta predominantemente por casas e pequenos estabelecimentos comerciais. Segundo os habitantes, não foram levados em conta os impactos ambientais no trânsito e urbanísticos. O mapa de zoneamento foi apresentado poucas horas antes da discussão na Câmara e, portanto, não houve tempo para debate. O bairro, praticamente residencial, terá sua rotina duramente afetada, sofrendo reflexos danosos. O local, que resiste como uma das poucas áreas arborizadas da capital paulista, já vê a vegetação ser ameaçada pela invasão de prédios e a derrubada de árvores devido às complexas obras dos arranha-céus. A modificação, que mobilizou associações de bairro, foi apontada no requerimento da ADI, a ação direta de inconstitucionalidade movida pelo Ministério Público. Durante o julgamento, o procurador de justiça, Nilo Espínola Salgado Filho, alertou para o fato que não houve transparência e a população não teve a possibilidade de discutir e se debruçar sobre o assunto. A ação direta de inconstitucionalidade foi apresentada pelo Procurador-Geral de Justiça de São Paulo, Paulo Sérgio de Oliveira e Costa.
1: A Prefeitura de São Paulo adiou a fiscalização de bicicletas elétricas e outros veículos similares aqui na cidade. O Marcelo Matos é que vai trazer a informação para a gente agora.
2: A Prefeitura de São Paulo suspendeu o início da fiscalização da utilização das ciclovias e também calçadas aqui da capital paulista. A partir do dia 28 de agosto, nesta sexta-feira, havia a expectativa então do início da utilização da fiscalização, portanto, desse serviço que é muito utilizado aqui em São Paulo. Falamos aqui da ciclofaixa da Avenida Paulista, uma das mais utilizadas, e, portanto, então, agora ficou para o dia 12 de outubro o início da fiscalização com os agentes de trânsito. A prefeitura entendeu, colocou no Diário Oficial, portanto, do município, que vai haver uma campanha educativa primeiro, para uma adaptação aí de todos os ciclistas, pedestres e também demais ocupantes aí de patinetes, por exemplo. Eu vou pedir para o Jonas mostrar, por exemplo, a bicicleta elétrica, velocidade máxima 20 km na ciclovia ou ciclofaixa e 6 km apenas na calçada, portanto, para não haver o perigo para o pedestre. Eles podem circular, evidentemente, a bicicleta elétrica em vias com velocidade até 50 km por hora. Proibições, então, vias de trânsito rápido, rodovias e também, evidentemente, aquelas bicicletas que nós temos, observamos nas estradas, mas aí é um ciclismo profissional praticamente. Tem a questão também do autopropelido. Autopropelido é um palavrão para dizer aquilo que tem propulsão, então seja elétrica ou então a combustão. Então, o autopropelido, por exemplo, o patinete, ele pode circular na ciclovia, ciclofaixa, até 20 km por hora e também vias regulamentadas aí de velocidade até 40 por hora, portanto. Ele é proibido em vias com velocidade acima de 40, calçadas, passeios, portanto, então a velocidade precisa ser colocada. A gente sabe que circular de uma maneira perigosa, acima da velocidade permitida aqui na ciclofaixa, na calçada, nós temos uma previsão de multa, né, no Código de Trânsito Brasileiro, de R$ 130,00. Mas, por enquanto, então, a sexta-feira a lei entra em vigor, mas a fiscalização apenas em outubro.
6: A Advocacia-Geral da União acionou a Justiça do Distrito Federal para obrigar a plataforma Discord a adotar medidas que visam evitar a prática de crimes e elevar a proteção a usuários, especialmente crianças e mulheres. Os detalhes com a repórter Luísa Câmara.
7: O documento pede que o judiciário obrigue a plataforma a adequar seus mecanismos de segurança, verificação de idade, supervisão parental, moderação de conteúdo e comunicação a autoridades, sob pena de multa diária de R$ 500 mil. Além disso, o braço jurídico do governo defende a condenação do Discord ao pagamento de R$ 500 milhões por danos morais coletivos. O valor seria revertido ao Fundo de Defesa dos Direitos Difusos. Jorge Messias, advogado-geral da União, comentou que a plataforma tem permitido a prática de uma série de violações.
23: Como nós demonstramos na ação civil pública, não há, por parte da plataforma, a adoção de requisitos mínimos estabelecidos na legislação brasileira, em especial no ECA Digital, na regulamentação do artigo 19 do Marco Civil da internet, tal qual foi interpretado pelo Supremo Tribunal Federal e os seus decretos regulamentadores. E a ausência dessa rede de proteção tem levado a situações de ordem absolutamente criminal, envolvendo crianças, adolescentes, mulheres e animais. Esta situação, ela se revela absolutamente insustentável.
4: A ação foi preparada pela AGU a partir de um relatório produzido pelo Ministério da Justiça e Segurança Pública, que também atende demanda da Polícia Federal no combate a crimes cibernéticos. A ação civil pública pede que a Justiça determine a adoção pela plataforma de uma série de medidas de segurança, como reforço dos mecanismos de controle parental, ampliação da cooperação com autoridades nacionais e a implantação de sistemas que consigam detectar e prevenir situações que representem riscos a crianças, adolescentes, mulheres e aos animais.
7: A iniciativa ocorre após o governo federal encerrar, sem acordo, as negociações com representantes do Discord para assinatura de um termo de ajustamento de conduta com uma série de medidas protetivas. Para o ministro da Justiça e Segurança Pública, Wellington César Lima e Silva, a ação é um novo marco regulatório para definir respostas mais eficazes.
8: Esta resposta que está sendo dada em conjunto pela Advocacia Geral da União, Ministério da Justiça, é uma resposta de Estado. É uma resposta que busca fazer valer que qualquer plataforma, nacional ou estrangeira, não venha a descuidar dos limites impostos pela lei. Nós tivemos um importante marco regulatório recentemente aprovado pelo Congresso Nacional, sancionado pelo presidente, de modo que a partir desse novo marco legal, desse novo marco regulatório, foi possível que nós tivéssemos uma resposta bem mais eficaz do que acontecia até então.
7: Utilizada majoritariamente por jovens e adolescentes, a plataforma entrou na mira das autoridades após a descoberta de que uma adolescente de 13 anos do Mato Grosso do Sul morreu depois de ser incitada durante uma transmissão ao vivo. O caso é investigado pela Polícia Civil do Estado, que aponta participação de menores de idade no crime. Com a repercussão, as lives no Discord estão suspensas desde o início deste mês, por ordem da Agência Nacional de Proteção de Dados. A ação foi motivada depois da Operação Lívia, realizada pelo Ministério da Justiça, que investigou redes criminosas que utilizavam plataformas digitais, como o Discord, para promover violência contra mulheres e meninas. Depois da decisão, a plataforma terá 15 dias para se adequar ao que for definido.
1: E criminosos usam ônibus como barricadas durante uma operação da Polícia Militar em comunidades da Zona Norte do Rio de Janeiro. Rodrigo Viga acompanhou e vai trazer os detalhes para a gente agora.
9: 19 ônibus e 2 caminhões da Conlurb, a companhia de limpeza urbana aqui da capital, foram sequestrados por traficantes do Comando Vermelho nesta quarta-feira para serem utilizados como barricadas. Foi uma represália do crime organizado a uma grande operação da Polícia Fluminense, deflagrada nesta quarta-feira, com o objetivo de abortar um plano do Comando Vermelho para tentar invadir o Complexo de Israel, um conjunto de favelas na zona norte do município, que é comandado por um grupo rival, o Terceiro Comando Puro de Álvaro Malaquias, o Peixão. As operações simultâneas aconteceram no município do Rio de Janeiro e na Baixada Fluminense. Houve resistência do crime organizado e confronto com os policiais em Fubá e Campinho, duas comunidades da Zona Norte em Cascadura, 4 presos, 1 baleado e uma 6ª pessoa que morreu após infartar. A interdição das ruas provocou um verdadeiro nó no trânsito e deixou com pânico e medo motoristas que passavam pela região. Os traficantes do Comando Vermelho também tentaram fechar uma das principais vias expressas do Rio de Janeiro, a linha amarela, que liga as zonas sudoeste e norte do Rio de Janeiro. O policiamento em várias comunidades na zona norte, zona oeste e sudoeste do município está reforçado por tempo indeterminado para evitar esse plano de tentativa de invasão ao Complexo de Israel, que foi descoberto pelo Serviço de Inteligência da Polícia Militar do Rio de Janeiro.
1: Do Rio, Rodrigo Viega.
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0: Bom dia, boa quinta-feira, manhã de 27 de agosto. Agora, aquela hora que chega com dose de rock and pop aqui na Pan. Nesta edição vai ter Jason Mraz, Diana King, Oasis e muito mais.
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0: Jovem Pan número 1 do Brasil, Never Gonna Give It Up, de 1988 aqui na Pan, recordando com Rick Astley, antes Nelly Furtado, I'm Like a Bird, Diana King, Shagai. Já já a gente volta com muito mais Rock and Pop, não saia daí.
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0: Air de 1997, Spice Girls, fechando o Rock and Pop nesta manhã de quinta-feira, Nathalie Imbruglia, também Creed e o Rapa.
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0: Tá chegando com Taylor Swift, I Knew It, I Knew.

0: E quem teve a sorte de conferir o Foo Fighters ao vivo na última segunda, no templo sagrado do Hollywood Bowl, dificilmente irá esquecer essa incrível performance. Acompanhado pela Orquestra Filarmônica de Los Angeles, o grupo liderado por Dave Grohl aproveitou para resgatar algumas joias de sua discografia, como Razor, I Should Have Known e a balada Home. E agora chegou o momento do Conexão prestar sua homenagem à rainha do country, que nos deixou na última terça aos 80 anos de idade. A verdade é que Dolly Parton foi muito mais que uma artista que encantou gerações de fãs com sucessos atemporais, como os clássicos I Will Always Love You, Nine to Five, Jolene e muitos outros. Sua bondade e carisma sempre foram exemplos para seus milhares de fãs ao redor do mundo, e por isso não tenha dúvida, Dolly Parton certamente deixará saudade. A qualquer momento a gente volta.
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0: 100 e acabou, foi uma atrás da outra aqui na Pan.
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0: perguntar uma coisa. Porque a gente está falando também de economia, de empresas entrando em recuperação judicial. A gente vai falar de política, de polícia, de casos inacreditáveis. Acreditem, tem cachorro roubando celular. Cachorro mesmo, de verdade. Os que o Henrique gosta. Tá, até isso, gente, está um perigo. E a gente também vai falar sobre outros assuntos, como, por exemplo, uma pesquisa apontou que quase 80% das pessoas mudariam seu voto caso um candidato estivesse ligado a casos de corrupção durante a campanha política. E você, mudaria? Você mudaria seu voto em casos de corrupção ali, mostrada na campanha? Você que está em casa, no carro, no trabalho, participe com a gente, deixe a sua opinião. Tem a nossa internet, nosso site e um WhatsApp te esperando, 1191-3258-055. Vamos para o aniversariante, agora sim. Josias, bem-vindo, feliz aniversário.
1: Obrigado.
0: Você nos enche de orgulho aí, principalmente com um sapato novo bonito desse jeito.
2: Comprou pra comemorar.
0: Fumado igual filho de barbeiro.
1: Presente de um amigo, Ricardo Bandeira de Melo.
0: Ô, oh, tá vendo? Só o nome. Parece... Bandeira de Melo, dos Pernambuco da vida.
2: Aristocracia dinamarquesa.
0: É. Josias, você mudaria seu voto em caso de corrupção na campanha eleitoral?
1: Sem dúvida alguma. 100% que mudaria o voto por causa de corrupção. Na verdade, acho que eu tô até mudando por causa de um caso aí específico, mas deixa...
0: Qual?
1: Não, melhor.
0: Bom, então Josias mudaria, mas o que é corrupção, Henrique?
3: A corrupção, tem várias formas de corrupção, né? Mas eu acho que eu mudaria também se tivesse casos de corrupção pesados aí. Principalmente envolvendo obras cinematográficas.
2: E não vai sobrar muita gente pra você votar, então,
0: e na família?
2: Né?
0: E na família?
3: Ah, na família é que a gente não pode...
2: Arregou, hein?
0: Só tô perguntando, primeiro, o que é corrupção.
3: Então, nesse caso,
0: primeiro, o que é caso pesado. Segundo, o que envolve família, ou seja, quais são os parâmetros?
3: Ah, qualquer um. Quem rouba um, rouba 10. Quem rouba 10, tá, rouba 1.000.
2: Então você vai ter que preparar pra, entendeu, mudar seu voto.
1: Tá bom. Porque eu tava,
3: quem rouba 1.000, rouba 10 milhão.
1: Quando eu ia votar a primeira vez, teve o caso do Mensalão. E aí eu mudei meu voto. Nunca votei no PT na minha vida.
0: No Mensalão você tinha 18 anos? Ah, Josias, conta outro. Ah,
2: 18 anos de CLT já.
0: Tá bom. Vamos rodar aqui, porque a gente tem que ir pra Brasília. Tem Daniel Vorcaro. Gente, daqui a pouco a gente vai pra Brasília.
2: Ele voltou.
0: Daniel Vorcaro vai prestar depoimento, ou deve estar prestando depoimento agora para a Polícia Federal. Mas é por vídeo. Daqui a pouco a gente vai... O depoimento é por vídeo, né? Vamos ouvir a elegância em forma de professora, doutora Priscila.
4: Bom dia, Fernando.
0: O que é corrupção e qual é o peso dela e o que mudaria o seu voto?
4: Tudo aquilo que não é meu e eu pego de alguém é um exemplo de corrupção. Tudo que a gente envolve a questão de ética, onde eu não quero que faça com o outro e faço com outra pessoa, ou seja, que eu não quero que faça comigo, é uma espécie de corrupção. Então, corrupção envolve, principalmente, a ausência de ética. Quando
0: mudaria
4: a gente...
0: o voto?
4: Mudaria o voto, só que a gente vai ficar sem opção, né, Fernando?
0: Pois é, se muda,
4: porque eu vou
0: muda
4: mudar
0: voto,
4: o voto
0: pra lá, muda voto pra cá?
4: Sim.
0: Como é que faz?
4: A gente vai ficar sem opção e, inclusive, tem até candidatos envolvidos em questões criminais colocando ali a sua candidatura. Então, eu acho que a gente tem que separar o joio do trigo, mas nós estamos com muita dificuldade, Fernando, porque então, quem pega um papel, pega sim um ouro, pega uma joia, pega um dinheiro, pega uma mala e assim sucessivamente.
0: Pois então, Matheus, ajuda a gente a entender o que corrupção faria você mudar de voto.
2: Qualquer tipo de corrupção. Você roubou dinheiro de aposentado e pensionista do INSS, eu mudo meu voto. Você se envolveu nas festinhas de Trancoso e recebeu ingressos da Taylor Swift, mudaria meu voto. Você foi do Petrolão, Mensalão e tantos anos aí na história do Brasil, Lava Jato, mudaria meu voto. Eu concordo com a doutora Priscila. Minha maior preocupação é quem vai sobrar para a gente votar. Se você, eleitor, pesquisar, muito provavelmente seu candidato a deputado estadual, federal, senadores, governador e presidente já se envolveram em algum escândalo de corrupção. Ainda que alguém tenha falado que tá tudo bem, não tá tudo bem.
3: Sobrou uma pessoa para você votar para presidente, né?
2: Quem?
3: O meu candidato. Que aí fica subentendido aqui quem é.
2: O único que eu sei que não tem histórico de corrupção porque não foi político é o Augusto Cury. É isso que você está sugerindo? Você mudou o seu voto para ele?
0: Eu voto.
2: Ah, Henrique vai votar no Augusto Cury agora, Brasil.
0: Olha só, gente. Essa pergunta parece simples, mas ela é complicada. Porque vai sobrar quem? Vai sobrar quem? Você vai votar naquele candidato que tem boa margem de avançar nas pesquisas? Aquele que se chama não sei? Aquele que se chama
2: e
0: dúvida.
2: Está crescendo, hein?
0: Ele está crescendo. O nulo também, né? Sim. Mas, enfim, por falar nisso, corrupção, o Ministério Público de São Paulo denunciou agora 16 alvos de adulteração de combustível.

0: Gente, parece notícia repetida, mas
1: Parece.
0: é nova. É alteração de combustível, lavagem de dinheiro. São suspeitas, pessoas suspeitas de integrar uma organização criminosa que desviava, olha só, o metanol para alterar o combustível. A gente inocente lá, o Josias colocando gasolina no Scott GR3 dele, vai ver gasolina alterada.
2: Tá
0: Ele
2: vendo?
0: já não anda tanto.
2: Já tosse,
0: Põe
2: né?
0: uma adulterada, o que que acontece?
3: Tá fumando, Scott?
2: Mas sabe que a semana passada eu peguei um motorista de aplicativo e um determinado momento ele desacelerou e foi subir. Aí eu perguntei, falei, seu carro é híbrido? Porque os híbridos mais antigos dão aquela falhada, né? Ele falou, não, acho que eu vi uma promoção num posto, parei, enchi e deu ruim. Então tem muito disso por aí.
0: Então, e vamos agora, é que só tem muito, muito, muito, mas tem um só, David. David de Tarso, só tem
2: David de
0: ele.
2: Tarso.
0: Vamos lá. Ô, David, olha só, é isso aí. Todo mundo tem um caso para contar de gasolina adulterada, de carro que estraga, enfim. E tudo começa nessa máfia, né? Esse joguinho aí de mistura daqui, mistura dali, e a gente ali, inocentemente, enchendo o tanque a todo dia, né? Bom dia, bem-vindo ao nosso Morning Show.
4: Gostei do Escort XR3, um clássico, hein? Se o do Josias foi conversível e tiver com essa cabeleira toda, realmente vai fazer muito sucesso. Parabéns, inclusive, ao aniversariante. Agora, falando sobre o
5: Obrigado.
4: tema, né? A proporção de metanol, ela é até autorizada na gasolina, mas é de 0,5%. E durante a Operação Carbono Oculto, a maior já realizada na história de combate à falsificação de combustíveis, inclusive com esse apontamento do Ministério Público para indiciar essas 16 pessoas, a proporção era de até 50% de mistura de metanol na gasolina. E aí não tem motor que resiste. E não só isso, a gente também relatou aqui nas mais diferentes plataformas da Jovem Pan, durante essa operação, até descobriu-se que pessoas estavam falsificando bebida alcoólica com etanol. E automaticamente metanol e provocou uma série de mortes, pessoas ficando cegas com todo esse trânsito clandestino de metanol por meio de distribuidoras que ali esquentavam as notas, depois revendia e a Faria Lima atuando também na lavagem dos recursos. Entre os principais apontados, tem um que ainda está foragido, Beto Louco. O Roberto Augusto Leme da Silva, esse pelo menos é o nome dele, né, conhecido como Beto Louco. A polícia acredita que esteja foragido fora do país. Foi um dos criminosos que está sendo, então, apontado com o Ministério Público, pelo Ministério Público, sob suspeita de ser o mandante de toda essa organização criminosa envolvendo as fraudes de combustíveis. E agora a justiça deve acatar, né, esse pedido, com base também nas investigações que foram feitas, que começaram lá em 2023, quando o caminhão de metanol foi parado, os policiais rodoviários federais começaram, a fazer perguntas, então apreenderam alguns materiais numa outra operação antes da Carbono Oculto. Encontraram conversas e aí chegou-se a essa grande rede criminosa de adulteração. E a gente segue acompanhando para saber os desdobramentos em relação a essa adulteração de combustíveis, Fernando.
0: Valeu. Ô, David, só uma perguntinha aqui para você. Vale, então, para todos nós, consumidores, né, que somos os vulneráveis aí nesse esquema todo, vale aquela ideia de quando a gasolina está muito barata, descontos, posto normalmente ali sem nenhuma bandeira, dá para desconfiar, né?
4: E às vezes até tem bandeira, viu, Fernando? Só que muitos também atuam na lavagem de dinheiro. Por isso que o Ministério Público tem feito mecanismos de ações para quando o posto vende muito abaixo daquele que é praticado no mercado, claro, o primeiro passo é sempre o consumidor desconfiar, porque ninguém consegue praticar um preço muito abaixo. Normalmente, os donos de postos de combustíveis, eles lucram por litro cerca de 20 a 30 centavos. E quando está muito abaixo do valor daquele praticado no mercado, aí a pessoa tem que desconfiar porque pode ter adulteração, mas o Ministério Público, as forças de segurança também estão de olho nisso.
0: Ou então, vamos seguir por aqui. David, muito obrigado. Valeu. Bom trabalho para você aí. Valeu pelas informações. É isso, né? Assim, não tem almoço de graça, nem gasolina, muito menos, né?
1: Isso é crime contra a ordem econômica e tributária, Fernando, e o que chama atenção nem é só a questão dele batizar com relação à anidral, ou seja, colocar um pouco mais de porcentagem de álcool, né, em detrimento da gasolina. Existem outros meios de adulteração, como, por exemplo, diminuir a quantidade que se coloca na própria bomba, né? Eles vão lavando o dinheiro. Então, o que mais eles conseguem...
2: Aquele ar que deixa ali, né, doutor?
1: Isso, o que mais eles ganham é sim, ele coloca menos anidro, ou seja, ele coloca menos porcentagem da gasolina, que é o que é mais caro. Agora, também é possível que ele coloque na bomba, o consumidor está pagando R$100, mas ele está levando 80. Então ele faz isso dentro do tanque de combustível.
5: Era o contador isso. Ali, né?
1: Que isso, e essa...
2: O cálculo, exato. Isso. Por isso que eu falei, esse ar é isso. Tem umas que já tem um sisteminha que ele deixa tipo um ar correndo no duto ali. Sim. E a contagem, ela acontece normal, como se fosse líquido entrando no tanque. Nossa, mas não é.
1: E sabe o que é bom também a gente falar? A gente tem essa denúncia de 16 alvos recente, que aconteceu até na data de ontem, mas isso não é de hoje. A partir de 2006, quando houve aquele ataque, começaram os ataques de uma organização criminosa, assim considerada, ali eles levaram bastante em consideração essa forma de crime. Por quê? Porque ganha muito, não tem risco de violência, não tem violência, e aí eles começaram a ganhar. É uma das fontes mais rentáveis para o crime organizado.
0: E aí você pode até perguntar, se o carro é flex, a maioria dos carros hoje são... Por que que a mistura de álcool e gasolina, aí, como disse o David de Tarso, até de 50%, já que o 5% é que é, por que que vai alterar? É porque para misturar, precisa usar alguns aditivos químicos. Não é só misturar, não. Mistura e ainda coloca umas coisinhas lá. E é isso que estraga o motor do carro.
5: Um batismo... Promax.
0: É o batismo Promax.
2: E, Fernando, e vale dizer, o prejuízo financeiro não é só quando alguém faz isso na bomba, mas é a manutenção do carro. Uhum. A gente viu agora o governo aumentar a permissão de etanol na medida da gasolina para 32%, e isso... Para carros que não estão tão acostumados ou que não são flex, isso desgasta mais o motor, isso também reduz a performance. Então, aliado a isso, você soma uma adulteração, outros elementos, daqui a pouco a pessoa não está perdendo só o tanque que ela colocou, ela está perdendo o motor.
0: Em relação ao Scott XR3 branco do Josias, primeiro que ele só anda em estrada asfaltada, e segundo que só usa gasolina azul de avião. Então, não tem problema. É menino criado com vó.
6: Então, cachorro, então ainda tem um detalhe, que é, no Brasil, as estradas são muito ruins. Então, o Estado, além da gente pagar imposto, pagar IPVA, a gente ainda destrói o carro com a questão do combustível adulterado, que a gente não consegue saber. A gente coloca no carro e aí depois vai desgastando o motor do carro e causa prejuízo, tem que gastar muito dinheiro.
0: Falando sobre bandidagem, eu queria trazer para vocês a notícia de hoje, com duas faixas de mensagens de protesto contra o governador de São Paulo, Tarcísio de Freitas. Até aí, a gente entende. É algo que pode acontecer. Mas vamos ver a complicação disso aí. Elas foram apreendidas nessa quarta-feira pela Polícia Militar durante uma ocorrência de tráfico de drogas na comunidade Pantanal, em Piracicaba. Segundo o boletim de ocorrência, a faixa trazia frases como "Fora Tarcísio e seu exército de assassinos". Estaria sendo distribuída por lá. A ação terminou com a prisão de duas pessoas e a apreensão de um adolescente. Ao todo, a polícia apreendeu 381 porções de cocaína e também 102 porções de maconha, R$333 em dinheiro, dois celulares e um outro quarto envolvido acabou sendo liberado. Eu acho que isso atrapalha a campanha, né? Coloca
2: claro,
0: ali.
2: Afeta.
0: Queria ouvir o Henrique, porque acho que...
5: É pesado a faixa, né?
0: É.
5: Eu achei a faixa pesada. Eu concordo, a questão de letalidade policial aumentou no governo Tarcísio e afins, isso aí é totalmente criticável.
2: Mas a taxa de homicídios caiu.
5: Agora, só que a letalidade policial e a morte de policiais também aumentou.
2: Sim, não, mas então, eu tô falando que na média...
5: E tem mais policial morrendo.
2: Na média, a taxa de homicídios caiu.
0: Antes, né? Quem tá falando fora Tarcísio, sabia.
2: Era esse comentário.
5: Eu acho a faixa pesada nesse ponto, é lógico. Tem a crítica cabível quanto aos números que realmente aumentaram, mas a gente vê um protesto vindo de criminosos. É nesse ponto.
2: Esse é um excelente sinal, que eu acho que todo mundo aqui concorda, que é você ter uma faixa implicando com o governador Tarcísio, falando que ele está errado. E aí você prende quem está distribuindo a faixa, é um bando de traficante, assassino, criminoso, eu comemoro. Falo que bom que ele está incomodando esse tipo de pessoa, Porque a pessoa de bem, que mora dentro de uma comunidade, precisa pegar 3-4 ônibus, custa viver, porque ainda tem que pagar lá, né, a taxa para o dono do morro, essa sim merece dignidade. Então eu acho que enquanto a gente pegar, né, Josias, traficante reclamando do governador, é porque está dando certo.
0: E ele está falando, a faixa fala ali, né? Dá para a gente ver, favela da reciclagem diz não. Coloca o nome da favela ali como toda ela favorável ao que está sendo dito ali por traficantes.
1: E será que ele, quando ele coloca ali seu exército de assassinos, ele se refere a quem? A polícia que estaria matando?
5: Eu
2: interpretaria dessa forma.
5: Não sei quem poderia ser.
0: Mas eu acho que quem é que compactua com isso aí? Eu acho que não tem nenhum candidato a governo que compactua com algo assim.
5: Eu também acho que não. Mas, que nem eu falei, eu acho que cabe as críticas, mas a faixa ela tem um limite até onde você vai fazer esse tipo de propaganda negativa.
1: Sim,
5: as pessoas que moram na comunidade, muitas delas também não estão felizes com o governo. Tá? É uma ilusão achar que foram os traficantes. Até porque
2: Mas você não pode generalizar, porque é o seguinte: quem foi pego com a faixa, quem fez a faixa, nenhum preso ali foi a Dona Maria que vende pão.
5: Concordo.
2: Quem foi pego foi um bando de bandido. Então, quando eles generalizam, eles fazem uma coisa que na política muita gente faz. Que é virar e falar, eu falo em nome do Nordeste, eu falo em nome do Sudeste, eu falo em nome... Não, peraí. Você tem um abaixo-assinado? Você tem uma procuração? A doutora Priscila vai chegar aqui amanhã e falar, eu falo em nome de todos os advogados do Brasil. Peraí, ela é a presidente da OAB e ainda assim, talvez com ressalvas, ela fez um levantamento? Então dizer, eu falo em nome da favela da reciclagem, é isso mesmo, né? Favela da reciclagem, é generalizar e dizer que todo mundo acha que é daquele jeito. Então não é, cara, não dá para generalizar.
0: Esse negócio de todo mundo acha que é assim ou assado é até o tema da nossa pergunta de hoje, falando sobre corrupção. O que é, o que não é, quem que acha, quem que não acha. Estou dizendo isso porque o levantamento do Poder Data AIA, Poder Data barra AIA, revelou que mais de 70% dos brasileiros, olha, mais de 70%, mudariam de voto nas eleições se o candidato escolhido fosse associado a casos de corrupção. Pois é, essa é a porcentagem, é a soma de 66% dos que mudariam voto caso houvesse provas e de 8% que mudariam independentemente de comprovações. Ou seja, ouvi o vento ventar, não sei de onde, mas já estou mudando. Gente, assunto para a gente incendiar não falta, né?
6: Pois é. Eu acho que isso tudo que está acontecendo do Tarcísio, dessa melhora na segurança pública que as pessoas estão notando, é um dos motivos pelos quais muita gente que vota no Lula vota também no Tarcísio. Então, é uma coisa assim, parece loucura, mas a pessoa quer estar viva, né? Ela quer viver, então ela precisa andar na cidade e não quer ser morta na cidade e não quer ver o Estado de São Paulo ficar que nem os estados governados pelo PT. E a esquerda, como a Bahia, por exemplo. E aí, o que é que acontece? A principal pauta do Brasil hoje é a questão de segurança pública. A gente precisa diminuir o número de assassinatos, de mortes, de roubos, de estupros, coisa que diminuiu no governo Bolsonaro, hein? Que a grande Bolsonaro salvou muita gente. A esquerda chama ele de genocida, mas na verdade ele salvou muita gente. Muita gente deixou de morrer porque ele aumentou. Isso, e digo que isso aí não é nem simplesmente por ele ter um discurso forte contra a criminalidade, as pessoas já ficam com medo, os ladrões, quem tem essa profissão, né, ladrão, etc.
0: Tem a profissão, curso técnico, lá no Rio tem formação. O Viga já mostrou.
2: Curso de drone, deve ter gestão também, porque estavam na Faria Lima, né, Fernando?
5: O maior medo não é a Bahia, o maior medo é o Rio de Janeiro, que é governado pela direita há 200 mil anos.
2: Também, e esse que é o ponto, a gente tem que parar de achar que o problema de segurança pública escolhe lá. De fato, entre os 10 estados mais violentos do Brasil, 8 estão no Nordeste e são governados pela esquerda. Isso é um fato. Isso é crítico. É crítico. Mas também é crítico o Rio de Janeiro sem a vergonha que é. Embora a gente brinque que só o Rodrigo Viga pode falar mal do Rio, os números de violência no Rio de Janeiro são assustadores.
1: Sim, e o Josias falou uma coisa aqui que é importante. Várias pessoas estão dizendo, com relação ao voto para presidente, para o Lula e governo de São Paulo, principalmente envolvendo segurança pública, chamando chapa Lucísio, que é verdade, Lula para a presidência e Tarcísio para governador, especialmente com relação ao enfrentamento da questão da segurança pública, que ele falou que, né, ele está seguindo ali a linha do Caiado, que vai investir na polícia, e isso tem agradado, inclusive, pessoas que votam na esquerda, mas que não votariam só em Lula.
2: Isso me lembra a eleição.
1: Por isso que chama
2: Lucísio. Lembra a eleição quando o Zema foi reeleito em Minas, com uma maioria, acho que 70% dos votos em primeiro turno, quase isso, e o Lula também, a esquerda na época teve mais votos. Então eu acho que, acho um ponto positivo, acho que as pessoas também conseguem separar a realidade, o que é a responsabilidade do governo estadual e o que é federal. Nem sempre, mas eu acho que isso é um sinal positivo que a gente vê.
0: Mas então é uma situação que envolve, quando você fala mal do governo de São Paulo, Henrique, envolve também o governo brasileiro, de uma forma geral, né? Tá complicada a situação.
5: Assim como o nosso nobre colega Matheus trouxe, a gente precisa saber separar as competências e não colocar que,
2: obrigado.
5: Convém a mim, eu vou culpar o governo federal. Quando não convém, vou colocar a culpa no governo estadual e ficar fazendo essa fração de responsabilização, o que eu acho que é inaceitável.
2: Como você costuma fazer.
5: Não, jamais faço isso. Eu falo que a questão da segurança pública, especificamente aqui, quanto à polícia militar, polícia civil, são responsabilidades do governador.
1: Aparentemente, tá querendo...
5: apesar de vocês trazerem que ele está investindo em segurança pública, o resultado parece que não aparece.
0: Eu gostaria de voltar no ponto sobre o que é corrupção, porque nós temos os dois candidatos liderando as pesquisas com casos que são contundentes, que se isso não for indício de corrupção, eu não sei o que é. Então os dois têm, quase que na mesma medida. Mudar. E aí vai mudar o voto, vai votar no outro que também tem indício? Vou votar no outro que também tem. Então todo mundo tem. E aí se todo mundo tem, ninguém tem.
6: Na verdade, não é tudo na mesma proporção, não. O PT é especializado nisso. Você vê, PT
1: então você está falando que tem criminosinho júnior,
2: medida da ética.
1: Sênior.
0: Ontem a gente mostrou aqui o rapaz que roubou três esfirras. Mas só três esfirras pode, né? Passou ali, estava a mochila do cara aberta, ele pegou três esfirras.
6: Na verdade, é o seguinte, o PT, ele nasceu com discurso anticorrupção e eles fizeram o maior escândalo de corrupção da história da humanidade. Já falei isso muitas vezes, vou continuar falando, porque é importantíssimo.
0: Nem na Grécia antiga? Não, na Grécia não tinha? Mesopotâmia?
6: Só se compara a corrupção do PT, países comunistas, em que o Estado é todo do partido, e aí eles podem fazer o que quiser, é a corrupção total e completa. Dentro das democracias, o PT fez o maior caso de corrupção.
5: Na China
6: maiores
5: é zero
6: casos.
5: Corrupção.
6: Não tem zero corrupção, não.
5: Na China é 100% corrupção.
2: O meu sonho é trazer o modelo de punição chinês que o Henrique tanto elogia para a política brasileira. Porque lá é assim... Roubou, meu amigo. Às vezes é roubou, matou. Aí é Renan Santos. Lá na China, tolerância para corrupção é zero. Então, Henrique, nos raros momentos em que nós concordamos, eu concordo com o Henrique e o Josias. Acho que você vai apoiar. Já pensou? Muito obrigado, Glaucão. Já pensou no Brasil se pegou corrupção, prisão perpétua ou morte? Meu amigo, quantos candidatos sobrariam?
1: E não vai ter isso, né?
6: População do Brasil.
0: Gente, com relação a isso, falar, todo mundo pode falar. Mas tem entre falar e acontecer uma coisa chamada Constituição. Constituição, pode falar, espernear, gritar,
2: mas já mudaram
0: tantas vezes. Mas não é assim, não, Matheus.
1: Tem torpeza. Como que eles vão, eles mesmos? Então, o artigo 22 da Constituição Federal fala que eles vão legislar. Então, eles vão colocar um crime ou uma punição para eles mesmos. Não, eles só colocam para eles mesmos o aumento de salário. Aumento de salário, trabalhar de terça, quarta e quinta.
2: Terça, quarta e quinta, olha lá, né?
0: E a Jess fala muito bem aqui dessa febre de PECs, né? Tudo é PEC. Então, PEC é proposta de emenda constitucional, ou seja, vão emendar a Constituição. Já foi feita, gente, tá lá, desde 88, Ulisses Guimarães, orgulho que temos.
2: Mas não custa dar a sugestão, né, pessoal?
0: Mas vai ficar uma emenda toda remendada, né?
2: Já é remendada, né?
0: Então vamos fazer outra. Se é o caso, faz mais uma.
1: E sem contar também que a punição para os crimes de corrupção envolvendo funcionários públicos, Fernando, dificilmente levam-os à prisão. Tem vários institutos desprisionalizadores.
0: Gente, por falar em corrupção, quem que vocês lembram? Daniel Vorcaro, não é não? Pois então, eu vou fazer um rápido break na rede de rádios.
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13: Claro, a Polícia Federal e, claro, novas informações, eu posso voltar a qualquer momento.
14: Ô, Marco, estamos de volta na nossa rede de rádios. Marco Viana, direto de Brasília, está dando as últimas informações sobre o depoimento que acontece agora de Daniel Vorcaro à Polícia Federal depois da troca de advogados. Mais uma troca. Marco, eu queria que você continuasse aqui conosco, porque eu vou passar um pouco aqui no sofá para comentar algo que a gente falou desde quando começou, quando saiu a primeira pena da gaveta, que na verdade era uma galinha inteira. Gente, Jess falou nesse sofá aí, o depoimento de Vorcaro pode escolher o próximo presidente da República. Ele pode definir quem vai ser o próximo presidente. Ainda mais com a informação que a gente tem hoje, que 80% das pessoas trocariam o voto em caso de corrupção confirmada.
15: Pois é, você vê o poder que tem esse homem dentro da cadeia, né? E, de fato, eu concordo com o que a Jess falou. Eu só não acho que ele seja a cabeça realmente desse escândalo. Eu acho que ele é o laranja. Tem muita gente que diz isso e eu acho que faz sentido. Até porque a pessoa que fala pela Eleca, escreve pela Não, acho que tem pouca chance de ser a cabeça disso tudo. Mas o fato é que... E olha só, eu acho que ele vai sair da cadeia e vai ter muita coisa pra fazer, porque vai ter documentário, série documentário, série ficção.
3: O avião dele segue voando,
12: você,
3: né?
12: Você dirigiria um filme sobre o Daniel Burkhardt?
15: Claro, dirigiria com toda alegria. E é um tema muito interessante. Seria tipo o Lobo de Wall Street. Aliás, o Lobo de Wall Street é fichinha comparado à história do Daniel Burkhardt.
3: Agora, seria versão brasileira Josias Teófilo.
15: E aí, agora, isso tudo mostra a corrupção da nova República Brasileira, que chegou a esse ponto, né? O que tem a ver também com o desmonte da Lava Jato. A desmoralização da Lava Jato fez com que as pessoas pensassem: ah, tudo bem, vamos criar mais escândalos. Criou-se o escândalo do INSS, o escândalo do Master. Então, isso tudo é muito relevante para entender as entranhas do Estado brasileiro, como o Estado serve para favorecer grupos específicos.
3: Ô, Fernando, queria trazer uma curiosidade, que eu estava aqui pegando uma fonte da Veja recente, mostrando que o Daniel Vorcaro, ele propôs à administração da penitenciária que ele pagasse para mobiliar a sua cela, foi negado. Aí ele pediu se ele não podia pelo menos ter direito a um sofá para ele fazer as leituras diárias dele. E segundo o pessoal que o acompanha, ele faz uma leitura diária da Bíblia e de livros de cunho religioso. Então assim, tem mantido, já falam que ele perdeu a musculatura, que ele teria emagrecido e que ele mantém atividades físicas dentro da cela. Parece que ele não quis compartilhar a academia e o banho de sol dele também é separado. Por um ponto de destaque, o ex-presidente do BRB também está preso na Papudinha. Então, para evitar que os dois, foram cúmplices na operação, eles não compartilham o mesmo banho de sol.
12: Para evitar que os dois façam negócio.
3: Nós já temos... E não tem recebido visitas íntimas.
14: O Marco Viana... Não, né?
3: Não tem recebido.
16: Marco Viana... Ele não quer.
3: Porque ele não quer, ele pode.
14: Marco Viana está conosco também... Marco Viana está conosco também, mas está trazendo também outra investigação da Polícia Federal, agora com o filho do presidente Lula, tentativa de influenciar decisões no Ministério da Saúde, não é? Essa é uma questão que dá pano para manga, né, ô Marco Viana? Marco Viana está com problema de conexão por lá, mas enfim, gente...
3: Mas nesse tópico da pesquisa de hoje, né? Será que alguém envolvido em escândalo de corrupção seria suficiente para tirar o seu voto, o nosso voto de um candidato?
14: Mas aí é outra pergunta. Né? Aí não é o presidente.
3: Não, porque eu falei, será que alguém parente, né, que seja candidato? Pode ser filho, pode ser irmão, pode ser esposa. Será que a gente mudaria de voto? Eu mudaria. Porque eu ia pensar, será que não houve tráfico de influência? Será que não foi porque essa pessoa está aqui que facilitou? Eu falo assim, a gente como cidadão, a gente vê muito pouco, né, Fernando? A gente vê só uma frestinha da janela que não vai ser escancarada.
16: Sabe o que chama atenção? Eu escutei, né, falar que eles teriam colocado essa coisa do Lulinha já no primeiro turno para não reverberar na própria eleição. E curiosamente, se a gente pega as pesquisas, de fato não interferiram, essas notícias não interferiram tanto a ponto de cair 10%. Como aconteceu inicialmente no caso envolvendo o filme, né, da família Bolsonaro. Então, eu não sei até que ponto esses 74% que nós falamos aqui, Fernando, de fato mudariam, inclusive pelos familiares de pessoas presidenciáveis. Porque se a gente pega a pesquisa, que é um termômetro que a gente utiliza para falar como que, né, andam ali os votos, não influenciou tanto até então. Não sei como daqui para frente, né?
15: Tem uma explicação. É porque era o seguinte, no caso, naquele momento em que o Flávio passou por um fio, né? Porque é o seguinte, no momento em que o Flávio pediu o dinheiro pro Daniel Vorcaro, ainda não tinha vindo à tona todo o caso de corrupção. Então ele disse que não sabia. Na verdade, ele sabia sim, mas ele disse que não sabia, não tem como provar que ele sabia. E também não tinha vindo à tona. Então ele, por um triz, ele não fez esse... Agora, também tem uma coisa aí em relação ao filme que merece ser notado. Já falamos muito disso aqui, mas tem uma coisa mais para falar. O filme não vai ser lançado no Brasil, até porque nem seria lançado. É impossível lançar pré-eleição. Mas por que ele não está sendo lançado nos Estados Unidos, hein? Lá não tem impedimento nenhum. Cadê? Não era um filme internacional de Hollywood? Por que não lança nos Estados Unidos? Qual é o impedimento? Fizeram uma sessão.
12: Em inglês.
15: O filme é filmado em inglês. Isso não faz o menor sentido, gente. Mas beleza. Então, o que é que acontece? O Flávio se safou dessa. A verdade é essa. Agora, se surgir mais coisa...
16: Por enquanto.
15: Tá, agora, dizem que estão segurando pro segundo turno. Aí quero ver o que é que vai acontecer neste país.
14: Bom, daqui a pouco o Marco Viana vai trazer mais informações sobre isso e essa discussão aqui segue, né? Corrupção, ok, mas a questão do filho é uma corrupção do governo, é um tráfico de influência, ok, pode ser isso, mas o tanto que isso influencia na percepção do eleitor, o governo todo está envolvido, bom, é uma questão de opinião.
3: Pães é tanto que o Flávio voltou, né? O Flávio voltou e os dois voltaram a ficar pareados. Sim, nas pesquisas.
14: Pois então. Com relação ao Congresso, que está querendo trabalhar como nunca, né? Acelerado, e aí tem a questão da taxa das blusinhas, lá em Minas também conhecida como taxa das brusinhas, e também faz parte desse acordo estratégico. Oi? Pois não?
15: Não é só em Minas, não, que você chama de brusinha.
14: Brusinhas, as brusinhas, é. E o acordo dos grandes amigos, os três grandes amigos, né? Lula, Hugo Mota e Davi Alcolumbre, o presidente, do Senado e o presidente da Câmara. Então, eles estão acelerando as votações prioritárias nesse chamado esforço concentrado do Congresso Nacional, previsto para essa próxima semana. Vamos acelerar, gente. Tem lá o fim da escala 6x1, a PEC da segurança, as blusinhas e as terras raras. Com relação a isso, taxa das blusinhas, a gente já falou no sofá, mas é um assunto da nossa, do nosso direto da redação com Danúbia Braga. Tem um alerta em torno do fim dessas taxas, não é, Danúbia? Conta pra gente, com toda a sua elegância aí, direto da redação, o que é que tá em jogo nessa situação aí? Bom dia, bem-vinda.
17: Oi, Fernando. Bom dia para você, bom dia a todos. Um alerta por parte da Confederação Nacional da Indústria, dizendo que o fim da taxa das blusinhas pode botar em risco em torno de 109 mil empregos. E aí, por isso, então, a entidade se posiciona contra o fim dessa alíquota, por considerar que essa medida tenha um potencial de grandes prejuízos para determinados setores da indústria. Eles também ali relacionam em torno de 21,8 bilhões de reais em prejuízos com o fim da taxa das blusinhas, uma vez em que analistas da entidade avaliam ali que a produção doméstica perde em torno de R$ 3,11 para cada real gasto em encomendas de pequeno valor adquiridas, então, em sites estrangeiros. Por isso, a Confederação Nacional da Indústria, CNI, trazendo esse alerta em torno dessa estimativa, né, de 109 mil empregos sendo arriscados por conta do fim da taxa das blusinhas. É algo que a gente já vem acompanhando e que, claro, até a próxima terça-feira, quando deve ser discutida essa medida provisória, algumas entidades vão se manifestando e a gente traz, então, já essa repercussão por parte da CNI. Volto com você.
14: Muito bem, muito obrigado, Danúbia. Vamos repercutir por aqui. Valeu pelas informações, bom trabalho para você. Valeu. É interessante saber, bom para quem então? Porque, puxa, aí vamos liberar as taxas, mas aí a indústria e o comércio reclamam. Então, por que vai liberar o
12: Mas já tem
14: Henrique?
12: Taxa, a taxa não vai ser extinguida, porque ainda existe o ICMS que vai continuar sendo cobrado.
16: Mas
12: existe
16: essa daí é por cima, né?
12: Sim, sim.
16: Mais...
12: E existe um teto, né, no caso de valor máximo que você tem dessa isenção de taxa. Não é que a pessoa vai poder comprar...
3: Seletividade na crítica, que chama isso.
14: É bom para quem? É bom para igual a escala 6x1. É bom para quem a escala 6x1?
12: É bom pra quem compra. Até $50, que é o que provavelmente vai manter, eu acho razoável. Eu nunca critiquei essa taxa de $50. É lógico, se você estender essa taxa para valores muito altos, aí sim, acho que tem um prejuízo gigantesco quanto ao comércio nacional. Mas se você coloca ali nos $50, primeiro que o ICMS vai continuar sendo cobrado.
3: Vai no Brás e fala isso pro pessoal.
16: Eu acho que enfraquece de toda maneira.
3: Vai lá no Brás e fala pro pessoal que viaja do Brasil inteiro e vem pro Brás para comprar as brusinhas. Se realmente isso não faz diferença, né? A gente está falando de 109 mil empregos, sendo que cada vez mais a gente tem informalidade no Brasil, profissional liberal e muita gente na vida real desempregada, só que na estatística do IBGE não está, não. Fala que tem um bico, está valendo, já tem ocupação. Então, Henrique, você vai me perdoar, afeta sim, traz prejuízo para a indústria nacional. O ponto é a falta de planejamento e de continuidade nos governos. Tem o quê? Um ano que o próprio Lula criou a taxa das blusinhas. Aí, menos de um ano depois, o próprio Lula vai lá e tira a taxa das blusinhas.
16: Inclusive, Matheus, você está falando muito bem. A justificativa foi que exatamente a inserção dessa taxa é para poder ajudar e não prejudicar o trabalho interno. Ah, e agora mudar de ideia. Penso logo, mudo de ideia.
3: Agora pode prejudicar.
16: Penso logo, mudo de ideia.
3: Entre 100... Não, mas estou dizendo que o Congresso também é vendido nessa pauta. Entre 109 mil empregos, ou sei lá, 1 milhão, 5 milhões, 10 milhões de votos que ele pode agradar, ele prefere agradar esses votos, que é momentâneo também, porque a conta chega em todo mundo, como nós estamos falando.
16: E depois que ganhar, vai voltar?
14: É. A pessoa que vai comprar a blusinha mais barata, ela depende do emprego dela, que também está atrelado a um cara que não está satisfeito com a liberação dessas taxas, assim como a escala 6x1. O cara que vai dar a folga é quem emprega também, né? Que vai ter o trabalho.
15: O que está por trás aí é que as medidas desses governos são sempre populistas. Em vez de pensar a longo prazo, pensar em coisas sérias, política a longo prazo, não, eles pensam assim, e agora, para a eleição? É sempre para a eleição.
14: É agora. O que acontece é agora. E agora o que está acontecendo é essa pedra no sapato do presidente Lula, como a gente está dizendo aqui. Estou voltando no assunto porque voltamos ao sinal aqui com o Marco Viana. E tem essa tentativa de influenciar decisões no Ministério da Saúde. Tem muita gente envolvida aí, lobistas. Por trás disso tem passagens aéreas para Portugal, tem prestações pagas, joias para lá, joias para cá. E uma empresa farmacêutica ligada a cannabis medicinal, né? É muita coisa aí, Marco Viana. O que tem de fato nisso aí? O que está sendo investigado?
13: Olha, Fernando, enquanto o presidente Lula tenta, de fato, esse acordo com os presidentes, né, do Congresso Nacional, Hugo Mota, Davi Alcolumbre, para, inclusive, fortalecer a campanha, às vésperas das eleições, de fato, o presidente Lula tenta movimentar, dar mais força à campanha dele, aprovando projetos importantes para o governo no Congresso Nacional, citados muito bem aí pela nossa querida Beatriz Manfredini e aí no sofá. Mas... em contrapartida, em paralelo a isso, tem de fato algo que tem sido pedra no sapato do presidente Lula, que tem influenciado, inclusive, nas discussões, nos debates e na opinião pública a respeito, de fato, de Lulinha. Então, a novidade é que a Polícia Federal chegou a uma suspeita a partir de mensagens encontradas no celular da lobista Roberta Lutzinger. Segundo a investigação, ela teria pedido a intervenção de Fábio Luiz Lula da Silva, Lulinha, para tentar facilitar negócios do empresário Antônio Camilo Antunes, conhecido como Careca do INSS, com o Ministério da Saúde. Bom, entre os negócios citados nessas mensagens, nessa troca de conversas, há a tentativa de contratação de material derivado de canabidiol e também... uma novidade que foi pouco falada, inclusive, ao longo da cobertura jornalística aqui no Brasil, é que também envolvia kits de testes de dengue também. Mas, de acordo com a Polícia Federal, nenhum dos dois contratos chegou a ser fechado. A Polícia Federal analisou essas conversas de Roberta também com Gustavo Gaspar, empresário e ex-assessor do senador Everton Rocha. Em uma das mensagens de janeiro do ano passado, Roberta reclama da pressão do Careca do INSS para que os negócios avancem o mais rápido possível e diz que seria bom, entre aspas, o Fábio se mexer, ou seja, o Fábio precisa fazer alguma coisa, o Fábio tem que se movimentar. Para os investigadores, o diálogo indica que essas demandas do empresário dependeriam da intervenção direta de Lulinha. Essa é uma das bases para a suspeita de tráfico de influência apontada pela Polícia Federal. O caso foi encaminhado ao Supremo Tribunal Federal e o ministro André Mendonça autorizou a abertura de um inquérito para apurar essa suspeita. O material ainda está sob sigilo, tá, Fernando? Tem muitas informações que ainda chegarão ao longo dos próximos dias. O advogado Marco Aurélio de Carvalho diz que Lulinha nunca participou de reuniões ou atuou para viabilizar esses contratos. A defesa também afirma que Lulinha vive na Espanha por causa do trabalho e que não tem qualquer relação com o governo brasileiro, é o que diz a defesa. As defesas de Roberta Lutzing e de Antônio Camilo Antunes não se pronunciaram ainda, não falaram nada. Então, o que existe agora, Fernando, para fechar, é uma apuração da Polícia Federal baseada nas conversas da lobista com suspeita de tráfico de influência, mas por enquanto sem contratos fechados e por enquanto sem a defesa da Lutzinger afirmando qualquer situação. Por enquanto, Lulinha também negando que ele tenha atuado nesses negócios. Nós vamos seguir acompanhando todos os detalhes.
14: É. Obrigado, Marco. Muito obrigado pelo esclarecimento. Fica ali um ponto de interrogação. Vários, né? Tem caroço nesse angu? Tem angu nesse caroço? Sim ou não? Não sabemos, né? Vamos aguardar. Marco, muito obrigado. Bom trabalho para você por aí, tá, meu querido? Gente, confuso, né? A Roberta, essa lobista, só dando assim um panorama, ela foi casada com Protógenes Queiroz. Vocês lembram? Mas antigos vão lembrar aqueles escândalos lá. Ele foi delegado da Polícia Federal, depois virou deputado, muito bem votado. Acabou trocando ali os pés pelas mãos e fez umas atrapalhadas. Foi para a Suíça, está lá até agora, investigou Daniel Dantas, o prefeito Celso Pita de São Paulo. Então ela tem esse DNA ali, né? Ela vem de uma história já antiga.
15: Tem gente que vive em função do Estado, de fazer lobby, de conseguir vantagens ilícitas. E isso é a definição de corrupção, é você usar o Estado em favor, em função pessoal, em vez de servir a todos igualmente. E a visão dos petistas em relação ao Estado é essa. Eles fizeram as campeãs nacionais, que são empresas que eles promoveram e um monte de casos de corrupção explodiu relacionado a isso. Inclusive, Lulinha também está envolvido nessas coisas. E aí a gente vê como não existe livre mercado no Brasil. O que existe é um Estado que controla... inclusive a iniciativa privada, não é, financiando aquilo que quer, emprestando dinheiro a quem são amigos, a quem colabora, a quem paga propina. E a gente vê que não existe uma situação de liberdade comercial no Brasil. O que existe é favorecimentos pessoais.
18: É o contrário, aqui você tem uma iniciativa privada que controla o Estado. Porque você tem o poder econômico contra... Não, você falou que tem um Estado que controla a iniciativa privada. Não, é o contrário. A iniativa privada que controla o Estado com a sua influência, com poder, com dinheiro, com financiamento eventual de campanhas.
3: Mas é que você coloca de uma forma vezes... como se o Estado fosse vítima dessa situação. Na verdade, é o interesse... Não, não é vítima. Quem é vítima é a sociedade.
18: Uhum. Assim, também.
3: Quando você fala Estado, nós estamos falando do Congresso, da presidência dos governos, das prefeituras, que estes, sim, em boa parte, infelizmente, acabam se envolvendo em escândalos para favorecimento individual. Eles foram eleitos para favorecimento coletivo, para trabalhar pelo bem social. O Lulinha, inclusive, quando a gente viu o começo das investigações do INSS, já tinha ali um apontamento e um extrato de que ele poderia estar recebendo 300 mil.
18: E tá
3: isso há meses. Colocaram um pano em cima disso e só voltou agora. Então tem algum interesse lá também de que isso
14: vamos aguardar. Né? Vamos aguardar.
18: Eleições. Esse é o interesse.
16: E até porque investigação não quer dizer que ele tenha... Não estou defendendo mais nada, só para explicar para a nossa audiência que qualquer pessoa pode ter um inquérito pesando contra si. Se houver minimamente elementos indiciários, exemplo, 300 mil reais, de onde veio, se ele conseguiu comprovar ou conseguir comprovar, esse inquérito é arquivado.
14: É preciso dizer que
18: estrago midiático,
14: o sigilo bancário já foi quebrado lá na CPMI do INSS.
18: Ele mesmo abriu.
14: Ele mesmo abriu. Teve uma confusão para tudo isso acontecer, mas o fato é que está difícil empreender no Brasil, né? Queria contar para vocês, né? O que tem em comum? Tox Tox, Casas Bahia, Marabras, Braskem e agora na lista, Habib's. Gente... O que tem de incomum nessas empresas todas? Recuperação judicial. O Habib's entrou agora nessa lista, né? São 265 milhões de dívidas, são 178 empresas ali envolvidas em todo esse imbróglio, essa confusão de dívidas e pagamentos não feitos. Desde 87, olha gente, quem que nunca comeu uma esfirra em menos de um real? Aquelas que já vinham até com um omeprazolzinho do lado.
16: O consumidor mudou muito, né, Fernando? Falando um exemplo, Marabras, Casas Bahia, onde tinha o carnê. Tem gente que nem sabe que é esse carnê. A pessoa ia lá, comprava, recebia um carnezinho e ia lá pagar mensalmente. Hoje, a gente tem grandes empresas trabalhando marketplaces, né? E ainda que tenhamos marketplace... Tá tendo dificuldade para vender, o consumidor tá mais assim, digamos, seletivo, então ele não quer sair de casa.
14: Então é isso. Será que o consumidor é que mudou? Ou o ambiente brasileiro, com juros altos muito elevados, é que proporciona tudo isso?
3: Não, é um pouco de cada. Por exemplo, quando a gente analisa as Casas Bahia, a Tox Tox, A gente está falando dessa loja física, elas estão em recuperação judicial. Mas quando você pega algumas outras empresas, né, e vale dizer aqui só para citar que é fatídico, a Avan, por exemplo, ela é do mesmo mercado e ela teve lucros. Ou seja, o comportamento, sim, de fato, tem mudado, mas não é só isso. Existe todo um contexto econômico, existe também a administração por trás.
14: E a Avan é de quem?
3: Também
14: é de quem?
3: Luciano Hang.
16: E ele tem uma presença,
14: que é o conhecido velho da Avan. Ele é contra o governo, ou seja, ele poderia estar passando por maus momentos, mas não, ele está muito bem.
18: Bons momentos e reclamando, igual algumas pessoas aqui do sofá.
15: Reclamam. Quem é que empreende no Brasil no Brasil reclamando. Todo mundo que empreende no Brasil.
18: Mas ele está se dando bem, o velho da
16: Avan. Não, ele está se dando bem,
14: então,
16: ele é um exemplo
14: de empresa sadia que está ali, resistindo aos juros altos.
18: Peraí, calma aí, vamos lá. Fazer uma análise aqui, um questionamento. Beleza, a Avan está indo bem, e aí a gente atrela isso à competência do Luciano Hang.
16: Também.
18: Então a gente pode dizer que o Habib's está indo mal porque o dono é incompetente.
3: Também. Não
16: é incompetente, ele não se adequou ao mercado.
3: Exato, são inúmeros critérios. Ah. Uma coisa, sim, a própria administração. A doutora Priscila, ela falou uma coisa real. O Luciano Hang, de forma muito inteligente, eu o conheci pessoalmente, é um homem muito inteligente, ele criou presença digital. Ah. Hoje as pessoas compram muito através do digital.
14: Muito bom.
3: Então ele criou isso.
14: É uma das
3: isso.
14: razões para o Habib's não ter segurado isso depois da pandemia.
3: Não sou
14: a presença digital. Lojas grandes, muitos funcionários, aluguéis caros em lojas físicas.
3: Você vê que o iFood criou várias, perdão, falou, não, mas várias deliveries criaram as cozinhas próprias, que até são chamadas no mercado de dark kitchen, porque ela faz de tudo, ela faz comida japonesa, ela faz hambúrguer, ela faz comida italiana, né? E aí, e o que que eles fizeram? Eles aumentaram
18: uma bandeira,
3: é isso que eu falo, eles aumentaram o grau de competição no mercado, também de forma inteligente e estratégica. E aí, o que que isso faz? Isso força a outra pessoa que está lá mais acomodada, a outra empresa, a se renovar. Então, assim, eu acho que é um conjunto de critérios, mas nós não podemos ignorar que o ecossistema para empreendedor aqui no Brasil é horrível. A gente tem ali uma luta infinita do Sebrae, por exemplo, para incentivar o micro e pequeno empreendedor, mas dizer que os governos incentivam o empreendedorismo no Brasil em geral é uma hipocrisia.
15: É, mas tem um detalhe também. Existe uma crise do atacado no Brasil, né? Essas empresas já estão deixando de fazer sentido por causa da internet. Então, isso é uma coisa que é um fato, é uma mudança de hábitos. Aliás, foi isso que matou também a Livraria Cultura, que é a coisa que mais me faz sofrer. Toda vez que eu passo na Paulista e lembro que não existe aquela imensa livraria, que tem a livro do mundo inteiro, livros excelentes que você podia ler lá. Eu sofro muito. Mas isso é um sonho que acabou. As pessoas estão comprando, isso é nossos hábitos. A gente compra livro na internet, não compra. Não vai
14: hoje você comprar livro na livraria é quase um ato de resistência. Isso. Você vai lá na Megafauna, né? Por exemplo, a minha querida Megafauna no Copan, eu faço questão de comprar um livro lá, pois mesmo sabendo que ele custa talvez até 3 vezes mais. Mas é pra livraria de rua sobreviver.
15: Eu também faço isso, eu ainda compro livro, até porque livraria de rua é muito importante pelo seguinte: você vai na livraria procurando um livro e acha outro, ou 10, ou... E aí você descobre autores, áreas inteiras de interesse.
3: Fora as promoções.
15: Você pegou um livro assim, e ainda tem a promoção, e o livreiro te indica a coisa, é uma coisa maravilhosa. Tem uma livraria ali em Perdizes, que eu adoro também. É, tem, olha, a gente não pode deixar esse hábito.
14: Como ela chama?
15: Eu acabei
3: manda um
15: de
3: abraço.
14: Não era para falar da livraria. Eu ia te dar uma dica para você que quer ver pessoalmente o Josias, para saber por onde ele anda. Na OZESP.
3: Mas não vai lá brigar com ele, não. Vai brigar
14: mas
3: com
14: eu
3: ele
14: faço um apelo para você que está acompanhando e vendo a gente, que mande a sua mensagem de aniversário para essa nossa joia preciosa, a joia da coroa do nosso sofá da discórdia. O nosso bolo de rolo agridoce pernambucano. E a gente segue aqui agora.
18: Ele lembrou o nome aí?
14: Ele vai achar.
3: Está tentando lembrar. Em tempo. Até o fim do programa ele vai.
14: Enquanto isso, a gente segue falando sobre escala 6x1, mas um detalhe interessante. É, se vai ter ou não, se vai passar ou não, antes ou depois da eleição, a gente ainda não sabe. Que é algo político, isso a gente sabe. Mas veja só, tem uma audiência pública agora no Tribunal Superior do trabalho, que está discutindo uma outra pauta que tem a ver com o trabalho. O controle e a limitação do uso do banheiro durante o trabalho. É, não é brincadeira, não. As questões estão sendo discutidas. Assim, se é lícito ou não controlar ou limitar o uso do banheiro durante a jornada.
3: Tá danado,
14: se isso
3: hein?
14: É dano moral, se deve ter um tratamento diferenciado nas atividades que exigem a substituição do empregado no posto de trabalho. Aqui, por exemplo, se o Josias quiser ir no banheiro, tem que vir alguém no lugar dele. Então, ele não pode ir no banheiro.
3: É verdade, né, Josias?
15: Fiquei correndo.
3: A gente tem um vídeo, inclusive, gravado correndo.
14: Ele voltou e caiu. O Josias caiu igual a jaca mole aqui.
16: Isso viola a dignidade da pessoa humana, é questão fisiológica.
3: Como exato. Que você vai proibir? Você não escolhe, né, doutor?
16: Eu entendo que algumas pessoas utilizem dessa questão fisiológica para fazer eventuais situações que não sejam desdobradas do, né, das necessidades, mas como você vai proibir de uma pessoa dela, enfim... Né, fazer xixi não tem nem cabimento agora. Obviamente que, como aqui repetindo...
3: É assim, apertou. Não, espera aí, daqui 42 minutos você pode ir.
16: Agora, claro, tem gente
18: vamos
16: que...
18: Vamos contar de você.
16: Eu acho que ali,
18: urinar.
16: Os limites de uso pro banheiro, porque tem gente que vai lá mexer no celular, enfim. É difícil também, a gente reconhece, é difícil para o trabalhador verificar quando é uma questão fisiológica, quando é uma questão...
3: A gente sabe que existe uma fé, né, doutora?
16: Mas há uma presunção dessa necessidade, na minha opinião.
3: Generalizar é muito perigoso.
18: Como é que vai controlar se é má fé ou não?
3: Aí a pessoa depois faz xixi na calça lá no meio do lugar.
14: Mas não é isso só, gente. Tem que,
16: viu?
14: Tem que ter uma posição aqui que é também importante, porque nós estamos falando de linhas de montagem, de frigoríficos, de centrais de telemarketing, de centro de logística. Tem lugares onde tem centrais digitais que monitoram cada segundo de inatividade, porque cada segundo no trabalho conta.
3: Você sabe que hoje a câmera com IA já faz isso, né?
16: Daqui a pouco
3: a câmera com IA, mas a câmera com IA hoje já faz isso. Eu já fui em empresa e vi, ela monitora. Então, se a pessoa levantar da cadeira e fizer isso, a câmera, ela já contabiliza que o Matheus levantou da cadeira, foi do outro lado, que é isso. Quanto tempo você jogou fora, né, do trabalho? Mas não quer dizer que você está sentado e é produtivo, né?
14: Mas dá para enrolar, para fazer um xixi, é enrolar?
3: Não, enrolar um pouquinho dá, vai. A gente sabe que dá.
14: Então você está dizendo
3: mas não
14: que você
3: é
14: enrola.
3: Saudável.
14: Então, quando você fala que vai lá no banheiro, você também.
16: Tá
3: de vez em quando. Não, achei que era enrolar assim. Apertou, você ainda enrola um pouquinho para ir.
14: Não, tô perguntando se você vai no xixi e fica enrolando. Lá. Se levar o celular, aí não. É número dois, aí é outra história. Aí tem outra lei.
3: Aí é 40 minutos depois.
14: De xixi.
3: Aí é Bob Esponja,
14: de xixi.
3: Né?
14: E é preciso... Gente, é o Tribunal Regional do Trabalho. É instância alta.
3: É o Tribunal Superior.
14: Superior é prateleira alta que está discutindo isso. Porque tem lugares que realmente você quer ir, tem que avisar. É igual assim, o Henrique vai sair, gente, quem é que não tem outro Henrique?
3: Mas
14: é só ele.
3: Não, mas o Henrique enrola, fica umas 4 horas
14: não
3: no trabalho.
14: Não pode.
16: Ué, então, se não tem outro para substituir, tem que ter dois funcionários. Porque como você vai proibir alguém?
14: Não, aí piorou
3: doutora,
14: demais,
3: no meio
14: doutor,
3: da audiência já apertou.
14: Outro funcionário só porque o outro vai fazer xixi?
16: Então,
14: aí não dá.
16: Não, mas não, veja,
14: aí,
16: e aí eu vou
14: mais
16: proibir.
14: Caro ainda, já tem escala 6x1, já tem a taxa das blusinhas. Agora, doutor, então, foi mais um funcionário.
16: Não, mas pera lá.
18: Fazer xixi ao mesmo tempo.
16: Então, por causa da impossibilidade. Dele tá tendo lá um serviço que é imprescindível. Eu proíbo ele e faço com que ele urine, enfim, eventualmente na roupa, em virtude dos 15 segundos que ele não tem no banheiro. Essa questão da dignidade humana, então, vai pesar, vai dar um ônus para o funcionário.
3: Ministério Público contratar a doutora Priscila para advogar em favor de quem quer fazer xixi.
14: Gente, isso é muito mais sério do que parece.
16: É seríssimo.
14: Fica parecendo brincadeira. Estava conversando com a Ellen Manager hoje na redação. Sabe aqueles carros de entrega que tem ali, tipo, uma tela, uma lona ali, parece que é de proteção para se o motorista cair da janela para fora? Bom, é aquilo também, mas é aquilo também não, porque ali é para evitar que ele saia sem abrir
3: a
14: porta.
3: Vão ressuscitar o pinico.
14: Porque quando abre a porta,
18: deixar uma garrafinha pet
14: ali
18: do lado,
14: tem ali já algo engajado com a central de distribuição e controle, então ele não pode sair pela janela.
3: Mas, doutora, caberia... isso que o Fernando falou, nesse monitoramento, a senhora acredita que caberia pelo menos uma média, por exemplo, olha, se você tem 8 horas trabalhadas, né, ainda que você vá
14: direito
3: 5 vezes
14: de...
3: ao dia ao banheiro...
16: Até estabelecido com relação a descanso e tal. Eu não sei porque, assim, na área do trabalho eu não tenho tanto, né, esfera de conhecimento, mas eu penso que proibir e colocar prazo também é ilegal, ou ilegal não, ilícito. Porque eu não tenho tempo.
3: Tem o dia do piriri,
16: fazer,
3: né?
16: Vou ao banheiro 10h35. Eu vou ao banheiro às 10h37. Isso não existe colocar limite numa questão fisiológica.
3: Né?
16: Que o organismo, tem gente que faz no mesmo momento.
14: Mas tem outras coisas também, câmeras no local de trabalho. Aqui a gente tem,
16: também,
14: com muito orgulho. É uma maravilha ter a câmera,
3: ainda
14: senão
3: bem.
14: Você não estaria vendo a gente. Mas tem motorista que dirige com a câmera em cima dele.
3: É, mas até o caminhoneiro... O
14: motorista de aplicativo também usa,
3: o,
14: né?
3: O caminhoneiro, o taxista, eles também são importantes por conta do desgaste no dirigir, né? Então, um sinal de sono, hoje em dia, a câmera ajuda. Segurança, né? Então, a câmera, em muitos casos, ajuda.
14: Tem muitas coisas para falar, tem muita coisa, tem parceria, tem Tati Oliva daqui a pouco no sofá da Discord. Eu tenho certeza que ninguém vai discordar com ela, porque ela é especialista em camarotes. Camarotes de sucesso! É. Tem muita coisa por aqui. Mas antes eu quero te perguntar o seguinte: todo mundo quer viver muito para aproveitar a vida, não é? A meta é chegar a quanto? Até onde? 100, 80, 90? Esbanjando saúde com cara de 40, de 30? Pois é, só que a realidade é bem diferente, você sabe disso. A gente vive no sedentarismo, ninguém aguenta caminhar muito, come qualquer coisa, muito ultraprocessado, respira poluição o dia inteiro, e aí não tem milagre, não. A gente acaba envelhecendo muito mais rápido porque o corpo não dá conta de limpar todo esse lixo das células. É isso mesmo. E aí eu tenho uma solução para você. É o NAC, que entra em ação para fazer uma faxina, para desintoxicar o organismo e dar um socorro para o corpo, Daniel.
19: É isso aí, Fernando. Um bom dia para você, bom dia para quem está nos assistindo. Olha, isso que o Fernando falou é muito legal. Você conseguir dar uma freada... no envelhecimento precoce. Atenção, não é que você vai parar de envelhecer. Não tem como, né, Fernando? Não. Mas o envelhecimento precoce tem
14: como. A oxidação.
19: Exatamente.
14: É trabalhar de forma antioxidante. Você já deve ter ouvido falar disso.
19: Exatamente.
14: O que é um antioxidantes.
19: O que oxida o ferro, que enferruja? É a oxidação. O corpo é a mesma coisa, só que a gente está envelhecendo muito mais rápido do que deveria por conta desses fatores aí que você falou. Poluição, respiramos muita poluição todo dia.
14: Ultraprocessado.

0: fígado, tá pedindo socorro. 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
0: 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Eu tenho uma outra coisa importantíssima que você já ouviu falar que alguém estava tomando NAC. Para quem tem problemas respiratórios. Se você tem muito muco, que a gente chama de catarro. Se você tem muito muco na região da fronte, aqui em cima...
1: É expectorante, é um remédio expectorante, um suplemento expectorante.
0: Exatamente,
1: também. Exatamente,
0: para quem sofre com problema de rinite, sinusite, bronquite, asma, vai expectorar horrores. Você vai ficar impressionado, impressionada com quanto, o tanto que você vai expectorar usando o NAC. É impressionante. E o melhor de tudo, não tem contraindicações. Então você vai cuidar do seu fígado, vai segurar o envelhecimento precoce, porque você vai ter manutenção das células e também vai cuidar de todo o aparelho respiratório para fazer uma limpeza. Impressionante.
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0: 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Abraço, ótimo dia.
1: Maravilha. Break na rede de rádios.
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11: Diretor, esse meliante. Bom, só foi encontrado?
12: Só quero saber uma coisa, em quem o cachorro votou?
11: Ah, Josias, não precisa disso. Não. Rodrigo.
13: Esse é o bandido mais perigoso de Minas Gerais.
11: Olha só, a gente voltou para a rede de rádios. O Josias está contando um caso lá de Minas Gerais, em Pouso Alegre. Um cachorro.
13: O Rodrigo está contando.
11: Não, o Rodrigo está contando e o Josias está comentando. Estou falando para quem chegou no rádio agora. Sim. O Rodrigo acabou de contar o cachorro que roubou um celular. E aí o Josias tá perguntando em quem o cachorro votou.
12: Estou politizando a questão.
13: A discussão do cachorro.
12: O cachorro fez o L.
13: Está andando muito com o Henrique, cara.
14: Eu tenho a sensação que o cachorro dirigiu um filme.
13: Eu tenho a sensação que se todo mundo for votar por escândalo de corrupção, vai sobrar pouco candidato no Brasil.
11: Cachorro.
14: Bom, cineasta o cachorro.
11: Ô, Rodrigo, muito obrigado, hein? Um abraço pra você aí. Valeu. Gente, que é isso? É mais uma da coleção, né? A gente vai mostrar todas essas pérolas aí, né? Tem mais uma. Vamos agora? Tem mais, ô manager? Olha só, é o seguinte. O nosso queridíssimo, nosso Harry Potter, como diz Nanny People, não é você não, Josias. Já logo achou que é ele.
13: É o
11: Luiz Fernando, o filho da dona Vilma. Vai contar a história agora de um perrengue que um caminhoneiro... Então, você imagina o caminhoneiro, imagina quem? Né, o cara. Pois então, mas só que foi bem diferente. É um jovem lá de Jaraguá do Sul, Santa Catarina, que tem 20 anos e tem sempre o trabalho interrompido por policiais porque acham que é o menino que está dirigindo o trem lá, né, não?
13: Eu acho que é o Luiz Fernando lá.
11: Acho que é o Luiz Fernando. E é isso aí. É o ídolo do nosso Peter Perfect. E segura o microfone e fala, gente, o que esse menino está segurando esse microfone aí? É o repórter! É o filho da dona Vilma! Igual o caminhoneiro lá. Conta pra gente, Luiz Fernandão.
2: Bom dia a você, bom dia audiência do Morning Show. Pois é, a história de hoje é do Gabriel Alan Rodrigues. Ele tem 20 anos, é um homem que trabalha como caminhoneiro, mora na cidade de Jaraguá do Sul, mas que passa por muitos perrengues. Por conta da sua aparência e da sua voz mais aguda, ele acaba sendo confundido por uma pessoa muito mais nova. A situação mais recente aconteceu na última semana, quando ele estava dirigindo o caminhão pela cidade, até que uma guarnição da polícia avistou ele e estranhou a aparência do motorista. Então realizou a abordagem alegando que quem estava dirigindo era uma criança. A dúvida dos policiais só terminou quando Gabriel apresentou sua CNH e mostrou que na verdade tem 20 anos e que está habilitado para dirigir o veículo. Mas essa não está bem longe de ser a primeira vez que ele passou por algum perrengue. Quando ele está dirigindo seu carro, ele já chegou a ser confundido com adolescentes de 3 a 16 anos e uma pessoa até falou para ele que ele aparentava ter 10 anos de idade, que é a metade da sua idade verdadeira. Por trabalhar como caminhoneiro, algumas empresas também acabam passando perrengues com ele. Funcionários já tentaram barrar a entrada dele quando foi fazer alguma coleta ou alguma entrega por alegar que ele era menor de idade. Outros pedem para ele chamar o motorista do caminhão para estacionar o veículo nas docas, sem imaginar que o próprio Gabriel é quem está dirigindo o veículo. Mas ele achou uma solução bem simples, bem rápido, bem fácil para conseguir sanar todas as dúvidas e provar rapidamente sua idade. A carteira de identidade e a sua CNH viraram suas melhores companheiras. Então, sempre que alguém acha que o Gabriel é apenas uma criança, ele puxa seus documentos e mostra que, na verdade, é um homem de 20 anos que é caminhoneiro. Na última semana, ele participou, como eu disse, teve essa abordagem da Polícia Militar. E ele acabou fazendo um vídeo, compartilhando nas suas redes sociais essa situação. Vamos acompanhar.
8: Boa noite. Acabei de ser parado pela polícia. Caminhão da TIT sendo conduzido por criança, motivo de denúncia. Positivo?
2: Ele tem 20 anos, mas acaba passando por uma jovem. Olha, eu já fui confundido com idade de 17, 18, agora com 10 anos é uma situação bem diferente, Fernando. Volto com você.
11: Ô Luiz, você tem quantos anos? Oi? Mascou, fala. É. Oi? Ele não quer contar a idade, não. Pode contar, só. Quantos anos você tem? Fala, ó. Mexer na boquinha, vai, fala.
13: Não sei. Ele quer guardar segredo, ele tá igual a Hebe.
11: Eu vou perguntar sua mãe, hein? Eu vou perguntar sua mãe, dona Vilma.
13: Dona Vilma, manda anos. Pra gente.
11: Ele 20, 20, é igual, 20. É igual. Já aconteceu com você de chegar, fazer uma pergunta e o cara fala: o que foi, menino? O que você tá perguntando? Já aconteceu coisa parecida?
2: Quem me escuta pela rádio, acho que eu sou um pouco mais velho. Agora, quem me vê pessoalmente já confundiu, já falou que eu tinha 17, 16 anos. Uma vez eu fui dar um isque de presente pro meu pai e eu tive que mostrar, meu. Olha aqui, ó, tenho mais de 18 anos, posso comprar vida alcoólica. Mas, normal, né? Agora, confundir com 10, igual o nosso querido Gabriel, aí é uma situação bem diferente.
11: Tá bom que você comprou pro seu pai. Beleza.
13: É, pro pai.
11: Vamos deixar essa aí.
13: Sabe aquele primo?
15: Meu amigo.
13: Aquele...
15: Sim, meu vizinho.
11: Tá certo.
13: Doutor, meu amigo tá com problema.
11: Vou acreditar, viu? Vou perguntar a sua mãe, dona Vilma. Ô, Luiz, muito obrigado, hein? Valeu. Um abraço. Valeu, valeu. O Josias está fazendo aniversário hoje, quantos anos?
13: 129.
11: 39 anos. Quantos? Carinha de...
13: 123.
11: Não, sério mesmo, 39 não parece, não.
14: 39 é só de contribuição.
13: Um nível de paciência, um nível de paciência menos 20 anos, né? É negativo. É.
12: Gosto musical 80, né?
13: Paciência menos 20.
12: Menos 20.
13: Mas não, mas o Josias tá bem.
14: Tá bem.
13: É que o esporte que judia.
14: Ele tá bem.
11: Olha, a gente
14: rodou
11: vai.
14: Sem óleo.
13: Rodou.
11: A gente vai fazer um rápido break na rede de TV e rádios, mas tem muita coisa por aí, como eu disse, tem Tati Oliva aqui no sofá. Ela é criadora desse sucesso do carnaval brasileiro, que é o camarote número 1, e de outras grandes parcerias. Mas antes de ir, eu queria falar da tragédia do Nepal, que a gente continua acompanhando, tá chocando o mundo, a avalanche devastadora. Foi na quarta-feira, ontem, né, na fronteira com o Tibete, Nepal, Tibete, na China, matou pelo menos 362 pessoas e também 1.300 seguem desaparecidas. As autoridades dos dois países continuam o resgate pelas buscas ali, áreas devastadas, e tudo isso aconteceu com uma avalanche de gelo, né, que também por causa do aquecimento global, despencou de uma altura enorme, uma placa de gelo, gente, de 600 metros. Imagina, 6 quarteirões de geleira.
13: E fora a água, né?
11: Descendo pelos tava... rios, fora a cheia, porque era a época de
13: a época das monções.
11: Chuva, exatamente. E aí tudo isso aconteceu, esses números estão subindo muito, né? Os desaparecidos que acabam virando número de mortos. E a gente vai acompanhar tudo isso aí. Rápido break na rede de TV e na rede de rádios. E a gente volta com Tati Oliva. Gente, esse sofá jamais será o mesmo. Depois do intervalo.
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11: Para os meus sócios.
12: Sim.
11: E tinha muita gente cuidando.
12: A gente está de volta na rede de rádio. Estamos com Tati Oliva no Sofá da Discórdia, falando sobre parceria, sobre troca de ideias e também de conhecimentos. E ela está contando a história do camarote mais famoso do Brasil, que é o camarote número um do Carnaval do Rio de São Paulo, Tati.
11: Exato, exato. Estava falando que a oportunidade da parceria veio muito da gente entender que a Brahma não podia fazer o melhor em todas as experiências fossem a melhor por causa... Quem entendia de cerveja? Então, quem entende de logística, faz a logística. Quem entende de
13: daí
11: comida,
13: que vem...
11: faz a comida. Aí economia e melhor experiência.
13: Daí que vem o nome do seu livro, que eu vi passando as imagens ali. Parece que ninguém faz nada sozinho.
11: É o segundo livro. O primeiro livro eu fiz muito mais para contar um pouco da minha história, né? Porque meu chefe é meu marido. Então, todo mundo ficou pensando... pô, porque ela saiu de uma zona de conforto para de repente, empreender. Vocês sabem que empreender nesse país não é uma coisa...
12: Não, e seu marido, vale o destaque aqui, o nome, né? Quem é seu marido? Que foi...
11: José Vitor Oliva.
12: José Vitor
11: que mandou
12: Oliva.
11: Um abraço enorme para vocês todos. Adoro esse programa. É que o José Vitor, ele vem aqui, ele vai tocar um fogo, entendeu?
13: Ah, mas então tá no lugar certo.
12: Então ele tá no lugar certo. Ele tá no lugar certo. E é isso, né? É preciso entender a dor do outro, entregar uma solução que vai ser bom para os dois. Essa é uma regra de mercado.
11: É, e tem uma coisa. Naquela época, a Brahma ainda não estava muito no mundo atual. E ela não queria ceder muito. Então, era difícil de você fazer parceria com a Brahma. E com o tempo, eles foram entendendo que se eles não fizessem, eles iam ficar para trás. Como qualquer um hoje, né?
13: Sim, uma curiosidade, o Fernando falou dos bastidores, né? Você acaba lidando muito com os bastidores desses eventos e tudo. Nossa. E tem uns mitos e tudo dos bastidores. Bastidor é muito mais difícil do que o palco, né, Tati?
11: Não, tem histórias que eu já falei pro Zé Vitor que ele tinha que escrever um livro.
13: Conta umas.
11: Então, o problema é que são histórias comprometedoras, né? Porque a gente tá falando de gente ali que não é...
13: É só não contar o santo.
12: Tipo assim, Maradona no camarote.
11: Não, Maradona no camarote tem um antes de chegar no camarote. Vocês não têm ideia o que que era.
13: Como é que era?
11: Pois era. Não era muito esportivo, eu tenho que te dizer, sabe? Era bem diferente do que é o esporte. Mas eu acho que nada que seja uma novidade. Maradona era um que fazia diferença, mas causava no pré. Assim, digo de problema com o hotel, com tudo, assim. De... Até o pós-Maradona no hotel nunca mais foi o mesmo, sabe? Em relação à limpeza, ao geral.
13: Mudaram os protocolos.
12: Confusão. Agora, você que é também uma estudiosa do comportamento humano, queria que você analisasse conosco. A gente está falando aqui hoje, Habib's, né? Pede também um socorro. Tem Tok, tem Marabras, tem Casas Bahia, Braskem. Mudou o comportamento do público e as lojas não entenderam? Como é que você está enxergando isso tudo?
11: Quando você fala mudou o comportamento, que em sentido?
12: O comportamento de compra, o comportamento de frequência, a forma de andar pela cidade.
11: O triste agora, eu acho, que agora a gente está voltando para o experiencial, sabe? E as lojas estão precisando fechar por causa da situação do país. Uhum. Então, eu não sei o que, que vai ser. Porque, realmente, as pessoas estão querendo voltar a consumir ali no físico também.
12: Ninguém aguenta mais live, esses negócios, você acha?
11: Eu acho que a gente não vai voltar nunca para trás em relação ao consumo no digital.
12: Sim.
11: Então eu acho que isso já é um fato, facilita muito, mas nada...
13: O pessoal voltou a procurar esse contato humano.
11: Não,
13: né,
11: você fala de uma Casa Bahia, de um Magalu, aquilo é programa para família de final de semana. Tanto é que as lojas, elas se tornaram...
13: E comprar um sofá, TV.
11: É café, tem brinquedo, tem coisa para divertir as crianças. Eu fico pensando, o que, que vai ser, né?
12: Então... Mas dá para colocar culpa na pandemia? Tudo isso é pandemia. Falamos também muito aqui dos juros altos. Habib's, né, que é a notícia do dia. Lojas enormes, muitos funcionários, aquela experiência física ali, física. E o digital ficando de lado.
11: Então, eu acho que é óbvio. As empresas que não entenderam o momento atual, porque a gente vive num país que muda o tempo inteiro, né? Uhum. E aí você tem que se adaptar. O que a gente não pode é deixar de enxergar... sei lá, planejar. Eu acho que quando o empreendedor não consegue planejar, aí que dá ruim. Mas a gente tem a obrigação de se mexer. Então, se o digital está indo para um lado, você tem que botar alguém para poder entender aquilo.
13: E tem um cenário de governo que também não favorece, né, Tati?
11: Quanto a isso, eu não vou nem falar, porque eu acho... Eu não vou falar sobre política, mas, cara, a gente precisa querer a mudança, entendeu? A gente precisa... Não é possível que as pessoas acham que as coisas estão boas. Então, seja lá quem eu vou votar, eu acho que não está bom.
12: Mas você está atenta também a essa possibilidade de mudança nos hábitos, quando a gente fala do fim de uma escala 6x1 que vai impactar o empregador, você é uma empresária também, mas que vai dar um dia de folga para o trabalhador.
11: Eu acho que a parceria é isso, sabe? É troca. Eu acho que tem que ser, entender, não é um lado só, são os dois lados. Agora, o jeito que estava indo, não ia ficar bom para o empregador. Então, ia dar um problema mais para frente.
12: Ainda não resolveu, né?
11: Mas estamos no meio do caminho, né? Eu acho que a gente está caminhando para isso, né? Uhum. Pelo menos foi um pouco do que eu li hoje, né?
12: Tá ainda para se resolver e a luta é para que isso não se resolva de forma tão abrupta, né?
11: Eu acho que hoje a gente tem que ter uma relação, principalmente com relação a isso, de entender quem está ali do outro lado. Tem família, tem filhos. Eu acho que no passado eu lembro que eu tinha vergonha de falar que eu ia fazer a minha mão no meio do meu horário de almoço. Porque não era uma coisa que era... Você não podia.
13: Não era bem visto.
11: Exatamente. Hoje, eu acho que se você entende que aquilo vai trazer o teu funcionário para se dedicar mais a você, você flexibiliza. Mas eu acho que quando vira lei...
12: Então, sabe? Essa coisa da flexibilidade é bacana, porque as agências de publicidade avançaram muito nisso. Tem algumas agências que na sexta-feira todo mundo toma cerveja o dia inteiro, né?
11: Pois é, eu já não sou muito a favor disso.
12: Você não gosta disso?
11: Eu não sou muito
13: o dia inteiro,
11: porque
13: mas gente... depois do almoço
12: não,
13: talvez,
12: tem,
13: né?
12: Tem agência que pode tomar cerveja.
11: Você sabe que eu troco muito com o meu time, eu acho que...
12: Mas não tem?
11: Não, tem de tudo. tem hora que eles obrigam você a parar. Eu não, não sei como é que... Eu acho que... Você tem responsável pelas suas...
12: Isso, estou falando porque nós discutimos aqui que o Tribunal Superior do Trabalho está discutindo o horário para fazer xixi. Né?
11: Não, isso é muito louco, cara. Eu acho isso muito louco. Eu acho que essa liberdade a gente tem que dar para quem tem responsabilidade e compromisso com aquilo. O problema é que a gente meio que acostumou as pessoas... De um jeito diferente.
13: E eu acho que acostumou que o Estado tem que resolver tudo. E aí o que você falou dessa flexibilização de eu sou o empregador, eu tenho um funcionário, ele me fala, olha, eu preciso resolver isso aqui no horário do almoço, posso fazer um pouquinho mais longo e compensa no fim da tarde? Parece que ele já não pode mais fazer isso, né?
11: Quando eu me dou pra ele, a troca volta. Por isso que eu falo, eu acho que essa troca, a parceria tá muito nisso. Eu falo, a parceria tá no... Semana passada, a minha funcionária saiu aos prantos porque a mãe tava indo pro hospital. Ah, o irmão tá indo. Mas ela não ia ficar bem ali.
13: Uhum. Bom senso.
11: Exato. Mas no dia seguinte, ela sabia que eu ia viajar. Compromisso, ela chegou antes. É. Então vai, é uma troca. Você vai ter, dando, você vai receber.
12: Tati, e você trouxe aqui
11: o manuscrito
12: do livro que vai ser lançado pela Tati, que se chama, né, é o lema dela, ninguém faz nada sozinho. Aqui você traz as experiências que você coleciona ao longo da sua carreira?
11: Esse aí, na verdade, esse livro, ele vem mais como metodologia de parceria. Porque eu já estou naquela fase de deixar um legado aí. Eu gostaria muito que isso virasse uma matéria dentro de um semestre para uma universidade. O jovem entender que pensar no outro, ele consegue ser muito, muito mais abrangente, sabe? Quando ele se junta com alguém, ele consegue escalar mais. Ele consegue economizar tempo, dinheiro, uma série de coisas. E muda um pouco o mindset de você olhar o todo. Então, hoje, eu tô abrindo o meu segredo nesse livro, para que todo mundo aprenda.
13: Você profissionalizou, criou um método em cima de uma coisa que muita gente faz pelo feeling, né? Instintivamente.
11: Exato. E hoje eu tô documentando, porque eu quero exatamente que as pessoas entendam que você pode encurtar caminho, que fazer junto é algo que é mais bem sucedido. Basta, você não... Eu acho que tem uma coisa que não dá para se unir, é quando você tem propósitos muito distintos, né? Eu acho que os valores aí fazem a coisa somar.
13: Ela pode tirar uma foto ali na entrada do andar, né, Fernando?
12: É o lema também, né? Semelhante. Ninguém faz sucesso sozinho, né? É o lema que norteia todo o trabalho da Jovem Pan, né?
11: A gente tá falando, por exemplo, eu tô aqui, é óbvio que eu quero a audiência da Jovem Pan, entendendo mais de parceria. E esse conteúdo é bom pro Morning. Então, tudo é uma troca, né? Sim. Tudo a gente... Então, como eu não vou estudar vocês hoje, né? Como eu não vou entender o que é legal pro Morning, pra audiência do Morning?
12: Muito bacana.
3: Esse seu livro você aplica até mesmo no que você fez no camarote, né? Número 1.
11: Total.
3: E a junção.
11: Tudo nasceu lá.
3: E minha curiosidade, que assim, é um camarote, nossa, maravilhoso.
12: Tá querendo convite.
3: Não.
12: Sim, tá querendo convite.
13: É incrível. A gente adora. O Fernando também, ele só faz charme.
3: O que eu quero perguntar?
11: Vai, todo mundo vai.
3: Como você escolhe? Helena. É na hora de pôr em prática, né, dessa questão de não fazer sozinho. Como que você escolhe uma empresa para se adequar àquele seu perfil, de dar o melhor, como é a cerveja, enfim, como é a bebida, como é o camarote, para dar aquela sensação para a pessoa usufruir dentro do camarote?
11: Então, eu acho que o primeiro passo é muito sobre você.
3: Uhum.
11: Então, isso é importante, é aí onde está a metodologia, né? Então, quem eu sou, o que eu tenho para oferecer, se de fato eu quero dar para alguém alguma coisa.
3: Uhum.
11: Porque eu quero e não dou nada.
3: Uhum.
11: Então, a metodologia está muito sobre quem eu sou, os meus ativos. E no final, o que eu preciso. Quando você tem isso claro, aparece... as oportunidades.
13: Como,
11: né,
13: que você lida com o assédio? Porque o Fernando, a gente tava até brincando, né? Vai chegando as épocas, aí o pessoal começa provavelmente a mandar mensagem.
11: Graças a Deus, eu não estou mais liderando o camarote número 1.
13: Mas como que você lidava?
11: Gente muito melhor que eu. Não, a gente tinha 2 celulares, era louco. Não podia caminhar na praia do Rio de Janeiro. Sabe coisas assim? Oi, Tatiana, tudo bem? É a Giovanna Antonelli. Falei, oi! É a Gi. Eu, oi! Então, eu queria... Desse jeito, todo o elenco da Globo queria... Era meu BFF, assim. Porque tinha um apelo muito forte. Era um lugar muito legal, como é até hoje. E eu tô, assim, falando da Giovanna, mas um monte de gente...
12: Ela ganhou? Morava. No caso?
11: Caramba.
13: Meu filho, você tira alguém e coloca.
11: Não, mas o problema é que um dono, ela sempre... era convidado. O problema é quem ela queria vir trazer junto. Então,
12: todo mundo quer logo 6, 7, 12.
11: Ronaldo, ele vinha assim com... Mas você não tem noção.
13: E uma dúvida, como é que você barra uma pessoa? Não, obviamente não o artista, mas como é que você barra isso?
11: Eu acho que aí é você falando que ali também tem um propósito. Vai deixar de ser legal para você vir aqui se a gente também não souber dosar
13: isso.
11: Se for
13: de todo mundo, né?
11: E aí a gente tinha um equilíbrio. Mas tem uma conta que a gente faz muito, que fazia, né? Porque hoje o camarote mudou muito o público, né? Hoje a gente fala muito mais a turma. Não, não, a gente tá hoje muito sobre a turma. Por exemplo, qualquer lugar é bom quando você tá com a tua turma. Uhum. Então a gente entendeu que o número um, que é uma… Então, é uma comunidade ali que tá além do artista hoje. A gente tá falando de um público diferente hoje do camarote. Mas no passado, era sobre o artista vestir a camiseta da Brahma e as pessoas que consomem Brahma…
13: Tirar foto, sair na revista.
11: Exato.
13: Tinha uma sequência. Né?
11: E eles estudavam aquele case direto, porque quem tava lá bebia, não bebia tanta cerveja.
3: Uhum.
11: Mas era tão forte, tão apelo era tamanho, que as pessoas… Bebia cerveja, então, porque é um investimento alto.
12: E então, queria que você falasse do livro pra gente encontrar. Ele vai ser lançado ainda.
11: Vai
12: como
11: ser
12: é que tá a história?
11: Quarta que vem.
12: Onde?
11: Na Livraria Travessa do Shopping Iguatemi. E é um livro muito legal, porque é impossível você passar pelo livro e não começar a fazer parceria. Entender que você pode começar a ter um negócio já com um escritório com alguém. Ou eu mesma, eu falo que a minha primeira grande parceria… Eu queria me livrar do Zé Vitor como chefe, não ter mais ele como sócio.
13: Deu certo?
11: Não deu, por quê? Ele falou, pô, eu gosto dessa história de parceria. Nasceu aqui no meus negócios. E, cara, mas eu não entendo. Você não quer ter um sócio? E aí, eu olhei para aquilo e falei, poxa, vou nascer já com… Na minha época, TI era só alguém que cuidava do computador, né?
13: É, hoje em dia tem muito Alan do TI por aí.
11: Eu nasci com um administrativo financeiro, com uma reputação de mais de não sei quantos anos do banco de eventos, do mercado. Então, foi a minha primeira grande parceria. Então, eu acho que depois que você passa pelo livro, você vê que qualquer coisa, até carona para tua filha ir pra escola… Se você olhar para o livro, vira uma parceria.
12: Uma parceria.
11: Um
12: e eu não posso deixar de falar também de uma harmonia muito possível entre casamentos. Porque o Zé Vitor Olivo foi casado com a Hortência.
11: Ah, pois é.
12: Que é hoje sua amiga também.
11: Você sabe que eu cuido de toda a publicidade dela na Cross. Tá, porque eu cuido de artistas. Porque artistas são marcas e a gente faz cross entre personalidades.
12: Parcerias
11: também.
12: Possíveis onde você menos imagina. Até com a ex do seu atual.
11: A gente combina, sabe, às vezes, pra poder falar com o Zé Vitor algumas coisas em relação aos meninos.
13: Enche o saco disso aqui, que eu encho também.
12: Aliás, a gente tá esperando a Hortência aqui, em breve, no nosso sofá da Discórdia.
11: A Hortência é maravilhosa,
12: também.
11: Gente.
12: É maravilhosa.
11: Não, e ó, vou te falar, ela abusa dela porque ela é divertidíssima.
12: Ela é
11: muito divertida.
12: Tati, muito obrigado. Sucesso pra você. Abraço no Zé. E sucesso lá pra sua equipe maravilhosa.
11: Eu espero vocês quarta-feira.
12: Estaremos lá.
11: Vou adorar encontrar você.
13: Livraria Travessa.
11: E todos estão convidados pro camarote.
12: Opa!
11: Eu vou no Jovem Pan, eu vou convidar todo mundo.
12: Olha aí, só, hein? O carnaval, aí, tô me guardando pra quando o carnaval chegar.
3: Você manda o WhatsApp,
12: tá bom, tá bom. Gente, por falar em parceria, eu queria mostrar também aqui um exemplo de parceria muito bacana, né? É porque o Lito Souza, que a gente tem falado durante toda a semana, tá enfrentando essa luta enorme aí, a luta pela vida. Ele, torcedor do Palmeiras, publicou um vídeo junto da página do time Alviverde, parabenizando o Palmeiras, que completou ontem 112 anos, aniversário do Palmeiras. Parabéns, Palmeiras. Ele foi exibido, então, esse vídeo do Lito lá no estádio ontem, antes da partida entre Palmeiras e Santos, que terminou 3-0 para o Palmeiras. Bacana, né, gente? Parceria, tá lindo, solidariedade. Né?
13: Olha, vou te dizer que esse negócio
12: luta pela vida,
13: tá mexendo com todo mundo, né, Fernando?
12: Exato.
13: Vi um vídeo tão bonito dele com a esposa. Cara,
12: de chorar demais, é de chorar demais. Demais.
13: E que bonito o Palmeiras também entrar nessa corrente de solidariedade, né? De energias boas pro Lito.
12: E todos os vídeos que ele fez no hospital, ou vários deles, o Lito tava com a camisa do Palmeiras.
13: Você vê que nem todo mundo é perfeito, né? Mas assim, brincadeira, o time dele tá ganhando, o meu só tá perdendo. Então nessa hora, até disso eu tenho que admirar o Lito, que soube escolher um time, porque o meu tá mal, viu, Fernando?
12: Muito bacana aí, nossa solidariedade à família do Lito, nosso carinho, nossa torcida pra ele, pra que ele enfrente essa luta com a dignidade que ele tá tendo.
13: Isso mesmo.
12: Muito bonito quando ele disse, né? Quando a esposa dele perguntou, mas por que você, se é uma doença que atinge cerca de uma, duas pessoas a cada 1 milhão de habitantes no planeta Terra? Aí ele disse, não, por que não eu? Porque é algo que eu preciso enfrentar, é uma luta que me coube para honrar a existência, né? É algo que a gente
13: aceitar a sua cruz, aceitar, né, com sabedoria.
3: Ele fala que o câncer não é nada. O câncer é aquilo ali, né? Ele fala que ele tem é muito mais grave, agressivo, né, diante da baixa porcentagem de cura. Ele fala, alguém fala, no decorrer ali da fala, ele fala, câncer. Não, câncer não é nada. Né?
13: Porque o Lito tem nossa admiração, né? Principalmente por
12: pouco,
13: isso,
12: daqui
13: né?
12: Daqui a pouco a gente vai falar mais sobre isso. A gente vai ter Karina Pirró para desenhar com as palavras, como ela sempre faz, com a elegância que ela sempre tem. Ela vai estar no nosso sofá da Discord aqui. Com ela, sem discórdia nenhuma, porque todo mundo concorda. Não é o caso, por exemplo, do Henrique, do Josias, né? Do Matheus. Mas com Karina Pirró a gente concorda. Mas antes eu quero te perguntar. 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
12: Então tudo bem. Vamos agora, manager, para um rápido break na rede de TV e rádio. Mas olha, daqui a pouco tem Karina Pirró. A gente vai falar da situação do litro que a gente está acompanhando aí. Como enfrentar situações tão desafiadoras como essa. A gente vai falar também sobre redes sociais, uma multa milionária nos Estados Unidos. Vamos falar de Vini Júnior e Virgínia, que a torcida está brava com ele, mas ele segue aí fazendo gols. O Real Madrid está liderando e mesmo assim o povo reclama. Ô, namoro complicado, hein? Daqui a pouco, depois do intervalo, rádio e TV, e rapidamente a gente está de volta.
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13: Acontece com a gente fala.
14: Estamos de volta na rede de rádio, estamos com Karina Pirroia, a gente está falando do vídeo do influenciador Lito, ele que está enfrentando uma doença muito difícil, que é completamente degenerativa, já com sintomas muito avançados, e ele fez um vídeo ao lado da esposa falando abertamente sobre a sua luta, e tem um trecho muito triste que ele fala: para mim é fácil, guardando as devidas proporções, porque eu vou enfrentar mesmo, eu não tenho medo de nada, mas a minha esposa vai ficar, meu filho vai ficar, eu queria ter mais tempo ao lado dele. Como é que eu vou explicar para ele que eu vou virar uma estrelinha?
13: Nossa, e já abre o parênteses aqui, porque o que ele está vivendo é muito difícil, é muito parecido com muita gente que também está vivendo. E a gente também pode falar que nem para a gente é fácil, né? Ah, para mim está tudo bem, para o meu filho que não está, ou para minha esposa. Se não tiver tudo bem para ele, é super compreensível também.
15: E você tocou num ponto, eu estou, enfim, fazendo uma quaresma de São Miguel, e ontem a reflexão era isso, para as pessoas que acompanham pessoas em situação, uma doença não mais crítica e tudo, como também para a esposa dele, que falou com a gente essa semana, Karina, é difícil, né? Como que a pessoa também, que tem que ser forte, ela se comporta numa situação dessa?
13: E aí eu diria que ser forte não é impedir que sofra, sabe? Às vezes ser forte é conseguir falar dos seus sentimentos. Essa é a parte que a psicologia sempre ajuda, porque existe um silêncio, né? Ah, eu não posso falar porque ele vai ficar mal, mas ele também tá mal e fala que não pode ficar. Essa coisa de tem que ser forte, a gente precisa desmistificar de que ser forte é não sentir. Ser forte é conseguir ter consciência do que você está sentindo e poder compartilhar, mesmo quando é com lágrimas.
16: Vale lembrar que toda filosofia, todo sentimento religioso vem de uma tentativa de enfrentar a morte, né? Essa filosofia, filosofar é aprender a morrer, dizia Platão.
14: E ele está tendo essa chance, né? Ele está vivenciando isso. Os efeitos dessa doença são muito rápidos e agem como um dominó, um atrás do outro. E a cada semana, a cada dia, eles vão acentuando mais a perda cognitiva. E nesse vídeo ele fala: eu estou aproveitando para falar enquanto eu tenho cognição.
13: Foi quando ele descobriu, inclusive.
14: Foi quando ele descobriu. Enquanto eu tenho cognição. E aí ele explica um tanto. E o curioso é que ele sempre falou muito sobre... Ele desvendava desastres aéreos, os grandes desastres da história da humanidade.
15: Um canal com
14: da
15: milhões
14: aviação,
15: de
14: né?
15: Inscritos.
14: Ele tinha um canal falando sobre isso. E aí, outro dia, tinha uma análise também dizendo que a doença dele combina com um desastre aéreo, porque é tão raro quanto que é difícil um avião cair. E é difícil alguém ter a doença isso. que ele tem.
3: Ele falava que, inclusive, pessoas que tinham medo, elas, né, falam disso, que a turbulência não faz. Ele falava muito sobre isso, que turbulência não fazia ou não faria o avião cair para poder tirar o medo das pessoas de voar. Então, ele era uma, né, ele trazia uma questão de consolo e até de incentivo, né, Karina? Mesmo agora, acho que quando ele fala, olha, eu não vou poder mais incentivar, como que deve ser difícil para ele assumir e, na verdade, reconhecer que a morte... Tá
14: é
3: chegando,
14: muito, batendo. Muito, muito complicado. Por favor.
13: E aquela reflexão básica, né, de que ele tá só trazendo a lembrança de que isso acontece com todos nós, né? Porque parece que a gente
14: isso.
13: tá falando de uma coisa...
15: Ele, né? Todos, você falou, muita nós. Gente pelo Brasil tá vivendo isso, né, Karina?
14: Exato.
13: Raro é a doença, mas a possibilidade de morte não é rara, né?
14: Uhum. E, não, a morte é 10 por 10.
15: Ela e o imposto
14: de
15: são as únicas certezas
14: de 10 entre 10 pessoas vão ser atingidos, todos nós, todos nós. E essa forma de entender a vida é um desafio para todos. Vejam vocês, tem um lado de muito sofrimento que a gente está acompanhando, acompanhando com o Lito, sofrendo junto também, mas vamos para um outro lado, para o outro lado da régua, né? Quero falar dos fãs do Vini Júnior lá na Espanha, quer dizer, fãs ou haters, que estão atacando a namorada dele, a Virgínia Fonseca, dizendo que os dois, desde que voltaram a namorar, estão perturbando a vida do Vinícius Júnior, que ele faz muitas pessoas ali... Ficarem pensando sobre o desempenho dele.
15: Estão falando que ele está dormindo muito tarde, que a academia que ele tinha uma preparação agora tem 10 pessoas malhando, antes era só para ele.
14: Pois então, mas só um detalhe, o Real Madrid jogou ontem, ou anteontem, ganhou, goleou, ele fez gol, inclusive.
13: Ele fez gol, né?
14: Pois é, o que isso incomoda tanto?
13: Olha,
3: a felicidade incomoda.
13: Eu tô tanto tempo sentada nesse sofá da discórdia que eu vou dar uma cutucada, posso?
14: Por favor.
15: Ai, Karina.
13: Vocês estão me ensinando, tá? Escuta, vocês estão dormindo bem, vocês estão bebendo. Se a gente colocasse uma câmera na sua casa... O seu chefe ficaria preocupado com o seu desempenho no dia seguinte? Porque tá fácil falar da vida do Vini.
3: Mesmo.
13: Mas quem aí tá dormindo com o celular na mão, né, tendo uma vida desregrada, né? Então,
14: o menino tá falando sim pra tudo.
15: O menino tá falando isso, sorrindo,
14: tá igual burrinho de presépio. Eu.
15: O menino tá igual o Josias, sorrindo, harmonizado e feliz, né? A felicidade incomoda.
3: O pessoal fala, tá fazendo mal, se faz melhor, faz pelo menos no teu lugar, né?
13: Nossa, é isso, é muito fácil falar da vida do outro, né? Mas se a gente olhar a nossa vida, a gente precisa dar uma olhada se a gente está fazendo uma rotina também que nos ajuda a produzir bem no dia seguinte, né?
14: Agora, tem preconceito aí?
13: Opa!
14: Com essa pergunta, eu dou tchau pro pessoal da rádio.
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0: apaixonados pelo amor. Como é que vocês estão? Tudo bem com vocês? Tudo bacana, tudo certo? Estamos de volta aqui, mais um assombroso programa Pânico pelas formosas plataformas da Jovem Pan. Bem-vindos ao programa mais útil e revolucionário que a volta da pochete. E a dengue, hein? A dengue, é. Quem diria, hein?
1: Tá pegando
0: a dengue
1: aí.
0: Pegou aqui, Guerezinho.
2: Eu não pego.
0: Parece que pegou o Zuzu.
3: Eu vou pegar amanhã.
2: Zuzu ainda veio. Peguei dengue de você. Eu falei, só Casa se chupou grande. Meu sangue.
0: Ei, que susto. Mas tá complicado esse negócio de voltando. Dengue.
3: Eu acho que eu vou pegar amanhã, sexta.
1: Eu já agendei segunda.
0: E você sabe que 80% dos casos mundiais de dengue, sabe onde acontecem?
3: Onde?
1: Aqui no Brasil.
0: Aqui no Brasil.
1: O Rolari tá alugando mosquito.
0: Muito bem.
3: Parabéns.
1: Ele aluga o mosquito.
0: Para falar sobre isso, vamos chamar eles. Datena Gordão.
1: Opa, meu sogrinho.
0: Alborguete.
4: Boa tarde,
0: você, Alborga.
4: Emílio.
0: Fica lá, Alborguete.
4: Boa tarde,
0: Emílio. Como é que está o Paranã?
4: Boa tarde, meu Paranã. As praias do Paranã estão boas. A segurança funciona. Tudo funciona agora no Paranã. E boa tarde, meninas da Vila Mimosa, que eu sei que muitos aqui frequentam. Eles estão com medinho, Emílio, de ficarem dengosos. Tá com medo do mosquitinho. Bando de gazela saltitante que adora tomar uma bela picada. A dengue tá mais espalhada que as músicas do BTS. O surto voltou com mais mosquito que craqueiro. Os números da dengue estão subindo mais que o nível da vida do filho do presidente da Espanha, que é o nosso Leônidas, vive como um espartano. Aí tem coisa, e faça como Michael J. Fox, o ator de Hollywood. Não deixe

0: Batendo esse lazarento na cadeirada. Agora comigo, não. Concordo. Agora o negócio é o seguinte, aí, ó. Não deixa água parada, se cuida aí. Que agora eu vou passar repelente nos glúteos do Emílio pra ele se proteger também. Vai lá, velho. É com você. Vai lá na tela.
1: Muito bem. Vamos pra agenda dele? Ah, sim. O melhor show de stand-up comedy do Brasil. É com ele. Sim. No meio ele é conhecido como Placenta de Mamute. É o nosso Morgado. Diga lá, Rogério Morgado.
2: Nossa, gente. Nossa, caiu.
3: Esse rock'n'ball, hein? Uma hora dessa.
0: Sou eu, rock'n'ball.
3: Rock'n'ball.
0: Quero agradecer todo mundo que teve ontem no My Fucking Comedy Club, casa cheia mais uma vez. E toda quarta-feira é assim. 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Tamo chegando aí, ó. Faz tempo que eu não vou pra região. Toda a galera da região, Campinas, o pessoal vai vir pra Campinas. Esse ano eu não vou pra Campinas, não tem data. Então, você faz isso. Vá assistir o show em Americana. 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Morgadão tá lá. 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Venda já aberta também, no primeiro final de semana da Oktoberfest, Morgadão vai estar em Balneário Camboriú e vai estar também em Blumenau, que vai ser no feriado, dia 12 de outubro, vai ter em Blumenau, e no dia 9 em Balneário Camboriú. Entra lá no site do Porão
4: você
0: Comedy
4: é
0: Club
4: mesmo, hein,
0: e você vai ver, tá certo? Arroba Rogério Morgado tem todas as informações. Obrigado, Emílio, que alegria.
1: É isso aí, Bichovski. E o tepezoide, hein? Tepezoide bichado?
0: Tá com
1: mas
0: bem,
1: pra
0: forte.
1: Sempre?
0: Tá com dengue, ele vai e volta.
1: Eterno.
4: Pisca-pisca.
1: Tá, vamos então para o nosso querido Guerezito, que de cabeça vai dar a relação dos shows, que não temos mais TP, e um apresentador sem TP é um ignóbil.
4: Ainda bem que são só três shows, tá fácil de lembrar. 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Entra lá, arroba Fábio Guerreiro, as informações bonitinhas pra vocês. E dia 25, Curitiba, lá no Aô. Curitiba Comedy Club. Morgadão vai fazer show lá também na semana antes. Meu, Curitiba é uma das praças que a gente mais adora fazer show, porque a galera é muito, muito fera.
0: Sim.
4: Então é isso aí, entra lá, arroba Fábio Guerreiro, tem todas as informações bonitinhas pra vocês. Muito obrigado, Emílio.
1: Muito bem, meus queridos. Olha, eu vou dizer uma coisa pra vocês. A gente procura sempre notícias boas.
0: Sim.
1: Pra dar. Não, tentamos. É porque claro, notícia sei. Ruim, sim. Notícia ruim é não é
4: fácil,
1: legal.
4: É normal.
1: Por exemplo, tava falando de dengue.
0: Certo.
1: Não é? Que é um assunto que não tá se falando muito.
0: Não, sim,
1: não,
0: tá opa.
1: Bloqueado. Aí pra eu fui dar uma pesquisada e dados da OMS, hein?
0: Sim.
1: Por exemplo, esse ano aqui, ó, 26 OMS, países com mais casos de dengue. Olha que doideira que é isso. O Brasil tem 1.100.000 casos de dengue.
2: Nossa, é muito.
1: Caraca. O segundo colocado é a Indonésia,

0: com 58 mil casos.
1: Putz,
0: ou seja,
2: é incomparavelmente menor.
0: A gente tem 20 vezes mais casos de dengue do que o segundo lugar. Se você me perguntar por qual, não tenho a menor ideia.
1: E o mais interessante,
0: mas é uma vergonha. Mas é uma vergonha o Brasil
2: ser... Coisa de país muito
0: subdesenvolvido. Então, são países pobres.
2: Muito pobres.
0: Indonésia, Colômbia, Bolívia, Sri Lanka, Peru, México, Índia. Por exemplo, a Índia. A Índia também
2: tem problemas sanitários.
0: Tem problema sanitário. Né? Teve 23 mil casos.
2: Nossa, mas a população
0: esse ano,
2: da Índia, né?
0: E o Brasil, 1 milhão e 100 mil casos. Uma salva de palmas.
3: Vamos já!
0: Uma salva de palmas para o nosso ranking da dengue, senhoras e senhores.
1: E uma coisa que a gente desenterrou também, que é o sarampo.
0: É.
1: O sarampo tá voltando.
0: Muito bem. Dito isso, vamos agora homenagear a ele. Chegou a hora de homenagear quem para o trabalho no meio para ouvir nossas barbaridades.
2: Barbaridade.
0: É hora de nossa audiência, a Majestade.
4: A Majestade de hoje vem da congelante Burlington, no Canadá. O mano é recrutador executivo, triatleta e ainda consegue ser casado. Entre uma corridinha e outra, o mano ainda assiste o nosso programinha. Palmas para Conrado Zila.
3: Conrado!
0: Olha o Zuzu aí, ó. Zuzu tá com dengue também.
1: Você viu? A voz tava zoando.
0: É, a voz de...
1: Vozinha aquilo que você fala, vozinha de doente.
0: Voz de doente. O cara ligou. Oi, tudo bem? Muito bem. Fala, Conrado. Qual é a sua, bicho?
1: Ó, Conrado é bonito.
5: Eu tô visitando aqui. Eu moro no Canadá, moro perto de Toronto. E eu vejo Pânico todo dia. Então, eu joguei pickleball terça-feira. Fui no show do Morgado ontem, que realmente é o melhor show do Brasil.
3: Pô, valeu, velho.
0: O show do Morgado não é bom. É muito bom.
2: É muito bom.
0: É muito bom.
1: É bom.
5: E eu vou muito lá, já fui no site.
0: E eu vou dizer uma coisa pra você. Se você vai no show do Morgado... Não, tô falando sério. Todo mundo que assiste show do Morgado fala, que show bom.
1: Sim. É bom, mano.
5: E a melhor piada é a piada do Emílio no final.
0: Eu sei. Mas e se eles gostam?
1: É meio pesada.
0: É. Brinca com câncer. Eu sei como
3: é
0: isso. Eu sei. Mas eu aceito. Eu sei. Mas eu aceito numa boa...
1: Que você é democrata.
0: Eu aceito numa boa... Que eu sou uma pessoa democrática.
3: Pesado é com a Paulinha.
0: É, eu sei. Eu tô ligado. Mas tudo bem. São meus amigos e moram no meu coração. Irmão. Então vocês podem falar o que vocês querem. E me diga uma coisa. Você faz o que no Canadá?
5: Eu sou recrutador executivo. O Morgado falou ontem que eu preciso falar mais. Então eu trabalho para alguns bancos, algumas empresas de wealth management lá.
0: Sim.
2: Wealth management, ou seja, gestão de riquezas. Ele pega executivos para cuidar de fortunas.
5: Eu contrato para os meus clientes, os executivos.
1: Você vai ser sequestrado.
2: Dia que eu for demitido aqui...
0: Brasileiros?
5: Não, é só
0: canadenses.
5: Quer dizer, tem brasileiro também, mas...
0: Fala mais pertinho do microfone.
5: A maioria é local, mas eu também contrato brasileiro.
0: Que legal. Mas eles falam... Eu não conheço o Canadá. Eles falam que o Canadá é meio desanimado. É isso mesmo ou não?
5: É mais pacata do que no Brasil.
2: Não tem
5: inclusive
2: nem...
5: é por isso que eu mudei para lá. Eu sou um cara mais quieto.
3: Dá para ver, você é meio desanimado.
0: Não, mas dizem que é meio... Diz que o canadense é meio sem graça. É isso.
5: Não, eles são bem divertidos. Eu fiz um grupo bem legal de amigos que...
0: Canadenses.
3: E o que, que vocês fazem nas horas vagas?
2: Joga pickleball.
5: Sai pra beber, assiste o jogo de futebol das crianças.
3: Ai, que loucura.
2: Coisas radicais.
0: E você é casado com...
5: Jogo pickleball.
2: Olha lá.
3: Olha que vida louca.
0: Muita gracinha. Não precisa fazer gracinha.
2: Mas é verdade.
1: É o Sammy que fica...
0: Conrado, não precisa fazer gracinha. Deixa o Morgado, que o Morgado faz as piadas. Você é casado com um brasileiro?
5: Sou casado com uma brasileira.
0: Com uma brasileira. E você fez amigos canadenses?
5: Tenho muitos amigos canadenses.
0: Porque nos Estados Unidos é difícil você entrar na sociedade. No Canadá é mais fácil.
5: Eu nunca tive problema para fazer amizade. Então, para a gente foi... A gente tem um grupo grande de amigos brasileiros e também tem um grupo de amigos canadenses.
0: Entendi.
3: Inglês fluente o seu?
5: É fluente, mas nunca é perfeito, né? Eu tenho sotaque.
3: É porque eu acho que esse lance que o Emílio falou da dificuldade de fazer amizade com estrangeiro quando você está fora, para mim, o maior problema, acredito que seja a barreira do idioma, né? Porque, assim, os caras chegam lá, vai morar nos Estados Unidos ou em outro país, não sabe falar o idioma local, aí fica difícil. difícil, né?
5: Mas no Canadá, eu não sei a porcentagem, mas a maioria das pessoas é estrangeiro.
0: Sim, tem muito imigrante, né?
5: É filho de imigrante. Uhum. Então, tem muita imigração. Então, a questão do sotaque, de não falar perfeito, eles não têm problema.
3: Ótimo.
5: Mas eles são mais frios mesmo, uma cultura diferente, né?
0: Entendi. O Canadá é um lugar meio avulso.
3: Avulso.
0: Né? Não que o Brasil também não seja, o Brasil também é avulso. Não, eu falo pro mundo, né?
2: É avulso rico, né?
1: Então, mas o Canadá só... Mas...
0: Tem muito lenhador, eu vejo o Canadá com um lenhador.
2: Isso é o caipira,
0: né? Um lenhador, eles têm esse negócio de lenhador. Mas... Você não é lenhador?
5: Não, não sou lenhador, não. Isso é mais pro norte, mais onde é mais frio.
2: Mas o Canadá tá comprando uma briga enorme com os Estados Unidos, né? O Trump foi lá pôs a tarifa e agora o primeiro-ministro canadense...
5: O
2: Carney falou que vai...
0: Porque lá tinha a ALCA, né? ALCA, chamava ALCA, não era? Aliança.
2: O comércio
0: da Canadá, então, Estados Unidos e México.
2: Mas aí agora.
0: Acabou essa bagaça?
5: Agora são inimigos. Estão em guerra, como o Carney.
2: Guerra de preço.
5: Guerra comercial, exatamente.
2: Mas o canadense agora odeia o Trump? Assim, qual que é a percepção?
5: Sempre. Eu diria que muita gente leva isso muito a sério e odeia, só vai no mercado e compra produto canadense. Até quando você vai no mercado, tem lá uma bandeirinha do Canadá, que o produto é canadense. Eles tiraram as bebidas americanas da loja, então você não consegue mais comprar nada americano. Mas muita gente que nem liga também. Então, tipo, a maioria dos meus clientes são nos Estados Unidos, eu vivo indo pra lá e pra mim é indiferente, eu só tenho que viver minha vida. Ontem a entrevista daqui eu gostei muito, porque a pessoa que tava aqui falou,
2: a Morgana,
5: tem que viver a tua vida e faz o que você tem que fazer e segue, né?
1: Boa.
0: É isso, cada um no seu quadrado.
3: E nenhum no meu redondo.
0: Deixa eu falar uma coisa pra você, eu queria aproveitar e mandar um abraço pra toda a comunidade brasileira que vive fora do país e acompanha o Pânico, acompanha as notícias aqui, porque gosta de ter um pouco contato com a cultura.
5: Isso.
0: Né? Essa coisa que a gente tem, né? Esse jeito brasileiro é nosso, é uma coisa que só o brasileiro tem. Né? Então, mandar um abraço aqui e você representando todos os brasileiros que moram fora.
5: Sim.
0: Mandar um grande abraço para vocês. E obrigado por você ter vindo aqui.
5: Obrigado.
0: Prazer, cara.
3: Obrigado por ter vindo no show.
0: Posso passar a sua rede social?
5: Pode passar. Esse é um time de futebol que eu tenho como voluntário lá no Canadá. Porque
0: É o Thunderbird.
5: Isso.
0: FS. E
5: eu tenho um grupo de 50 crianças, é um programa gratuito que eu tenho lá. Porque todo mundo acha que todo mundo tem dinheiro para fazer tudo e na verdade não tem. E agora eu estou também trazendo os meninos para fazerem umas viagens para Portugal, para o Brasil.
2: Já
5: então
2: ganha do
5: tem.
2: Santos.
1: Legal, cara.
0: Não faz gracinha com o Santos, não. Não
5: eu
0: brinca.
5: Acho que a gente ganha do Santos.
0: Não brinca, não. Não brinca com ele. Coisa
1: vamos,
0: séria.
1: Vamos falar de futebol quem assiste.
0: Exatamente. Já chega.
2: Eu, como um próprio.
1: Você só vê resultado.
0: Você
1: erra tudo na Copa.
0: E tem uma coisa. E você só pode falar de futebol na Copa do Mundo.
1: Exato.
0: Vocês não gostam de futebol.
1: Que é igual mulher.
0: É isso aí.
1: Você só pode falar de futebol o dia que você parar de usar Crocs e já usar chuteira.
0: Muito bem. Muito obrigado pela sua participação. Quem quiser participar da nossa Audiência Majestade, pode mandar o seu e-mail aqui pra gente no audienciamajestade@jovempan.com.br. Dito isto, falaremos de filmes.
2: Opa!
0: Falaremos de séries.
2: Eba!
0: Porém, a nossa audiência agora é com homens com mais de 40 anos que ainda moram com os pais e dormem no beliche.
1: Beliche! Gostei!
0: Eu sei que você mora com o papai.
1: Meu Jesus!
0: Linhagem Geek com Homem-Aranha com a mobilidade de um guarda-sol. André Alba.
6: Ele gosta.
7: Linhagem Geek, Cozé da Manga.
1: Ai.
7: Zé da Manga.
0: Lá vem.
3: Grande momento.
1: A gente tava esperando isso aí, Reginaldo. Ele sonhou comigo, hein, Reginaldo?
8: Reginaldo foi dormir 4 horas da manhã preparando o material.
1: E ele fica combinando com o Bernardo ainda, as imagens.
2: Bernardo.
1: Mas parabéns ao Palmeiras, uma grande vitória, né?
3: Grande vitória.
1: O Santos, ele tá numa situação que o palmeirense conhece muito bem, né? Afinal, o palmeirense foi rebaixado 2 vezes, então vocês sabem muito bem onde o Santos tá. E vocês sabem como é que é.
6: Tá nervoso?
0: Hello.
6: Vai pescar.
0: Ele tá impossível.
1: É, deixa aí. Ele tá impossível. Tem razão, tem que zoar mesmo, Reginaldo. Né? Que só não caiu pela terceira vez por causa da gente também, tem que lembrar disso. Mas poderia ser pior. Eu fiquei feliz com 3-0. Poderia ser muito pior.
9: Poderia mesmo.
1: E aí, esse é o Santos. Eu vim de preto pra simbolizar o luto que o time... Passa dormiu, cinco né? anos, cinco anos
2: o muro
1: de luto.
9: Demorou a dormir,
1: infelizmente,
9: né?
1: Demorei. Eu fui dormir tarde ainda, triste. Mas é assim que funciona. Se inscreva.
0: Olha lá, ó.
1: Se inscreva.
0: Homem falência.
1: O Santos já tá falido faz tempo. O homem falência já foi, já. É o homem quebrado agora. Vai. Vamos lá, se inscreva no canal da Linhagem Geek lá no YouTube. Bom, Emílio, você sabe muito bem que eu fiz...
0: Mas não vai cair.
1: Não, acho que não cai.
0: Não vai cair. Pode escrever, pode anotar.
2: Tem muito time ruim também.
0: Pode anotar aí, não vai cair.
1: Não vai cair.
0: É o nosso objetivo.
1: É o nosso objetivo, né?
0: É isso aí.
1: Afinal, duas vezes rebaixado é para time pequeno. Mas, vamos lá pro nosso querido Linhagem Geek, que é mais feliz falar disso.
9: É lógico, vamos lá.
1: Você sabe que eu fiz uma cruzada aqui contra o Woke, né? Que eu fui vendo... A gente foi acompanhando aqui, foi até interessante como um objeto de estudo. A gente foi vendo artistas, marcas, declarações, né? De todo aquele momento e como tudo aquilo parece que passou. Né? Parece que passou, e eu sempre lembrei de uma frase que você falava, Emílio, que é o pêndulo, né? Quando o pêndulo vai muito para um lado, com a mesma velocidade...
0: Ele volta,
1: e é verdade isso, e a gente, eu trouxe um case que é esta frase do Emílio na tela, que é o caso da Calvin Klein. A Calvin Klein, como eu sempre, todo mundo conhece, né?
9: Sim.
1: A Calvin Klein, uma marca de vestuário, de roupas. E eu fiz aí mandei pro meu querido Bernardinho, que está felicíssimo hoje. Olha aí, eu coloquei um antes e depois, né, de como que era a Calvin Klein, né, e depois como foi passando... pela era woke, né?
0: Uhum.
1: Como que foi, né? Abraçou completamente. A gente teve esses antes e depois aí. Eles pararam, assim, eles fizeram muito, mas muito barulho na internet. E hoje, precisamente nesta semana, a Calvin Klein, ela mostrou o seu novo comercial, Guilherme.
2: Uma campanha.
9: Pelo amor de Deus.
1: Será que mudou alguma coisa? Olha aí como é que é.
10: Me dê, papai.
1: Isso, obviamente, acabou viralizando porque parece que o pêndulo voltou. Parece que o pêndulo voltou. E as modelos, né, estão... Modelos porque quando a gente até conversamos ontem com a Morgana que o woke, uma das premissas, o woke é você quebrar o padrão estabelecido pela sociedade.
9: Sim.
1: E aí você tem vários arquétipos, incluindo da beleza, né? Então você precisava quebrar o padrão da beleza.
0: Porque... Vocês não eram nascidos... Vou falar com as pessoas mais velhas agora.
1: John
0: Se você
1: Trona.
0: Buscar Brooke Shields... Brooke Shields... Nos anos 80, que fazia os comerciais do jeans Calvin Klein,
1: isso
0: foi
1: aí.
0: Ali que deu.
1: Sim.
0: E eram...
1: Isso aí.
2: Vendia muito.
0: Mas deixa eu falar. Pega aí,
2: Leonardo.
0: Põe no Google. Põe Brooke Shields, anos 80, Calvin Klein.
2: Mas não vai pôr a foto de agora dela.
0: Não, agora não.
9: Mas tá bonita ainda, tá uma
0: velha. Não, agora não, agora esquece. Agora não.
2: Daquela época, hein, Bernardo?
0: Dessa época, anos 80.
2: Presta atenção no ano, hein?
0: É.
1: Pra quem falava que não existe, né, o woke,
9: 82, né?
1: Que o woke não existia, você tá vendo o arrefecimento do woke, todas as pautas minguando. Claro, você tem uma leve coincidência depois que teve todo aquele caso do USAID, né, que o Trump ele acabou cortando todas as verbas ali para a cultura de vários países, e aí você tem um momento em que as marcas deixaram de patrocinar esse tipo de ideologia, e você tem também a volta, né, de modelos, de pessoas bonitas fazendo os comerciais.
0: Então, porque as pessoas, quando você vai comprar alguma coisa, você não quer que alguém seja igual a você.
2: Ou pior.
0: Ou pior que você. Você quer... Olha só isso, ó. Isso é da época, isso aí foi uma
9: 82,
0: hein? Isso aí foi um grande sucesso na época.
1: Fica.
0: Você, quando você vai comprar alguma coisa, tem um fator.
1: É.
0: Né? Tem esse fator.
1: Você querer ser aquilo.
0: Por exemplo, quando pega um comercial do Omo, Sim. O comercial do Omo, a mulher que está lavando o Omo, porque quem vai comprar o Omo é a mulher que vai lavar o Omo. Exato.
1: Perfeito.
0: Você pode ver as mulheres que lavam a roupa do Omo, elas estão lindas.
1: Sim. Sim.
2: E a roupa é muito linda também.
0: Porque a roupa é tudo é lindo, tudo é fácil. É. Vai lavar a roupa pra você ver o trampo que
1: pois é. É.
0: Então, quando você vai comprar um jeans, agora é underwear que eles chamam.
1: Isso.
0: É uma palavra nova. Que bolaram agora, que é cueca, calcinha. Yeah.
1: Underwear.
0: Você não quer ver uma gordaça?
2: Não. Se eu quiser
0: ver. Porque se você vê uma gordaça, você se coloca. Isso é técnica, porra. Isso aí se dá.
2: Não, a própria ideia do herói, é uma versão melhor sua. O que é um super-herói? É um ser humano
0: melhor,
2: evoluído. Senão não ia ter super-herói.
1: É, que nem comercial de margarina, Doriana, essas coisas todas. Você vê que, meu, a família é maravilhosa. Então, a galera, todo mundo com dente, é
0: espetáculo. E você não quer comprar uma Calvin Klein?
1: Exatamente.
0: Exato. Do Morgado.
1: É lógico.
0: Eu não queria tocar em você.
1: Sem problema.
0: Que você me ferrou bastante.
1: Eu? Não, acho que não.
0: Na minha ausência.
2: E na piada
1: se também. Se eu tivesse uma carreta, eu
0: e na piada do show.
1: Na piada. Isso.
0: Não. Por favor, eu peço a você
1: que denuncie
0: ele e jogue tomate.
1: Que isso?
0: Aquela minha...
1: Eu te exalto.
2: É no final do show.
0: É no finalzinho.
2: Eu guardo tomate.
1: Eu nunca te falei isso, mas nas primeiras semanas que eu tava fazendo aquela sua piada, uma senhorinha brigou muito comigo.
3: É, a dele é pesada, a minha é leve e eu te exalto.
1: Então, Emílio, eu sempre trouxe, era uma vez por semana, né? Minimamente que trazia uma empresa que fazia um desses comerciais, tem da Porsche, tinha um monte de outras empresas, aquele qual que é, do carro, eu esqueci o nome do carro, Jaguar.
0: Jaguar.
1: Sim. Jaguar.
0: Uma vergonha.
1: Então, da Benetton. Agora tá todo mundo voltando a Calvin Klein também já tá puxando aí o carro do woke e tá todo mundo virando a página.
10: Eu acho que você tá enganado, Alba, esse da Calvin Klein, eu acho que é pra gravar o comercial, eles só tinham calça 36, aí realmente teve que ser esse o tipo woke, de modelo.
0: O woke no futuro, daqui uns 500 anos, tem que esperar um tempo.
1: Sim.
0: Vai ser a maior vergonha da humanidade, vai ser o momento que o mundo abraçou essa palhaçada que é o woke.
1: Concordo, Emílio.
0: Vai ser uma vergonha. Vai que é a época que o, que o do YouTube, daquele gatinho.
2: Seu filho,
0: do gatinho que toca piano.
1: É, do Keyboard Cat.
0: E aí no futuro, lá os nossos tataranos vão falar: nossa, que turma tonta que viveu esta época.
1: Exatamente, eu concordo 100%. Ontem, Emílio, eu me comprometi em trazer a história da Meta, né? Então eu peguei aqui, fiz a pesquisa, tudo bonitinho. 3 horas da manhã, que foi o horário que eu consegui dormir ontem. Mas
2: 3, 7 da manhã.
1: Foi o seguinte: a Meta, Sami, aí começa a entornar o caldo, hein? Vai pagar US$16 bilhões em acordo por alegações de vício de crianças em redes sociais nos Estados Unidos. O acordo encerra processo movido por estados americanos que acusavam... É processo por estado, não é eu, Morgado, Guerreiro, é o Sam processando pessoa física. É o estado que processou, que acusam a empresa, né? Acusavam a empresa de incentivar o uso excessivo das redes sociais por adolescentes e de causar danos a jovens usuários. Aí eu pergunto pra você, meu querido Samidana.
2: Diga.
1: Como é que a Meta faz esse incentivo pros jovens usarem muito a rede social? Claro que você tem aquela história do algoritmo, do design viciante.
10: Sim.
1: Mas não há ninguém...
10: Que te obriga a
1: ninguém
10: entrar.
1: Com o celular na cara dos jovens falando, isso, ó, usa aí e fica 24 horas.
0: Mas o buraco é mais embaixo, professor.
2: Sim, mas você viu que eles se basearam no negócio de 1 trilhão, que foi uma...
0: Não, eles têm dinheiro. Isso aí é dinheiro de pinga pra Meta, pô. 17 bi.
2: Não, mas,
0: isso é dinheiro. Mas foi do... Era 1 trilhão. Era não sei quanto. Era de trilhão.
2: Mas é cigarro. Mas do cigarro. Mas o que acontece, Emílio, todo mundo... Por exemplo, a gente quer o quê? Como o Pânico, que as pessoas assistam diariamente
1: esse
2: programa.
1: Sim.
2: A Jovem Pan quer o quê? Que as pessoas fiquem viciadas no bolso.
0: Eu sei, mas o que a gente faz aqui é um espaço publicitário. É isso que o cara paga para assistir o programa. O problema dessas empresas é que ele oferece um entretenimento. Ah, e tá aqui, olha que bonitinho isso aqui, põe um bonequinho, tal, não sei o quê. Ele quer seus dados. Ele tá pegando mas seus... Pra quê?
2: Mas ele não mente que quer seus dados. Se você
0: ele não mente, mas ele põe pequenininho lá.
2: Não, sim, mas...
1: o Arial 3.
0: É, o Arialzinho não, mas... é assim, ó.
2: O problema...
0: Exatamente. E um puta grid desse tamanho.
2: É não, o problema é o design viciante. Agora, assim como...
0: A rolagem que você disse.
2: É, a rolagem.
1: Rolagem infinita.
2: O próprio algoritmo.
0: É, isso que... é cachorrada.
2: Então, mas isso,
0: isso é cachorrada.
2: Deveria ter um aviso, assim como tem quando você compra um alimento com muito sódio, quando você compra cigarro. Eu acho que tem que ter um aviso que isso tem potencial de vício. Agora, então, cabe à pessoa saber se vai usar ou não. Para criança, eu acho que deveria... Aí quer dizer, é meu pai, filho não tem rede social. Aí é a decisão dos pais. Mas em vários países, eu acho que existe um entendimento, aqui mesmo no Brasil, que tem uma idade mínima, né, Alba? É o quê? 12, 14 anos? Tem uma idade mínima. Você não pode abrir com 5 anos de idade.
1: É, mas aí você tem aquela... Inclusive, tem até um dado que... Agora me fugiu que uma determinada rede social em determinado país que proibiu, no dia seguinte triplicou o acesso depois da proibição, que porque coisa, as pessoas hein? Entravam por VPN.
11: Sim.
1: E, então assim, você brigar com a tecnologia nesse ponto vai ser muito complicado, mas eles estão tentando. Só para dar aqui a notícia mais aprofundada, o acordo encerra ações movidas por 29 estados americanos e põe fim um julgamento. Aí os estados, né, o acordo também encerra os processos movidos por Califórnia, Illinois, Novo México, Washington DC, relacionados também ao escândalo da Cambridge Analytica. O caso envolveu a coleta de dados pessoais e
2: mas
1: milhões...
2: Mas aí teve função política, né?
1: Sim, então...
0: É, e você acha que isso não tem?
2: Pode ter.
0: É, é não, lógico que tem.
1: Que os caras estão preocupados com a população.
0: É, lógico que é. Você acha que é pra criança? Não, criança é o argumento, porra.
2: Mas o problema aí não é a criança, então. Se for
0: como
2: isso,
0: não?
2: O problema
0: como
2: é
0: não? Porque
2: mundo.
0: Ele manda, porque ele manda pra você o que interessa pra ele.
1: Exato.
0: Ele tem muito... Por exemplo, essa meta... É, um terço da comunicação mundial tá é nela, desses caras. Tá um terço da comunicação do mundo é do senhor Zuckerberg.
1: Tá na mão do cara.
0: Ele, tá, ele tem na mão de um terço do mundo.
1: É isso aí.
0: Por isso
1: é
0: que ele tem aquela cara de tonto.
11: Assim,
0: ele fica com puta cara de tonto.
11: É, se não fosse o Zuckerberg, ele não vende ingresso.
0: Então, mas é muito poder na mão de um cara,
2: mas você
0: entendeu?
2: Acha que deveria limitar o poder assim? Não, não pode
11: não,
2: ser.
11: Não, eu já não sei.
0: O que eu acho não vai fazer a menor diferença.
2: Não, de mandar
0: mundo,
2: uma
0: mas...
2: carta pra ele.
11: É, mandar a carta.
1: E aí...
10: Manda um telex. Pode.
1: Isso tudo, pode. Emílio, vai implicar, e Sami, e Morgado, e Gueré, em novas regras, né? A empresa concordou, Meta concordou em adotar novas regras para adolescentes que usam Facebook e Instagram em todos os Estados Unidos, incluindo limite diário de uso e bloqueio durante a madrugada, segundo documentos judiciais.
11: Que coisa!
1: Como você vai controlar isso é uma bela de um nabo aí para os americanos, porque como você vai controlar isso tendo VPN, tendo... É, porque às vezes você tem aqueles sites que fala esse site é para maior de 18 anos. Exato. Você é maior de... Aí você coloca assim e você entra. Então é um belo nabo aí que você, que as, a justiça americana vai, vai precisar ter para conseguir... controlar isso aí.
0: Você me permite um adendo?
1: Claro que eu permito.
11: Não lhe dou a parte.
0: Daqui, empresta aqui. Olha só que espetáculo. Oh. Tecnologia.
1: Ah, pelo amor de Deus.
11: Tecnologia.
0: Não é olha tecnologia isso. Aqui, ó. Vem aqui, ó. Vem aqui, meu garotinho.
1: A mulher que faz aniversário e ele que ganha o presente.
0: Olha só esses telefones novos. O futuro do telefone vai ser esse aqui, ó.
1: Caramba.
0: Essa configuração será o futuro do telefone. Samidana já está trazendo para vocês... Que é assim, ó, é esse tamanho, não é mais essa bagaça.
1: É.
0: Isso aqui é o passado, hein?
11: Sim.
0: Isso aqui, ô Dedê, isso aqui, já ó, era. Já era.
11: Eita.
0: O futuro é esse aqui, ó. Essa linhagem.
11: Certo.
0: Por quê? Porque você consegue segurar na mão, né? Você vê que ele é menorzinho. Porém, quando você abre... Olha aqui.
1: Olha.
0: Sensacional.
1: Olha que bonito. É um livrinho.
11: Um mini tablet.
0: Você entendeu?
1: Um livro de bolso.
0: Isso aqui custa uma fábula.
1: Isso.
0: Pouca gente vai ter.
2: E vai vir o da Apple.
0: Mas...
11: custa mais que o cachorro
0: Samidana
11: do Zuckerman.
0: Já tem. Então, para vocês, uma novidade aí. Parabéns, professor.
2: Vamos fazer um seguro.
0: É, por isso que eu trabalho com o professor.
2: Não,
0: eu trabalho com o quê? O que você quer? O que você quer?
11: Mais uma?
1: Mais uma?
2: Já mais uma?
0: O que você quer? Não vamos tomar aqui? Leonardo?
2: Não, o...
0: O quê?
2: Ele tá perguntando se o Alba acabou.
0: Ah, o Alba? Você tem mais? Tem. Então manda, pô.
1: Eu tô com vocês aí.
0: Seu quadro é de sucesso.
1: Oh, muito obrigado. Pelo menos...
10: Diferente do seu time.
11: Tudo não terás.
1: Tudo não terás. Isso aí, desculpa, é verdade.
10: Mais forte que eu.
1: Mas,
10: desculpa, não queria.
1: Falando das redes sociais, Emílio, a agência de dados aqui, a NPD, ela multou o TikTok, e aí que entra nessa discussão junto, Sammy, com o que tá acontecendo ali no, com a Meta nos Estados Unidos, porque a NPD multou o TikTok em 153,7 milhões de reais. Sim. Por falhas na proteção de menores, né? Sim. A agência
0: isso diz... é Brasil já.
1: Já é Brasil. Brasil brasileiro, né? A agência diz que a rede social tratou dados de crianças e adolescentes sem respaldo legal. A ByteDance também terá de adotar medidas para ampliar a proteção deste público. É meio que
0: Felca, né?
1: É isso aí. É meio que um debate mundial que está acontecendo, sim, ali nas redes sociais com as crianças e com os adolescentes ali, para eles criarem novas regras e deixarem esse ambiente mais seguro. Muito, assim, é uma batalha muito complicada, mas dentro de toda essa discussão, existe a possibilidade de aparecer algum político e falar, olha, a gente precisa regulamentar as redes sociais, porque aí dentro dessas leis você tem temas subjetivos, né? Dentro dessas possíveis propostas, como o discurso de ódio, a misoginia. Então, o debate aí do que vai acontecer nos próximos anos na rede social em nível mundial, porque esse debate tem nos Estados Unidos, agora com a Meta, você também tem no Reino Unido, você tem também na Austrália, a própria França tinha acatado ali, tinha acordado com o parlamento de proibir para menor de 15 anos, só que aí o Conselho da França falou, oh, melhor não proibir, porque senão isso a gente vai entrar com uma briga muito importante contra a liberdade de expressão. Então, esse é um debate que está acontecendo mundialmente, e você que utiliza as redes sociais, fique bem atento, porque pode sobrar do dó.
10: Uma coisa que pode ser um tiro muito no pé?
1: Diga.
10: É, lógico, guardado as devidas proporções, galera aí vai lembrar da lei seca nos Estados Unidos.
1: Cara, ah, sim, sim, sim.
10: Quando estabeleceram a lei seca, os dois primeiros meses ainda funcionou. Cara, resto do ano...
0: O Napster é uma versão mais nova.
10: O Napster, que era o único, virou também. Então, não sei, essa proibição pode fomentar muito mais.
1: É, o TikTok, ele...
0: Não adianta proibir tecnologia.
1: Tecnologia não dá,
0: é o avanço, não adianta. Não adianta querer ir para trás, porque não vai.
1: O TikTok se pronunciou, né, falando que a segurança das crianças e dos adolescentes é uma prioridade absoluta da plataforma, e diz que mantém um diálogo transparente e colaborativo com a ANPD, a Agência Nacional de Proteção de Dados. Vocês querem mais um ou não?
0: E tem o Discord lá também, né?
1: Tem o Discord. Tem o Discord, que aliás, o Discord falou, ó, e aí? O Discord, ele deu uma cobrada, falou, e as outras plataformas?
10: É lógico.
1: Porque não foi aqui, nesta plataforma, que a turma estava se organizando para cometer aquele crime. E as outras plataformas? Só nós vamos sofrer uma represália?
0: Porque deve ser o mais fraquinho.
1: Exato. Sim. É aquele negócio.
0: É assim. Eu vou explicar para vocês como é que funciona. Você vai no mais fraco.
1: É isso.
0: Se a turma aceita o mais fraco, ela vai subindo um pouquinho.
11: Sim. Degrau.
0: Não tem ombro. É cabecinha. Você sabe o que eu tô falando.
1: E aquele poema...
0: É a cabecinha.
1: Aquele poema,
0: Emílio... É isso aí, bicho. A turma é assim.
1: Aquele poema de que... Lembra daquele poema que foram buscar os comunistas, foram buscar os cristãos... Aqui é a mesma coisa, né? Foram buscar ali o X, aí muitas pessoas fazem, eu não uso o X, então por mim não tem problema. Exato. Aí foram buscar o Discord. Ah, eu não uso o Discord, então não tem problema. Aí o momento que pegar o Instagram, o YouTube e as outras redes sociais que são mais utilizadas pelo público, aí talvez as pessoas podem sentir o que está acontecendo, tá? Mas seguindo, eu sigo aqui? Então eu vou falar do Bill Gates. Siga. Falando da... Porque o Bill Gates, ele diz o seguinte... Não, pelo amor de Deus. O Sammy, o Bill Gates...
11: Ele falou da IA, né?
1: Exatamente. Ele diz o seguinte. Ele diz que a inteligência artificial ameaça empregos e pode colocar vidas em risco. O Bill Gates, ele sempre aparece com um discurso lacrador. Com um discurso lacrador, ele gosta. Ele gosta bastante. Ele deu ali uma entrevista ao The New York Times, e o cofundador da Microsoft diz que o setor de tecnologia minimiza os perigos da IA por interesse financeiro. E abre aspas para o nosso querido Bill Gates.
11: Abre aspas.
1: Em particular, pessoas que entendem como isso é bom e como isso está ficando ainda melhor ficam muito mais preocupadas. O Bill Gates está muito preocupado com o crescimento da inteligência artificial. Ele acha, Sammy, que a inteligência artificial vai acabar com muitos empregos e vai ser terrível para muitas pessoas.
2: Ele propõe uma espécie de consórcio das empresas de IA para regular e
1: um
2: ver
1: conselho
2: para onde vai o mundo, entendeu?
0: Mas o problema dessas coisas são as narrativas, professor. Sim, porque não, o que acontece? Hoje em dia, nós temos os fatos, sim, certo? Sim. Os fatos são fatos.
2: Sim.
0: Isso todo mundo sabe o que aconteceu.
1: É isso aí.
0: Porém, a maneira como é contada, que conta para você chegar a uma conclusão.
1: Sim.
0: Dependendo da sua inteligência artificial,
2: do seu algoritmo.
0: Inteligência artificial, ele vai criar uma história diferente para cada um.
1: É isso aí.
0: E se você cai nesse conto, ferrou para você, porque você fica.
1: Vai ficar na mão.
0: É isso que é o negócio.
2: Sim, mas até aí os veículos de mídia também contam a história na ótica deles.
0: Eu sei, mas a inteligência artificial é um negócio muito maior, cara.
2: É muito mais forte.
0: A gente pode falar aqui, o cara discordar e põe na CNN.
2: Mas não adianta, não tem o que fazer.
0: Não sei, proibir,
2: você vai deixar só alguns usarem.
0: Aí narrativa é narrativa. A dengue, porra.
2: A dengue.
0: Por que o Brasil tem tanta dengue?
2: Porque a gente é pobre, então, não tem saneamento básico, não tem educação.
0: Isso é uma narrativa.
2: É.
0: Correto?
2: É uma narrativa. O fato é que tem muita dengue.
0: Então, o fato é que o Brasil é campeão mundial de dengue.
2: É isso.
0: Por quê? Dependendo do cara, você vai... Você pode contar uma outra história.
1: Claro. Apesar, entendeu, de ter muitos casos de dengue, ou então
0: o pior de tudo, não contar nada. E o mundo, você sabe que é um canavial de otários, que não tem a capacidade... A capacidade.
2: A narrativa.
0: Isso, espera a narrativa.
2: Mas mesmo o fato também dá para você discutir. Por exemplo, muita gente fala que tá cheio de país na África que tem um monte de casos, não sei se de dengue, mas de várias doenças, só que eles sequer computam, porque o sistema é tão precário,
0: sim,
2: que você nem sabe
0: sob notificação
2: a doença que tem.
0: Sim, mas é uma coisa que o mundo agora vai ter que. Porra, olha só. 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Jabuticuex.
12: Top demais.
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0: Você tomou, Dedê? Pô, tinha que pôr mais gelo.
2: Você deu uma bicadinha no nosso, né?
0: Não tá geladíssimo. Tá.
2: Tirou a água de manhã da geladeira.
10: Dá um pouquinho pra nós, hein? Que isso?
2: Tá. Olha o gordão, copo do gordão.
10: O gordão tá pensando que é vitamina. Dá na jarra, mano.
2: Tá o copo. Tá
10: o copo. É o jarrão.
0: Não, experimenta. É um gostinho de...
2: Tá lá pro pessoal.
0: É bom.
2: Experimentar.
0: Bom, vamos pra onde? Você quer fazer um break? Vamos fazer um break para o Reginaldo agora, enquanto a gente toma a nossa jabuticaba aqui, homenagem ao...
2: Eu matei.
0: É. Vai lá, Reginaldinho.
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10: Base, que é a maior do mundo. Estamos de volta na programação da Jovem Pan, Emílio.
11: Ai, gente.
12: Então, é quer de dizer, cinema. Então, quer dizer, o ano que vem...
11: Vem o grosso.
12: Que vai começar...
11: Sorvete aí, grosso.
12: Imposto à vontade, por exemplo, que o cara fala... 28 é o mínimo, né?
10: 28 é a base.
12: É a base.
10: Ainda não bateram o martelo, mas se calcula assim. Para manter a estrutura, que é, 28.
12: Isso, que é o maior do mundo.
10: Maior do mundo.
12: Não tem imposto maior em
10: enviar. É o dobro, mais que o dobro da média.
12: Para você pegar, por exemplo... México.
11: Certo.
12: Que é país meio parelho. É. País meia boca.
11: Mais ou menos.
12: Meia boca. Lá é 17.
11: Olha aí.
12: Aqui vai ser 28.
10: É. Em alguns países nem tem imposto sobre
12: isso. E aqui tem uma coisa que os caras não falaram. Tem esse imposto da... do pecado?
11: Do pecado.
12: É o imposto do pecado, né? Teoricamente é pra coisa que faz mal.
10: Sim.
12: Mas o sorvete, se levar açúcar, ele enfia.
11: Já era, já vai.
12: Enfia uma naba desse tamanho.
10: E outra, a gente sempre cita o caso das bolachas vitaminadas. Elas têm muito açúcar, faz mal, mas quem compra mais essa bolacha? Quem não tem renda,
11: porque sim,
10: ela é mais barata.
11: Sim,
10: é mais barato.
11: Sim.
10: Então, se acaba também onerando os mais pobres. Estão falando também que uma alternativa, a depender de quem ganha a eleição, podem adiar a entrada da reforma tributária.
12: Então, tem que trazer aqui...
10: Tem que trazer quem sabe do assunto.
12: Trazer a Daniela.
11: Ela é boa, hein?
12: Porque, ela é boa. Mas quando vem aqui, a gente não deixa a pessoa falar muito.
10: Pra não mostrar...
11: Pra não mostrar que a gente é muito burro.
12: Exatamente.
10: Isso. Quão burro a gente é.
12: Quando vem um cara que sabe muito, a gente corta muito.
11: Eu fico até quieto.
10: A gente não deixa brilhar.
11: No dia eu fico até quieto.
12: Não deixa falar, ó.
10: Não, a gente não toca a bola.
12: De jeito nenhum.
10: A gente só dá a bola quadrada do
11: Kiko.
13: Mas se a Daniela
1: falar de todos os bastidores da economia, mano, aí a galera em casa vai chorar mesmo.
12: Exato. Eu quero saber o que, que os caras vão fazer aí, porque o negócio não vai ser, Olha o que quebrou de empresa. Olha o que quebrou de empresa.
10: E as empresas passaram por tudo, passaram por várias crises, pandemia.
12: Pandemia.
1: Sim.
10: Mas não,
1: o cara está se recuperando
12: não resistiram.
10: No momento atual.
12: Você pega, ó, Casas Bahia fechou. Há
10: quantos anos?
12: 300. Pô, Casas Bahia existe. Não,
10: e Casas Bahia está em recuperação judicial também.
12: Sim.
10: Marabras.
12: Eu sei. Marabras.
10: Toque estoque.
12: Sim, que a gente lembra.
13: Meu Deus, cara.
10: Pô, tem muita.
12: E o povo...
10: Braskem.
12: E o povo devendo. Porque devendo. Tem uma diferença entre você ser devedor...
10: Sim.
12: E você ser inadimplente.
10: Sim.
12: Professor Samidana agora vai explicar para vocês um devedor.
10: Devedor é... Você fez uma dívida. Você contraiu uma dívida, tá pagando parcelado.
12: Mas
10: você
12: tá pagando. Devedor. Tá.
10: Inadimplente é quando tem uma parcela e você não paga e passa mais de 90 dias.
12: São três meses?
10: Três meses. Então, quer dizer, se você estiver devendo um mês...
12: Dando tomé.
10: É.
12: Um mês, tranquilo. É. E no Brasil nós temos...
10: Tem recorde de empresas, bateu recorde, são mais de 9 milhões de empresas inadimplentes.
12: 9 milhões de empresas inadimplentes.
10: E salvo engano, se alguém puder olhar, acho que são 89 milhões de famílias, de pessoas inadimplentes. 89 milhões de pessoas inadimplentes. Agora, o problema da inadimplência é assim, você tem crédito, Emílio, de várias qualidades. Por exemplo, quando você financia um imóvel, normalmente a taxa de juros não é que é baixa, mas é muito mais baixa que outros.
12: Sim.
10: Só que no Brasil o cara está parcelando o mercado. E aí é um problema, porque como que você vai pagar em 10 vezes um gasto que você faz todo mês? Aí vai ficar recorrente. E os juros do crédito especial, do cheque especial, do crédito, do cartão de crédito, é gigante. Então a gente vê essa bola. Então o primeiro a sentir é o varejista. Por quê? O cara gasta mais com alimentação, ele desconta no varejo. Mas num segundo momento vai ter menos vagas no varejo, né? Isso, não estou falando de imediato. No varejo, então começa a cair o emprego, aí o cara não consegue pagar nem a necessidade básica. Isso é um presságio de uma crise. Isso aconteceu, mesmo movimento, quando a gente teve 2015 e 2016,
12: agora,
10: que foi a virada da Dilma.
12: E demorou quantos anos para voltar? Demorou uns 7 anos.
10: Mas aí lascou de novo.
12: Sim.
13: Os dados, segundo o Serasa, julho de 2026, o principal indicador de inadimplência no país aponta o crescimento dos inadimplentes em julho. 83,9 milhões de negativados. O mês se tornou com o maior número de inadimplentes em toda a série histórica após 19 meses consecutivos de alta.
10: É.
13: Então é alta histórica.
10: Não é que está oscilando. Todo mês bate aumenta. Um novo recorde.
12: Está piorando.
10: E isso é uma bola de neve que vai estourar. Agora, o que o... Na minha opinião, o governo faz. Você está em época eleitoral, então você vai injetando, dando a sensação que o cara vai respirar mais um pouco, pelo menos até a eleição.
12: Você viu que o Lula entrou com um negócio lá na... Não sei onde é que ele entra lá. Ele não quer que fale mais que o preço está caro. Não, é verdade. Tem Vê aí, falar... puxa aí essa notícia.
10: Pode falar que está com sensação.
12: Não. Ele falou que não pode falar.
1: Nem sensação mais.
12: Nem sensação. Ele não quer que fale.
10: Não quer
12: que fale no supermercado.
1: Ficou bravo, ficou chateado, ficou magoado.
10: Esqueceu
1: o fuzil, Esqueceu o fuzil na banca.
12: Cadê o fuzil? Alô, volta, fuzil, herói do Brasil. Cadê o meu fuzil?
10: Ele está lendo o jornal.
12: Cadê o fuzil? Aí, ó.
14: Pelo amor de Deus, irmão.
12: Hã?
14: Pelo amor de Deus, eu sem me colocar na minha insignificância, agradeço os colegas também por terem percebido que a gente foi jogado aqui.
13: Tadinho, velho.
14: O importante é...
10: Desculpa, Fufu.
14: Vai aí, irmão, eu sem me colocar na minha insignificância. Segue o jogo, depois do comercial eu entro, falo da...
1: Cuidado,
14: vai,
1: mano,
14: aí,
1: tá
14: meus
1: vermelho.
14: Parceiros, vai, porque eu já sou um bosta mesmo, então...
13: Tadinho, velho. Olha, judiação.
12: Você vê o que você faz.
13: Como é tadinho.
14: Vamos aí.
1: Que isso?
14: Calma, filho. Aí o chat tem razão. O chat, eu estou com vocês. Aliás, eu concordo com vocês e eu vou seguir todos os conselhos que vocês falam. Aliás, já deveria ter feito isso há muito tempo.
13: Calma, vai lá, Sammy.
14: Vamos falar da porra do Discord.
13: Meu Deus, velho.
10: Não tem Discord.
12: O que você tá revoltado, fuzil? O que o chat tá falando?
14: Não. Bigobini. Jamais, Emílio. No dia dos pais, se um filho não te ligar, eu quero saber como você se sente. Tem seis pessoas aí, ninguém percebe que eu fui largado aí. Mas tá tudo certo, eu sei minha insignificância, irmão.
12: Mas
14: eu
12: onde você sei tá
14: com
12: larga?
14: Toda a humildade. Quando der, a gente faz a pauta, irmão. Fica tranquilo, tá tudo certo. Faz a pauta, parça. Depois do comercial, nós fala da pauta.
10: Olha. Vamos pedir pro pessoal seguir ele.
14: Tá lá, Sammy, fala da economia.
12: Ele tá revoltado.
10: Ele tá triste.
12: Por que
1: bipolar,
12: que tá triste?
1: Se ele fosse santista, ainda faria sentido. É, mas
12: você tem alguma...
14: O chat tem razão. O chat tem razão. Que
1: o chat fala.
14: O chat tem razão. O chat, eu peço perdão, chat. Eu peço perdão por todas as vezes que eu fiquei nervoso com você. Vocês têm absoluta razão em tudo que vocês escrevem sobre mim. Vocês têm.
12: O que escreve sobre... Então fala o que é, fala o que é. Então fala o que é. O que o chat fala?
14: Não fala nada, mano.
12: Ué, fala, então fala.
14: Você não adianta você ficar nervoso, hein,
12: mano? Não, não tô nervoso. Quem tá nervoso é você, pô. Você
14: tá nervoso.
12: Eu tô nervoso? Você que tá nervoso.
14: Eu tô esperando o meu momento pra falar. Eu tô esperando.
12: Eu só quero.
14: Eu tô esperando o meu momento pra falar, só isso.
12: Eu só quero.
14: Eu sou pago pra isso. Se der, falo. Se não der, tá tudo certo.
12: Sim, claro, mas todo mundo aqui é assim. Se der, faz. Se não der, não faz. É assim a vida.
14: Então, é isso. Vocês que estão aí.
12: Eu quero saber.
14: Vocês que estão nervosos.
13: Tá bonito, hein, Fuzil? Eu
14: tô rendendo o bloco.
12: Ele tá bravo? Por quê? Por que ele tá bravo? Ah, não sei o que é, ele não fala.
15: Eu não entendi o que ele falou.
14: Eu não estou
13: ele tá
14: bravo.
13: Sem cigarro.
14: Eu não estou bravo.
12: Ah, parou de fumar?
13: Parou de novo.
14: É o seguinte, então. Quando der pra fazer a pauta, se tiver, a gente quer saber o quanto você precisa ganhar pra ter uma vida boa. Já que quem grita Viva SUS se trata no Einstein, quem quer derrubar o Discord nunca acessou. Então a gente quer saber, quem dita o salário mínimo não vive dele, a gente quer saber quanto você tem que ganhar pra poder ter uma vida boa. Essa será a pauta de hoje, Emílio.
12: Boa. Quanto você precisa ganhar?
10: Quanto seria um salário pra viver bem?
12: Eu tenho um número.
13: Um número bom?
12: Mundial.
10: Mundial? Então é em dólar.
13: Em dólar? Em dólar.
1: Não, tá, não,
12: tá.
1: Não.
12: Oi?
1: Não, é lógico que é em dólar.
12: Diz que é o seguinte:
13: diga.
12: Um salário bom. Um salário.
13: Sim, honesto.
12: Digno, mas não mundial. É. Porque o cara querer ficar rico.
1: Decente.
12: $5,000.
10: $5,000.
12: Com $5,000, você tem uma base. Uma base, não estou falando de querer ficar...
10: Vai ter jato, vai ter...
12: Você
10: que gosta de jatinho, Dedê, não vai ter.
12: Jatinho, essas primeira classe, aí também vocês querem...
13: Vou dar um jatinho pro Delano.
12: $5,000, o que você acha?
10: Acho que é um bom número, mas depende do país. Por exemplo, na Suíça tudo é mais caro, talvez seja um pouco mais. Aqui no Brasil Suíça, talvez seja um pouco menos.
12: O salário mínimo na Suíça é $4,000. $4,000. Não, então...
10: É.
12: Então, mas na Suíça. Paga,
10: e quanto porra, na Suíça, 30 pau aqui
12: na
10: no Brasil?
12: Suíça, na Suíça, porra.
10: Fora os humoristas,
12: não,
10: quantos ganham?
12: Não, então, 30 mas
10: pau?
12: É.
1: Os humoristas, coitado.
12: Então, aqui é 30 pau? É isso que dá?
10: Não, é, não. 5 mil dólares dá menos. Quanto tá o dólar? 5,20?
1: É, dá por aí.
12: Entra o animal pra ver o preço
1: isso,
12: do dólar.
1: Isso, isso. O animal ganha $5,000.
13: Olha o ratinho.
12: Vamos ver como é que tá. Neste momento.
1: Quinta-feira ele tá mais animado.
12: Cadê o preço do dólar? Cadê o preço do dólar?
10: É, vai dar 25 mil, sim. 26 mil reais, mais ou menos.
13: 5,16?
10: É, o dólar nesse momento tá R$5,17, uma alta de 0,33%.
12: Então já vamos pegar esse valor. Quanto o governo toma...
1: Isso.
12: Quanto o governo toma aqui no Brasil desses 26 pau que a gente ganha?
10: Ah,
12: você não é o cara bom?
1: É, isso aí. Mas
10: você tem várias contas.
13: Se for CLT.
10: Porque você tem uma conta que é na cabeça, que é já no seu holerite.
13: Porra.
12: E não, depois, é 26 pau.
10: Eu sei, mas você
12: é
10: tem, mas depois você vai comprar produto com isso daí, você tá pagando imposto também. Então é muito mais do que você acha.
12: Ah, entendi.
10: Entendeu? Porque você pegou lá, você ganhou 26 na nota, você emitiu a nota.
12: Aí paga 28% no sorvete.
10: 27,5%.
12: É.
10: Aí você vai pagar no sorvete, no carro, na viagem, na passagem, no cigarro, em tudo. Ou seja, muitas vezes a pessoa está pagando... Se você não estiver num setor protegido pelo governo, você pode pagar metade. Metade. É. Porque você toma um terço. Depois vai mais. Depende da sua cesta de consumo. Mas, ó... Eu acho que a gente tem que perguntar pro Fuzil, eu fiquei com dor no coração.
12: Por quê?
10: Porque ele tá muito triste.
12: Não, ele tá muito nervoso.
13: Ele tá nervoso.
12: Mas por que ele tá nervoso?
10: Mas é que a gente
13: porque
10: não percebeu.
13: Porque a gente não terminou a pauta dele.
10: Olha lá.
12: Ah, como tá não?
10: Vamos costuma. Pedir tá pra triste, todo mundo véio. Seguir ele.
12: É, olha lá, ele tá no chat, olha lá. Ele tá no chat, ele tá respondendo o chat. Desliga o chat.
13: O cara...
12: Ó, desliga o chat.
1: É, por Dedê. Causa do fuzil, acabou o chat. Acabou o chat.
12: Por aí, culpa ó. Do fuzil, acabou o chat. Desliga o chat. Não tem mais chat.
13: Eu vi um cara falando aqui, ó.
12: Acabou o chat por culpa do fuzil.
13: Puta emprego boiado e o cara ainda reclamou.
14: Sabe por que eu tava?
13: O cara falou no chat.
12: Acabou o chat.
14: Sabe o que eu tava reclamando?
12: Desliga o fuzil. Desliga o fuzil. Desliga o chat.
13: Nem o chat, acabou. Nem o fuzil.
12: Nem o chat, nem o fuzil. Vai todo mundo não, pra véio, puta tá... que pariu.
13: Que isso? Ai,
10: louco. Porra. O animal gostou.
12: O bicho. O chat e o fuzil acabou.
10: Animal,
12: acabou. Animal, acabou, animal. Porra, vai dormir todo mundo. Vamos seguindo o programa Pânico?
10: Vamos pra onde? Tem uma agenda.
13: Ai, Deus.
10: Nossos convidados de hoje.
12: Nossos convidados de hoje.
10: É. Hoje teremos um dos maiores imitadores do país.
12: Aí tô falando sim, hein?
10: Do Igor Guedes, também conhecido como Igor Fina. Ele vem falar da sua viagem dos Estados Unidos, ele vai falar dos shows que ele faz, dos perrengues que os comediantes passam na estrada.
12: Isso aí.
10: No dioturnamente, enfim.
13: E gente fina demais,
10: ele,
13: cara.
10: Ele tava,
13: gente
10: boa. Ele já ele veio é. Várias vezes,
1: e
10: né?
1: E papa véia. Putz.
10: É.
1: É o cara que mais pega a véia que eu já vi na vida.
12: Sério.
1: Peraí, ele aí, fica pô. Esperando na fila do da prevenção. A véia sai, ele pega.
12: Ele gosta. Ele... Muito bem. Então, é. Igor Fina estará Igor hoje no programa daqui a pouquinho para você que está nos acompanhando em todo o Brasil. Dito isso,
10: resenha.
12: Solte a vinheta, porque começa agora.
14: Começa a resenha do Sami, Zuzu. Oi!
10: Um beijo pro Zuzu, que o Zuzu tá com febre, está com dor no corpo.
1: Febre ruiva.
10: E parece que pegou dengue de um integrante aqui da mesa.
1: É, eu vou falar da senhora cabelo louco, que ele pegou dengue, você vai ver.
13: A senhora Silvio
1: Santos? Cabelo louco e de Crocs.
10: Olha lá.
15: Nesse corpo
12: meio bonito, bebendo, original, né?
1: Ele tá impossível.
15: Se ele veneno, bem gostoso de provar.
13: Maravilhoso.
10: Olha, essa é do bem. Repertório de Reginaldo. Vamos lá, vamos começar logo, tem muita coisa para falar. Os Correios, Emílio, abriram um novo programa de demissão voluntária logo após a primeira tentativa ter sido frustrada. As adesões podem ser realizadas até o dia 30 de setembro. O PDVE, que é o Plano de Desligamento Voluntário Específico, oferece incentivos e aposentadoria ao funcionário que topar se desligar da empresa. É, eles fazem isso na tentativa de diminuir os déficits da estatal. Os Correios trabalham com a meta, ou trabalhavam melhor, com a meta de 10 mil desligamentos no ano vigente e mais 5 mil para o ano que

0: assim, não é que você, a pessoa quebrou o dente, você fala, ó, vou consertar seu dente, aí depois vai ficar tudo bem. A pessoa não tem mais como se sustentar.
1: Exatamente.
0: Então não é uma ajuda pontual que se faz. Porque vale a pena você resgatar uma empresa, vale a pena você resgatar uma estatal, quando é pontual. Agora, quando não tem perspectiva, para que a gente vai ficar pagando? É. Até quando? Até quando? E são bilhões que faltam na educação, que faltam na saúde.
1: E o Correio não se modernizou. É. Tanto é. Tinha muita greve.
0: Muita greve.
1: É complicado. Aí o que aconteceu? O Mercado Livre trabalhava com o Correio. Começou a atrasar, eles fizeram o sistema deles e hoje...
2: Tá voando. Tá maluco.
1: Superaram. Você compra
2: no dia...
1: Não, você compra no Mercado Livre.
0: Em 30 minutos.
1: Você compra, ele chega no dia na tua casa.
2: Dia. É isso aí. Não,
0: mesmo o iFood.
1: Podia ser o Correio.
0: Podia ser o Correio.
1: Podia. Só que é aquele pensamento de 50 anos.
0: De monopolista.
1: De monopolista.
0: Um monte de emprego.
1: Sindicato.
2: E aí eu lhe pergunto.
1: Tudo demora.
2: A quem interessa manter uma empresa dessa que só vai dando prejuízo? Pra quê?
3: Exato. Né? E muita gente ganhando nos bastidores.
4: E Emílio, eu acompanho o Mercado Livre assim desde o começo e assim, é impressionante. Tem compra hoje que chega em 3 horas.
2: Exatamente. Assim,
4: porque aí, quando eles inauguraram Chega Amanhã, né? Já foi um negócio incrível.
3: Já foi incrível.
4: Hoje você tem Chega em 3 horas. É. Então você...
2: Compre até 30 minutos que chega em 3 horas.
4: É completamente diferente a eficiência.
0: E mesmo o iFood, o Rappi, você compra, claro, delivery mas, de comida, mas também tem mercado, também tem farmácia. Então, quer dizer, ficou para trás. O Correio não se atualizou. Tem um custo gigantesco, um monte de funcionário. As pessoas pararam de mandar o número de cartas de antes, então tem que reformular a demanda. E fica com aquela história, mas tem uma função social.
1: Sim, fica essa conversa.
0: E que vai...
1: Essa conversa que não vai para lugar nenhum.
4: Não existe
1: dura 100 anos.
0: E por falar em entrega e correios, você que me lembrou, Emílio, que hoje o Supremo Tribunal Federal, STF, TP, retomou a análise das ações sobre a chamada uberização das relações de trabalho. A discussão avalia recursos de empresas que contestam decisões da justiça, que tinham reconhecido um vínculo formal do emprego. Então, o cara é motorista do Uber, o cara certo. É empregador do iFood, do Rappi. E aí eles falam assim, olha...
1: Quer que vire funcionário.
0: Quer que vire funcionário.
1: Que pagar INSS, pagar as bagaças. Só que o que acontece é o seguinte.
0: Sim.
1: Tá lá na, eles vão decidir hoje à tarde. Lá no Supremo.
0: O tema 1291, isso. Chama.
1: Tá desde o ano passado. Tá, faz tempo que tá isso aí.
0: Tá.
1: Né? Só que o que acontece? O Brasil é o rei de colocar coisas fora de
0: época. Os jabutis.
1: Exatamente. Isso foi discutido no mundo inteiro. No mundo inteiro não se chegou a um consenso. Começa pelos funcionários. Porque o funcionário, ele não quer ficar ligado a uma empresa.
0: É,
1: porque ele pode trabalhar para 5 empresas.
0: Isso aí.
1: E ele não quer trabalhar com horário
0: fixo. Ele quer ter liberdade.
1: Ele quer ter liberdade de trabalhar quando ele quer. Quer trabalhar à noite, trabalhar de dia. Trabalhar para o iFood, para outra, para não sei o quê. A hora que ele quiser.
4: Fazer o horário dele.
1: Fazer o horário dele. Só que o que acontece?
0: Tem sindicato. Tem a política.
1: O Brasil adora fazer uma coisa errada.
0: Um processinho também.
1: Isso, ele adora fazer uma coisa errada. Então vamos ver se, não é, se a decisão hoje realmente é em prol de quem trabalha.
0: Pô. Sim, tem que ser para quem trabalha e também...
2: Para quem dá um emprego aí.
0: Qual que é a grande vantagem do Uber, do iFood? Você chega num lugar, você quer se mudar para São Paulo. Você não tem nada, você quer começar a vida. O que você faz? Você fala, eu vou entregar.
4: Isso.
0: E começar. Não tem muita burocracia para você entrar, claro, vão pedir antecedentes,
4: os documentos.
0: Pedir algumas coisas, mas é rápido. E aí você já começa a ganhar dinheiro. Se virar funcionário, vai ter um processo seletivo
4: disso.
0: Ou seja, talvez, não acho que vai ficar melhor, mas mesmo que fique, vai ser só para alguns. E aí um monte de gente vai ficar numa situação pior. Além disso, você pode onerar demais.
4: Exato.
0: E aí vai cair a demanda.
1: Exatamente.
0: Sim, e aí começa a ficar muito caro.
4: Isso, Sammy,
0: e aí vai.
4: Com excesso de direitos, a plataforma pode ir embora também.
0: Sim.
4: Fala assim, olha, eu não estou conseguindo, eu vou ter que contratar, fazer uma equipe jurídica aqui para cuidar dos casos aqui, para me adequar às legalidades do país, e a empresa pode ir embora
0: e
4: também.
0: Tem uma economia gigante girando sobre isso. Você, não sei se você já reparou, esses essas lojas de conveniência nos postos, dependendo do horário, tem fila de entregador. Sim, então, exatamente. Quer dizer, o cara vende muito mais que antes, gera muito.

0: muito mais emprego e aí a economia é muito mais aquecida.
1: Eu vi uma entrevista esses dias de um cara, motoboy, trabalhava fazendo entrega para os outros, aí ele conseguiu comprar a moto dele, ele criou uma empresa que é só ele, e ele falou assim que em média, ele tira um pau e meio por dia. E ele falou, não tiro isso fazendo qualquer outra coisa.
2: Muito bem, vamos ver o que será decidido. É hoje essa decisão.
0: É lá, hoje, começa hoje à tarde.
2: Lá no Supremo. Eu não... Fazer o break do Reginaldo?
0: Ah, o Reginaldo então, tá pedindo.
2: Vou fazer o break do Palmeiras, Reginaldo. Você tá toda
0: aí. É o terceiro break
2: do fora. Reginaldo. Vai lá, é Reginaldinho.
1: Do Flaco Lopes.
2: Vamos agora. Vamos.
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7: Alá,
8: você não pode deixar teu filho morando no imóvel. Ele vai ter que pagar.
9: Filho de 3 anos.
8: Meu, tem que pagar. Tô falando pra vocês. Vocês não estão falando nada.
9: Tô achando que é brincadeira.
8: É, vocês acham que tudo é brincadeira.
9: Gordo, gordo.
8: Eu?
9: Que deu
8: gordo
9: chat. Que é o Maurício.
8: Chat acabou, hein?
9: O fuzil matou o chat.
8: Fuzil acabou com o chat. Vocês estão deixando o fuzil nervoso?
9: É, a gente tem que fazer isso.
8: E a gente vai preservar os amigos.
10: Sim, ele já teve um problema. Saúde mental.
8: Pô, tá brincando. O cara já teve um AVC, pô.
10: Sim.
8: O cara já teve um AVC.
10: E falando na saúde do fuzil, o Delário me passou uma informação aqui muito importante, porque a Jovem Pan está em festa. Esta aqui é aniversário do seu Fernando.
11: Hoje? Caramba, 96?
10: 96.
11: O seu Fernando.
8: O seu Fernando.
11: Nadador, um dia antes do meu.
8: Muito bem. Parabéns, seu Fernando.
11: Eu lembro que falava isso.
8: Pô, não entendi também.
9: Não, porque... entendi. Delário.
11: Falando em amigo, é nosso amigo.
8: Não, eu sei.
11: Jovem Pan está em festa.
8: Eu sei que é nosso amigo. Olha o seu Fernando.
10: Ó, tá aparecendo o Fernando Scherer.
8: Seu Fernando foi campeão de natação.
11: Exatamente.
8: É, campeão de natação. Vamos pra onde? Baizuba?
9: Baizuba?
8: Baizuba?
10: Baizuba?
8: Baizuba? Baizuba? Baizuba?
11: Baizuba?
9: Baizuba?
8: O que mais, professor?
9: Seguinte, temos um vídeo aqui de um caso muito inusitado. Bernardo! O vídeo, depois eu explico aqui o que aconteceu. Vamos prestar atenção no vídeo, vamos acompanhar. É do Gabriel Alan Rodrigues. Roda o VT.
12: Acabei de ser parado pela polícia. Caminhão da TIT sendo conduzido por criança, motivo de denúncia. Positivo?
9: O que aconteceu, Emílio? Esse daí é o Gabriel Alan Rodrigues. Ele tem 20 anos e tem 1,60m. Só que ele parece ser mais jovem.
11: É tipo
9: parece
11: Ferrugem.
9: Parece uma criança.
8: Não é um anão.
11: É tipo Ferrugem, né?
10: Tipo a órfã.
9: Aí o pessoal fica fazendo denúncia. Porque você vê ele no caminhão dirigindo, o pessoal fala, ó, tem uma criança dirigindo.
8: Entendi.
9: Aí ele é parado com frequência.
11: Que mancada, velho.
9: E falou que isso acaba afetando as atividades profissionais, já que ele é motorista de caminhão. E aí ele falou que não, sempre carrega os documentos, porque as pessoas não acreditam.
8: É, mas ele é muito pequeno, né? Parece uma criança.
9: E a voz também.
8: E tem uma voz de criança.
9: Talvez ele seja uma criança.
8: É, talvez seja
9: com 20 anos.
8: Um gato.
9: Pode ser.
8: Até ótimo. Tem um gato.
9: Pode ser. Caramba, um gato invertido.
8: Isso. O que mais, professor?
9: Ó, vamos para a notícia de número 4. Que essa preocupa, estava inclusive na Folha de São Paulo. A Polícia Federal revelou mensagens, presta atenção, que apontam a lobista Roberta Lustinger em articulações com o Lulinha e empresários buscando contratos sem licitação no governo. Então, a Roberta, né, segundo investigações, está sendo acusada de usar o nome do Lulinha para abrir portas do governo. Enquanto isso, ela
8: financiava
9: luxos, não só do Lulinha, como do Marcola. que é o chefe de gabinete do Lula. A Polícia Federal classifica isso como tráfico de influência. E o Lula, a gente até viu ontem, tenta evitar esse assunto.
8: Claro, claro.
9: Ele não quer dar entrevista.
8: Claro, ele foge do
9: isso,
8: assunto.
9: Sim. E quando questionado...
10: Isso é correndo.
9: Ele foge. A defesa de Lulinha, no entanto, nega os crimes enquanto pressões ocorrem para anular as investigações no STF. Porque tem ainda o seguinte, tem um pedido que fala, isso não é assunto do STF, vai para a primeira instância. Mas, até então, o STF tem falado assim, não é assunto, porque isso pode ter relação com o PT, pode ter até relação com o próprio Lula.
8: Entendi.
9: Mas estamos nessa.
8: Vamos esperar.
9: Estamos nessa toada.
8: Ansiosamente.
10: Já sabemos.
8: Mas agora, mudando deste assunto, temos a presença ilustre. A presença ilustre nesse programa. Olha só. Do nosso querido Alex Rufo, que aqui está. Que vai nos apresentar, lindíssimo. Sempre.
9: Bola rolando.
8: O cara é uma. O dia que eu contar a história.
10: Elegantíssimo.
8: A história do Rufo, o Brasil vai parar, hein, Rufo? E o nosso querido Baldi, que é o homem que montou esse time campeão.
9: Mudou o mercado.
8: Um dia a história vai contar.
10: Isso aí.
8: Daqui a um tempo fala assim: quem foi o homem que mudou a história das empresas de automóvel no Brasil? Foi o Baldi.
3: E é isso mesmo, e está sendo reconhecido, inclusive, pelo grupo Nexus e DEC. Foram 2.000, eles selecionaram 2.000 nomes entre os empresários, influenciadores de mercado. Fizeram uma pré-seleção para 630 e o Baldi está entre os 30 maiores influenciadores do Brasil.
8: Tá vendo só? É isso aí, Baldi.
10: Merece. Bora vender, né, Emílio? Isso que
8: claro,
10: é importante.
8: Claro, claro.
10: Né?
8: O importante...
10: A influência é a gente mudar a cabeça das pessoas por uma transição que ela veio para ficar. E realmente é uma mudança que melhora a qualidade de vida das pessoas. Então, quebrar paradigma, vencer todos esses desafios de que as pessoas falam assim, ó, é uma mudança que veio para trazer o futuro no presente do nosso dia a dia. E dirigir um carro eletrificado, um carro híbrido plug-in, né, que tem as suas diferenças muito grandes com todos os híbridos que a gente roda pelas ruas hoje no dia a dia, e um carro 100% elétrico, que tem ganhado uma atração, um interesse, né, uma perspectiva de uma antecipação de um futuro impressionante. Então isso assustou e assusta muito o segmento automobilístico, não só no Brasil, mas no mundo.
8: Mas é legal, a BYD ela é muito legal. Eu estava viajando, estava vendo uma entrevista, acho que foi em Cannes, que ela deu a Estela ali, que ela estava falando exatamente o que é a BYD. É uma empresa de tecnologia, de engenharia e olhando o futuro. Essa que é a...
10: Exatamente. Esse é o DNA da empresa.
8: O DNA da empresa não é o futuro, né? E tem muita coisa que vem aí, né?
10: Muitas pessoas não sabem, mas a BYD fabrica 30% dos iPhones do planeta, integralmente. 80% dos iPads. Então aqui estou dando exemplo em dois produtos.
9: Integralmente.
10: Né? Tudo. Não é só um produto, um componente, não. É integralmente. Então as pessoas não têm noção, assim como Samsung, assim como LG, assim como fornece baterias para a Tesla, ela tem uma parceria com uma enormidade de companhias que as pessoas hoje consomem. Então muitos brasileiros não têm conhecimento que já tem o BYD, assim como está em 22% dos smartphones nas baterias, na sua casa, nas suas mãos, há muitos anos. Então, por participar de diversas frentes tecnológicas, investe em pesquisa, tem 120 mil engenheiros no seu corpo de trabalhadores, 11 institutos de pesquisa, todo dia útil, produz 50 patentes diferentes para que a gente possa ter nesse DNA da tecnologia, se envolver aquilo que melhora a qualidade de vida das pessoas.
8: Muito bem. Bom, o que a gente vai falar aqui hoje, que a gente sempre muda o roteiro aqui.
9: Sim, a gente não é
8: legal. Porque tem tanta
9: vem
8: coisa,
9: o roteiro,
8: né? Não, porque tem tanta coisa para a gente falar.
9: Tanta coisa
8: falar,
9: legal.
8: Né? Tem tanta coisa bacana para a gente falar. E pô, então é muito legal quando vocês vêm aqui.
3: A experiência ontem foi muito legal, como a gente sempre muda o roteiro, né? Ontem os jornalistas foram convidados, eu tinha até antecipado isso semana passada, que ia ter um dia exclusivo na pista de Interlagos para a BYD. Então foi o Sprint Experience. E todos, mais uma vez, foram impactados. Aquilo que eu falo assim, que a BYD sempre surpreende a gente, surpreendeu a mim mais uma vez também, como jornalista e como parceiro da BYD. Eles apresentaram na pista o line-up completo, até aí as outras marcas também fazem. Mas trouxeram para a gente, de surpresa, a Mako, que é a picape intermediária da BYD, que vai ser lançada provavelmente até o final do ano. E a gente teve a oportunidade não só de ver aqui o carro, essa amarela maravilhosa, não só ver o carro, mas andar no carro, que raramente isso acontece, Emílio. Quando mostram um carro para a gente, é por fora, não pode entrar, muito diferente disso. A BYD proporcionou para os jornalistas andarem num carro que ainda está em desenvolvimento, não é isso, Bodin?
6: E é justamente por isso, Rufo, para vocês que têm experiência, que têm larga trajetória, conhecem, experimentam todas as marcas, experimentarem, criticarem, ponderarem o que é precisa ser melhorado, para que a gente possa, ao desenvolver um produto que é exclusivo para o Brasil, a picape leve Mako, BYD Mako, ela vai ser feita exclusiva para o Brasil. Uhum. É lógico que ela entrará em outros mercados, mas a gente precisa escutar quem? O brasileiro. E representando o brasileiro, quem seja melhor? O Ruf e todos os profissionais que vivem há muitos anos do mercado automobilístico, para poder experimentar, ponderar, criticar e a gente ainda aprimorar o produto.
3: Não, e a minha maneira ontem de participar desse evento foi muito exclusiva, né? Eu peguei mais uma vez carona com o Baldi andando no Denza B5, que é líder de mercado também. Quando a gente fala em segmento premium, dentro do segmento dele é líder. E enquanto a gente andava pela pista de Interlagos, ia falando de números. Porque os números surpreendem, não é só o jornalista, não é só o mercado, é global. Essa revolução que a gente falou várias vezes aqui, Emílio, dessa revolução no Brasil, que a BYD ela foi a mola propulsora da eletrificação no Brasil e principalmente dessa virada de chave da indústria automotiva.
8: Do B5, né?
3: O B5, preço, e o B5, ele está no topo da pirâmide.
8: O B5 desses... é o sucesso dos premium, né?
3: Exatamente.
8: É o carro, né?
6: O mercado premium hoje, no Brasil, está caindo 6% em 2026. Então, as vendas de todas as marcas de luxo estão caindo 6%. E você imaginar que a Denza, que nós lançamos em janeiro, com um único produto, hoje eu tenho 7 concessionárias abertas, apenas 7. Eu estou vendendo mais de 500 carros por mês desde janeiro. Então, quer dizer, é um produto que tem feito muito sucesso. Por quê? Tecnologia, tem uma tecnologia incrível, mas tem elegância. Imagina, a Denza foi concebida pela Mercedes junta com a BYD. Então, são dois DNAs do luxo, da sofisticação, com a tecnologia e da inovação, entregue num produto que tem surpreendido por um preço que custa hoje várias picapes que não são prêmio no mercado.
9: Uhum. A Denza, quando você olha, um Denza é outra marca, não está escrito BYD, mas pertence a BYD, é isso?
6: Pertence ao grupo BYD, exatamente. A BYD em 2010, Samidana, investiu com a Mercedes-Benz, 50% BYD, 50% Mercedes-Benz, para desenvolver uma marca na China. Em 2022, a BYD comprou a participação da Mercedes-Benz para que ela pudesse levar para o mundo a marca Denza. E aí lançou vários produtos. O Z9 GT, que é um carro super esportivo, mas o B5, ele tem, na nossa realidade, que é um SUV off-road, né, conquistado muito forte o mercado. E há 2 meses, e prestes a completar o 3º mês consecutivo, ser o carro de luxo mais vendido do Brasil.
9: Ei, vocês não estão ganhando só nesse segmento, não, né?
3: Não, tem, e falando em mais vendido, eu estou vendo ali BYD King, mais uma vez bateu o Toyota Corolla no varejo.
8: Oh.
3: O Dolphin Mini superou o Dolphin, ou seja, lembra que o mês passado o Dolphin tinha sido líder de vendas? Esse mês aqui, o Dolphin Mini.
9: Perdeu.
3: Concessionárias aumentando, a fábrica já produzindo mais de 100 mil carros.
9: Eita.
3: E a gente vê, dentro do mercado geral, até ontem, o Baldi já esteve falando, durante essa nossa volta, era a terceira marca que mais vende no Brasil.
6: Até hoje, Rufo.
3: Até hoje. Continuamos. Então vai chegar dia 31, ou seja, vai fechar o mês com uma terceira marca. E eu lembro que quando a gente começou a falar sobre BYD com o Baldi, ele falava, essa projeção era um pouco mais para frente, não era tão imediata.
6: Nossa perspectiva para 26 era ficar entre as 5 maiores marcas. E o BYD King, Rufo, nesse mês de setembro, nesse mês de agosto, nós estamos em primeiro lugar geral. Então não é que nós passamos o Toyota Corolla no varejo. Nós passamos em todo o mercado automobilístico. Nós estamos vendendo, emplacando mais o BYD King, que é um sedã, liderando o segmento agora. Depois de 12 anos.
8: É. O Corolla é um carro confiável, de liderança,
6: que foram exercidas
8: pela referência do mercado. Uma referência. Mas você sabe, eu estava falando com o taxista, ele trocou. Ele falou, o Corolla, eu gosto do Corolla, é confiável, mas a tecnologia desse carro não tem comparação com o que é o Corolla e o King.
6: Tecnologia, conforto, qualidade e, sobretudo, a economia, né?
8: É.
6: Porque quem vive do carro, Quem usa o carro como ferramenta de trabalho, motorista de aplicativo e taxista, você economiza muito. Sim. Você está falando que o Corolla, segundo o Inmetro, é o segundo carro mais econômico do Brasil, que é onde ele chega a fazer 40 km por litro na autonomia combinada. Então imagine só, você está comparando um carro que custa hoje o mesmo preço de um carro a combustão e que entrega uma inovação, uma tecnologia, sofisticação com mais economia para você levar as pessoas na sua ferramenta de trabalho.
9: E uma conta que pouca gente faz, né? Muita gente, quando fala de carro, olha só o preço da etiqueta, que é o que você está pagando na hora de comprar. Mas pouca gente olha, isso é um ponto que eu tenho falado bastante, que é o custo para se ter o carro ao longo do tempo.
3: O custo de propriedade.
9: É, o custo de propriedade, que eles chamam Total Cost of Ownership. E quando você faz essa conta, os elétricos e os super híbridos, eles ganham de lavada, porque a manutenção é mais barata, porque o custo da energia
8: mas tem a sofisticação também, né? E, conta não, a sofisticação. Por exemplo, se você vai comparar um Tesla com BYD, não tem comparação. É impressionante a qualidade.
6: É o interior de um BYD
8: comparado
6: com o Tesla. E vou te falar de um Dolphin Mini. Se você comparar um Dolphin Mini, que com é o carro Tesla mais acessível da BYD, com o Tesla, é surpreendente. Eu também fiquei assustado com a diferença.
8: O Tesla, gente, é um plástico.
9: É um quadro de plástico. De brinquedo de criança.
3: Se comparar com o BYD, parece um pé de boi, que a gente chamava antigamente de pé de boi.
8: Impressionante. Pô, o que, que tem de promoção? O que, que nós vamos fazer aqui? O que, que você vai fazer? Estamos falando em vendas. Nossa audiência, você sabe que eles gostam de pagar o preço justo pelo produto. E é isso que você tem trazido sempre aqui.
6: Sempre. Por isso que temos alcançado aqui, ao longo desses últimos 4 anos, parceiros com o Pânico, levando essa informação. Essa semana nós colocamos o BYD King, esse sedã, né, que tem sido um sucesso, lembrando das diferenças de um carro híbrido. Tem os híbridos fakes, aqueles falsos que não promovem economia e muito menos a redução de emissão de poluente. O BYD King é o super híbrido, que é aquele que você carrega na tomada se quiser, abastece o carro para que você rode no modo combinado. Ele entrou no Move Brasil, então é uma grande informação para taxistas, que agora é a partir de R$ 129.890. Imagine só.
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6: 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E você tem, né, dentro de todo esse conforto, essa tecnologia, o preço para a motor de aplicativo é um pouco maior, porque ele não tem os mesmos benefícios tributários de que o taxista possui. Além de que, eu acho que é uma grande oportunidade para o momento. 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Depois de 144 meses, é o líder do mercado, vendendo mais que o Toyota Corolla.
8: 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Meu querido Rufo, muito obrigado. Baldi, valeu, muito gente. Obrigado valeu, e parabéns obrigado, mais uma vez. Toda semana batendo recorde atrás de recorde.
9: Só notícia boa. Mas
3: novidade sempre.
8: É um produtaço, né? E nada... É muito bom a gente poder anunciar produto bom, né? Isso aqui é gostoso.
3: Você gosta muito de tecnologia, né, Emílio? Você é um cara tecnológico.
8: Eu acho legal.
6: 4 anos atrás, quando a gente sentava aqui, né, Emílio, as pessoas diziam, poxa, mas vai quebrar, a bateria não vai durar, não vai ter peça, o preço de venda ou de revenda não vai ser seguro. Agora...
9: O mercado deu a resposta.
8: Exatamente.
10: Tomou as ruas.
8: Exatamente. Obrigado, Baldi. Obrigado, Rufo.
3: Gente, valeu.
8: Dito
3: valeu.
8: Isso, solte a vinheta que chegou o nosso homem.
13: Programa de hoje, o cara que é uma metralhadora de imitações. Um baita humorista, apaixonado pelo Trump e pelo vinheteiro.
14: Lionel Messi é preguiçoso. Ai, ele é o melhor do mundo. Eu joguei FIFA com meu afilhado de 6 anos e perdi. Porque o Messi não corre no jogo.
13: O homem tá lotando shows pelo Brasil, além de pegar mais velha que reumatismo.
14: Meu sonho é desenhar ônibus no Rio de Janeiro.
8: O quê?
13: Muitos aplausos para Igor
8: Fina. É isso aí, Igor Fina, aqui com a gente dia 10. 10 do 9. Tobata Comedy, em Jaraguá do Sul. Terra do Banana.
10: Sim.
8: É Jaraguá do Sul, terra do Banana. Um beijo, Bananinha.
9: É polo de tecnologia.
8: Temos dia 11, Porão Comedy Club em Blumenau. Dia 12, Porão Comedy Club Balneário Camboriú.
10: Camboriú.
8: Fala aí, Igor Guedes.
14: 11 de setembro, what a sad day to be doing comedy. September 11, it's a very sad day for the whole world.
15: Carinha. Essa merda.
8: É, legal, legal. É boa essa imitação do Zé.
10: É bom demais.
8: É boa. É bo... Quem fazia muito bem era o Pandinha, nosso Pandinha. Querido.
10: Candidato.
8: O nosso candidato.
10: Ah, candidato.
9: Para resolver o Rio de Janeiro.
8: O nosso candidato ao Rio de Janeiro, nós temos candidato. Em Minas Gerais, Superman.
10: Superman.
8: Temos candidatos em
10: São Paulo.
8: São Paulo, que é o nosso querido
10: Adriles
8: Jorge. Temos a cubana.
10: Sim.
8: Não, se bem que a cubana nunca foi do Pânico. Sim, mas
10: não foi do Pânico.
9: E o Adriles.
8: E temos o
9: André no Rio.
8: O Superman em Minas e o André no Rio de Janeiro.
9: O Superman da linguiça
8: e
9: do Senado.
10: E se juntar tudo.
9: O Superman da linguiça.
8: Mas é lá do Minas Gerais. Outro dia eu vi.
9: Ele tá indo bem no
10: Sim,
9: muito ele bem. Ele brigou, tá inclusive, com o Co.
10: Travado.
8: Você pensa em ser candidato ou não?
9: É. Não, jamais.
8: Não?
9: Jamais. Make, não gosto de política. Make velhas rap again.
8: Você não gosta.
10: Make não...
15: velhas... MILFs great again.
8: Você não gosta de política?
9: Não gosto.
8: E não, tem, não,
9: velho,
8: não,
9: ele ama.
8: No show tem alguma coisa de política ou não?
9: Pra caramba, né?
8: É,
9: tem que ter, né?
8: Zoando.
9: Muito,
8: mas
9: muito.
8: Mas quem que você mais gosta de imitar de político?
9: Porra, acho que o Bolsonaro, mano.
8: O Bolsonaro?
9: Bolsonaro, eu gosto muito de imitar o Bolsonaro. Como minha avó adora, minha avó é bolsonarista.
8: Você adora o Bolsonaro. É, o Bolsonaro.
9: Você passa trote, né?
8: O Bolsonaro.
9: Minha avó só assiste Bolsonaro e Diogo Portugal.
10: Ai, que maravilhoso.
8: Como é que você faz o Bolsonaro? Como é que é o Bolsonaro do show?
9: Porra, outro dia eu tava com uma mina. Pode falar isso?
8: Lógico, pode.
9: Outro dia eu tava com uma mina, ele tava assim na cama e tal, não sei o que, eu deitei por cima dela, agarrei ela assim, ela falou, para, cara, eu não gosto de me sentir presa. Eu falei, é só você não matar, não roubar. Ela broxou, foi embora.
10: Que maravilhoso. O legal que eu gosto do Igor é porque ele faz imitações perfeitas e é um negócio que eu gosto muito. Tem piada. É isso que é o lance. Porque não adianta fazer só a imitação perfeita e não ter texto. E o cara tem os textos, é bom. Né? É bom, essa piada é boa pra caramba,
9: obrigado,
10: velho.
9: Chat GPT. É
10: qual lugar que você foi, ô,
8: Igor? Eu sei imitar também.
10: Quem?
8: Maria Bethânia.
10: Ah, é, maravilhoso. Show de perucas.
8: Quem me chamou?
9: Podemos fazer o melhor vinheteiro.
10: Tem uma outra com o Emílio Vaz que é boa, real. Agora não vou lembrar.
8: Que tem piada, tem.
10: Isso que é bom.
8: Mas tem uma.
10: Porque senão não sustenta o show.
8: Mas o imitador tem uma que eu acho que você mais gosta.
9: Sim.
8: De imitar.
9: Cara, eu não tenho. Eu não
8: você
9: tenho
8: não tem uma, um preferido?
9: Eu não tenho uma favorita, mas tipo, a do Cortella no stand-up eu gosto muito de fazer, porque com o microfone, a caixa de
10: sim,
9: som
10: é
9: fica um
10: muito
9: efeito
10: bom
9: maneiro.
10: Também.
8: Como é que é o
9: galera gosta, eu conto várias histórias.
10: Ah, é muito bom, cara.
9: Inclusive no dia que conheci o Cortella. Galera curte muito. O Cortella é legal, que é, todo mundo conhece, né? Tipo, o Cariani é meio lixado. Tudo bem, depois que ele apareceu no Fantástico, a galera passou.
8: O Cariani é muito bom.
9: É, o Cariani.
10: Mas o Cortella, se ele ligar pra alguém agora, o cara fala que é o Cortella ligando.
9: Gente,
10: não vem dar uma de Verdun.
8: E o Cariani? Como é
16: que é? Cariani é uma imitação que as pessoas pedem muito no show. Vai muita gente na maromba assistir meu stand-up. O pessoal curte muito, faço uma avaliação de shape. Pego sempre um gordão da plateia, boto no palco, tira a blusa.
10: É muito bom.
8: Cara. Ele é bom esse
10: ele
8: cara,
10: é bom demais,
8: né?
10: E é legal o Cariani falando em inglês. É. O Cariani falando em inglês.
8: Eu quero, eu posso.
16: Como é que... Sliced. Crazy.
9: Eu gosto muito dele falando inglês. Você sabe que o vinheteiro tem poucos amigos. Eu sou um deles. É. Tem o Pirulito lá, que é o Mui Laerte.
8: Mui Laerte.
9: Mui Laerte, que é um
8: economista. E tem o Zé Graça, que não tem graça nenhuma.
9: E o Mui Laerte também não tem muita graça.
8: É, também
9: agora
8: não.
9: Agora você está entrando no hall de amigos do vinheteiro. Você frequenta a casa do vinheteiro.
16: O Igor é uma das poucas almas puras do YouTube.
9: Eu gosto. Ele te deu alguma dica, algum acaso inusitado com o vinheteiro?
16: Cara, não, mas ele do nada mandou uma mensagem, tem umas 3 semanas, e falou, tive uma ideia de vídeo pra gente fazer. Comprei uma bandeira do Irã.
10: Meu Deus, velho.
16: A ideia já morre. Vamos falar do Estreito de Hormuz.
10: A ideia já morre.
9: O filho lá com fome, o cara falando... o Irã lá.
10: Maravilhoso. Tem alguma imitação, Igor, que você... tá trabalhando, você fala assim, cara, não consegui chegar ao jeito que eu gosto, porque é uma coisa que às vezes a gente dá uma sofrida, né, porque a pessoa fala, não, tá bom, faz, mas a gente fica, não tá legal, não tá do jeito que eu quero, tem alguma que você tá tentando aí um tempo e fala, puta,
16: cara, todas que eu faço, sempre que eu faço, eu tento aperfeiçoar.
10: Sim.
16: A do Sacani é uma que eu não acho a voz parecida, mas quando eu faço no show, a galera adora, tá ligado?
10: É mesmo?
9: galera curte muito. Eu, tipo, tem uma história que eu falo de cachorro. Eu falo, o bulldog francês é um cachorro impressionante, né, cara? Ele é desse tamanho, pesa o mesmo que um foguete, né? Uma massa impressionante. Né? Galera,
8: boa, agora, mas tá, é boa isso
11: tá, tá melhor do que... Tá bem parecido mesmo. É. Boa pra caramba. A primeira vez que eu vi você fazendo, realmente, a voz é aquilo que você falou. Só que você vai trabalhando... Quanto tempo você demora... por dia para ficar imitando, você fica assistindo, como que é a sua técnica? Porque assim, eu e o Alba, a gente tava conversando outro dia disso, né? No meu caso, eu fico assistindo, repetindo a mesma frase, até a gente pegar e não precisar, eu chamo de diapasão, né? Da imitação. Tipo, né, o cara vai ouvir o tom e tenta repetir. Quanto tempo você fica vendo vídeo, ou como que você faz para você, porque o Sacani agora tá top, velho.
9: Obrigado. Geralmente eu não fico, tipo, assistindo e treinando.
11: Tá.
9: Eu vejo algum conteúdo da pessoa, de algum momento, de alguma forma, eu crio uma empatia pelo personagem.
11: Tem que ser.
9: E aí eu começo a assistir normalmente e começo a falar, tá ligado? Sim. Eu não fico, tipo, assistindo e treinando. Uhum. A não ser que eu vá fazer, tipo, uma redublagem, por exemplo. Tipo, pego um vídeo do Trump, quero redublar. Aí eu escuto o original, faço. Pô, tá uma merda, vou fazer de novo. Vou fazendo. Só que eu sou mó chato comigo mesmo, eu sempre acho que não tá igual, tá ligado?
10: Sim. Mas, Igor, e como é que nessa parte de pegar a pessoa, que às vezes é difícil explicar, é um estalo que dá, de repente é uma frase que a pessoa, aquele que você vai imitar, como é que você, por exemplo, o vinheteiro, como é que você percebeu, pô, esse cara aqui dá pra chegar na voz dele?
9: Cara, foi vendo uns cortes dele, e geralmente quando a voz é mais grave, pra mim é mais fácil, porque eu tenho uma voz mais grave. Aí eu falei, pô, acho que eu vou tentar falar igual o vinheteiro. Aí vendo uns cortes dele, comecei a fazer. A galera falou, mano, tá bom, continua fazendo. E aí virou um dos personagens principais aí.
10: Mas é que você faz a entonação inteira. Você fez ele muito sério, depois você faz ele completo.
9: É.
10: Você já conseguiu fazer ele completo?
9: Os chiliques que ele dá. É. Ai! É muito bom quando ele faz isso.
17: Ele pegou do Alborguete.
10: Tá melhor que ele.
8: É, mas isso aí é um personagem que ele bolou. É novo.
9: Exato.
8: É novo.
9: Esse personagem é novo. Mas ele é maluco natural.
8: Sim. Não, sim, mas esse é novo.
9: Esse personagem Fezes é um personagem.
8: É, o Fezes é um personagem.
9: Ele fala, isso também é um personagem. Mas bolou ele agora. É maluco natural, é.
11: Sim, pra caralho.
9: Ai, eu gosto de pó de pá. Você é um ignorante.
11: Esse é bom pra caramba.
9: Vai sumindo a voz.
11: Isso, vai sumindo.
8: Fazer um breakzinho pra rede de rádio agora. A presença ilustre desse programa. Estamos aqui com o Igor Guedes, que é o Igor Pina. Ele vai estar se apresentando dia 10 no Tobata Comedy, em Jaraguá do Sul. Dia 11 no Porão Comedy Club em Blumenau. E no dia 12, tudo setembro, Porão Comedy no Camboriú. Vou fazer o break só pra rede de rádio. A gente continua nas plataformas.
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9: O Dileira, tô imitando o Dileira em casa. Putz. Do nada eu tô andando com alguém e falo, eu fico com o Gu. Eu fico falando essa porra.
10: Sua avó vai te pôr pra fora, velho. Oi? Sua avó vai te pôr pra fora, mano.
9: Teve um dia que eu tava em casa, e aí eu tava na cozinha assim, divulgando um suplemento lá. E aí eu divulgando, comecei a imitar o Dileira e o repórter Turetti. Putz, Samuel.
8: Que é? Mas esforça um pouco, não força?
9: Não sei, mano.
8: Eu acho.
10: Sim, sim.
8: Eu acho.
10: Pra render?
9: Acho que sim.
8: Não, eu acho que rende. O cara tem que dar uma rendida.
9: Eu não sei.
8: Ah, José! Eu comi o cu, eu comi o cu!
10: Eu acho que, cara, nem sabia que você imitava o Ney Mato Grosso, porra.
8: Não, não é. O cara dá uma forçada.
9: Não, ele perde
8: o cachê. Se não perde o cachê.
9: Se não perde o cachê. Que nem a Gaga.
8: A Gaga.
9: A Gaga.
8: A Gaga.
9: Ela não pode perder o cachê.
8: A Gaga, isso foi maravilhoso. Não é que eu não vou contar. Não, não. Não vou contar. Não, não vou contar. Não, não vou contar. Não, não vou contar. Não pode contar. Isso não pode contar.
9: Isso tá nos bastidores.
8: Deixa nos bastidores. Mas eu acho muito bom. Eu sou muito fã. O Carioca também, quando ele faz, né, ele muda a expressão.
10: A máscara facial.
8: Muito bacana. O Alba também, que o Alba não é muito...
9: É preguiçoso.
8: O Alba, cara...
9: Imita muito.
8: O Alba tem uma entrevista que ele fez lá no...
10: No Danilo.
8: Não, no... Aquele que demora.
10: O Vilela.
8: O Vilela. Putz, é Vilela.
11: Aquele que sequestra. Meu,
8: assiste a entrevista do Alba no Vilela. Eu falei, caramba, como esse cara imita. Como
9: isso? Nossa, maneiro, talentosíssimo.
8: Um repertório imenso.
11: Vou ver, e roubei a imitação dele, do Vila.
9: Aprendi, aprendi com ele. Inacreditável.
11: É. Pelo amor de Deus, isso é candidato. Aprendi com, então, com ele. Mas, com o Porchat. Então,
17: forasteiro.
11: É forasteiro esse cara aqui.
8: Mas dos novos, você é o cara geração. Que mais sim, tem de geração nova.
11: Maravilhoso.
17: É porque você tá pegando, você destravou uns personagens que ninguém ainda tinha.
9: Mas inédito, né? O Pimentel, uma galera que nunca ninguém.
17: O Jorlan é maravilhoso.
8: Você
17: Jorlan,
8: sabe uma coisa que você faz bem? Que é o cara da farmácia.
9: O da CIMED.
8: Isso.
9: O João Adib?
8: É.
9: O João Adib. Pô, o João Adib, cara, eu faço algumas vezes assim de sacanagem, mas não acho que é boa.
8: É
9: não,
8: boa, é boa.
9: Muito boa.
8: É boa.
9: Pô, Toguro, é que... vamos trabalhar, meu. Vamos trabalhar, vamos, Magnata.
8: Você entendeu? É o cara da farmácia. É um cara boa, que fica andando. Com... E o Toguro você imita também.
9: Levei o tiozão, pai.
11: O Toguro é muito bom.
9: Levei comigo a gente lá na Copa Mente com... trampando, fazendo muito.
17: É bom demais.
8: Muito bom.
17: Eu gosto do Balestrin.
9: Balestrin?
17: Balestrin,
9: também querido. Gosto. Também gosto, cara.
11: É bom, velho.
17: A cara é boa.
9: Pessoal,
17: cara.
9: Curte.
17: O Jorlão,
11: acho. A cara é muito boa.
17: E, ô, Igor, como foi, assim, o teu início, né? Muito você bom, queria tá louco. Ser humorista... E aí veio a imitação, ou por conta das imitações você falou, pô, eu acho que
9: boa.
17: Eu consigo fazer show, acho que eu consigo fazer entretenimento?
9: Começou pela imitação, porque eu criei um Instagram no ano da pandemia, e aí comecei a postar as imitações, aí foi crescendo, eu falei, pô, acho que dá jogo isso aqui. Sim. E aí no final do ano de 2020 eu larguei o Pilates, né, que eu era professor, e aí me dediquei, cara, o outro...
17: Era professor de Pilates.
9: Lógico, não falou que eu gosto de velha? Tu acha que vou dar aula de quê?
17: Pilates, cara. Velha é uma coisa, mas não gordo.
8: Mas quem falou? E aí você largou?
9: Aí eu comecei pela imitação e depois eu fui olhando mais pro stand-up, pensando em realmente, tipo, me apresentar no palco, que eu gosto, sabe? Eu sempre curti.
8: Porra, e você é muito bom. É, deixa eu só dar um segundo agora. Você que tá acompanhando a gente, pergunta séria aqui do programa. Pergunta séria. 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
8: 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Perguntas?
17: Tenho perguntas.
8: Ó, os shows. Dia 10 de setembro, hein? 10. Tobata Comedy, Jaraguá do Sul. Dia 19, Porão Comedy Club em Blumenau.
9: 19 e 11.
8: Desculpa, 11. Porão Comedy Clube em Blumenau e 12, Porão Comedy de Balneário Camboriú.
17: Top. Ô Igor, como que fica a organização das tuas redes sociais? Porque você tem os shows, aí você tem o Instagram, e você também faz vídeo pro YouTube. Como é que foi pra você esquematizar tudo isso e falar pra galera a diferença de cada um, o que, que você faz em cada uma dessas redes aí?
9: Então, no canal do YouTube, eu tento postar toda semana um react, que é o conteúdo que a galera mais curte, e aí eu posto geralmente um react na quarta-feira e na sexta algum outro conteúdo aleatório. Tipo, na semana passada eu fui entrevistar uma galera no Ibirapuera. Ninguém quis falar comigo. Foi uma merda.
17: É igual o fuzil.
9: Aí eu botei o quadro, o pior repórter do mundo. Não, foi maneiro. Mas ninguém queria falar, ninguém queria falar. Ficou legal, né? Aí eu tô pensando em fazer mais desse, tipo, rolou uma briga essa semana do Cariani com o Jorlan. Aí eu postei um react ontem, bombou, eu vou fazer outro.
7: Mas quem é Jorlan que vocês não podem me falar? É
12: um pô, tu não me conhece, maluco? Caralho! Tá em que mundo? É assim. Tá em que mundo essa porra?
7: É uma persona boa, preciso ver quem é, não conheço.
12: Maravilhoso. Dá pra ver que não me conhece, né? É o quadríceps. Dá pra ver, né?
7: É, dá pra ver. Você vê como é bom, né? Eu não conheço o Jorlan, mas a gente o lance é ter a piada, cara. É isso que importa, porque... Ele fez a piada, tipo, então assim, mesmo quem não conhece o cara vai dar risada, cara. Bom pra caramba. Não,
17: mas é assim,
7: o cara é monstro.
17: Pegando o cara nisso com o Morgado.
8: É esse falou, malucão, né?
7: É esse cara? Caramba, é o Chaves.
9: É o homem pedra. Mano, é uma figura.
17: Meu, tem a imitação que é igual, tem a piada que é boa e a intenção da pessoa. Quando você conhece a intenção, você fala assim, putz, é o cara.
9: Ele falaria isso, vendo, né?
17: É, exatamente, cara. Isso é muito louco. Isso é uma parada que você aprendeu, assim, já logo de cara, você falou, não, eu preciso ser igual em todos os sentidos, ou você foi pegando depois de, tipo, não, isso é algo que ele falaria. Que, tipo, no roteiro a gente chama isso de embocadura.
9: Pra mim foi bem automático, mano. Foi bem natural, assim.
17: Tudo.
9: É.
17: Caraca.
9: Porque sempre que eu tô fazendo uma imitação, tipo, se eu me olhasse de fora, eu não viria o Igor Guedes. Quando eu tô falando, eu penso que eu sou a pessoa, tá ligado?
17: Exato.
8: Acho que recebe o espírito. Recebe a bagaça.
7: É, é, mas, talento, é, isso, você, é mas
8: é isso.
7: Se vê.
8: É, claro.
7: E esse lance...
8: É uma coisa meio de psicopatia.
9: Sim, bastante.
7: É louco. Uma pessoa muito normal não consegue fazer isso.
8: É louco. Um cara, uma pessoa... Normal, que paga o salário em dia,
7: tem uma família,
8: jamais entraria pensando que é o Silvio Santos lá. Todo
7: mundo. Oi!
8: É coisa de maluco.
7: É, é meio maluco, é, mesmo.
8: Maluco. Mas é, a gente fica muito. É, fica muito impressionado com a capacidade.
7: Eu sou fã do Igor pra caramba.
17: Não, eu também.
8: Legal, legal.
17: Também. E um cara bacana pra caramba nos bastidores. Sim, nunca vi ninguém falar mal dele. A não ser a mãe das meninas que ele já saiu.
8: Diz que é pegador, né?
7: É. Pegador. Tá viva a mãe das meninas? Que ele pega?
17: Tá. Ah, não, desculpa, eram as avós.
7: Não, não tem menino.
17: É que ele é um puta papa véia.
8: Por quê?
17: Não, por quê?
9: Segundo Freud, é falta de mãe, né?
8: Mas aonde, Lucio?
17: Mami, aonde tiver véia, ele pega.
9: É uma sopa aí, pra vocês verem.
8: Onde surgiu isso?
9: Cara, eu não sei explicar, mano. É. Não sei, mas eu gosto.
17: A gente chama ele de reumatismo.
8: Não, mas ele pega véia?
17: Muita.
9: Eu gosto.
17: E ele não tem mais vergonha de falar.
8: Mas o que é uma coroa?
7: Quando você senta mais.
8: Não, falando
17: calma,
8: sério.
17: Calma.
8: Vocês gostam, tudo vocês gostam de fazer uma piada.
17: Não, mas não é piada.
9: É muito legal.
17: Não é piada, que com coisa de comer a gente não brinca.
9: É muito legal você ver uma mulher de 45 anos num Volvo. É muito foda.
17: Sim.
9: Dá muito tesão
17: isso. Não. Isso é elegância.
9: É elegante, elegância, exatamente. Qual, aí a mulher te leva pra casa dela, bota pra tocar um Simply Red. É muito foda.
17: Aí você pega uma menina de... Você pega uma menina de 20 e ela coloca ouro amplo.
9: Exatamente, acabou.
7: Você ficou zoando 60, Solange Frazão tem 63.
8: Não, mas por exemplo, mas eu quero entender uma coisa. Você acha que essa sua... Eu acho que, por exemplo, a mulher, antes dos 35, você não tem que conversar com ela. Você... É como se não existisse. Depois disso, você já pode conversar.
9: Porque começa a formar a personalidade.
8: Claro, as mais velhas são mais interessantes. Uma mulher de 20 anos, o que você vai conversar? Nada. Mas eu quero saber o seguinte, que você falou numa mulher de Volvo, 40 e...
9: 40 e pouca.
8: 40 e 49, pouca. Num Volvo.
9: 53.
8: Aquele Volvo funerário.
9: Nossa.
8: Aquele Volvo.
17: Ouvindo
8: você Rencom. Acha que isso é alguma coisa do Pilates? Porque eu faço Pilates.
9: Tem muitas de Volvo.
17: O Emílio tá se insinuando.
8: E toca cara. Guilherme Arantes. Quem me chamou?
17: Cheia de charme.
9: Hein? Todas as de Volvo.
8: Eu lembrei do meu Pilates.
9: É o estereótipo, né?
8: Olha lá, ó.
9: Aí.
8: E o Emílio o Pilates tem, é o pessoal mais velho que faz Pilates.
9: Geralmente,
8: você acha que é isso que deu a...
13: Cara, não, eu já gostava antes do Pilates.
9: Você foi no Pilates por causa disso.
13: É, fui no Pilates por causa disso.
8: Então as coroas...
11: Ah, por Igor favor, Fina, mande mensagem.
9: Mais de 55...
13: Chama no direct, fellas.
17: Elas não sabem.
8: Eu tô achando que vocês estão zoando.
17: Não, é sério, é sério, é sério.
8: É
17: sério, é muito sério. Ele já fala disso hoje abertamente, mas quando os caras falam... Pô, mano, pô, fui na balada com Fina ainda na época. Porra. O cara ficou puto. Mas por quê? Ah, não, porque todo mundo se arranjando. Quando passou a mãe de não sei quem lá, o cara começou a brilhar. No
8: tem até um nome. É MILF, né?
11: MILF.
8: É, eu fiquei sabendo outro dia que chama MILF. Mother, é Mother, não sei o quê.
17: Tem MILF like também. To fuck.
8: Como é que é?
13: Mother, I like to fuck.
8: Mother, huge. I like to
13: they
8: fuck.
13: They are the greatest.
8: Mas isso
13: todo dia eu tô no direct da Caroline, assistente do Trump, lá mandando mensagem. Todo dia eu mando nela e na Morgan, que é a outra lá. Sabe por quê?
9: Morgan
13: não Freeman. Tem como você ganhar do cara paciente.
17: Putz, o ninja. Maravilhoso.
13: Ela vai ver a minha mensagem.
8: Ela saiu, né? Ela não é mais a porta-voz.
9: Ah, a Caroline. Caiu o preço no mercado. Ó. Caiu. Tá embaixo agora.
8: É isso aí. Olha lá.
9: Boa.
8: Ô, Igor, porra, você sabe que você tem muitos fãs.
9: Sim.
8: E você é um cara muito bom. Cara,
9: muito
8: cara,
9: querido legal, aqui.
8: E demais, a gente gosta muito de você. Eu quero passar aqui os shows para você aplaudir até fazer calos nas mãos. Que o Igor é um cara muito bom.
9: Sim.
8: Dia 10 de setembro, Tobata Comedy em Jaraguá do Sul. Dia 11, Porão Comedy Club em Blumenau. No dia 12 de setembro, Porão Comedy Blumenau, Balneário Camboriú. Obrigado por você ter vindo.
9: Bom, eu que agradeço. Sempre
8: boa sorte você. Pra você e apareça sempre.
9: Com certeza.
8: Boa, muito legal. Vamos lá, Reginaldo. E você, Reginaldo.

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2: Muito bem, meus amores. Amanhã estamos de volta aqui na programação da Jovem Pan. Então até amanhã, pessoal. Valeu, obrigado. Obrigado, plateia fantástica, toda a galera. Valeu, até amanhã.

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partir de agora pelas nossas redes sociais e o WhatsApp da Pan. 11994118221. Fala pra gente o nome da música que você tá afim de ouvir. Fala também o nome da sua cidade. Manda um alô aí pra sua galera. 11994118221. Deixa eu começar falando aqui do DJ e produtor alemão Dustin McCoy. O cara começou a brincar e produzir música eletrônica cedinho, hein? 14 anos de idade. Já fundou sua própria gravadora, mas ainda lança músicas em parceria com a Bunny Tyler, Wild We Had, London e por aí vai. Parceria com Aphrodite. A música chama-se Move Your Body, no planeta. Bora ouvir!

0: 11-8221, esse é o nosso WhatsApp.
1: Boa tarde, Alex. Aqui é o Celis, que é a Campos Paraná.
0: Olha ele aí.
1: Gostaria de ouvir a música do Groove Coverage, Poison. Obrigado.
0: Tô te devendo essa faz tempo, hein? Vou tocar.
2: Salve, salve, meu amigo Alex. Tudo bem?
0: Tudo.
2: É um prazer ter você de volta aqui no Planeta DJ.
0: Muito
2: aqui
0: obrigado.
2: Aqui é o Fabiano Cantão de Maringá,
0: e
2: Paraná.
0: Aí, Fabiano.
2: Um abraço, Cantão. Jovem Pan, a número 1 do Brasil.
0: Valeu, Fabiano.
3: Fala, Alex. Tudo bom?
0: Tudo.
3: Aqui é o Juan de Campo Verde. Toca aí pra gente Move Little Closer. Falou, Jovem Pan, número do Brasil.
0: Valeu, querido. Tá anotado.
4: Boa tarde, Alex. E aí? Beleza contigo, homem?
0: Beleza.
4: Aqui é Ricardo Galileu de Recife. Manda aí pra nós. Martin Garrix, Wherever You Are. Abraço e vamos planetar.

Martin Garrix, aqui no Planeta DJ, wherever you are. Boa tarde, Alex. É o Mauro de Vaiporã, Paraná. Novembro aqui, vai ter show do Alok, Jota Quest, na Expo Vale. Jovem Pan e Vaiporã 92.9. Por aqui também o Felipe Almeida de Ribeirão Preto, participando aqui pelo nosso WhatsApp. Mais uma mensagem aqui, boa tarde, Planeta. Regiane de BH, toca por favor qualquer uma do David Guetta. Beijinhos, André. Ah, é Alex aqui, mas tudo bem, sempre que erram o meu nome, me chamam de André. Ótima tarde, Alex, bom demais. Celão de Montes Claros, estamos na escuta do Planeta Jovem Pan 93.5. Manda um alô para nós aqui do Nortão Amado de Minas Gerais. Eu adoro Minas. Toda a minha família paterna é de Minas, esposa de Minas. Amo Minas Gerais. Fala aí, Alex, na escuta, melhor programa da Pan, tinha que tocar 2 horas de Planeta. Toca aí, DJ Agostino. É o Fábio de Guarapuava, Paraná. Valeu, Fábio. Bem-vindo de volta, como foram as férias? Só pedrada, DJ. Edivaldo de Surubim, Pernambuco. Valeu, Edivaldo. Obrigado, cara. Meu nome é Henrique Duarte, de Porto Alegre, ouvindo pela Jovem Pan 90.7. O som da Jovem Pan aqui é um pouco baixo que as outras rádios, mas o Planeta DJ consegue ser mais baixo ainda. Aí não dá, né? Já vou encaminhar aqui para a galera da técnica. Vamos que vamos, Planeta. Hoje, Alex, é dia de tocar uma clássica, Red Flag, Russian Radio. Teco de Volta Redonda. Essa música tem tudo a ver aí com Volta Redonda, né? Aproveitar e mandar um abração aí pro meu parceiraço, DJ Raí e Sérgio Mama, da Sociedade. Aqui é o Lucas de Ourinhos, São Paulo. Se puder, toca Dance Hunter. Valeu, Lucas. Bruno de Paula, de BH, colado aqui, toca um sucesso aí de 98. Pode ser qualquer uma, pois nesta época ele falou que era alucinado com Dance Music. Não que hoje não seja, né? Mas essa época marcou muito pra ele. Valeu, Bruno, pela sua mensagem. Gostaria de ouvir Better Life. Tenho nas 7 melhores da Pan, clássico, Edson Ribeiro de Sorocaba. Valeu, Edson. Boa tarde, depois de algum tempo voltei à órbita da Terra ouvindo o Planeta. Aqui quem vos fala é Gilmar, de Pires do Rio. Valeu, meu querido Gilmar. Obrigado aí pela sua participação no programa de hoje. Boa tarde, Alex. Rafael Cordovil de Fortaleza. Tá na área também. Na escuta todos os dias. Beijos, beijos, beijos. Luiz e Lê.

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2: De volta na Pan, esse é o Planeta DJ com a sua participação aqui pelo nosso WhatsApp.
3: Fala, Alex, meu camarada Rafael Silva de Serra no Espírito Santo. Amém.
2: Amém.
3: Ô, meu, o Mangaba tava aí bagunçando, meu. Bora trabalhar sério, meu. Ô, Alex, pra minha galera do Planeta Rádio, passa aí, Matilo, aqui pela 100,1 Jovem Pan Vitória. Se é pan, é show.
2: Tocamos Matilo ontem, cara. Música nova até.
4: Fala, Alex. Aqui é Freitas, de Caruaru.
2: E aí?
4: Motorista de aplicativo.
2: Cuida!
4: Manda um abraço pra todo mundo aí de Cuiabá da MTK, principalmente o Carioca. Todo mundo tá escutando a Jovem Pan, número 1 do Brasil.
2: Valeu, Freitas!
5: Fala, Alex. Tudo bem? Boa tarde. Aqui é o Washington, de Patos de Minas.
2: Falo.
5: Agarrado nas entrelinhas de ferro e aço. Curtindo a Jovem Pan na frequência 103.3 FM.
2: Valeu, irmão.
6: Fala comigo, Lecão. Bom demais.
2: E aí?
6: Aqui é o Felipe, de Belo Horizonte. Bom retorno aí pra ti, ok?
2: Obrigado, cara.
6: Manda uma aí das boas pra gente comemorar esse retorno aí, hein? Quero pancada no ouvido, ok?
2: Pedrada.
6: E manda um salve pro meu amigo Diego, lá de Novo Hamburgo. Tá sempre na escuta aí do Planeta DJ. Aquele abraço. Tamo junto.
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7: Salve, salve, meu amigo Alex e galera da Jovem Pan. Boa tarde, meu irmão. Aqui, Bosco Melo de Franca, São Paulo. Seja bem-vindo, meu irmão Alex. Salve, salve, ao seu retorno. E pra gente comemorar, bora rolar aí um som maneiro. Vamos rolar o Alesso, Fade. Toca aí, que é pra gente dar o grau aqui, meu irmão.

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Essa é Body Shake. Vamos se mexer aí, hein? Produção do DJ Max Steeler. O cara é bom, hein? Americano. Manda muito bem no house, tech house. Vai estar aqui no Brasil no próximo dia 4, hein? Se liga na pedrada aí. Antes toquei aqui DJ Rebel. Mixei com Hate the Bomb,

Catarina tá na área. O Osmar de Rondonópolis também. DJ Marcos Antunes de Ribeirão Preto participou aqui pelo nosso WhatsApp, assim como o Leandro da cidade de Brasília. Valeu, Leandro. Ney tá lá no Espírito Santo ouvindo a gente. Thiago de Ribeirão Preto também tá na área. Quem mais tá por aqui? O Romário da cidade de Surubim. Jaime de Nova Lima também mandou WhatsApp pra gente. O Wilson de Jaraguá. João Carlos de Patos de Minas. O Gilberto de Goiânia, todo dia tá aqui participando com a gente. O Fernando de Maceió. Darlan de Manaus. Quem mais tá na área? Eduardo de Sorocaba. O Hangler de Cascavel. O André Fernandes, da cidade de Tubarão, Santa Catarina, também mandou aqui mensagem pra gente. Quem mais tá na área? Quem mais? O Júlio César, de Porto Feliz. Olha ele aí, apareceu, hein? Tá pedindo aqui o Cassino, Cassinão. William Ribeirão Preto, Matheus, aqui do interior de São Paulo, Marcondes de Guaramiranga, Guilherme de Uberlândia. Quem mais tá na área? Ramon, de BH. Valeu, Ramon. Ricardo de Barra dos Garças, Éder de Caxias do Sul, Pasteleiro de Piracicaba, valeu, meu querido. Obrigado aí pela sua participação. Michael Arruda também, Diego de Novo Hamburgo, Rafael de Manaus, Marcos de Birigui, por aí vai. Obrigado pela participação de todo mundo aqui no nosso WhatsApp, 11994118221. Amanhã, depois do Pânico, tem mais. Planet

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Olha, gostei bastante desse rework. Essa é uma clássica do Tim Maia, né? Lá de 1983. Muita gente já relançou o Descobridor dos Sete Mares. Débora Blando, Lulu Santos, Seu Jorge. E essa versão que a gente ouviu aqui na Pan, Jota Quest e Negra Lee, ficou legal demais. Você pode pedir aqui pelas nossas redes sociais. 11994118221 é o nosso WhatsApp. Harry Styles, Late Night Talking.

0: na Pan, Tate McRae, Greedy. A Tate, que está estrelando uma campanha de uma marca muito famosa, né? Tava vendo um vídeo dela aqui no celular e tá mandando bem demais, hein? Ela nessa campanha dança ao som de Grooves in the Heart, da D-Light, destacando tendências dos anos 1990. Break rapidinho e daqui a pouco a gente volta com uma clássica. Não dos anos 90, mas dos anos 2000. Bem legal, fica aí.
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0: chegando uma das antigas aqui, ó.
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0: Imagina juntar dois caras com histórico altamente polêmicos. É, isso aconteceu. Essa parceria rolou no ano 2000. Dr. Dre e Snoop Dogg, The Next Episode.

0: clássica, que foi lançada em 2002 pela banda Kid Abelha, que aliás voltou aos palcos neste ano de 2026 e está gabaritando o Brasil aí com a turnê Eu Tive Um Sonho. Sábado passado, por exemplo, se apresentaram na belíssima Fortaleza. Break rapidinho aqui na Pan e a gente já volta com muito mais. Fica aí. Wait for me.
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0: Entretenimento tem mais aqui na Pan pra você.
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0: De volta aqui na Pan, a melhor da semana. Bora ver.
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0: É com ela, Taylor Swift. 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

0: clássica aqui na número 1 do Brasil, As Long As You Love Me. Não esquecem, todas as noites tem pra você clássicos da Funk, o melhor dos anos 80, 90, 2000, aqui na programação da número 1 do Brasil. Break rapidinho e a gente já volta com muito mais aqui na Pan. Fica aí.
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1: É quinta-feira, é quinta-feira, e tem missão para causar a tarde inteira. É quinta-feira, é quinta-feira, tô muito louca, não tô pra brincadeira, eu tô cyberizada.
9: Tá?
1: Não, é porque tem um negócio que eu vi hoje que estão indicando doses, microdoses de cogumelo para as pessoas, falando que vai ser ótimo. Eu falei, tá ótimo, vou comer uma microdose de cogumelo, vou ir lá pra rádio, vamos ver o que sai. Imagina.
9: Imagina, como é que trabalha, gente?
1: Sabe o que eu acho isso? Falta do que fazer. Leva as pessoas a lugares inacreditáveis. A coisa que mais me faz trabalhar muito, sabe o que chama? Arroz, feijão, bife, salada. E fazer uma hora e meia de exercício por dia. O exercício é bizarro. Com o negócio do luto da minha gatinha, todo dia eu chegava chorando, faltando 20 minutos, assim, que eu já tô inteira suada. Você já tá mais... É diferente, não tem jeito. É mais forte que eu sei o corpo, sabe? A nossa natureza. Pra vir uma alegria, uma oxigenação cerebral que te leva pra outro lugar, você sai do ostracismo. Tristeza realmente paralisa a gente, né? Igual medo. Enfim, falei demais, falei nada. Que dica é hoje, menino?
9: Quinta-feira, 27 de agosto. Boa tarde pra todo mundo que tá acompanhando missão. E hoje é dia do psicólogo. Ó.
1: Obrigado, gente. Eu sou de graça. Eu sou de graça pra vocês. Tem muito valor, tá? Fiquei vendo as pessoas dando conselho umas pras outras. Fico procurando coisa cada vez em cursos, em tudo, pra aprimorar coisas pra vocês. Fico chocada com a responsabilidade das pessoas. Em entrar no meio da vida dos outros, falando absurdo, falando besteira, falando tudo errado. Falando às vezes o que o outro quer ouvir, não o que ele precisa ouvir. Enfim, Então, o psicólogo que salva tantas vidas, que faça um excelente trabalho, vida longa, que vocês brilhem cada vez mais. E pra quem tá sem, 11-2870-9750. Você gostou desse chocolate de cupuaçu?
9: Gostei, sensacional, sensacional. E pra você que não tem psicólogo e precisa, você já sabe, né? Aqui tem no 0800. É só você mandar aqui, ó, o seu caso no 11-2870-9750, né?
1: Exato. E, ó, quem for do Pará, teve uma vez que vocês mandaram pra mim, trouxeram até o açaí. Manda cupuaçu pra nós, pelo amor de Deus, Avenida Paulista, 14º andar.
9: 807.
1: Número 807. Olha o... Vou só procurar, Jovem Pan São Paulo, vocês vão ver onde é. Manda pra gente, aos meus cuidados, meu... Eu divido com o Otávio, você der só pra ele, não vai. Meus, ou do Otávio Andrade. Põe Missão Impossível. Por favor, manda cupuaçu pra mim. Ah, eu queria muito agora. Eu queria um suco de cupuaçu, torta de cupuaçu, mousse de cupuaçu.
9: Nossa, muito bom, né?
1: É bom de mousse.

0: beijo. Hã? 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
1: Evil, evil, evil. É o Missão Impossível. Quer a gente? Quer? Quer concilinho? Quer? Quer que a gente põe o dedo na ferida, arranca a casquinha com o dedo, no outro a gente bota o remédio e com os dois pés costura. É assim.
2: Já 11, sabe. É. Família preconceituosa, é a história.
1: Nossa,
2: de agora.
1: Nossa, era o passado, tá tudo igual.
2: Vamos ver.
1: Cheio de família problemática.
2: Oi, pessoal do Missão. Tudo bem com vocês? Eu prefiro não me identificar.
1: Ok, ok, baby.
2: Mas queria compartilhar minha história com vocês. Namoro um rapaz há quase 4 anos. E minha família não o aceita de jeito nenhum. E não é nada pessoal, mas sim por conta da sexualidade dele. Já conversei, já briguei, já tentei de
1: da
2: tudo.
1: Da sexualidade de vocês dois, né? Só pra frisar, porque é a mesma sexualidade.

0: pra outro lugar? Em como que é esse posicionamento seu na família? Por seu pai, sua mãe tá dando palpite em alguma coisa. Se trata o menino mal, não leva o menino, gente. Com essa idade que você tá, a gente vê família é pouco. Sabe assim, no máximo se a família for muito unida no almoço semanal, mas normalmente você vê Natal, Dia das Mães, aniversário de todo mundo, e as vidas das pessoas vão seguir, não é?
1: Exatamente.
0: Essa é a realidade. Quando você tá morando na casa dos seus pais, sai daí, vai se bancar sozinho. 42, gente. Ai, mas é que aí, meu padre, dane-se, o problema é seu, o padrão é você que conquista. Quer mais, trabalha mais. Mas aluga uma kitnet, um quarto na casa de alguém, que é isso? Pra tá sofrendo desse jeito, é problema que você tá procurando.
1: É.
0: Porque se você tivesse falando assim, ah, eu tenho 18, acabei de me descobrir, a minha família implica, é uma coisa. Mas aos 42,
1: já é bem resolvido.
0: Minha mãe e meu pai tratam mal meu namorado, mas qual a oportunidade que ele tem? Trabalha todo mundo no mesmo lugar, mora todo mundo na mesma casa? Porque de resto, você tratar mal uma vez, pra mim, nunca mais vai ver. Meio normal. Então, vamos resolver problema que for sério? Esses aí, o problema é inteiro seu. Você que não tá sabendo administrar os seus pais. E se você estiver morando com seus pais, sai daí, por favor. Vai morar igual um adulto, sozinho, ou em outro lugar. Ou se for na casa dos pais, era só se fosse uma harmonia fabulosa. E os pais milionários, aí a casa é tão grande que fica até feio. Você sair, aí você mora lá até pra ajudar, porque os pais vão envelhecer. Entendeu? Mas... aos 42, papai não gosta do meu namorado. Se minha mãe falar não gosta do seu namorado, fala que bom então, que ele é meu namorado, né? Não é seu. Tipo isso mesmo. E na sequência, tipo assim, me passa o sal, cadê o refrigerante? Tô nem aí. Tem coisas que, ó, não tem aquilo que a gente fala? Todo mundo já escutou? Frases populares. Se dê o respeito.
1: Uhum.
0: Então nesse caso é isso. Se dê o respeito. Aí você vai ser respeitado. E vai se namorar, beija na boca e resolve antes que esse menino canse aí dessa palhaçada e você perca o namorado. Beijo.

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1: Estamos de volta aqui no Missão Impossível, na grife do rádio, aqui na Jovem Pan, óbvio, com muita história bacana. E essa daqui é sobre o Ministério de Deus, Lígia.

0: Olha só. Oi, Lígia. Queria abrir meu coração com vocês e pedir um conselho. Porque eu estou vivendo um conflito que tem me deixado bastante angustiada. Eu me divorciei oficialmente há cerca de um ano. Embora já estivesse separada, haviam quase 2 anos. Há 1 ano e 4 meses, estou em um relacionamento com uma pessoa que também é divorciada e tem 2 filhos. Ele é um homem maravilhoso comigo, extremamente carinhoso, cuidadoso e presente. Sinceramente, às vezes até tenho dificuldade de entender tanto carinho, porque não estava acostumada. Mas eu gosto, me sinto amada e temos construído uma relação muito bonita. Estamos caminhando para o casamento, e durante as férias, ele me pediu em casamento. Colocou uma aliança no meu dedo e, ó, confesso, fiquei muito feliz. Eu já vinha bastante decidida a construir uma vida com ele. Estamos, inclusive, olhando toda a parte burocrática para nos casarmos com separação total de bens e nos organizando para que ele venha morar comigo. Ele também é divorciado e tem 2 filhos, com quem tem uma relação muito boa. Eles gostam de mim, gostam de estar conosco e até desejam que a gente fique juntos. Ele não é convertido, assim como meu ex-marido também não era. Mas existe uma diferença muito grande. Ele crê em Deus, é aberto às coisas de Deus, tem ido à igreja comigo, gosta e está disposto a conhecer mais. Nunca foi um obstáculo para minha fé, pelo contrário, demonstra respeito e abertura. Só que existe uma questão que começou a pesar muito para mim, Lígia. Vamos lá, eu sou cristã e embora saiba que Deus conhece o meu coração e a minha história, reconheço que estamos tendo relações antes do casamento. E isso passou a me incomodar profundamente. Nesta semana, eu fui confrontada pelo Ministério de Mulheres da Igreja sobre isso. Conversamos sobre a necessidade de me abster dessa prática, sobre o propósito do casamento e também sobre o cuidado que eu deveria ter ao pensar em me casar novamente, principalmente depois de tudo que eu vivi no meu primeiro casamento. Nós oramos e pedimos uma resposta de Deus. Desde então, estou estranha com ele. Continuo gostando dele. Sinto falta, gosto da presença dele. Mas, nesses últimos dias, eu tenho sentido uma vontade de me afastar e até repelido a aproximação dele. Isso está me assustando porque comecei a pensar, será que esse afastamento é uma resposta de Deus? Será que ele está me mostrando que não é para eu continuar nessa relação? Ou será que estou apenas vivendo a culpa e um conflito de consciência por estar fazendo algo que entendo que não deveria? Estou muito perdida e precisava muito de alguém que pudesse me ouvir sem julgamento e me ajudar a discernir tudo isso com sabedoria. Lígia, você poderia me aconselhar?
1: Claro, amiga. Vai ser o maior prazer te dar esse conselho com todo o carinho do mundo, com toda a confiança do mundo. Obrigada por confiar em mim. E, obviamente, é sem julgamento nenhum. O que eu acho disso? Eu acho que Deus, a religião, é uma das coisas mais legais que tem, né? Assim, importantes, ainda mais pra quem gosta, na vida de alguém. Mas isso não pode se transformar em problema. O que eu digo disso? Você não pode ser a pessoa que mais ama na igreja de todas, que ama Deus e está com um cara que não acredita em Deus, por exemplo. Aí nós vamos ter um problema.
0: Sim.
1: Mas você pode sim na igreja, sempre o cara nem gostar de ir. Não tem problema, ele não pode agir em desacordo com as coisas, sabe assim, os seus valores inegociáveis. Eu não vou estar com um cara alcoólatra, eu não vou estar com um cara que gosta da noite enquanto eu tô em casa. Mas você não pode obrigar o cara a querer ir na igreja mesmo tanto de você, a ter o mesmo tipo de afinidade com Deus ou com a palavra que você tenha. As pessoas têm entendimentos diferentes, sensações diferentes e têm até os lugares diferentes pra elas se sentirem vulneráveis ou estar de acordo ali com o negócio. Às vezes é na igreja, onde você, que hora bota o joelho no chão lá, vem pra você. Às vezes o cara é da hora que tá tomando banho, às vezes é a hora que tá sozinho indo pro trabalho. Cada um é, a fé é muito individual, igual o ser humano não é nenhum igual o outro. Imagina como que a nossa relação com Deus é totalmente individual. Aí vamos pra segunda coisa, na hora que você falou, não sei se eu tô assim, aproveitar se pode ser um recado de Deus esse afastamento, ou se isso aí eu tô com culpa e tal. Então pronto, culpa já é uma palavra que eu acho realmente que a gente deve abolir do vocabulário. Porque a culpa te coloca num lugar de vítima, que você não é, você tá fazendo sua escolha, tá? Então a culpa te coloca num lugar, quase pra mim, fala culpa é sonsice, fala responsabilidade. Que é, eu vou lá e falo que eu tô de acordo com isso, e dentro de casa eu faço de outro jeito. Então eu tô mentindo, que seja, vamos escolher a palavra certa? Porque culpa coloca a gente num lugar de, o que que será? Mas como será o quê? Você tá fazendo o que você sabe que tá fazendo, a hora que você tá fazendo, do jeito que você tá fazendo. Então vamos trocar o culpa por responsabilidade. Aí eu traria mais coisa. Desde que a gente nasce, nós somos condenados a uma existência de escolhas. Se acordou, abriu o olho. Eu escolho, vou escovar dentro, vou, lavo o cabelo, não lavo, vou pôr uma roupa bonita, vou pôr feio, vou trabalhar, não vou, vou dar o melhor de mim, não vou. E muitas das vezes, as pessoas vão até para a religião, porque a sua fé pode ser exercida dentro da sua casa, lendo a Bíblia ali sozinho, ninguém precisa saber. Mas as pessoas procuram a religião por quê? Para escolher por elas, sabia? Porque quando a gente tem as escolhas e faz as escolhas, nós somos responsáveis pelas escolhas. E quando você é responsável, você tem que assumir o seu B.O. Isso deu errado por minha causa, porque eu fiz essa escolha e fiz isso. Quando você não quer assumir o B.O., eu vou lá no negócio, tá falando tudo que eu tenho que fazer, ó. É assim, assim, assado. Aí eu já não preciso fazer escolha, que é alívio já. Não preciso me responsabilizar por nada. Aí eu vou pra culpa por aquilo. Então vamos colocar a religião do jeito que ela é? Ela não tá aí pra ser ditadora nem nada, não. Aliás, porque tem um monte de coisa que tava escrito, que foi escrito na época que o mundo era bem desse jeito. Pensa, quando foi escrita a primeira vez, tem que estar escrito lá, não matarás. O que que devia ser? O cara tem que escrever, não matarás, entendeu? Não cobiçará. É. Enfim, então o que digo é, seja em ordem, seja séria, mas não se culpe por... Vocês não têm 16 anos de idade, estão casando e são dois virgens, não, gente? Vocês são duas pessoas que já tiveram filho, já tiveram outro relacionamento, fazendo uma escolha junto. Errado é contar mentira um pro outro, não quero casar com ele, ainda tô na dúvida, fala, vamos ficar 6 meses mais noivo, mas não faz nada porque o pastor quer, porque a fulaninha do negócio quer, porque quem vai ficar com essas escolhas é você.
0: E outra coisa também, por exemplo, se é um empecilho, por exemplo, ter relação antes do casamento, antecipa o casamento, hein?
1: Que seja, né? Exato. E lembra que as pessoas que você tá com vergonhinha, com medo de honrar, o pastor do não sei o que, seu contrato é com Deus, só. Não é com nada disso. E amanhã alguém faz uma proposta, muda esse pastor de igreja, você não vai ver esse homem nunca mais. Entendeu? O seu negócio é com a religião, tem que ser mais sério do que isso. É com o cara lá de cima. O cara lá de cima não quer que você seja maldosa, sacana, falsa, mentirosa, mas ele quer que você seja feliz. Sim. Ele te deu esse órgão aí de ter prazer, ué, é pra ter. Você acha o quê? Ele errou? Sacou, gata? Então eu acho que sai desse lugar da vítima, sai desse lugar do problema e vai ser feliz. Deixa problema pra ser problema. E foge de gente muito neurótica também. Ai, mas nossa senhora, mas isso aí, mas... Então não tem isso não. Sabe? A gente, o certo é trabalhar, é ser honesto, é ter um sorriso no rosto. Todo mundo erra em milhões de maneiras. É ser do bem, é amar o próximo, é ter o coração amoroso, iluminado, tentar pelo menos fazer o melhor que você puder toda vez. De resto, é vivendo e aprendendo. Vai ser feliz com esse cara, e se não for ele também, dane-se, que vem o próximo, não vai faltar, não. Honra aí seus filhos que você pôs no mundo, honra você e a sua dignidade, e o resto, se alguém veio com culpa pra você se falar, amado, eu já dei esse passo pra frente. Culpa existe também, mas eu já fui um pouco mais pra frente, eu tô na responsabilidade. Eu não sou vítima de nada e não vou me fingir de boba, não. Eu, quando tenho um problema, eu resolvo ele, que vem o próximo. Esse é o passo grande que você vai dar. Não deixa alguém com cabecinha limitada demais querer falar o que você tem que fazer, não. Sendo que a sua cabeça já tá melhor. Às vezes você pode até se sentir mais solitária, mas antes ser inteligente, mais solitária, do que ser uma jumenta em bando. Sou mais você, acho que tá fazendo tudo certo. Eu acho que tem alguém em volta aí que tá fazendo você achar que tá fazendo errado e não tá, não, tá? Beijo. Eu adorei você. Tchau.

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1: Estamos de volta e olha, se tivesse gravando os bastidores aqui, eu vou falar uma coisa pra vocês.
2: Ai, hein? Tem hora que eu não tenho paciência não, tá? Eu solto cada uma aqui também que vocês não vão acreditar.
1: Tem história boa, já sabe, é no 11-2870-9750. E a história de agora é sobre fantasiar problemas, Lígia. Vamos lá. Boa tarde, Lígia. Boa tarde, Otávio. Eu sou muito fã do programa e queria pedir um conselho pra vocês. Tenho um relacionamento de quase 10 anos e temos um filho de 1 ano. Porém, nos últimos meses, estou com a minha cabeça a mil por causa de uma situação que aconteceu. A minha companheira tem um irmão por parte de pai que acabou voltando a fazer parte da vida dela. Como são irmãos, eu nunca dei importância ao fato de os dois conversarem. Porém, aconteceu uma situação muito ruim. Em uma dessas conversas, os dois começaram a desabafar sobre seus relacionamentos. Com o tempo, essa proximidade acabou criando uma intimidade que, segundo algumas mensagens que vi e que a esposa dele me enviou, passou dos limites. Eles começaram a conversar sobre assuntos obscenos. Como moram em cidades diferentes, pelo que eu sei, nunca aconteceu nada entre eles pessoalmente. Mesmo assim, as mensagens mexeram muito comigo, porque me senti traído e enganado. Desde então, eu tenho vivido desconfiado e sempre pensando que ela possa estar conversando com outra pessoa. Tem dias em que penso em jogar tudo pro alto. Nunca deixei faltar nada em casa e sempre procurei estar presente e fazer o meu melhor por ela e pela nossa família. Sei que não sou perfeito, nem uma flor que se cheire, mas sou um cara companheiro e sempre estive ao lado dela. Só que tudo isso está me incomodando bastante e não sei, na verdade, como lidar com essa situação sem deixar que a desconfiança acabe com nossa relação. Que conselho vocês me dariam? Obrigado e parabéns pelo programa, Lígia.
2: Ei, meu amor, primeiro eu quero te agradecer e falar muito obrigada por confiar em mim e por contar a sua história. E que história!
1: É, olha o bololô.
2: Vamos falar que essa realmente é peso 5. O que eu acho dessa sua história?
1: Não, peso 5. É mais, tá doido?
2: Oh, mas quem falou qual, de qual a quanto que é meu peso?
1: Tá
2: se
1: bom.
2: For de 1 a 5.
1: Vamos lá.
2: Enfim, mas trazendo pra sua realidade, ó, sinceramente, não tem IA? Não tem mensagem modificada? É a coisa mais triste que eu vou te falar agora, porque pra você ter me mandado esse e-mail, eu tenho certeza que você sabe a gravidade já do que é, mas tem hora que dá até preguiça, que você, fora a tristeza, do tanto que o movimento que vai ter que ser 180 na sua vida agora. Uai, você vai separar, não tem o que fazer não. Vai ficar casado com uma mulher que quer mandar sacanagem pro irmão? Ó, se fosse traição, já é bizarro e aí a gente precisaria ter a história inteira pra poder ter noção pra onde vai, pra onde vem. Mas nós estamos falando de uma pessoa que manda mensagem com o sexual, com intenção de fazer sexo, foi com o irmão, pra, é doença. Tô fora, é coisa de filme, é gente que a gente não quer ter conhecido, que fica o caso pro resto da vida, que na hora que você tiver sua próxima mulher, daqui a 15 anos, vocês vão lembrar, gente, você não lembra que é a mulher que eu já tive? Que a mulher ficava trocando mensagem de sexo com o irmão? Que é aquilo? Esse final de semana a gente teve algum momento que tava eu, mais um casal de amigo, eu, Dado, Pedro e Neto, e a gente lembrando de histórias loucas disso aí, de gente que, sabe? Mas é um irmão com o outro. Porque as máximas que a gente vê muitas vezes aqui no Missão é, sei lá, quando, ou o que eu conheço é um irmão foi casado com a pessoa e depois o outro irmão casa com a pessoa também. Mas dois irmãos, você tem noção o nível de doença que é isso? Mental?
1: É, gente.
2: A doideira? Que nojo, entendeu? Mulher louca. Mulher louca, a outra também louca, que eu sei que vai ser o macho de tudo pra tomar atitude, né? Porque a outra também foi te mandar... Ah, se bem que ela pode ter te mandado pra te alertar, né? Eu tô largando esse cara, larga também essa mulher louca. Então, enfim, o que eu acho de verdade é que nesse caso não tem solução, não. Eu não ia ter interesse nem querer saber. A minha pergunta, igual na hora que você falou, assim, da escala do... Falou, mas o caso 5, peso 5... A minha pergunta ia ser... Tem IA? Tem uma modificação? Essa conversa existiu mesmo, foi desse jeito. Porque a única pergunta que eu poderia fazer pra mim mesma... Tipo, se é real, eu não tô, vou tomar uma atitude em cima de uma mentira, não, né? Não, teve essa conversa, foi desse jeito, então obrigada. Obrigada, mas realmente o que você fez é... Eu não te quero na minha vida, não quero no meu círculo de relações, eu acho tu doentio, se eu puder te dar um conselho, vai fazer uma terapia, moça. É o que eu falaria pra ela. Falar, nem te desejo mal, não. Porque o que você tá é tão num mundo, tão escuro, tão trash... Que eu prefiro só retirar meu time de campo e te desejar boa sorte. Vou orar pela senhorita. Eu acho que nesse caso vaza, amado. É muito bizarro, entendeu? É a cabeça indo pra uns buracos, pra uns lugares que nem... Isso aí é igual gente doida, que tinha coisas que a gente nem sabia do mundo, né? Coisa assim da internet hoje em dia, a gente fica vendo. Igual gente pra mim que tortura bicho, que faz coisa pelada. Gente que faz maldade com os outros, tudo. Gente quer ter relação com o irmão, é? Que é isso?
1: Nossa.
2: Tenha dó, o mar de relação que eu quero ter com o irmão, eu nem tenho irmão homem. Mas com a minha irmã é de sentar a mão nela, se for o caso. Sabe? Não, tem dó. Irmão é irmão, né? Respeito, tem umas coisas que não tem condição. Não tem condição! Não tem, gente, não tem.
1: Pula fora.
2: Eu sou uma geminiana, tá? Falando assim, deve ter um dos signos mais doidos pra compreender tudo. Tanto que tem gente que acha assim, ah, geminiano é, tem falsidade. Não, gente, é inteligência demais, tá? Então, às vezes você conversa com alguém, você entende os motivos do outro, aí você entende os motivos do outro também. Mas por isso que a sua decisão sempre tem que ser ver pelo caráter. Porque, tipo, tem hora que não importa a minha opinião. Eu vou fazer o que tem que ser feito, que é tipo isso. Não importa, tá? Não dá. Não tem condição. Esse tipo de coisa não existe, não pode ser permitido. A gente não pode olhar pra isso com outro olhar a não ser não. Não pode. Não dá, não quero. Obrigado, tchau. Já você, se você quiser mandar foto, eu te arrumo até outra mulher pra você esquecer disso aí rápido.
1: É.
2: Tá? Mas cruz credo, vamos esquecer.

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2: Tatazinho, tatazão, tem casinho de montão?
3: E muitos casos, hein, Lígia? E se você que tá nos acompanhando aí tem algum, manda pra gente no WhatsApp. 11-2870-9750. O caso de agora, Lígia, é a da Camila. Ela mandou pra gente assim, ó. Oi, Lígia, tudo bem? Oi, Otávio, e oi pra todos do Missão. Eu tenho 34 anos, sou escorpiana e tô falando aqui de Juazeiro do Norte.
2: Ai, que tudo!
3: No Ceará. Aí ela mandou assim, ó. E macho, eu vou contar uma história que quando eu lembro eu penso... Valha-me Deus, onde foi que eu me meti? Sou casada há 8 anos.
2: Acho que meu marido pensa isso todo dia.
3: Sou casada há 8 anos e sempre me dei muito bem com o meu marido. Só que de um tempo pra cá, o negócio começou a ficar estranho. O homem simplesmente parou de me procurar. No começo eu pensei, tá cansado, é trabalho, preocupação. Mas Lígia, passou um mês, 2 meses, 3 meses.
2: O boizinho passando.
3: Quando eu fui perceber, a gente tava quase 6 meses sem ter aquele momento íntimo, sabe? De marido
2: e
3: mulher.
2: Não tem a menor condição. Como que o marido e mulher vão ficar sem ter relação?
3: E eu tentando, viu? Botava uma roupa mais arrumada, um perfume, chegava pertinho e nada. Aí pronto, minha cabeça começou a trabalhar. Vixe, esse homem tá com outra. Olha o que eu tava pensando. E minha autoestima foi parar lá no chão. Foi nessa época, Lígia, que eu conheci um rapaz da academia. Começou aquela conversinha besta de você tá bonita, seu marido é doido e não vai de não te dar atenção, né? Minha filha, fazia tanto tempo que eu não escutava um negócio daquele que eu fui ficando besta. Até que
2: amor,
3: um dia...
2: É assim, carente, o garçom fala pra você assim, oi linda, aceita um pedido, você quer namorar com ele.
3: Né? É, até que um dia a gente saiu depois da academia. E aconteceu o que eu não podia acontecer, né? Eu traí meu marido.
2: Ah, fala sério.
3: Voltei pra casa com o coração saindo pela boca.
2: É, mas fez, né?
3: E olha a ironia. Justamente naquela noite, depois de meses, meu marido resolveu me procurar. Aí eu desabei, contei tudo. Pensei, pronto, agora lascou foi tudo. Só que ele começou a chorar também, Lígia. E me contou que fazia meses que estava enfrentando um problema com ele mesmo. Ele tinha vergonha de falar comigo e até de falhar. E em vez de conversar ou procurar ajuda, começou a fugir de qualquer aproximação minha. E Lígia, confesso, na hora eu caí, fiquei sem chão, eu achando que ele não me queria.
2: Ai, vamos focar aqui no que interessa, você contou ou não contou?
3: E ele se afastando porque tinha medo de não conseguir. Agora a gente tá tentando ajeitar o nosso casamento, mas ô, olha que situação complicada, viu? Porque eu fico pensando até hoje, se ele tivesse aberto o jogo comigo e procurado ajuda desde o começo, será que eu teria feito essa besteira?
2: Ô, anjo, coitadinha de você, né? Você foi lá e cometeu uma traição com o cara que você combinou de casar com ele, viver pelo resto da vida, e a culpa agora é dele, né? Se ele tivesse conversado, ó, uma coisa é uma coisa, outra coisa é outra coisa. Primeiro, agradeço muito a sua confiança e justamente porque você confiou e pediu minha opinião que eu vou te falar uma coisa de verdade. Então já um beijo, obrigada. O que que significa uma coisa de verdade? Uma coisa tem nada a ver com a outra. O seu marido deixar de te procurar, eu já acho que um casal deveria conversar. Quando você não conversa, parece que você também não tá tanto com vontade. Você nunca sentou com um cara pra falar? Fala de tudo, briga, entra no banheiro depois fazer número 2, casa, conhece a família, aguenta a sogra, aguenta o sogro, não vai sentar aí pra falar que tá carente? Que o cara não te procurou pra dar uma namoradinha? Então você não fez nem o mínimo no que deve ser feito, que é quando a gente tem um problema íntimo, sentar, conversar, uhum, se reorganizar e fazer um combinado. E onde não podia fazer nada, você fez e foi até o fim, sabe assim? Não é, aí tô carente, aí o personal me cantou, já estou errada, né? Mas, pelo menos ele fica me chamando de linda e aumenta minha autoestima, que também já é errado. Não, você saiu, aceitou isso que o cara te falou, é um papo mais manjado que andar pra frente. Você acha que um cara, na hora de sair com a mulher, ele fala que ela é feia? Então todos vão lá falar, ô, você é linda, ô, maravilhosa, ai, não acredito que esse seu marido. Mas tá lá perguntando quantas contas que ele paga por mês? O que que ele faz se tá segurando um B.O.? Então eu acho que você pisou na bola. É, vai perguntar se eu acho que você deve contar pra ele que você traiu? Não, não acho que deve. Claro que não,
3: né? Ela contou.
2: Que traiu?
3: Aham. Uhum. Ela falou assim, e olha a ironia, justamente naquela noite, depois de meses, meu marido resolveu me procurar.
2: Não, mas você contou que ele falou pra ela.
3: Aí eu desabei, contei tudo. Entendeu?
2: Bom, então agora é que o trem não vai subir nem a força, né? O seu problema não é não ter relação. O seu problema é que você tinha um combinado perante a Deus, mais do que Deus, a você mesma.
3: O casamento.
2: Que você ia ter relação só com um cara. Na primeira vez, que não durou nem um ano, casamento pra vida inteira, moça, me desculpa, mas 6 meses não é tanto, assim, não. Você foi lá e ficou, deu seu corpo, a sua maior intimidade pra outra pessoa. Acho que tudo que você faz um dia volta. Se o negócio dele começar, ó, em tempo de bala, acho que ele vai distribuir pelo bairro. E você ainda vai ter que ficar calada. Acho que vocês vão ter que sentar, inventar uma nova relação, se ele te desculpou, que isso aqui pra mim ficou meio vago. Mas mais do que tudo, tem um problema, sento, resolvo. Esgotei as possibilidades normais de resolver um problema, aí sim. Pô, essa relação é desse jeito. Fico dentro dela ou saio dela? Tiro meu time de campo ou não? É nobre, é decente, não digo nem em relação ao outro. Pra você se olhar, gostar mais de você e confiar em você, entrar pela mesma porta que você saiu da frente. Um cara que te leva pro altar merece ser tratado igual um rei também, não merece?
3: É.
2: Não merece virar o corninho do bairro pro personal de ontem.
3: Que e essa frase apareceu, dela entendeu? Do final também, Lígia, ó, é porque eu fico pensando até hoje, se ele tivesse aberto o jogo comigo...
2: Eu comecei
3: comigo,
2: contando por isso.
3: E procurando...
2: Se ele tivesse, provavelmente,
3: loucura.
2: Você ia achar um outro motivo pra deixar alguém te paquerar. Porque uma coisa é uma coisa, outra coisa é outra coisa. Você não teve prova, teve nada. Um cara deixou de te procurar, você foi procurar em outro lugar. Olha que doido. Então, enfim, você reproduziu um comportamento que a gente vive metendo o dedo pra falar dos homens. Agora. O importante quando a gente tem um problema é resolver o problema. E, por exemplo, nessa história do casal aí, o cara podia ter ido lá conversar também com a mulher, igual ela podia ter perguntado. Agora, eu tô aqui conversando e posso falar com você que tá me escutando. Você, seja você mulher que tá sentindo falta de ser procurada pelo marido e também já colocando 500 abobrinhas na cabeça. Ou você, o cara, que tá aí também sem conseguir colocar sua melhor versão na hora do vamos ver, que não tá sentindo nem vontade, que tá tipo mulher, fingindo que tá dormindo pra não ter que molhar o biscoito. Então, a gente tem uma solução maravilhosa, que é pra sua vida, pra sua saúde, pra sua autoestima. Primeiro eu te contar que isso agora virou um problema corriqueiro. Com o mundo de agora, trânsito, estresse, tanto de conta pra pagar, o pau torando o tempo inteiro, os homens estão sentindo uma pressão tão violenta que tá refletindo em outras áreas. E qual que é a área que faz o homem dar uma parada pra pensar? A área sexual, né? Então acho que essa é uma das primeiras, que daí, opa, parou de ter vontade, o negócio já não funciona tão bem. 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
3: 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Eu tô vendo muito, muito jovem fazendo isso, isso é preocupante, né, Manu?
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3: Uhum.
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2: Ulala! 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
2: 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Vamos de música, Rogerinho.

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1: Partiu, Mano Otávio.
2: Partiu, Mano Lígia. Vamos nessa?
1: A quinta é a nova sexta?
2: A quinta é a nova sexta, hein? Hoje é dia de fazer aquele happy hour com a galera, se juntar com os amigos, fazer bagunça, fazer história pra amanhã tá resolvendo com a gente aqui. No 11-2870-9750. O que você, na sua cidade aí, a quinta virou a nova sexta também? Conta pra gente aí, ó. A galera tá saindo mais na quinta-feira, durante a semana do que final de semana? Manda aí no 11-2870-9750. E não esquece também, hoje, na verdade eu esqueci, Lígia, de falar no começo também, que hoje, além do dia do psicólogo, né?
1: É dia do
2: corretor de imóveis.
1: Ah, não, esse aí pode esquecer. Nem maldita hora que eu dei meu telefone num lugar, você tem um inferno.
2: É, né?
1: Mas obrigada, Cezizi. Pronto. Aqui, tinha falado alguma coisa interessante antes. Que era se a quinta. Se a quinta era a nova sexta.
2: É.
1: Aí eu lembrei, você acredita? Nossa, gente, graças a Deus eu fiquei normal depois. Mas eu aprontava tanto quando era novinha que o único dia que não saía era segunda. Único.
2: Sério?
1: E se arrumasse alguma coisa, ia também.
2: Eu, quando era novinho, mas novinho também, eu
1: tinha coisa na terça, mas você é homem, tá? Tinha coisa na terça, tinha coisa na quarta, e isso ainda era anos 90, o meu. Você tava ainda trocando sua fralda, a gente já tava fugindo da polícia, mano.
2: Não, e quando eu vim pra São Paulo ainda, aí tinha coisa segunda, terça, quarta, quinta, sexta.
1: São Paulo eu já vim uma santa.
2: Não,
1: São Paulo já era TV, já era. Já ia trabalho. Aí não pode. Enfim, e você? Você apronta muito também? Conta pra gente, você gosta de sair? Você é do tipo baladeiro, você é a pessoa que fica em casa só no celular, mantendo contatinho, ficando tipo japonês na tela?
2: Uhum.
1: Conta pros tio. 11-2870-9750. Tchau.
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0: Muito bem, na última quarta-feira, dia 26, o Lula recebeu para um almoço no Alvorada os presidentes da Câmara, Hugo Mota, e do Senado, Alcolumbre. O encontro consolidou o compromisso de acelerar propostas de forte apelo popular, como o fim da escala 6x1, PEC da segurança pública, retirada da taxa das blusinhas, enfim. Se essas propostas são realmente urgentes e importantes para os brasileiros, por que algumas delas demoraram tanto para avançar? Por que essa aceleração ocorre justamente agora? Como tudo isso está sendo feito em um período eleitoral e às vésperas das últimas votações presenciais, do Congresso, antes da eleição começar, é preciso ficar sedimentada a pergunta: houve uma reconciliação entre os poderes ou Mota e o Alcolumbre decidiram fazer um afago para a campanha do Lula? Presidentes da Câmara e do Senado podem ter preferências políticas e até declarar apoio a candidatos. Está tudo certo. O que não pode é usar a prerrogativa do cargo, a estrutura do Estado e o poder de controlar a pauta do Congresso para favorecer esta ou aquela candidatura. O ano legislativo não acabou. Existem matérias importantes para o país que precisam ainda ser analisados, independentemente da coloração política e de quem possa ser beneficiado. Como diz um amigo, eu espero muito que essas propostas que agora caminham não sejam a sobremesa do almoço entre Lula, Davi, Alcolumbre e Mota. Nesse caso, a indigestão seria toda nossa. Eu sou André Marcília e o Pingos dos Is está no ar. Muito bem. Olha só, esse ponto aqui precisa ser muito bem sedimentado, porque é o seguinte: nós estamos diante da possibilidade de um acordo entre Hugo Mota, Davi Alcolumbre e Lula. Esse almoço pode ter selado, como eu disse, não uma paz entre os poderes, até porque a paz entre os poderes, ela advém do conflito. A harmonia que se fala tanto, né? A harmonia entre os poderes, ela se dá da luta, se dá a partir do confronto. Então, se esse almoço selou uma paz institucional, muito que bem. Mas a desconfiança de que o Mota e o Alcolumbre possam estar servindo como cabos eleitorais para o Lula é grave e precisamos todos ficar muito de olho para que isso não esteja acontecendo. Meus caros, o Pingo está no ar. Eu desejo boa noite a todos que nos ouvem na cadeia de rádios da Pan, TV aberta, fechada, todas as plataformas da Jovem Pan. E aqui no estúdio estamos de volta. Bem-vindo de volta, obrigado, querido Marcília. Bruno Musa.
1: Obrigado, Marcília. Obrigado, Mota. É um prazer estar aqui de volta.
0: Maravilha. E Roberto Mota, lá do Rio, trazendo ventos cariocas para o programa. Boa noite, Mota.
2: Boa noite, meus amigos, Marcília, Bruno, boa noite, nossa querida audiência.
0: Pois é, e eu fico aqui com esse receio, né? A gente está diante de um país, né? O próprio Mota já declarou voto no Lula, a gente teve esse almoço, não foi o primeiro nem almoço nem jantar entre eles, e nós estamos com uma pergunta, um receio legítimo nas mãos, que é o seguinte: e aí, Mota e Alcolumbre estão fazendo campanha para o Lula ou eles estão fazendo uma reconciliação para o bem do país? Vou jogar essa pergunta, Mota, aqui no teu colo. Me diga.
2: Bom, primeiro, você tem que explicar que o Mota que declarou voto do PT não é esse Mota. Não. Marcília, não. As pessoas fazem cortes do vídeo e publicam nas redes, depois vão me cobrar isso.
0: Você nunca almoçou com o Lula, aliás, diga-se de passagem.
2: Não. E olha, se o PT promoveu um almoço no Palácio da Alvorada com a participação dos presidentes da Câmara e do Senado, com certeza os pratos principais servidos nesse almoço foram a liberdade e o dinheiro do cidadão. Porque parece que foi decidido nesse almoço, né, que alguns projetos vão ser votados no Congresso, porque o nosso Congresso, veja só, ele funciona assim: se o presidente da Câmara ou o presidente do Senado não quiserem, nada é votado. Pronto. E curioso que uma das medidas que parece que acordaram que vai ser votada é a retirada da taxa das blusinhas, que foi criada pelo próprio governo atual em 2024, contra os nossos protestos. Nós avisamos aqui da loucura que era isso, eles criaram. Essa taxa é a personificação daquela história do bode na sala. O governo coloca o bode na sua sala, você reclama, aí o governo retira o bode que ele próprio colocou e vai querer receber o seu voto por isso.
0: E aquela história dessa taxa das blusinhas, né? Se é para retirar, por que colocou? Eu acho que essa é a pergunta. Lembro de uma música, acho que do Vinícius de Moraes, que ele falava, se é para desfazer, por que é que fez? Ele falava sobre os dias ou o passar do tempo. Se é para desfazer, por que é que fez? Não é, Musa?
1: Bom, essa foto, ela realmente me causou até um certo embrulho ali no estômago quando eu vi hoje pela manhã, principalmente a foto que foi usada para veiculação nos principais meios. Então, primeiro, obrigado a todos que perguntaram, me mandaram mensagem, estou vendo aqui no chat, obrigado, prazer estar com todo mundo de volta. Bom, como você falou, né, Marcília, o Mota declarou, não o nosso Mota, claro, declarou voto no Lula. A gente tem o Alcolumbre, que estava presente naquele fatídico jantar que nós falamos aqui alguns dias atrás. Tudo isso em volta do próprio Lula, então, que também estava presente ali nesse jantar. Então, quando a gente fala desses tais melhores amigos, me parece até ingênuo alguém acreditar que tem uma luta em prol do Brasil, como você repassou a primeira pergunta ao nosso Mota nesse caso. A tal da harmonia entre os

0: falou. Agora, o nosso mencionou algumas pautas que estão sendo votadas depois dessa paz selada entre eles. Por exemplo, o 6x1, que isso é catastrófico como está sendo desenhado para a própria economia. Ou a taxa da blusinha, que eles apoiaram, mas agora estão falando em vamos revogar. Ninguém nunca apoiou esse tipo de coisa. Você tem vídeos declarados pelo próprio governo que apoiou a taxa da blusinha quando precisava e continua precisando arrecadar. Mas agora, até próximo da eleição, tudo vale. Inclusive hoje que a gente vai mencionar sobre a eventual queda do IPI, né? Então essa é a dinâmica do Brasil através dessa foto veiculada. De novo, fica bom para eles e fica perverso para a população brasileira em uma situação econômica que mencionaremos mais adiante, onde o Brasil está quase pedindo arrego.
1: Eu queria pegar esse gancho da PEC do 6x1, porque isso foi tão discutido, etc., a partir da Erika Hilton, fez-se um burburinho no Brasil, mas essa ideia do 6x1, ela existe desde 2019. Tem uma PEC de 2019, dezembro de 2019, que, salvo engano, foi do deputado Reginaldo Lopes. Então, isso já vem de trás. Nós estamos nessa discussão da PEC 6x1 há sete anos. É o mesmo tempo do inquérito das fake news. Imagina só, se você acha que o inquérito das fake news dura uma eternidade, é uma noite longa que se assoma sobre o Brasil. Bom, a PEC do 6x1 está sendo discutida desde a mesma época. Desde 2019, sete anos de discussão, mas aí agora, no andar da campanha, no início dos trabalhos eleitorais, agora virou urgente, agora é um negócio essencial, agora não podemos mais esperar. Pudemos esperar durante sete anos essa discussão sobre a escala 6x1, agora não pode mais. Quer dizer, me parece claro. Tanto a PEC, tanto essa questão da taxa da blusinha, quanto a da segurança pública, que é um assunto, todos nós falamos aqui reiteradamente, que domina o debate público, vai dominar o debate público. Segurança pública é o assunto da vez para todos os candidatos, menos para o Lula. Porque, enfim, a gente já viu, né, o que ele fez durante esse tempo todo em relação à segurança pública. Então, ele pode dizer o que ele quiser que não cola. Nós temos um exemplo prático em relação ao que foi feito no Brasil durante o governo. Mas o ponto, meus caros, é que esses dois temas são de aderência popular, de apelo popular. Tanto a blusinha, quanto a PEC da segurança e agora a 6x1. Esses três, justamente esses três, estavam engatilhados e agora vão adiante. Qual é a relevância, Mota? O Mota nosso, né? Eu vou perguntar para os dois. Eu queria perguntar para os dois. Os dois Motas, vale a pergunta para ambos. Eu sei que só o nosso responderá, mas a pergunta é qual a relevância desses três projetos seguirem adiante agora? Nesse momento, será que não tem nada mais importante para ir adiante? Será que o Alcolumbre não tem mais nada na gaveta mágica dele? Será que não tem ali 40 e tantos impeachments de ministro do STF amontoados na gaveta do Alcolumbre para ele ficar pensando em taxa de blusinha, segurança pública? Um projeto, aliás, de segurança pública questionável em vários aspectos. Mota, o nosso, pode muito bem explicar isso melhor. E essa história da 6x1, que a Erika Hilton encampou e confessou que encampou sem sequer ter feito estudo prévio de viabilidade do impacto que teria essa escala 6x1, quer dizer, um negócio totalmente no escuro. Será que não tinha nada mais relevante para se tocar adiante no Brasil nesse momento do que esses três projetos? Mota, o nosso. E o outro também. Se quiser nos ligar aqui, o outro, o Hugo, liga e nos explique. Aliás, deveria, era dever dele nos ligar e explicar, porque é isso que fazem agentes públicos.
0: Deveriam fazer.
1: Deveriam fazer os agentes públicos.
2: Existe um abismo entre o que o Estado brasileiro quer fazer e o que o povo precisa. Esse é um abismo que aumenta a cada dia. Para as pessoas que estão no Estado brasileiro hoje, é irrelevante o que o povo quer ou o que o povo precisa. Em períodos de proximidade eleitoral, os políticos fazem esse teatrinho, né? Com a ajuda dos seus marqueteiros, eles fazem lá discussões para ver que temas têm maior probabilidade.

0: de atrair a atenção do público. No Brasil, a gente tem que dar graças a Deus quando o governo não atrapalha. Quando ele faz coisas que são inúteis, é menos ruim do que quando ele faz coisas que atrapalham, como, por exemplo, a reforma tributária, né? Então, várias coisas que as pessoas que estão no comando do governo e do Estado fazem são para atrapalhar a nossa vida, para tirar o nosso dinheiro e para tirar a nossa liberdade. Quando eles fazem simplesmente coisas inúteis, a gente até dá um respiro de alívio, né? Caramba, pelo menos isso é inútil, não vai me prejudicar. Agora, existe aí um mistério, Marcília, que eu estou tentando resolver em relação à PEC da segurança pública. Porque a PEC da segurança pública, que foi enviada pelo governo ao Congresso, quando ela foi enviada, ela deveria ter o nome de PEC da insegurança pública, de tão ruim que ela era. Mas ela foi extensamente modificada pelo Congresso, sob a liderança do deputado Mendonça Filho, fez um trabalho belíssimo. Então, essa PEC hoje é boa. Portanto, eu não estou entendendo qual é a pressa do governo de aprovar a PEC da segurança pública. Das duas, uma, né? Ou tem alguma pegadinha aí que a gente não está sabendo, que o governo tem alguma coisa planejada para reverter as mudanças da PEC, ou o governo admitiu que não vai mais conseguir emplacar o que ele queria, mas quer pelo menos levar o crédito pela PEC da segurança pública. Eu estou tentando descobrir qual dessas duas hipóteses é verdadeira.
1: E Mota, e o nosso? Nós, a gente precisa resolver esse negócio, não dá para chamar. É, vamos ter que
2: Vamos falar
1: falar
2: Mota ou
1: Hugo.
2: Hugo Mota?
1: Hugo. Quando a gente falar Hugo, é o do de lá, o do da Câmara. Quando a gente falar Mota, é o nosso. Só Mota é o nosso. Hugo, quando a gente chamar o Hugo, aí é o de lá. Quando a gente chamar o Mota, é o nosso. E Mota, eu vou te dizer uma coisa. Você estava falando sobre, enfim, esse convescote entre eles, ou esses projetos todos. Vale aqui a gente lembrar que o Hugo Mota, inclusive, já declarou apoio ao Lula. Ele declarou voto. E tudo bem, ele pode declarar voto, ele só não pode usar a sua cadeira, porque a cadeira dele é nossa, não é dele. O voto é dele. A cadeira é nossa, ou deveria, como disse o Musa, né? Sempre a gente tem que fazer esse adendo. Deveria ser nossa. Mas, assim, do ponto de vista, no conceito, não na prática, a cadeira do Mota é nossa. Então, com a cadeira, ele não pode declarar voto. Ele pode declarar
2: CPF.
1: com CPF. É isso, com CPF. Só que ele declarou com CPF. E o Alcolumbre também já demonstrou, Musa, diversas vezes, interesse na vitória do Lula. Porque o Alcolumbre agora teve esse almoço, mas ele já teve um outro jantarzinho na casa do Moraes, no dia 4 de agosto, que nós aqui no Pingos não nos esquecemos desse jantarzinho feito. O que será que eles comeram? Eu fico pensando, será que. Quem fez o jantar para eles? De qualquer forma, o fato é que nesse jantar, a imprensa, os bastidores da imprensa deram conta de que eles ali estavam basicamente, eu vou usar a palavra tramando, mas pensem a palavra que vocês quiserem, estavam ali acordando, estavam ali idealizando, conjecturando a possibilidade de que os três fossem reeleitos. O Alcolumbre queria o apoio de Lula e Moraes para se reeleger presidente do Senado. O Moraes vai ser presidente do STF no ano que vem. Ele entra presidente, então ele tem esse poder, já está dado para ele. E o Lula quer ser reeleito. Com Lula reeleito, os dois mantêm-se o consórcio estatal. Com Alcolumbre reeleito, ele blinda impeachment de ministro. E assim por diante. Quer dizer, o Alcolumbre já mostrou claramente que também apoia o Lula. Nós temos as duas casas aqui fazendo coro para que querem o Lula reeleito.
2: Para o executivo. Todos juntos ali de mão dada. Veja, esse ano eles liberaram já, o governo Lula liberou 145 bilhões de reais para dinheiro na economia. Populismo, puro populismo. Dos 145 bilhões, 128 bilhões foram por fora do orçamento. As tais das pedaladas fiscais que já responsabilizaram uma ex-presidente no Brasil. O que eu quero dizer com isso, Marcelo? Quero dizer que 145 bilhões de pautas populistas, que em muitas dependem ali da aprovação das outras casas, fica muito óbvio que eles estão atuando para um quarto mandato, eventual mandato do governo Lula, porque ele será muito mais irresponsável, como tem sido desde que ele entrou no governo lá no começo dos anos 2000, irresponsável com as contas públicas. Ao passo que todo e qualquer outro candidato da oposição tem falado sobre a necessidade urgente de corte de gastos. Se você se beneficia desses cortes de gastos, me fale, quem você apoiaria? O que vai te colocar mais emendas e mais dinheiro na tua mão? Ou você colocaria aqueles que falam que vai cortar os seus gastos?
1: Agora, Musa, esse acordo, vamos chamar aqui de acordo, né, entre eles, Alcolumbre, Mota, Mota é o nosso, Hugo, Alcolumbre e o Lula, né, é um acordo que eles não combinaram com o Senado mesmo. O Senado não teve essa combinação, a Câmara não teve essa combinação, os parlamentares, eles não são uma coisa só em relação ao Alcolumbre. Eu acho que a gente ainda tem parlamentar pensando com a cabeça própria dentro desse país.
2: Sim. Desconfio. 513, né? Hã? São 513, né? 513. Então, 81 senadores. Então, supostamente, não dá para você coletivizar todo mundo no mesmo pensamento.
1: Pois é. Agora, assim, tudo bem. Eles têm as propostas deles barradas pelo Alcolumbre e pelo Mota, pelo Hugo Mota. Essas propostas não vão adiante porque eles servem como uma represa. E essa represa que o Alcolumbre e o Hugo Mota são é uma represa amando, vamos dizer a verdade, amando do regime, ou seja, do Executivo mais STF. Agora, os parlamentares ainda podem falar, os parlamentares ainda existem nas suas redes sociais, os parlamentares ainda têm a chance de ir para o púlpito e denunciar, assim como nós, por exemplo, estamos aqui desconfiando e cogitando, e ao cogitar não ficamos indignados. Creio que os parlamentares deverão, hoje, amanhã, depois, pelo menos fazer barulho. A gente vai... eles não vão, pelo menos, cair atirando. Eles vão deixar que Alcolumbre e Hugo Mota se juntem com o Lula para encampar essas pautas e está tudo certo, e está tudo bem, e ninguém vai resistir? Porque eu acho que agora, Mota, o nosso Mota, a questão é que os parlamentares que não resistirem a esse acordão entre executivo e legislativo, parece que estão anuindo. Parece que estão aprovando, que estão referendando o Lula 4, que tem tudo para ser um Dilma 2, como eu vi outro dia um artigo escrito. O Lula 4 tem tudo para ser o Dilma 2. A gente sabe o que aconteceu no Dilma 2, o desastre que foi, né? E a toada do governo atual pode significar que teremos pela frente isso daí. E aí, os parlamentares de oposição vão deixar isso acontecer? Vão ficar quietinhos, bovinamente? Vão permitir que o país ganhe esse acordão contra nós, meu querido Roberto Mota?
0: Olha, se for Dilma 2, tá bom. Porque foi no Dilma 2 que teve o impeachment, né? O problema é se for Ortega 1. Aí nós temos um problema, né? Ou se for Hugo Chávez 1, aí nós temos um problema. Dilma 2, você até levantou a esperança de muita gente agora, Marcília. Quanto à questão dos parlamentares...
1: Lembra, eu sou a parte otimista aqui do programa, Mota.
0: É verdade. Quanto aos parlamentares, eu acho que não tem dúvida nenhuma que isso está acontecendo, porque a passividade dos parlamentares não está limitada a esse assunto, né? Não custa lembrar que esse arranjo atual, pelo qual o presidente da Câmara e do Senado controlam as pautas das casas, esse arranjo não foi imposto por um marciano que veio aqui ao Brasil, né, e disse que ia ser assim a partir de agora. Isso foi definido e aceito pelo próprio Congresso Nacional. Então, a gente se pergunta como é que um parlamentar, como é que a maioria dos parlamentares aceita isso? Você faz campanha, batalha, consegue ser eleito, recebe um mandato de deputado federal, vai para o Congresso e descobre que você não pode fazer quase nada. Porque se o presidente da Câmara não quiser, o seu projeto não avança. Ponto. Não adianta ter o requisito necessário em termos de assinaturas para abrir um processo de impeachment. Se o presidente do Senado não quiser, não avança. Eu gostaria de saber como é que se pode aceitar isso como uma coisa normal. Eu sempre tive essa dúvida. Continuo com ela.
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7: O ponto, meus caros, é que nós estamos realmente preocupados com essa questão e o mundo político normalizou isso daí. Normalizou mais uma coisa que foi normalizada e a gente não pode aceitar. Eu gostaria muito mesmo de que esse assunto não morresse aqui. Aliás, esse assunto, ele já vinha, essa história dessas PECs seguirem adiante, não é de agora que começou. Elas já estavam sendo cantadas há muito tempo, a oposição se indignou contra ela e tal, sobretudo a PEC 6x1, muito se discutiu a respeito disso. Agora, eles selaram o caixão, né? Fecharam o caixão e mandaram para a cremação a democracia se nós estivermos diante de um acordo. Isso não pode acontecer e a oposição tem que mostrar-se forte nessa hora. Porque se não se mostrar forte nessa hora, esses mesmos parlamentares que agora querem se reeleger farão o quê no ano que vem? Porque a gente está reelegendo parlamentares, sobretudo de oposição, para que eles confrontem-se com o poder instituído. Se eles já não fizerem agora, o que adianta, então, ano que vem eles fazerem? Quer dizer, quando talvez a política nem mais exista a depender de quem estiver no poder. É difícil ser otimista com isso. Muito difícil. Vamos lá. Olha, eu queria trazer um outro assunto que é também difícil de ser otimista com isso, mas a gente precisa falar do assunto. A AGU acionou a justiça contra o Discord. A gente vinha também tratando desse assunto porque foram proibidas as lives pelo governo federal, né? E essas lives pela ANPD, que por decreto do Lula passou a ter o poder de proibir tudo a respeito de rede social no país, e agora a AGU do Messias, do Jorge Messias, aciona a justiça pedindo a bagatela de 500 milhões de reais de indenização. É uma ação civil pública que, segundo a AGU, se dá depois de fracassarem as negociações entre o governo federal e a empresa para ajustes na plataforma. A gente já deu, inclusive, isso aqui no Pingos, que esses ajustes na plataforma foram meio história da carochinha, porque o governo federal já tinha, inclusive, concluído que a Discord tinha agido mal antes mesmo de receber a defesa da Discord. Então, sem ouvir o outro lado, eles já saíram tomando a posição de que as lives deveriam ser suspensas. Ou seja, não estavam dispostos a ouvir ninguém, estavam dispostos a punir e a inviabilizar a plataforma Discord. Essa ação agora está no TRF da primeira região e eles pedem, aspas, medidas efetivas para a proteção de crianças, adolescentes e mulheres no ambiente digital e pagamento de 500 milhões por dano moral coletivo. Como a gente já falou, isso se deu depois de negociações, eles tentaram fazer um TAC, né, que é um termo de ajuste de conduta, que buscava aprimorar os mecanismos e essas tratativas, segundo o governo, não foram para frente. O governo federal disse ter identificado que a rede social, aspas, continua apresentando falhas nos mecanismos de verificação de idade e de proteção aos usuários contra riscos graves. E na ação da AGU, ela pede que o Discord seja obrigado a implementar, olha só as medidas, tecnologia suficiente para detectar e interromper em tempo real transmissões ao vivo, canais de voz e vídeo e outras funcionalidades de streaming que veiculem atos de automutilação, suicídio ou violência extrema e demais ilícitos graves, com acionamento automático de recursos ou de conexões a serviços de suporte emocional e comunicação às autoridades. E, além disso, também adote protocolos para notificar as autoridades quando houver indícios de qualquer ilícito e ainda obrigar a implantar mecanismo de detecção, avaliação e moderação de conteúdo com práticas de maus tratos, etc. E além disso, também detecção e de indisponibilização de conteúdos e interações que evidenciem ilícitos. E a verificação de idade, também aplicar recursos para verificação de idade. De tudo isso daqui, a única coisa com a qual eu concordo é a verificação de idade. Eu acho que as plataformas, não é só a Discord, elas precisam urgentemente, e demoraram para fazer isso, e erraram ao demorar para fazer isso, implantar medidas para que você saiba quantos anos cada pessoa tem. Isso hoje é feito meio na brincadeira. O cara entra lá e fala, eu tenho 18 e ele tem 10. E fica por isso mesmo. Não se sabe exatamente se isso é real ou não. E mesmo a identidade dessas pessoas não são verificadas pelas plataformas. A gente vê a quantidade de fakes, que perfis fakes que tem por aí. O ponto que me parece exagerado, e obviamente isso é ilegítimo, porque o governo não pode fazer a função do legislativo, que é regular as plataformas, mas o grande ponto, e a gente já discutiu uma vez isso aqui no programa, e isso me tira o sono, é que nós estamos cada dia mais colocando o monitoramento no lugar da punição. Lembro, Mota, que nós já discutimos isso aqui no programa, Musa, que o Estado brasileiro está normalizando colocar o monitoramento no lugar da punição. Se a gente olhar o que está sendo pedido aqui para a plataforma, detectar, interromper em tempo real, e aí depois notificar em tempo real, mecanismos de detecção, moderação, instituir indisponibilização imediata. Quer dizer, eles querem que não exista o ilícito, e para não existir o ilícito, eles monitoram todo mundo, ao invés de punir. É mais ou menos como se as pessoas estivessem andando na rua e nós quiséssemos que não houvesse crimes. E a pessoa, por exemplo, tira uma caneta do bolso, opa, essa caneta pode ser usada para um crime. Vai que você assina um cheque fraudulento, então tira a caneta da pessoa. A pessoa anda com uma faca de cozinha para cortar um tomate, opa, deixa eu pegar essa faca, porque vai que ao invés de cortar um tomate, você corte alguém. E assim por diante. Nós estamos nas redes sociais substituindo a punição pelo monitoramento. Mota.
8: Bom, vamos começar o nosso debate, porque eu tenho uma visão diferente sobre esse um ponto muito crítico aí, né? Eu não concordo com essa necessidade de verificação de idade de quem usa as redes sociais, por um motivo muito simples. Não há nenhuma forma de você garantir isso sem fazer uma verificação da identidade. Isso significa que acaba qualquer possibilidade de anonimato no uso de redes sociais. você vai ser identificado a partir do momento em que você acessa a internet. Qual é a consequência lógica disso? Você vai ser monitorado. Tudo o que você vê, tudo o que você faz, vai ser capturado pelo Estado. E vai ficar facílimo punir as pessoas. Inclusive, você pode ser punido sem nem saber o que você fez, como já aconteceu com várias pessoas, já acontece hoje nas redes sociais, né? Você recebe um aviso da rede social dizendo simplesmente o seguinte: você violou os padrões da comunidade. Você agora está banido por uma semana. Aí você pergunta, mas exatamente o que foi que eu fiz? Não, isso a gente não pode dizer. Você violou os padrões da comunidade. Então imagina você, a partir de amanhã, para usar a internet, você agora tem que colocar seu nome, CPF, fazer uma biometria, e aí você está lá usando a internet e você lá deu uma opinião que o Estado não gostou muito. 3 dias depois, você não consegue mais usar seus cartões de crédito, ou não consegue mais fazer Pix, ou sofre alguma restrição e você nem sabe por quê. Isso é uma possibilidade concreta, real, né? Então, eu não acho que essa é a forma de proteger jovens e adolescentes. Eu não acho que o Estado tem qualquer interesse nisso. O interesse no Estado é em mecanismos de controle aqui no Brasil e lá fora. Isso é um avanço do Estado sobre um pouco de liberdade que nós conquistamos nas redes sociais. Então, a gente tem que ter muito cuidado. Essa é a minha opinião, né? Porque eles usam a proteção aos jovens como desculpa para implantar mecanismos de monitoração, de controle e, no final das contas, de punição a quem não pensar e agir como o Estado quer.
7: E só para a gente acrescentar aqui ao debate, a Meta, inclusive nos Estados Unidos, também passou por uma situação semelhante e fechou um acordo de 16,68 bi por vício de menores em redes. O acordo foi com 29 estados dos Estados Unidos e prevê pagamento bilionário e novas regras para contas de menores de 18 anos. 16,68 bilhões, cerca de 86,7 bilhões de reais. Os estados norte-americanos, enfim, acabaram fazendo esse acordo com a Meta para controlar, de alguma forma, o acesso e a permanência de adolescentes no Facebook e no Instagram. Além do pagamento, o acordo estabelece novas regras para contas de menores de 18 anos nos Estados Unidos, entre elas limite diário de 2 horas de uso, restrições durante a madrugada e o horário escolar e a possibilidade ainda de acesso a um feed não personalizado. Todas essas informações foram aqui obtidas pelo G1 e quem moveu essa ação foi uma coalizão de estados norte-americanos sob a alegação de que a Meta teria desenvolvido recursos destinados a prolongar o uso do Facebook e do Instagram por crianças e adolescentes, apesar, diz a matéria, de conhecer possíveis impactos das plataformas sobre a saúde mental desse público, Musa.
9: 16,6 bi, né? São quase 90 bi, 16,6 dólar. Bi de dólares. De dólar. Então, são quase 90 bi de real, né? 90 bilhões de reais.
7: 86,7.
9: Arredondando um pouco aqui. Então, isso é quase 1% do PIB brasileiro, um pouco menos de 1% do PIB brasileiro, e uma empresa pagando uma multa com direção, esse dinheiro, ao Estado. E aí, nesse ponto, eu faço o link exatamente com o que o Mota falou. Eu tenho uma visão muito parecida com isso, eu não gosto da legitimidade do próprio Estado de ele legislar a respeito da liberdade das pessoas. Porque a esquerda tem uma ideia de que a economia é um jogo de soma zero, né? Ou seja, para você ficar rico, o outro tem que ficar pobre. Isso é uma grande de uma mentira. Mas quando o Estado cresce muito, você necessariamente perde as suas liberdades. Agora, quem são as pessoas que representam esse Estado que passam eles a terem a legitimidade de dizer o que pode e o que não pode? E é claro que esse chicote vai trocando de mão. Então, muitas vezes, aqueles que você acha que estão ali buscando a tua própria segurança, convenhamos, o que no fundo eles querem é empacotar bonito para, obviamente, ter um controle sobre toda a parte da sociedade. Tem um filme, como é que chama aquele filme? Dilema nas Redes, que fala sobre as redes sociais. Tem uma coisa lá que me chamou muito a atenção. Não sei se vocês lembram, ele fala que todas as indústrias têm clientes e que a rede social e traficante de drogas, eles têm o nome não de clientes, mas sim de usuários. Então, eu achei forte isso, e até muitos ali que eram diretores na época das plataformas, que deram depoimentos no documentário, que vale a pena assistir, eles falam que foram realmente feitos muitos mecanismos ali para o vício das pessoas mesmo. Mas eu não questiono isso, o que eu questiono é a representatividade ou a total legitimidade da máquina pública e os governos de turno para aí sim entrarem nas liberdades de cada um de nós, com o pacote bonito de liberdade, mas sim, no fundo, o que eles estão querendo ali é basicamente o controle. E isso acontece, tanto é que no caso da Discord, nós comentamos aqui. Quem foi que puxou o caso para o primeiro momento de censura do Discord agora, há poucas semanas atrás? Foi uma pessoa que não tem cargo no governo. Lembra que nós comentamos a respeito disso? Então isso, para mim, é uma visão de mundo estrutural. Você cada vez mais tirar poder das empresas privadas e transferi-lo para a máquina pública, que eles têm a responsabilidade de passar a mensagem. É para o seu bem, é para a sua segurança.
7: É, a pessoa que estimulou que houvesse essa cruzada contra a Discord foi a Janja durante uma reunião governamental. Né? Enfim, isso é um fato, não estou aqui...
9: Factual, claro.
7: Factual. E a partir disso, inclusive a AGU agora tinha até entrado no jogo e agora ela também faz essa ação.
9: Posso te fazer uma pergunta técnica que eu acho que vai me ajudar e vai ajudar um monte de nossos ouvintes? Quando você menciona a AGU entrou com esse processo contra a Discord, como é que funciona esse rito? Ela entra nesse processo e vai para a primeira instância? Como é que funciona isso em termos normais, digamos, em um país normal? Como é que funcionaria?
7: É, a AGU ela entra com uma ação civil pública aqui, né? Então isso vai para a Justiça Federal, primeira instância, mas para a Justiça Federal. E aí, enfim, os trâmites correm como qualquer outro processo. Entra em nome do Estado, é bom dizer, né? A AGU...
9: Advocacia Geral da União.
7: Da União, não é do governo, né? Então, é em nome do Estado. Portanto, se houver precisa ter um interesse público, havendo interesse público. E aqui, o interesse público é a proteção das crianças. Essa é a justificativa utilizada pela entidade para seguir adiante. Agora, um ponto, eu concordo que a gente não precisa, o Estado não pode entrar de forma alguma em monitorar os outros. Monitorar não está nas funções do Estado. De qualquer maneira, monitorar é coisa de Estado policialesco, de Estado tirânico. Né? E você falou bem, quer dizer, a gente teve aqui não só todo esse imbróglio motivado por uma posição de alguém que nem pertence ao governo, e você teve também uma punição da plataforma, que foi a suspensão das lives com base em um decreto presidencial. O Lula deu dois decretos que inventou, vamos dizer assim, para a ANPD, que é um órgão atrelado ao Ministério da Justiça, a possibilidade de regular e fiscalizar as redes sociais. Então, tudo isso... Agora a gente tem a AGU com esse processo, mas tudo o que estava acontecendo antes disso foi feito pelo Executivo, pelo governo. Nós tínhamos, inclusive, as lives fora do ar com base nesse poder de polícia que foi dado a essa ANPD. Isso é muito, muito sério.
9: E vale lembrar que, ao que me consta, a Discord, eles se prontificaram a ajudar o governo com as informações. Porque tudo aquilo que aconteceu, que foi a menina lá que tirou a sua própria vida, ou as pessoas que estão lá, ou que fizeram, praticaram os crimes, tudo aquilo que aconteceu existe na Constituição brasileira. Para ser punido. Então, só que a punição no Brasil não existe, que é o que você falou. Monitoramento maior, você não tem punição, e aí basicamente você quer transferir para a responsabilidade, que deveria ser, aí sim, da máquina pública de punir, transfere para as empresas. Ou seja, eu me isento aqui do ônus das minhas ações. Eu transfiro para você. É uma visão de mundo.
7: Eu tenho para mim que o Estado ele pode e deve punir as pessoas, né? Responsabilizadas, elas devem se julgadas, etc. O Estado de direito deve punir as pessoas. Mas realmente monitorar não dá. né? E punir precisa passar por um processo legal. Claro. E a gente não teve um processo legal e a Discord já está punida. Aliás, a defesa que ela apresentou mostrava que sequer esse caso tinha acontecido durante uma live. Tanto demonizaram as lives e ela foi lá e mostrou. Não era uma live. Tinha uma coisa assim. Não era uma live da Discord. Enfim.
9: É por isso que eu falei, se prontificaram a ajudar e deram as informações para o governo.
7: O governo tomou a providência antes de receber a defesa e a defesa explicou que isso não tinha acontecido dentro da Discord. Inclusive o print que tinha viralizado com a violência contra a criança nem era um print da Discord. Quer dizer, existia uma desinformação. Esse é o termo mesmo a respeito do fato. E já precipitadamente o governo, sem um processo judicial, saiu para punir. Isso me parece bastante preocupante e também é preocupante porque é o seguinte, a gente tem aqui não só o início de uma vigilância em massa, né? Eu acho que é óbvio que a proteção da criança é importante, mas em nome da proteção da criança, você disparar o Estado para vigiar todo mundo em massa, me parece completamente errado, porque aí você fala, não é... Não está vigiando em massa, está vigiando a Discord. Pô, mas todo mundo que está dentro da Discord, óbvio, claro, que está vigiado por tabela. E se isso foi feito hoje com a Discord, amanhã vai ser feito com todas as demais. Abriu-se uma porteira, um precedente perigosíssimo. E ainda tem uma questão aqui de dados, que me parece que está passando despercebido por boa parte das pessoas. Que é o seguinte, se a plataforma, se essa ação da AGU for para frente, for julgada procedente e a Discord tiver que oferecer ao Estado todos esses dados, seu dado, meu caro, seu dado que está dentro da plataforma já era, vai estar na mão do governo. Seus dados todos. Porque se ela tem que oferecer, mesmo sem você ter feito algo errado, simplesmente na possibilidade de você já entrega tudo, então você não tem mais direito à privacidade de dados. A privacidade que foi, por lei, instituída aos seus dados, já não existe mais. É difícil encarar que isso seja para proteger alguém, né, Mota?
8: Não é. Isso é populismo, autoritarismo e leviandade, tudo misturado, né? Leviandade para tratar um assunto que é sério. Basta lembrar aqui, né? Um episódio. O Brasil, recentemente, aqui foi proibido o uso de VPN. Vocês lembram disso? Foi proibido o uso de VPN sob pena de multa. Como assim, companheiro? Eu fiquei pensando na época que saiu essa proibição. O que vai acontecer agora? A polícia vai parar você na rua, pedir para você mostrar o seu celular e vai procurar se você está usando um aplicativo de VPN? É isso que vai acontecer? Olha, a responsabilidade principal por cuidar de crianças e jovens é dos pais, não é do Estado. A gente precisa repetir isso todos os dias aqui. Assim como a responsabilidade de cuidar do seu dinheiro é de cada um, né? Se a pessoa resolve gastar o tempo dela e o dinheiro dela em bets, isso é problema dela, ela tem que assumir responsabilidade por isso. Mas o governo quer cuidar daquelas pessoas que não resistem ao apelo da Beth. O governo quer cuidar das crianças e dos jovens que são seduzidos pelas redes sociais. O governo não quer cuidar de ninguém. O governo quer aumentar o poder dele. Os pais têm que ter no mundo digital o mesmo cuidado que tem no mundo real. Se o seu filho chega em casa e se tranca no quarto e fica lá horas com rede social, com telefone celular, a responsabilidade é sua, não é do governo. Evidentemente, né? É tão evidente que a gente não precisava nem dizer, mas a gente vai dizer. Evidentemente, as empresas de rede social não podem fazer o que elas quiserem. Há limites que têm que ser observados, limites que estão estabelecidos na lei, que estão estabelecidos pela prudência. Nenhuma empresa pode fazer o que quer. Mas regulamentações que o governo resolve impor, elas primeiro têm que fazer sentido, depois elas têm que ser efetivas, funcionar, dar resultado. E, por último, elas não podem infringir os direitos fundamentais. principalmente o direito à liberdade de expressão. Essas medidas que o governo está adotando têm como objetivo puramente conseguir um ganho político temporário, porque as eleições estão chegando aí, e semear futuras medidas de caráter autoritário, como estabelecer para todas as redes sociais a necessidade de verificação de identidade. Isso será o fim da liberdade de uso nas redes sociais. Só para lembrar aqui, né? Eu acho que foi semana passada ou semana retrasada, não me lembro. Algum deputado disse que ia propor no Congresso Nacional um projeto para verificação de identidade desses sites de conteúdo adulto, né? Tá, você imagine aqui no Brasil como vai ser o pandemônio se todos esses sites de conteúdo adulto forem bloqueados e você tiver que colocar a sua identidade para acessar. Isso tudo é isca, isso tudo é armadilha para depois coibir, constranger a liberdade das pessoas.
7: E o Mota está falando disso porque aqui no Brasil, além dessas medidas, a gente também trouxe a informação de que nos Estados Unidos a Meta teve de pagar, né, um acordo de 16,68 bilhões de dólares, ou seja, quase 90 bilhões de reais, 86 bilhões de reais, justamente por um acordo por conta dessas questões. E eu até mencionei nesse acordo o seguinte, que eles foram obrigados, cadê, ó, além do pagamento, o acordo estabelece novas regras para contas de menores de 18 anos. O Mota estava falando isso, que além do monitoramento, além do Estado avançar, vigiar e punir, gostoso demais, lembra de gente que fazia isso? Colocava na internet esse meme, vigiar e punir, gostoso demais. Tá aí gostoso demais, 16,68 bilhões de dólares nas costas da Meta, agora a Discord recebendo um pedido de indenização de 500 milhões de reais, como será o dia de amanhã? E além disso, ainda essa questão familiar, que muito bem lembrou o Mota, de que é o seguinte, pô, na minha casa, mando eu. Se eu não conseguir agora dizer mais o que o meu filho deve fazer, porque é isso que essa ação da Meta nos Estados Unidos, esse acordo, implica. Olha isso, novas regras para contas de menores de 18 anos nos Estados Unidos, entre elas, limite diário de 2 horas de uso, restrições durante a madrugada e horário escolar, e a possibilidade de acesso a um feed não personalizado. Ou seja, inclusive no horário escolar, você está lá na escola, chega a professora e fala assim, ô Joãozinho, pega aí o seu celular que agora a gente vai ver entrar no negócio do museu. Vamos entrar aqui no Instagram, entrar aqui na rede social para ver o museu. Ah, professora, desculpa, mas o Estado me proibiu de entrar porque eu já completei mais de 2 horas durante o horário escolar. Não vou conseguir fazer o trabalho. Estou proibido pelo Estado, dentro dos Estados Unidos, que é o país da liberdade, que é conhecido como o país da liberdade. Olha como as redes sociais vêm carcomendo as liberdades sedimentadas com tanto custo dentro dos Estados Unidos. Fala, Mota.
8: Não, eu só queria dizer duas coisas. Primeiro, essa ação nos Estados Unidos, ela alega que a Meta e outras empresas de rede social desenvolveram dispositivos que aumentam a necessidade dos jovens de usar a rede social. Então, promovem, isso, entre aspas, um vício em rede social, né? Isso. Então, não se trata de restrição de acesso, mas se trata da sociedade americana dizendo para a rede social, eu não quero que você desenvolva a sua tecnologia para criar um vício em rede social. Então, no meu entender, isso é diferente do que está acontecendo aqui no Brasil, né? E a segunda coisa, eu preciso dizer, eu acho rede social uma das maiores invenções da humanidade. Eu uso, praticamente, né, eu uso Instagram, eu uso X. O X, para mim, por exemplo, é uma biblioteca. O X é o lugar onde eu leio artigos científicos. O X me dá artigos de jornais de todo mundo. No X eu vejo sugestões de livros, sugestões de filmes. Eu sigo 40, 50 pessoas que publicam com regularidade artigos, pensamentos, reflexões. No X eu tenho, eu acho que eu estou por volta de 1.400.000 seguidores que interagem comigo. Às vezes eu falo alguma coisa aqui no Pingos, eles comentam, eles me dão um outro ângulo que eu não tinha percebido. Isso é uma coisa maravilhosa. É evidente que as redes sociais têm lixo, têm porcaria, mas basta você aprender a filtrar essas coisas. As redes sociais dão um instrumento para que você crie o seu ambiente. E você, com isso, tem uma riqueza enorme, uma riqueza intelectual, uma riqueza cultural. Eu sigo várias contas que são especializadas em arte, em história, em geografia, coisas que me levariam um tempo enorme para que eu pesquisasse, ou que eu talvez nem descobrisse sozinho. Essas pessoas trazem para mim. Isso é uma coisa inédita na história da humanidade. Isso é poder, meus amigos. Isso é liberdade. Isso é enriquecimento da vida. Essas pessoas com viés totalitário, elas não usam nada disso. Elas não querem saber. Elas só olham o lado ruim. E se depender delas, tudo isso que eu estou descrevendo aqui acaba. A gente volta à época em que a gente não tinha nenhuma alternativa a não ser ler um ou dois jornais por dia.
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7: Quantos milhões não usam a plataforma para o seu próprio benefício? O Mota aqui mesmo já falou que recebeu um monte de mensagens de jovens que utilizam a plataforma. A gente já teve aqui no nosso chat, quando esse assunto começou, diversas pessoas falando: eu trabalho na Discord, pela Discord, com a Discord eu faço uma série de funções profissionais relevantes que hoje vão ser proibidas simplesmente por essas proibições. E assim por diante, quantas pessoas, quando o X aqui no Brasil em 24 foi suspenso por uma ordem do ministro Moraes, também na mesma linha. Ah, tem gente usando mal, ou o dono não está agindo de forma adequada. Enfim, todo mundo deixou de utilizar. Aliás, parte da imprensa que aplaudiu a decisão à época ficou sem audiência, porque a audiência do X era que levava a pessoa, muitas vezes, para o site do veículo de comunicação. Ninguém hoje entra. Muito difícil o cara entrar num veículo de comunicação, digitar lá no computador www. E nome do veículo. O cara entra no X, entrava no Twitter, no Instagram, vê a matéria, clica e vai para o site. É assim que é feito. Mas não, porque alguém usa mal, todo mundo será punido. Esse tipo de estado de vigilância ainda tem esse defeito de fabricação, de natureza, né, Mota?
8: Ah, e perceba, não vamos esquecer, o mesmo estado que está botando o Discord, que está querendo proibir redes sociais para jovens e crianças, é o estado que disse que não tem problema fumar maconha. Que até 40 gramas de maconha, meu filho, sai por aí fumando e seja feliz. Então, que loucura é essa? Será que as pessoas não percebem? Isso não tem nada a ver com proteção de crianças e jovens. Se você está preocupado com os seus filhos, cuide deles. Ensine os seus filhos a usar as redes sociais. Não vá, não cometa o erro de delegar essa função para o Estado brasileiro.
7: Olha, eu vou dizer para você, eu sou obrigado a todo ano a pagar imposto. Aliás, não só todo ano.
9: Eu ia falar isso, pô, me conta essa regra aí. Compartilha comigo,
7: ainda,
9: por favor.
7: Corrigindo, não venham atrás de mim, é brincadeira, errei, foi um lapso. Eu pago todo mês, aliás, eu pago todo minuto, todo segundo imposto, e não é por isso que eu me vicio. Se amanhã me liberarem de pagar o imposto, ó, naturalmente eu deixarei de pagar. A gente tem um print, tá no ponto, tá na tela, ó, um print sobre essa situação. Quem coloca é o Cláudio Humberto, que é um excelente jornalista, um amigo, uma pessoa que eu admiro muito, e ele colocou o seguinte, ó, sobre esse assunto, nova denominação. O ex-deputado Roberto Freire, histórico combatente pelas liberdades, chamou pelo nome a tal ANPD, agência do governo Lula, criada sob os auspícios dos aliados do STF. Essa ANPD é quem deu a ordem para que as lives saíssem do ar. E aí ele continua, para ele, o Roberto Freire, não passa de uma recidiva do DIP, da ditadura Vargas e dos órgãos de censura da ditadura militar. DIP, para da era Vargas, era o Departamento de Imprensa, qual era a sigla de DIP?
8: Imprensa e Propaganda.
7: Imprensa e Propaganda, exatamente. Departamento de Imprensa e Propaganda. Parece que é esse o uso que alguns bons cérebros da nossa imprensa têm percebido o que está acontecendo. É isso, né? A gente está diante de um decreto. Se você porque tem essa questão que a gente nem abre. Porque se abrir essa discussão, a gente senta aqui e chora, todo mundo. Nos abraçamos em ciranda e nos solidarizamos pela tristeza do Brasil. Porque é o seguinte, a questão ainda fundamental que agora é lembrada é de que esses caras fizeram tudo isso por decreto. Sequer nós tivemos a passagem do finado legislativo, sequer nós tivemos a consulta do finado legislativo, do finado Congresso, do extinto Congresso, para essa questão. Não, foi o governo federal, foi o executivo e ponto final. E agora a AGU metendo uma ação para ver se isso vai ser referendado pelo judiciário.
9: É, me corrija se eu estiver errado, mas boa parte dessas decisões arbitrárias também foram tomadas de maneira monocrática, né? É, lembra quando cancelou o X? Não foi um ministro que foi lá e falou, tá proibido, e ficou um mês e meio fora, acho que 40 dias ficou fora no Brasil. Quando o Mota mencionou do VPN, que é aquela tecnologia, para quem não conhece, que consegue acessar sites que não estão disponíveis aqui no Brasil, a multa era de R$50 mil por dia. Como é que você consegue controlar quem acessa um VPN, que você tem aplicativos que baixar no celular de VPN para você acessar sites que não estão liberados aqui? Como é que você controla isso? Você vai bater na porta lá realmente no estado policialesco que falou, você acessou o VPN, toma aqui R$50 mil agora, chega um boleto para você pagar isso? Então são decisões que foram tomadas sem a menor preocupação pelo devido processo legal ali de permissão, de sei lá, se passa pelo legislativo, o que quer que seja. Não, é uma simples canetada que faz tudo isso. Então, o que me parece, o que me causa tristeza também, ou revolta, é que dentro das principais redações, isso se tornou um tema político. Então, se você é de esquerda, você é a favor da censura. Se você é de direita, você não é a favor da censura. Isso é um manicômio. Como é que as pessoas que se dizem de esquerda são a favor da censura? Não é lá atrás que eles defendiam que eles deveriam ter a tal da liberdade? Ou seja, agora quando o chicote mudou de mão, eles não defendem. É basicamente isso que aconteceu. Então, politizar algo que está na Constituição e que, na minha opinião, é um direito fundamental do ser humano, que é a própria liberdade, além da Constituição, um direito anterior à própria Constituição escrita pelo homem, é realmente desvirtuar todo um processo da natureza humana. Mas, infelizmente, as redações foram tomadas disso.
7: É isso aí. Olha, o candidato Renan Santos afirmou durante a sabatina na TV Globo que não vai sair desrespeitando todas as decisões do STF, mas voltou a defender que apenas aquelas decisões consideradas ilegais não devem ser cumpridas. Vamos ver.
18: Se como presidente o senhor passar a decidir o que é que o senhor vai respeitar da justiça, o que é que o senhor vai ignorar, descumprir, não aceitar, quem é que determinaria os limites do senhor?
19: A lei. César Tralli, há uma decisão do STF que diz o seguinte: decisão ilegal não se cumpre. É uma decisão do STF, inclusive. Não estou nem falando da própria Constituição. César, recentemente, o Alexandre de Moraes, numa decisão que eu atribuo como grotesca, violou uma cláusula pétrea da Constituição, quebrando o sigilo de fontes de jornalistas lá no Maranhão. Ele fez isso agora. Jornalistas do Brasil inteiro protestaram porque não existe democracia sem sigilo de fonte. Não há como ter. Imagina se revela um sigilo de fonte aqui da Rede Globo. Quantas investigações...

0: fazendo uma operação para libertar a população de uma favela, aqui no Rio de Janeiro. Aí no meio dessa operação, quando a própria população está denunciando casos de violência que aconteceu contra elas, vem uma decisão monocrática do STF, absolutamente legal, dado que eu estarei cumprindo o devido processo legislativo, o devido processo legal naquela operação. E aí
1: mas, candidato,
0: mandam...
1: se a gente... Por favor, se nós...
0: Se eu não te der esse exemplo, eu não vou conseguir.
1: Um senador, um prefeito,
0: César,
1: um governador...
0: César, eu preciso terminar.
1: Poderiam fazer a mesma coisa? Ou isso seria uma prerrogativa só do senhor, caso eleito
0: não,
1: presidente da
0: poderiam,
1: República?
0: Não, poderiam fazer. Porque, na verdade, qualquer cidadão, diante de uma decisão ilegal, ele pode não cumprir. Na verdade, ele tem um dever de não cumprir. Decisão ilegal não se cumpre. Decisão ilegal não se cumpre. Se você cumpre, vier com uma decisão ilegal que faça as pessoas correrem um risco muito grande, você não pode cumprir. Uma decisão ilegal pode acabar com a vida de uma pessoa. O exemplo que eu estava dando foi no podcast do Rodrigo Pimentel, aqui no Rio de Janeiro. Foi, se eu estou no meio de uma operação policial e vem uma decisão monocrática e eu cumpri todos os ritos formais previstos na nossa Constituição e que são basilares para a nossa democracia. Se vier uma decisão monocrática falando não, pare tudo, e isso vai colocar em risco a vida dos moradores daquela favela, eu não vou cumprir. Mas não é que eu vou cumprir da minha cabeça, porque eu sou apenas eu. Eu vou ouvir a AGU, a Advocacia da Geral da União, vou pedir um parecer. Olha, é uma decisão ilegal. Ok, eu não vou cumprir e vou, por favor, recorrer ao STF. Só que o cumprimento disso pode eventualmente gerar perdas e morte para muitas pessoas. Eu não vou colocar a vida das pessoas em risco.
2: Olha só, um erro e um acerto nessa fala do Renan. O erro é que pena de morte, na verdade, existe, inclusive... na nossa legislação, é uma exceção, mas para crimes militares durante guerra declarada, há a possibilidade de pena de morte. Então, não é uma cláusula pétrea, mas o acerto dele é de que realmente decisão ilegal não se cumpre. Isso, inclusive, está sedimentado em decisão do próprio STF. Tem, inclusive, um HC, o 73454, da segunda turma do STF de 1996, que referenda isso. Se vocês quiserem, entre lá no STF, procure informativo 34 do STF, vai estar lá essa decisão. Decisão ilegal não se cumpre. E por que decisão ilegal não se cumpre? Porque é óbvio, imagina só, um ministro ou um juiz chega para você e fala assim, você agora é obrigado a se matar. E aí, você vai cumprir? Vamos lá, um juiz louco. Qualquer. Dá na sua decisão. O fulano de tal, você é obrigado agora, eu estou aqui decidindo, cumpra-se, você é obrigado a se matar. Você vai cumprir? Ou a matar alguém? Você vai cumprir? Você vai fazer isso? Então, decisão ilegal não se cumpre. Me parece bastante óbvio. Bastante óbvio. É claro que tem um terreno aqui que é arenoso entre o que é uma decisão ilegal e o que é uma decisão que você interpreta como ilegal. Claro. Isso é muito discutível e tem teses e teses e teses, mas há, inclusive, também outras teses e teses e teses de doutorado e etc. sobre desobediência civil, sobre entender-se que uma decisão ilegal, quando caracterizada, você tem o direito, como disse o Renan Santos, o dever de contrariá-la. Imagina, tá? Um assessor de um ministro, só imagina. Um assessor do ministro recebe ordens ilegais para, por exemplo, usar a criatividade ao invés de usar a Constituição. Ele é obrigado a cumprir? A criatividade não é motivo para uma decisão. A lei, sim. E aí, é obrigado a cumprir? Lógico que não. Ele é obrigado a quê? A denunciar. É isso que se deve fazer. Então, é só um exemplo. Isso eu não me recordo de ter acontecido em momento algum desse país. Mas é um exemplo de como isso na prática se faz, se dá e deve ser respeitada essa fala do Renan Santos. Ele foi tirar um sarro dele pela bomba atômica, como se ele fosse um novo Enéas, né? Hoje o Enéas, você olha para trás e tem saudade. Fala assim, não devíamos ter tirado sarro. Uhum. Agora vão tirar sarro do Renan também pela fala dele que está certa? Espero que não. Musa.
3: Eu acho que ele foi muito claro, ele foi muito claro. A pergunta do César Tralli, que me pareceu até uma pergunta completamente descabida, assim, que ele falou, bom, se você vai descumprir uma ordem ilegal, o que para mim é claro, ordem ilegal não se cumpre, ele perguntou, qual seria o seu freio? A resposta dele foi muito óbvia, a Constituição, a lei, ou seja, a Constituição nos freia. Se você não concorda com a Constituição, como é o meu caso em muitos pontos dessa Constituição de 88, você teria que fazer o rito legal para eventual mudança. Hoje, a Constituição que está sendo válida é essa, tem que cumprir. Então, ela

0: é o freio institucional que para aquela pessoa que quer descumprir. Agora, como muito bem foi colocado aqui, se vem uma decisão absurda como essa, se mate ou faça qualquer outra coisa, ela é ilegal, não deve ser cumprida. Mas aqui eu deixo apenas uma reflexão. Quantas ordens ilegais aconteceram nos últimos 7 anos? E dessas ordens ilegais, quantas tiveram que ser cumpridas? Porque eles detêm o monopólio legítimo da violência e não há contra quem recorrer. Reflitamos a respeito disso.
1: Mota.
2: Primeiro, eu quero dizer que eu não estou avaliando o candidato no meu comentário, né? Porque as pessoas nas redes sociais, às vezes, já tiram conclusões apressadas. O meu comentário é genérico. Eu primeiro queria dizer que absurdo essa entrevista, né? Isso não é uma entrevista. Isso é um combo de interrogatório policial com palestra. Eles fazem uma palestra num tom, assim, bastante agressivo. Depois faz um interrogatório e cercam o entrevistado de todo tipo de pegadinhas, de armadilhas. Não deixam a pessoa falar. E desculpe, que horror isso, que horror. Agora, a gente ainda tem que de novo discutir o óbvio, né? Sempre discutindo o óbvio. É óbvio que quem cumpre uma decisão ilegal, por consequência, está cometendo uma ilegalidade, não é isso? Não é uma coisa lógica. Se mandam você fazer uma coisa que é ilegal e você faz, você também está cometendo uma ilegalidade. Acontece com frequência em regimes autoritários, nos regimes comunistas da União Soviética, Coreia do Norte, aconteceu na Alemanha nazista, né? Um servidor está lá no lugar, na mesa dele, e recebe uma ordem flagrantemente ilegal. E aí, o que que o servidor faz? Aqui no Brasil existe um ditado, né? Manda quem pode, obedece quem tem juízo. Esse é um ditado muito antigo. E a tradução dele é: o que vale no Brasil é a força, é o poder. Essa história de legalidade você usa conforme a conveniência. Então a gente precisa reconhecer um servidor público, especialmente se ele for policial, que recebe uma ordem ilegal, ele fica numa situação dificílima, porque ele vai sofrer consequências graves se ele não cumprir a ordem. A história recente do Brasil está cheia de exemplos disso, né? De servidores que resolveram sair desse mecanismo, tiveram que sair do Brasil por causa disso, né? Agora, alguns preferem isso. Alguns preferem sofrer essas consequências do que ter que carregar pelo resto da vida a responsabilidade de terem sido cúmplices em crimes. Os que não se importam com isso, os que acham que está tudo bem, vamos nessa, podem acabar descobrindo um dia no futuro que não vão conseguir escapar das consequências dos seus atos.
1: Musa, você queria comprometer?
0: Mota, essa entrevista que você colocou de horrorosa, que eu coloquei umas perguntas descabidas, que eu concordo contigo. Eu estava vendo hoje um vídeo muito interessante de um amigo nosso em comum, num canal grande, em que ele falou o seguinte: quando o entrevistador, e vocês viram que o Renan tentou continuar a fala dele, ele foi interrompido sistematicamente ali e não conseguiu colocar o exemplo dele, né? Esse canal, depois eu passo para você o vídeo, mostrando que nessa emissora, nas sabatinas que estão acontecendo, os entrevistadores falaram por volta de 30% do tempo total da entrevista. E que ele está fazendo isso para mostrar, quando o Lula for ser sabatinado, quanto tempo vão dar de fala para ele e quanto tempo os entrevistadores falarão. E ele justamente fala isso: quando o entrevistador quer aparecer mais do que o entrevistado, parece que ele quer ser ele o brilho e não deixar que a outra pessoa, né, fale. Ou seja, você inverte toda a lógica do próprio jornalismo. Isso deixa de ser jornalismo.
1: E a gente inclusive comentou aqui, né? Isso aconteceu com o Zema, isso aconteceu com o Caiado. O Caiado inclusive chegou a dizer na sabatina dele, né? Eu aqui não é uma banca examinadora. O próprio Zema confrontou-se também durante a entrevista. É uma boa questão. Vamos ver como vai ser com o Lula, né? Na quinta-feira. E vai ser quinta-feira com Lula, na sexta acho que vai ser com o Flávio, não é isso? E no sábado com o Cury.
0: Sábado Cury?
1: Sábado vai ser o Cury. Olha, e ainda sobre esse assunto, ainda sobre Renan, uma apresentadora da Globo News, ela analisando a sabatina, justamente essa sabatina do Renan Santos, ela fez duras críticas a ele, dizendo que ele foi muito verborrágico, que falou com bastante ênfase. Aqui eu não entendi se muito, falou com bastante ênfase é ser verborrágico para ela. Eu acho que falar com bastante ênfase é bom, ser verborrágico é ruim. Mas enfim, falou com ênfase, conseguindo se comunicar bem e ocupar o espaço durante a entrevista. Me parece que a função do entrevistado é ocupar o espaço durante a entrevista, diferente do dado que o Lula traz. E ela diz assim, na questão, aqui tô lendo entre aspas, na questão da forma e do conteúdo, forma, ele é muito verborrágico, ele fala com muita ênfase, o que pode, em tese, ajudá-lo, porque você se perde ali, começa a falar, me lembrou o Ciro Gomes até, o jeito que o Ciro fala. Fala, mas quando começa a espremer, isso principalmente na área de segurança, pode até ter um efeito positivo, porque as pessoas estão tão desesperadas no que diz respeito à segurança, que aquilo que parece que a pessoa está falando, muitas coisas sobre aquele assunto, com muitas propostas, mas aí você espreme, e aí é que está o perigo. Primeiro o negócio da bomba atômica, ela vem nessa parte que foi também trazido pelo Renan Santos. Para ele, diz ela, foi péssimo, porque o brasileiro não gosta. O brasileiro é pacífico. A gente acha... O brasileiro é muito pacífico. A gente está vendo aí as facções, o Rio de Janeiro. Continua lindo o Rio de Janeiro, de tão pacífico. Né? O Ceará, a Bahia, tomados, estados tomados pelas facções. Muito pacífico, tudo muito pacífico. E aí ela continua dizendo que a maneira como colocaram, né, os apresentadores colocaram para o Renan do que significa ter uma bomba atômica em termos geopolíticos, de segurança, até em relação à Argentina e etc. Basta a gente saber, diz essa apresentadora da Globo News, que o Paquistão e a Índia tiveram uma corrida armamentista que é a que quando um vizinho tem, o outro tem também. O caso do Irã, que foi colocado para ele, é péssimo. Ali ele deu uma super escorregada. E outro ponto que a gente espreme, eu achei temerário, diz ela, é ele repetindo o que tinha falado, que decisão ilegal, aí ela vem nesse outro ponto, que decisão ilegal não se cumpre. Isso é um princípio do direito administrativo. Ai, meu Deus. Minuto de silêncio para essa fala. Já está cumprido. E aí vem aqui, ó, que até existe entendimento na justiça. Não existe entendimento na justiça, existe decisão do STF. Mas é do princípio administrativo dentro da repartição pública, se seu chefe manda você fazer uma coisa e você não cumpre, não é não. Cumprir uma decisão. Não é não. Né? Não é não. Aqui me lembrei muito...
0: Feminismo.
1: Feminismo, né? Não é não. Ouviu não? Não é não cumprir uma decisão da justiça, não é não cumprir uma decisão de um magistrado ou do STF. Ele está levando para um outro lugar, o Renan, né? Diz ela. A discussão, o entendimento. O entendimento que tem no STF é sobre decisões na esfera administrativa. Decisão da justiça você cumpre e recorre, vai recorrendo. Então, acho que fala e na hora espreme e você chega em pontos que são bastante perigosos. Bom, é uma fala truncada, é oral, né? A gente entende que algumas dificuldades de comunicação da fala dela vêm do fato de ser uma fala oral, mas o que a gente espreme, já que ela gosta de usar esse termo, e a gente encontra, é alguém que, do ponto de vista jurídico, está errado. Não é verdade. A gente está dizendo aqui, né? Tem uma decisão do STF, não tem nada a ver com direito administrativo, restrição. Imagina só, então você pode, no direito administrativo, não cumprir uma lei, mas no resto aí você tem que cumprir. Então, só no direito administrativo que tem um princípio que lei ilegal ou decisão ilegal não se cumpre. Nas outras esferas do direito, você é obrigado a cumprir. Isso não faz sentido. Nenhum sentido. Né? Tanto é verdade que nós tivemos, por exemplo, no julgamento de Nuremberg, o que tivemos. O julgamento de Nuremberg foi o quê? Se não líderes nazistas dizendo: eu só obedeci às ordens do líder. Foi essa a defesa da maioria dos nazistas. E a gente sabe qual foi o resultado disso. A gente sabe muito bem qual foi o entendimento dos juízes em Nuremberg. Se a gente achar que uma decisão ilegal se cumpre sempre, talvez fosse essa a pergunta a ser feita ou a ser colocada pelo Renan nessa situação. Se a gente achar que uma decisão ilegal sempre se cumpre, né, que uma ordem ilegal também deve sempre se cumprir, e aí pronto, você legitima o que aconteceu no nazismo, e o julgamento de Nuremberg devia inocentar todos, afinal eles só estavam cumprindo ordens. Meus caros, não existe isso. Ordem ilegal, seja judicial ou não, só se cumpre se for legal. Se for ilegal, você denuncia. E bomba atômica, eu vi até essa fala dele, e aí eu queria ouvir vocês, mas eu vi essa fala dele e ele fez um raciocínio que me parece lógico. Quer dizer, você pode concordar ou não, mas a questão é geopolítica. Ele não quer uma bomba para explodir a bomba. Ele quer uma bomba para não ter a guerra. A bomba, na visão dele, e me parece razoável, e os Estados Unidos veem assim, a Rússia sempre na Guerra Fria também fez com que a bomba atômica ou outros recursos fossem tratados assim. É, eu vou ter para que você também tenha e ninguém use. E isso cause a paz. Porque se todo mundo tem, menos eu, todos os grandes territórios do mundo têm a bomba atômica e o Brasil não tem, quando esses grandes territórios olharem para as nossas riquezas, eles vão falar assim: opa, vai lá e pega. Quer dizer, incrível, porque são essas pessoas que estão aí aplaudindo um governo que está fazendo a campanha dele em cima da soberania. E o que o Renan fez foi um argumento, goste ou não, de soberania.
0: Essas pessoas aí que você citou, tal, parece que eles vivem em Nárnia, né? Assim, esquecem toda a origem de como o mundo se desenvolve e vivem ali no seu mundo politicamente correto, como se brigas não existissem, guerras não existissem, guerras não fizessem parte. Pode ser, infelizmente, mas faz parte da vida do ser humano como um todo. Então esse princípio, que lá nos anos 90 era defendido por Enéas, como você falou, e assim, talvez tenhamos que pedir muitas desculpas de termos rido dele lá na época, né? Que ele era uma pessoa que tinha uma visão de muitos anos adiante, que o Brasil estava longe de conseguir compreender a visão que ele tinha lá nos anos 90. Então, hoje são 9 países que têm bomba atômica, né? China, Índia, Paquistão, Rússia, Estados Unidos, Coreia do Norte, Israel, e faltou uma. Esses países, eles se autocontrolam justamente pelo fato que você falou. Ou seja, se eu solto uma bomba aqui, eu também tenho, eu te destruo também. Então, isso é um princípio de balança que funciona muito mais claro do que se ninguém tem. Se ninguém tem, um sempre vai ter, vai desenvolver. Então, esse mundo do politicamente correto, da boca para fora, que não explica a realidade, é o que eles não estão mais acostumados, uma vez que eles detiveram, durante décadas, o monopólio da fala. Você falou da Rede Globo. Por quantos anos eles tinham o monopólio da fala no Brasil? Quando isso começou a ser descentralizado e essa visão ser questionada, porque não explica mais a realidade do mundo, parece que eles perderam o chão.
1: Você
0: falou da apresentadora da Rede Globo, né?
1: Globo.
0: Da apresentadora da Rede Globo, que a gente está falando do discurso dela. Então, assim, o meu ponto é: será que eles deixam de lado a realidade para viver nesse mundinho infantil do politicamente correto? Me parece que sim. E quando chega um candidato, e de novo, concordo com o Mota, não é defesa do candidato, e sim da fala do que foi feito nessa entrevista, quando questiona isso, porque eles não têm mais o monopólio dessa fala, parece que o mundo deles simplesmente desaba, né?
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6: Quem é considerado desocupado é quem não estava trabalhando, procurou trabalho de forma efetiva, nos últimos 30 dias estava disponível para trabalhar. Ou seja, de acordo com o IBGE, se você trabalhou uma hora durante a semana, está empregado. Se você trabalhou...
7: Ajudou
6: alguém... da sua família, tipo, por uma hora, o cara foi lá, sua mãe, sei lá, lavou roupa com a sua mãe, ou sua mãe tem uma máquina de pipoca, por exemplo, você foi lá e pegou um saquinho, mãe, quer uma ajuda aí no saquinho? Pegou o saquinho por uma hora, tá empregado. E assim por diante. E aí, claro, o desemprego no Brasil cai a 5,3, né? E se o cara não procura mais emprego também, Musa? Aí pronto, ele sai da lista de desempregados porque ele não está mais interessado no trabalho, ele está interessado apenas em viver da natureza e das coisas, como diz aquela menina naquele meme, das coisas que a natureza dá e produz e etc.
7: Vamos fazer primeiro um disclaimer importante aqui. Quem é o presidente do IBGE é o Márcio Pockmann. Márcio Pockmann, ele...
6: O do mapa invertido.
7: Do mapa invertido, e por muitos anos ele foi militante do PT e sempre foi muito próximo ao Lula. Ele foi presidente do IPEA, Instituto de Pesquisa Econômica Aplicada, ali por 2010, 2012, mais ou menos. E também passou por algumas denúncias ou investigações de manipulação de dados lá atrás no IPEA. Isso é factual também lá atrás, não sei que fim acabou levando isso. Agora, enquanto presidente do IBGE, há pouco tempo atrás, ele recebeu uma manifestação de boa parte de funcionários técnicos do próprio órgão com respeito ao seu comportamento autoritário. Isso significa que, nessa carta escrita, redigida pelos próprios funcionários técnicos do IBGE, dizendo que ele estava interpretando a metodologia de formas ali diferentes da que se devia na leitura do PIB brasileiro, do número do PIB, Produto Interno Bruto, e que ele tinha um autoritarismo e que, portanto, eles queriam que o Márcio Pockmann deixasse a presidência do IBGE. Não conseguiram sucesso, tanto é que ele continua presidindo. Feito esse disclaimer, eu não acho que esse número... seja manipulado. Não é isso. Mas a metodologia não entrega mais a realidade. Como você falou, ajudaram em atividade econômica. Olha como pode ser amplo isso. Ou seja, se a mãe é uma vendedora ambulante que faz o bolo para vender e você está em casa de bobeira e ajudou ela a colocar farinha por uma hora do dia, você já tá empregado.
6: O menino que vende, você que está aí no terceiro colegial e você pega o pão de mel e vende para os colegas para depois ir para Porto Seguro, sabe aquela farra? Tá empregado.
7: E olha só, você, pela lei brasileira, você não pode trabalhar antes dos 14 anos, não é isso?
6: É.
7: Imagina você ter um filho de 12 anos que te ajudou a colocar farinha no bolo para você vender no farol. Essa mãe pode ser punida porque o filho está trabalhando?
6: Trabalho infantil? Ação trabalhista contra o
7: abuso. E aí? Exato. Então, perceba a maluquice que é. E mais, quando voluntariamente a pessoa deixa de procurar emprego, porque ela não quer mais, mas ela tem condição física, ela tem condição de trabalhar, e ela voluntariamente deixou de fazer porque de repente ela está no Bolsa Família, pronto, ela não está mais como desocupada. E quantos milhões de pessoas
6: pois estão... Isso é uma boa. É uma boa, porque tem muita gente hoje no Bolsa Família que não quer um emprego por conta de perder o Bolsa Família.
7: Sabe quanto, segundo o IBGE, mais ou menos? 18 milhões de pessoas.
6: Então, agora, se esses 18 milhões de pessoas estão sendo computadas aqui pelo IBGE como empregadas...
7: A taxa de desemprego real sobe a mais do que 25%
6: então,
7: do Brasil.
6: Se o próprio governo acha que elas estão empregadas, esse mesmo governo tem que tirar o Bolsa Família delas. Elas trabalham mais de uma hora, vendendo...
7: Bingo, né?
6: Ué, então...
7: Mas aí não é popular em ano de eleição. Né?
6: Aí não é, aí não dá. Olha, essa é uma boa pergunta para a gente fazer, né, para o Pockmann. Será que ele, se ele estiver nos ouvindo, com maior prazer...
7: Claro. Né? Não, porque, de novo, eu não acho que o número 5.3 seja falso. É que a metodologia não entrega mais não. O que é a realidade da sociedade brasileira hoje em dia.
6: É isso. Os números, né, não é que eles mentem, mas eles estão aqui torcidos pela metodologia.
7: Claro.
6: Se você chegar e considerar todo mundo que respira empregado, pronto, não tem desemprego mais no mundo. Pronto. Resolvemos o problema. Tirando os mortos. Só os mortos estão desempregados. Okay. Resolveu o problema da fome. Se você entender que todo mundo que respira se alimentou, ué, é uma metodologia, você pode inventar qualquer um. Então pronto, acabou com a fome no mundo. Resolvido. Ô Mota, gostou dessa notícia aí? Veja como é bom.
8: É, aqui a gente tem que fazer uma distinção, né? O atual presidente do IBGE é um operador... ideológico, né? Não é nem político, é ideológico, o homem do mapa de cabeça para baixo. Mas essa definição de desemprego de quem está empregado ou não, ela não é nova, né? Ela é antiga, há muito tempo que se chama atenção para isso. É mais uma prova de que a maioria das estatísticas usadas pelo governo para justificar as suas políticas, e também vamos fazer justiça, não é só esse governo, é qualquer governo, elas valem muito pouco. É a mesma coisa a inflação. A gente ouve o anúncio, né, do Estado brasileiro, esse ano a inflação foi 4,25%. Aí você pensa, como assim? Só a mensalidade da escola dos meus filhos aumentou 20%? Como é que é 4 ponto alguma coisa a inflação? E você vê, a realidade é completamente divorciada desses números oficiais. Esse índice de desemprego não é uma exceção.
6: Olha só, e a gente vai... Daqui a pouco a gente vai... Estamos procurando aqui a imagem do mapa invertido para a gente mostrar para vocês a metodologia geográfica também do IBGE. Mas, enquanto isso, vamos falar um pouco desse monte de recuperação judicial que está acontecendo, né? Porque a dona do Habib's também entrou agora com pedido de recuperação judicial. Opa, tá na tela. Então, antes de falar do Habib's, está lá. Não... Ó, o mapa. Tá lá. O mapa de ponta cabeça.
7: Reaprendam aonde fica o Brasil.
6: Essa é a metodologia geográfica do IBGE. Né? Tem várias metodologias que eles aplicam. Essa é a geográfica. Então, se você aí, por acaso, que nos assiste, estiver se sentindo um pouco mareado, se você, de alguma maneira, sentir uma certa vertigem, pode ser porque o IBGE virou o mapa mundo de ponta cabeça e a gente está todo mundo avesso.
8: E eu queria aproveitar e fazer um serviço de utilidade pública aqui, né? Dar uma dica. Se você é espectador, se você é ouvinte, é uma vítima desse mapa de cabeça para baixo, né? Se você trabalha em algum lugar ou estuda em alguma escola onde tem esse mapa, tem um remédio simples, é só girar ele. Dá um giro nele, bota ele de cabeça para cima. Faça esse gesto, preste esse serviço ao Brasil. Vire o mapa do IBGE.
6: E Mota, só para as pessoas não acharem que isso é só loucura, mas tem um motivo para esse mapa mundi tá virado e o mapa do Brasil virado de ponta cabeça. Né? A alegação deles é a seguinte, é que o Brasil, esse mapa do jeito como ele existe, ele é eurocêntrico ou ele é americanocêntrico. Então é uma forma de virar o mapa de ponta cabeça, de dizer que nós estamos em destaque, porque nós estamos ali na rabeira do mundo, segundo o mapa mundi convencional, estamos para baixo. Né? Se você vira de ponta cabeça, a gente ficou em destaque. Então, é fácil. O Brasil está mal? É só virar o mapa de ponta cabeça. Ó, tem agora a gente caprichou para vocês que estão nos vendo pela TV, a Dilma... o Dilma e o Pocman virando o mapa mundi de ponta cabeça. Olha só que maravilha. Essa daí é sensacional. Melhor que essa, só uma que tinha uma imagem que pegaram uma vez e era depois fake, mas era uma imagem que foi circulou do Lula lendo o livro de ponta cabeça. Mas aquilo dizem que era fake, então nós não vamos usar.
8: Tem uma imagem, eu acho que tem uma imagem, Marcília, que é engraçadíssima, que são eles dois entregando esse mapa para o Xi Jinping. E aí você imagina o que é que está passando na cabeça do Xi Jinping, né? Esses aqui é que querem a bomba atômica.
6: É de lascar, né? É de lascar. Pois é, a nossa vergonha, Mota, a gente passa internacionalmente. Nisso nós somos bastante ousados, né? Nós não somos caseiros nas nossas vergonhas. A gente leva para o mundo. Quem aqui não se recorda dos famosos discursos, já que a Dilma que também traz muita saudade, sobretudo nos discursos, quem não se lembra dos discursos da Dilma em francês? Eu tenho muita saudade, sobretudo, dos discursos em francês, que ela tentava dar, mas enfim, também falando inglês, ela levou o Brasil, né, o nome do Brasil, mundo afora. E aí o mapa do Pocman e dela também fazendo essa mesma função diplomática ou antidiplomática, talvez. Bom, a gente estava falando de recuperação judicial, porque, meus caros, é o seguinte, muitas recuperações judiciais. A gente teve Braskem, Casas Bahia, Marabras, Pão de Açúcar e agora o Habib's. O Habib's também aparece na lista das recuperações judiciais. Embora o emprego esteja uma maravilha, segundo o IBGE, todo mundo empregado, todo mundo que respira está empregado, mas a recuperação judicial é crescente no país. A dívida de todas essas recuperações, essa é a dívida somada ou é a dívida, a dívida total?
7: Não, 265 milhões é a do Habib's.
6: É a do Habib's. Só a do Habib's é uma dívida de 265 milhões. O Habib's diz que a medida faz parte de, enfim, uma reflexão deles para preservar a evolução do negócio no longo prazo. É bom que a gente diga, inclusive, que recuperação judicial não é falência. Recuperação judicial, do ponto de vista jurídico, é um passo antes. Não significa que a empresa quebrou ou fechou. Recuperação judicial significa eu preciso de mais tempo, e aí pede-se essa, por isso que é recuperação, eu peço a um juiz que ele segure as minhas dívidas, e às vezes, a depender de como a gestão da empresa está sendo feita, existe até a figura do interventor, entra um administrador judicial para que as dívidas sejam renegociadas com os credores e a empresa passe por um período de
7: repactuação
6: das dívidas, que, enfim, internamente ela faça uma também deixe sua gestão mais limpa, mais reduzida, enfim, tudo isso com as vistas do judiciário. E aí só há falência se essa repactuação não for cumprida. Mas é um número assustador, né, Musa?
7: Então, é um número assustador que, veja só, você mencionou algumas outras. Quando nós pegamos nos últimos dias, Casas Bahia com uma recuperação judicial de 15 bi, Braskem, 54 bi. Vale lembrar quem era Braskem. Braskem era o principal ativo da antiga Odebrecht, que se transformou em Novo Honor. Portanto, isso começou lá de trás, estava envolvido em toda a operação da Lava Jato. A raiz em 65 bi. A gente tivemos outros, como você falou, Pão de Açúcar, São Marché, Toque Estoque. E isso...
6: Raizen, né?
7: Raizen, exato. Então, 65, foi a maior da história do Brasil. Somada apenas essas, dá mais de 135 bilhões de reais. Eu, dentro do mercado financeiro, eu conheço mais de 80, não é exagero, mais de 80 casos de empresas menores que não são conhecidas no amplo espectro da grande população brasileira, porque são empresas menores, regionais, que somam mais de 30 bilhões de reais adicionais. Então, isso é uma consequência, um sintoma do que vem acontecendo no Brasil nos últimos anos. Você falou que estava com saudade da Dilma. Ali no governo
6: dos discursos.
7: Então vamos falar de consequências do mesmo da Dilma, porque ali no governo dela, a dívida PIB do Brasil ainda era algo como 50%, 55%. Hoje, está batendo 90%. Então, esse processo de endividamento das famílias, do Estado e das empresas chegou no seu ápice. Não tem mais espaço para ela se endividar. E eu estava antes do programa aqui conversando com o Pablo, com o Torinho, meu companheiro de mercado financeiro, justamente falando sobre isso. Foi uma destruição do pouco que tinha nascido do mercado de crédito no Brasil. As empresas estavam conseguindo captar no mercado privado, eu, você, todos nós, emprestando dinheiro para essas empresas rolarem, aproveitarem os seus investimentos, crescerem, etc. Chegou nesse momento agora, você praticamente vai dizimar esse mercado de crédito. E para onde vai grande parte do dinheiro de novo? Para financiar o governo comprando dívida pública. E os bancos, o pouco do dinheiro que sobra nesse momento de alta da inadimplência, o governo é o principal concorrente com as empresas e com as pessoas físicas pelo dinheiro disponível nos bancos. Porque o governo é o maior tomador de crédito do dinheiro dos bancos. E o que resta vem com juros muito mais altos. Então, esse é um processo que começou há 20 anos atrás uma mentalidade de se endivide sem limite. E ele continua. E se Lula for reeleito, é o único meio que ele sabe fazer para o PIB crescer. Gastar, transferir para as pessoas consomem e isso puxa o PIB.
6: Olha, não sei nem se vai ter Brasil para o Lula ser reeleito, porque a gente, às vésperas da eleição, está passando por essa quebradeira, né? Essa quebradeira total, o setor tá sem fôlego para segurar a onda. Imagina como é que vai ser o ano que vem. A nossa enquete já está no ar. Voltem lá na página do programa, no programa Os Pingos nos Is, no YouTube. A pergunta de hoje é: as redes sociais devem ser responsabilizadas pelo vício dos menores nelas? Resposta: sim, a culpa é das redes sociais, não, a responsabilidade é da família. Se você acha que a responsabilidade é da família, diga não. Se você acha que é das redes, diga sim. Clique lá e no final do programa, daqui a pouco, a gente volta para te dar a resposta dessa enquete e também para trazer novos assuntos. Já voltamos.
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6: Trouxe pra gente uma notícia aqui da Fox News de que a Flórida se tornou o primeiro estado a bloquear o uso de auxílio social para tatuagens, cigarros eletrônicos e outros itens. O Trump insta os estados a seguirem os novos limites de gastos com assistência social estabelecida pela Flórida, os primeiros do país. Ô Mota, conta pra gente aí essa história melhor.
8: Isso é importante para a gente ver que esse debate sobre o uso de dinheiro do governo não é exclusivo aqui do Brasil, né? Isso acontece no mundo inteiro. Há muitas pessoas nos Estados Unidos que, como no Brasil, dependem do dinheiro do governo para sobreviver. E aí essa notícia mostra que esse debate sobre o que essas pessoas fazem com o dinheiro está acontecendo lá também. Então, se alguém depende do dinheiro do governo para sobreviver, será que é correto ela pegar esse dinheiro e fazer uma tatuagem, comprar cigarro eletrônico, né? Eu acho que quando a pessoa recebe o dinheiro é dela, ela pode fazer o que ela quiser. Eu acho que o debate vem um pouco antes. O debate é será que essa pessoa precisa mesmo receber auxílio? Acho que essa notícia é importante para a gente ver que esse problema não é exclusivo daqui do Brasil.
6: Usa, quer comentar?
7: Eu acho que... eu concordo, se o dinheiro é seu, você faz com ele o que você quiser. Agora, quando o dinheiro é de auxílio, ele é o dinheiro de todos nós, né? No caso dos Estados Unidos, de todos os americanos. E aí sim, você gastar de forma supérflua, ou seja, você turbinar o gasto público, quando os Estados Unidos está batendo recorde, 40 trilhões de dívida nesse momento, e precisa sim ou sim cortar gastos também... Me parece que é uma atitude um tanto quanto nobre e legítima. Faça o que você quiser. Agora, que você financie por aquilo que você quer, que é supérfluo, né?
6: Mas também o que é supérfluo, né?
7: Uma tatuagem não é algo, ou seja, que ele precisa fazer naquele momento, ou que eu tenha que financiar a tua tatuagem, ou você a minha, e etc. Né? Nesse sentido.
6: Bom, a gente aqui no Brasil, se a gente entrar nessa discussão, né? Vai ser difícil, porque o auxílio social é o todo da renda do cara e de quantos?
7: Exato.
6: 18 milhões?
7: Não, isso dos que optaram por não trabalhar. O total de pessoas que recebem auxílio dá mais ou menos 58 milhões de brasileiros.
6: 58 milhões. Um quarto, mais de um quarto. Um quarto da população.
7: Só de Bolsa Família, hein?
6: Só de Bolsa Família.
7: E você tem os outros. BPC, seguro-desemprego, etc.
6: Né? O resto está tudo empregado. A gente descobriu aqui, o IBGE contou para a gente, que inverteram o mapa mundi da pesquisa e está todo mundo empregado. Quem não está empregado, não se preocupe. É só uma sensação de desemprego que você está sentindo. Não é um desemprego real. É uma sensação.
7: Alguém falou isso?
6: Não sei, eu sinto vozes da minha cabeça. Enfim, vocês identifiquem aí da casa de vocês. A gente aqui tem uma notícia ainda que eu queria rapidamente trazer. Saiu no blog do Caio Junqueira, na CNN, que a produtora do filme Dark Horse está buscando puxar o inquérito que está tratando dela, as investigações sobre ela, para o Mendonça, para o ministro André Mendonça. Isso é interessante, por quê? Porque hoje o Mendonça tem um inquérito tratando já do dinheiro que o Vorcaro teria financiado o filme Dark Horse. Esse inquérito está hoje com André Mendonça. E aí o Dino, ele começou uma investigação paralela sobre a dona da produtora. E essa investigação que o Dino começou, a produtora está dizendo, não devia estar com o Dino, não devia estar nem com a Polícia Civil na primeira instância, e sim no STF, e dentro do STF devia estar com o Mendonça e não com o Dino. E isso quem vai decidir agora é o próprio Mendonça. Se o Mendonça decidir que esse inquérito sobre a produtora deve ficar com ele, isso pode equilibrar ou desequilibrar, enfim, pode dar novos contornos a essa discussão que a gente está vendo de buscarem escândalos para o Flávio dentro do Dark Horse, enquanto o escândalo do Lulinha vai tomando a campanha do próprio Lula. Porque se o Mendonça estiver com todos os casos do Dark Horse, acho muito difícil que ele permita essas investigações paralelas, essas notícias clandestinas, essa busca incessante por encontrar algum escândalo do Flávio dentro do Dark Horse. Ele se tornará, portanto, a partir dessa próxima decisão, o ministro prevento, que é o que a gente fala no direito, que é aquele que primeiro toma para si o julgamento de um caso, e aí todos os casos decorrentes daquele primeiro são dele. Então, não vão conseguir criar mais, se ele decidir em favor da produtora e ficar com o Mendonça, esse inquérito, ninguém mais vai conseguir criar investigações paralelas dentro desse caso Dark Horse. E aí muita gente agora tem que perceber que o Mendonça não é bobo. Muita gente fala assim, quando ele começou a investigar o Dark Horse, falou assim, ah, não tem nada aí, esse dinheiro do Vorcaro não tem uma contrapartida indevida, o Mendonça foi investigar o Flávio por quê? Por que que foi investigar esse filme? O Mendonça está querendo fazer um gesto para a esquerda? Olha aí, talvez a explicação agora fique mais clara. Quando ele começou a investigar o Dark Horse, ele atraiu para ele todas as demais investigações que estavam ou que podiam correr em paralelo. Se ele tivesse deixado quieto, hoje, esse inquérito ia estar com quem? Com o Dino, muito provavelmente. E todos os outros inquéritos do Dark Horse ou investigações sobre o Dark Horse estariam também com o Dino. Imagina se o Dino decidisse o destino do Dark Horse, em que mãos estaria o Flávio e a campanha dele. Meus caros, vamos para a nossa enquete? Temos resultado na tela? Manda ver. Opa, tá lá. Ó. As redes sociais devem ser responsabilizadas pelo vício de menores? 14% disseram. Está pequena essa letra do sim ali. Vocês estão achando que eu estou com um olhar muito bom. Sim, a culpa é das redes sociais. 14% só. Hein? 14% só das pessoas acham que a culpa é das redes. A responsabilidade da família, 86% das pessoas. Ou seja, o nosso público, praticamente na íntegra, está nos dizendo que é cada um cuide da sua vida, cada um é responsável pelo que faz. Parece que nós temos um público, né, Musa? Bastante educado.
7: Olha, eu achava que ia ganhar, mas me surpreendeu ser os 86%. Fiquei feliz.
6: Ninguém quer aqui, Mota, ser aplaudido pelo Estado. Está todo mundo querendo cuidar da sua própria vida.
8: É isso. Significa que a pequena contribuição que a gente faz aqui está fazendo algum sentido.
6: Que bom, que bom. E é isso mesmo que é a ideia do Pingos. O Pingos é uma discussão, a gente sempre está trazendo os fatos do dia, a gente sempre está trazendo as notícias mais relevantes que acontecem, mas pelo debate,
7: buscando reflexões.
6: Buscando, né, reflexões, mas quando a gente se aprofunda a respeito de cada uma delas, quando a gente traz a nossa visão, a gente incuta na cabeça das pessoas os valores, e é isso que é mais relevante, fica e pelo visto demonstra ter ficado na cabeça das pessoas essa enquete de hoje, o resultado dela. Meus caros, o Pingos acabou hoje, por hoje. Por hoje nós estamos no fim do programa, amanhã tem mais. Deixo meu boa noite a toda a audiência, meu querido Musa, Roberto Mota, e continuem com a programação da Jovem Pan. Amanhã a gente volta. Um abraço e boa noite.
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17: 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As notícias do governo federal que movimentaram o país no dia de hoje.
18: Olá, boa noite.
19: Boa noite para você que nos acompanha em todo o país.
18: Quinta-feira, 27 de agosto de 2026.
19: Vamos aos destaques do dia.
18: Trabalho e renda.
19: Brasil chega a 103 milhões de pessoas ocupadas entre maio e julho.
18: IBGE revela ainda que taxa de desocupação recua e fica em 5,3% no período. Pablo Mundim.
20: O número de trabalhadores do setor privado com carteira assinada chegou a 39 milhões e 400 mil.
19: Atenção, estudante!
18: Prazo para renegociar dívidas do FIES termina segunda-feira, 31 de agosto. Thaísa Vitória.
21: A iniciativa oferece condições especiais para renegociar contratos firmados até 2017.
19: El Niño deve ganhar força na região norte a partir de setembro.
18: Menos chuvas e temperaturas mais altas podem afetar o abastecimento de água e a navegabilidade dos rios.
19: Estados e municípios são orientados sobre medidas de preparação e resposta ao efeito climático.
18: O cenário também aumenta o risco de incêndios florestais. Luana Karen.
22: Tanto nas cidades quanto no campo, a prevenção é a melhor forma de evitar grandes incêndios.
19: Hoje na apresentação da Voz do Brasil, Luciana Vasconcelos e Luciano Seixas.
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19: 1 milhão de pessoas conseguiram uma vaga no mercado de trabalho nos meses de maio, junho e julho de 2026.
18: A construção civil foi o setor que mais abriu vagas de trabalho, segundo dados da Pesquisa Nacional por Amostra de Domicílios, divulgada hoje pelo IBGE.
19: A taxa de desocupação ficou em 5,3% no trimestre encerrado em julho e caiu 0,5 ponto percentual frente ao trimestre terminado em abril.
20: O número de pessoas ocupadas chegou a 103 milhões e 300 mil trabalhadores, 1 milhão a mais do que no trimestre anterior. Na comparação anual, foram quase 900 mil pessoas a mais trabalhando. A população desocupada caiu para 5 milhões e 800 mil pessoas, uma redução de 503 mil em relação ao trimestre anterior. A queda foi de 0,5 ponto percentual. Segundo o analista do IBGE, William Catruel, a taxa de subutilização da força de trabalho ficou em 13%.
23: As pessoas fora da força de trabalho diminuiu e também o contingente de pessoas desalentadas, ou seja, aquelas que desistiram de procurar algum emprego, ou se achavam muito velhas, ou se achavam muito jovens, ou por acharem que não há uma ocupação na região próxima. Isso vem diminuindo e foi o que aconteceu nesse trimestre mais uma vez.
20: O número de trabalhadores do setor privado com carteira assinada chegou a 39 milhões e 400 mil. O rendimento médio real do trabalhador ficou em R$ 3.762. Reportagem Pablo Mundim.
18: Indústria farmacêutica, médica, de fertilizantes, biocombustíveis.
19: Áreas de cooperação entre Brasil e Índia.
18: É o que prevê um documento assinado hoje entre os dois países.
24: O documento assinado nesta quinta-feira pela Agência Brasileira de Promoção de Exportações e Investimentos, a APEX, e a Confederação da Indústria Indiana, prevê o intercâmbio de informações sobre os mercados dos dois países, o compartilhamento de boas práticas, a promoção de feiras e o incentivo à internacionalização de pequenas e médias empresas, além de promover projetos conjuntos de atração de investimentos e facilitação de negócios entre Brasil e Índia. O ministro do Desenvolvimento, Indústria, Comércio e Serviços, Márcio Elias Rosa, diz que há interesses comuns em setores estratégicos.
25: É o caso do setor farmacêutico, é o caso de bioenergia, de biocombustíveis, é o caso de fertilizantes.
24: A Índia é atualmente o 10º principal destino das exportações brasileiras, enquanto o Brasil é o 26º maior fornecedor do mercado indiano. No ano passado, as exportações brasileiras para a Índia somaram quase 7 bilhões de dólares. O petróleo bruto aparece como o principal produto vendido pelo Brasil ao país asiático. Reportagem Gabriela Noronha.
19: Estudantes universitários, fiquem de olho na data.
18: Termina segunda-feira o prazo para renegociar dívidas do FIES, o Fundo de Financiamento Estudantil.
19: Podem participar aqueles que firmaram contrato até 2017.
21: Estudantes com dívidas nos contratos do FIES, o Fundo de Financiamento Estudantil, tem até segunda-feira, 31 de agosto, para pedir a renegociação. A iniciativa oferece condições especiais para renegociar contratos firmados até 2017 e que já estavam na fase de pagamento em maio deste ano. Podem participar estudantes em dia ou com parcelas em atraso, inclusive aqueles com restrição no nome. Após a formalização da renegociação e o pagamento da parcela de entrada, ocorre a retirada do nome do estudante e dos fiadores desses cadastros, quando aplicável. Os descontos e as opções de parcelamento mudam conforme a situação de cada dívida e o perfil do estudante. A renegociação pelo Desenrola FIES deve ser realizada junto ao Banco do Brasil ou a Caixa Econômica Federal. A solicitação pode ser feita pelos canais digitais das instituições financeiras ou presencialmente nas agências. Mais informações estão disponíveis no site do Ministério da Educação, em gov.br/MEC. Thaisa Vitória para a Voz do Brasil.
18: A partir de setembro, o fenômeno do El Niño deve atingir o país de forma mais intensa, segundo especialistas que trabalham na previsão de eventos climáticos.
19: Para a região norte, são previstos períodos de chuvas abaixo da média e temperaturas acima da média.
18: Isso pode trazer impactos na disponibilidade de água, dificultar a navegabilidade dos rios e o acesso a comunidades, além do aumento do risco de incêndios.
19: Para discutir medidas de preparação diante desse cenário, gestores da região norte estiveram reunidos hoje com representantes do governo.
18: A ideia é orientar estados e municípios sobre o planejamento de ações e o acesso a recursos federais.
0: A previsão é que o El Niño se apresente ainda mais forte neste ano, com consequências mais graves entre os meses de setembro e novembro. No norte e nordeste, a previsão é de seca. Em reunião com jornalistas, a ministra do Meio Ambiente e Mudança do Clima em exercício, Ana Flávia Franco, disse que a preocupação é com os incêndios, principalmente na região amazônica.
1: Identificamos vários focos de queimadas, especialmente na região norte, e deve se intensificar entre os meses de setembro e novembro. É uma região extremamente vulnerável e é uma região que significa para o equilíbrio climático do planeta. E, nesse sentido, merece ter uma atenção bastante especial.
0: Entre as medidas previstas diante dos possíveis impactos do El Niño e das mudanças climáticas, estão ações relacionadas à segurança hídrica, ao abastecimento de energia elétrica e à prevenção de desastres em áreas urbanas. A ministra da Casa Civil, Miriam Belchior, destacou a importância da atuação integrada entre os entes federativos.
1: Não conseguimos sozinhos de Brasília resolver todas as questões e identificar todos os problemas. Por isso, é importante que os municípios desenvolvam planos de contingência, mapeamento das áreas de risco, também para a gente poder emitir os alertas e mobilizar as equipes locais.

0: combinação ideal para o surgimento de incêndios. Tanto nas cidades quanto no campo, o período exige cautela da população. Entre as recomendações do Corpo de Bombeiros está não atear fogo em terrenos como forma de limpeza do ambiente, não colocar fogo em restos de poda, entulho ou lixo, não jogar restos de cigarro acesos nas vias públicas e não soltar fogos de artifício ou fazer fogueiras próximo a locais com vegetação seca. O capitão Jean Charles, porta-voz da Operação Verde Vivo do Corpo de Bombeiros do Distrito Federal, destaca que a prevenção é a melhor forma de evitar grandes incêndios.
1: Na prevenção, a gente inclui a vigilância. Se houver alguém cometendo um incêndio, iniciando um incêndio, ou com suspeita, que a pessoa possa fazer a denúncia. Use os canais da cidade, segurança de cada cidade, os números de telefone da polícia, corpo de bombeiros, e faça a denúncia. Porque se cada um fizer a sua parte prevenindo e denunciando aqueles que tiverem com comportamento errado nesse sentido, todos vamos ganhar.
0: Com a possibilidade de intensificação do El Niño nos próximos meses, os cuidados devem ser reforçados. A perspectiva é de aumento do risco de incêndios florestais, especialmente na Amazônia, no Cerrado e na Caatinga. Nas áreas rurais, o uso do fogo para manejo do solo deve ter autorização dos órgãos ambientais do município ou do estado. Também é possível fazer a queima prescrita em ambientes naturais para evitar a propagação de incêndios florestais. Esse tipo de queima também só pode ser feita com orientação e autorização dos órgãos ambientais. Ao primeiro sinal de incêndio, a recomendação é ligar para o Corpo de Bombeiros no 193. Reportagem Luana Karen.
2: O trabalho de restauração do Cerrado, desenvolvido pela iniciativa Araticum, ganhou reconhecimento internacional.
3: O projeto foi escolhido pela Organização das Nações Unidas como uma das iniciativas de referência de restauração mundial.
4: A Araticum foi criada em 2020 para promover a restauração do Cerrado, o segundo bioma do Brasil que abrange mais de 2 milhões de quilômetros quadrados do território nacional e já perdeu mais de 50% de sua vegetação nativa. A iniciativa reúne diferentes setores e busca integrar a ciência aos conhecimentos de povos indígenas, comunidades tradicionais e agricultores familiares para ações relacionadas à conservação da água, do clima e da sociobiodiversidade. Daniel Vieira, pesquisador da Embrapa Recursos Genéticos, fala sobre o trabalho que é desenvolvido.
5: Conservar o cerrado de pé, passando por recuperar o cerrado da melhor maneira possível, tentar trazer o cerrado de volta, passa por uma agricultura sustentável dentro das áreas de agricultura e pastagem no cerrado, conservação do solo.
4: O reconhecimento da iniciativa Araticum Restauração do Cerrado Brasileiro como uma das iniciativas de referência da restauração mundial pela Organização das Nações Unidas aconteceu nesta quarta-feira, durante a 17ª sessão da Conferência das Partes da Convenção das Nações Unidas de Combate à Desertificação, na Mongólia. Para a Embrapa Recursos Genéticos e Biotecnologia, responsável pela rede, o reconhecimento internacional demonstra que a ciência brasileira está alinhada aos compromissos nacionais e os esforços coletivos de restauração para produzir soluções voltadas ao enfrentamento da crise climática e da perda de sociobiodiversidade. Reportagem Luciana Colares de Holanda.
2: Estão abertas até o dia 10 de setembro as inscrições para a terceira edição do Prêmio Mulheres e Ciência.
3: A iniciativa dá visibilidade às contribuições de pesquisadoras brasileiras para o desenvolvimento científico e tecnológico do país.
2: Acompanhe na reportagem de Graziele Bezerra.
3: A engenheira agrônoma Maria Ângela Hungria começou a se interessar por ciência ainda na infância, incentivada pela avó, que transformava as brincadeiras de criança em experiências.
6: Ela lia comigo, ela fazia experiências no fundo do quintal, ela viu que eu tinha esse interesse. Decidi aquele dia que ia ser uma microbiologista.
3: Hoje, ela atua como pesquisadora na Embrapa

0: Europa Soja e se tornou uma das referências mundiais em biotecnologia do solo. Maria Ângela foi uma das vencedoras na primeira edição do Prêmio Mulheres e Ciência, promovido pelo Conselho Nacional de Desenvolvimento Científico e Tecnológico, CNPq. O trabalho mostrava o uso de biológicos na agricultura, como bactérias e fungos benéficos, em substituição aos fertilizantes químicos.
1: E eu realmente passei toda a minha vida tentando provar e desenvolver pesquisas para fazer os biológicos viáveis para uma agricultura altamente produtiva, mais sustentável. No Brasil, a gente quer ser cientista é muito difícil, sabe? O que a gente tem que vencer as barreiras para fazer ciência é muito difícil.
0: O Prêmio Mulheres e Ciência valoriza a produção científica feminina e incentiva ambientes acadêmicos e científicos mais inclusivos. A diretora de Cooperação Institucional Internacional e Inovação do CNPq, Dalila Andrade Oliveira, explica as quatro categorias de premiação.
2: Incentivo hoje são as jovens estudantes de ensino médio, que a gente já tem de começar a despertar quando ainda nem fizeram opção pela carreira acadêmica. Na categoria estímulo, são pesquisadoras que já estão inseridas no campo científico e que a gente espera que o prêmio dê a elas maior visibilidade. E a terceira faixa individual é a faixa da trajetória. O que esse prêmio faz é reconhecer essa trajetória. E aí a quarta faixa premia as universidades que adotam políticas de valorização da equidade de gênero.
0: As inscrições do prêmio estão abertas até 10 de setembro em gov.br/CNPq. Reportagem Graziele Bezerra.
3: E vamos continuar falando de oportunidades na área de pesquisa e ciência.
4: Estão abertas as inscrições para dois editais que financiam pesquisas aplicadas ao setor produtivo, entre elas a área de inteligência artificial.
3: O primeiro edital oferece bolsas para graduandos em parceria com a iniciativa privada, instituições de governo e entidades do terceiro setor.
4: Já o segundo é o programa Recursos Humanos em Áreas Estratégicas, Pesquisador na Empresa.
5: O primeiro edital do CNPq, em parceria com a CAPES, faz parte do Programa de Mestrado e Doutorado para Inovação 2026. A iniciativa oferece bolsas para graduandos. O objetivo é estimular a realização de pesquisas de mestrado e doutorado em universidades brasileiras, em parceria com a iniciativa privada, instituições de governo e entidades do terceiro setor. A diretora de Cooperação Institucional Internacional e Inovação do CNPq, Dalila Andrade Oliveira, falou sobre o programa.
6: O objetivo mesmo dessa chamada é desenvolver inovação lá na ponta. Então, o que a gente quer, na realidade, é colada numa agenda de inovação para o país, que tem muito a ver com o que a gente está buscando aí em termos de elevar a capacidade inovadora do país.
5: Já o segundo edital é para o programa Recursos Humanos em Áreas Estratégicas, Pesquisador na Empresa. Este ano será direcionado especialmente para a área de inteligência artificial. É o que explica a diretora de Cooperação Institucional Internacional e Inovação do CNPq, Dalila Andrade Oliveira.
6: São 50 milhões de reais para financiar pesquisas em inteligência artificial em empresas inovadoras, startups.
5: Márcia Mortari é professora e pesquisadora da Universidade de Brasília, a UNB, e já participou do programa de recursos humanos.
7: Eu acho que isso que é a grande vantagem, né? Você fixar pessoas altamente qualificadas para estar trabalhando na empresa.
5: Os interessados em participar do programa Recursos Humanos em Áreas Estratégicas Pesquisador na Empresa têm até o dia 9 de outubro para enviar a proposta para o CNPq. Já o prazo para o envio das propostas do programa de mestrado e doutorado para inovação é 11 de dezembro. O endereço é gov.br/CNPq. Reportagem Alisson Machado.
3: E hoje tem estreia aqui na Voz do Brasil com o quadro Ciência na Prática.
4: Toda semana vamos mostrar como a ciência impacta diretamente a vida da população num bate-papo direto e descomplicado.
3: Hoje vamos falar de algo que parece coisa de filme: a pele da tilápia sendo usada no tratamento de ferimentos e queimaduras.
8: Ciência na Prática. Pesquisa 100% brasileira está inovando o campo da tecnologia médica para o tratamento de feridas e queimaduras graves.
9: Eu sou Edmar Maciel Lima Júnior, médico, cirurgião plástico, coordenador geral da pesquisa da pele e da tilápia na Universidade Federal de Ceará. O grupo da gente viu que até hoje no Brasil não havia nenhuma pele animal registrada na Anvisa, que a tilápia é o peixe mais consumido no Brasil e o segundo maior do mundo. Além de ser um animal de água doce, tem menos risco de transmissão de doença, e a pele é um produto de descarte da piscicultura que contamina o meio ambiente. E aí, quando iniciamos os estudos, detectou-se que a pele da tilápia tem uma proteína importantíssima na cicatrização, e esse foi o start para todo o início e desenvolvimento da pesquisa.
8: O que antes era descartado no manejo de peixes, hoje virou um recurso inovador para cuidados médicos que tem despertado interesse até de instituições internacionais.
9: São 406 pesquisadores, 23 coordenadores de área. Hoje nós temos 48 artigos publicados no Brasil e fora. Ganhamos 27 prêmios em primeiro lugar e temos instituições tanto no Ceará, como no Brasil e no mundo, haja visto como temos o Butantan, a Fiocruz, a própria NASA já fez parceria de pesquisa com a gente.
8: Acompanhe a pesquisa na página da Universidade Federal do Ceará. E esse foi o Ciência na Prática, com produção de Warby Calil e edição de Edinaldo Júnior. E nosso encontro com o Saber Científico volta na próxima semana. Até lá!
4: Você sabe o que são bioinsumos? São produtos de origem biológica que podem ser usados na agricultura para ajudar no controle de pragas, na nutrição das plantas e na melhoria do solo.
3: E para incentivar esse tipo de prática na agricultura familiar, o Banco Nacional de Desenvolvimento Econômico e Social vai apoiar a produção mais sustentável.
4: Interessados podem se inscrever até 31 de agosto.
10: Por meio de uma chamada de projetos, o BNDES, Banco Nacional de Desenvolvimento Econômico e Social, vai disponibilizar 40 milhões de reais para apoiar a produção de bioinsumos por cooperativas e associações de agricultores familiares. Os recursos poderão ser destinados à implantação ou estruturação de unidades de produção industriais ou semi-industriais de bioinsumos para uso próprio, utilizando processos de biotecnologia. O objetivo da iniciativa é estimular a produção de insumos de origem biológica para uso próprio pela agricultura familiar na produção de alimentos saudáveis. Como explica a gerente do Departamento de Inclusão Produtiva e Educação do BNDES, Raquel Zanon.
11: Os bioinsumos, eles podem ser, por exemplo, micro-organismos, predadores naturais de pragas e de extratos vegetais, que contribuem para o crescimento e para a saúde dos sistemas agrícolas. O seu uso está associado a práticas agrícolas mais sustentáveis e à segurança alimentar.
10: Mais informações sobre a chamada de projetos estão disponíveis no site bndes.gov.br/bioinsumos. Reportagem André de Barros Lima.
3: Profissionais da segurança pública poderão participar em setembro do Dia C da Capacitação de Gênero.
4: A formação vai abordar temas como atendimento humanizado sem revitimização, medidas protetivas de urgência e avaliação de risco em casos de mulheres vítimas de violência.
3: O curso será realizado no dia 2 de setembro de forma presencial nas 27 capitais do país.
4: A Coordenadora-Geral de Garantia de Direitos e Acesso à Justiça do Ministério das Mulheres, Ana Maria Martinez, detalha a capacitação.
12: Essa formação foi pensada para todos os profissionais da segurança pública, corpo de bombeiros, policiais civis, militares, as perícias. E a ideia é que a gente consiga incorporar justamente a perspectiva de gênero, a sensibilização desses profissionais da segurança pública no atendimento às mulheres em situação de violência.
3: As inscrições encerram no dia 28 de agosto e podem ser feitas pelos sites gov.br/mj ou então gov.br/mulheres.
4: Empresas e representantes do setor de inovação podem participar da escuta de mercado sobre o projeto Nuvem Brasileira.
3: A audiência pública virtual ocorre no dia 3 de setembro, às 10 horas da manhã.
4: O projeto prevê uma solução nacional para armazenamento e processamento seguro de dados da administração pública, com infraestrutura e gestão brasileira.
3: As contribuições do setor podem ajudar a definir alternativas técnicas e contratuais para a implantação da Nuvem Brasileira.
4: Para participar e para obter mais informações, acesse abdi.com.br/nuvem brasileira.
3: E essas foram as notícias do governo federal.
4: Uma realização da Secretaria de Comunicação Social da Presidência da República.
3: Fique agora com as notícias do Poder Judiciário e do Congresso Nacional. Boa noite.
4: Boa noite para você e até amanhã.
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15: Jornada do CNJ destaca a prevenção após 20 anos da Lei Maria da Penha.
16: TSE e Google fecham parceria para ampliar proteção contra uso indevido de IA nas eleições.
15: Para o STJ, concordância expressa de proprietária autoriza a cobrança de taxas por condomínio irregular.
16: Boa noite, eu sou o Arthur Filho.
15: E eu sou Walter Lima.
16: Supremo Tribunal Federal retoma julgamento de ação sobre o acesso de autoridades a registros de conexão de usuários da internet.
15: O caso trata de regras de acesso a dados de IP de usuários. O endereço de IP é um número que identifica a conexão usada por um dispositivo para acessar a internet.
16: Jornada do CNJ destaca a prevenção após 20 anos da Lei Maria da Penha.
15: O evento é promovido desde a vigência da Lei Pablo Lemos.
17: O Fórum Nacional de Enfrentamento à Violência contra a Mulher foi aberto hoje em Campo Grande, Mato Grosso do Sul. Um dos pontos discutidos é saber qual é a razão da violência contra a mulher. Ao fim da jornada de 2 dias, o Conselho Nacional de Justiça vai fazer um documento estratégico com propostas concretas para o aprimoramento da política judiciária nacional de enfrentamento à violência contra as mulheres.
16: A Associação de Moradores em Parcelamentos Irregulares pode cobrar taxas condominiais quando proprietários concordarem expressamente por escrito com a obrigação.
15: Essa conclusão é do Superior Tribunal de Justiça, o STJ. Fátima Uchoa.
18: Um condomínio constituído em parcelamento irregular no Distrito Federal ajuizou ação de cobrança contra uma condômina para receber o pagamento de cotas referentes a cerca de 5 anos. Ao reformar a sentença, o Tribunal de Justiça do DF entendeu que a cobrança era válida diante da assinatura da proprietária do imóvel concordando com as taxas. E a terceira turma do STJ manteve o entendimento, avaliando que o consentimento voluntário torna legítima a exigência das contribuições e afasta a aplicação de precedentes do Supremo Tribunal Federal e do próprio STJ, os quais proíbem a cobrança de taxas de pessoas que não aderiram à associação. O relator foi o ministro Vilas Boas Cueva.
16: O Emprega Lab foi instalado em Mato Grosso do Sul nesta quinta-feira.
15: A iniciativa é um dos pilares da pena justa e emprega do Conselho Nacional de Justiça, Rocine Gomes.
19: O Mato Grosso do Sul se tornou o 10º estado brasileiro a instalar o Emprega Lab. O lançamento foi no Tribunal Regional do Trabalho da 24ª Região, em Campo Grande. O objetivo é capacitar profissionalmente pessoas que estão passando por privação de liberdade ou que deixaram o sistema prisional. O evento contou com autoridades e uma exposição de artesanato produzido por custodiados. Até o fim de setembro, a expectativa é lançar o Emprega Lab no Acre, no Espírito Santo, no Paraná e em Rondônia.
16: TSE e Google fecham parceria para ampliar proteção contra uso indevido de IA nas eleições.
15: Nesta quarta-feira, em Brasília, foi lançada uma campanha para incentivar candidatas e candidatos das eleições gerais de 2026 a utilizarem a ferramenta de detecção por semelhanças. Guilherme Firmino tem mais informações.
20: Desenvolvida pelo YouTube, a tecnologia é capaz de identificar conteúdos gerados por inteligência artificial que reproduzem imagens de uma pessoa. A ferramenta permitirá que os próprios candidatos acompanhem a utilização de sua imagem no ambiente digital, podendo identificar, analisar e, se houver uso indevido de imagem, solicitar a remoção do conteúdo. O presidente do TSE destacou que a parceria representa um esforço conjunto para preservar direitos fundamentais no ambiente digital e fortalecer a confiança no processo eleitoral.
16: Justiça condena o Estado do Maranhão a recuperar casarão histórico no centro da capital, em São Luís.
15: Decisão atende a pedidos do Ministério Público Federal. Sabrine Menezes.
1: Com a decisão, o Estado do Maranhão tem até 3 meses para apresentar ao IPHAN e executar um projeto de obras emergenciais para eliminar os riscos estruturais e conter a deterioração da fachada e da cobertura do casarão, localizado na Rua Portugal. Já o projeto de recuperação integral deve ser executado em até 6 meses. Além disso, o Estado deve manter a vigilância patrimonial contínua do imóvel, para evitar invasões, ocupações irregulares e novos danos. Em caso de descumprimento das obrigações, a multa é de R$ 1.000 por dia.
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16: A você, uma boa noite.
15: E até amanhã.
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22: Eu sou Paula Groba.
23: E eu sou Humberto Pinheiro.
22: E estes são os destaques de hoje do Jornal do Senado, que começa agora.
23: Congresso antecipa a comissão mista para analisar fim da chamada taxa das blusinhas.
22: Fies pode ter desconto maior para médicos que trabalham em áreas sem atendimento.
23: Pesquisa data Senado. Brasileiras sofrem violência, mas não se reconhecem como vítimas.
22: Boa noite.
23: Boa noite.
22: Para atrair médicos para regiões onde faltam profissionais, um projeto em análise no Senado propõe aumentar o desconto na dívida do Fies a quem trabalhar nessas áreas.
23: A ideia é transformar o abatimento da dívida em um incentivo para levar mais médicos aos locais onde a população mais precisa de atendimento pelo SUS. Quem traz os detalhes é a repórter Patrícia Oliveira.
24: Mais de 60% dos médicos do país estão concentrados em 48 municípios e em capitais com mais de 500 mil habitantes, deixando outras áreas, especialmente na região norte, com escassez de profissionais. Um projeto do senador Dr. Irã, do Progressistas de Roraima, propõe que médicos formados com financiamento do Fies descontem até metade do valor da parcela mensal da dívida quando trabalharem na rede pública em áreas com falta e dificuldade de reposição ou retenção desses profissionais, consideradas prioritárias pelo Ministério da Saúde. Hoje, o Fies já permite abatimento da dívida para médicos que atuam por pelo menos 1 ano em equipes de saúde da família e em outros grupos específicos que atendem essas regiões. O projeto amplia o benefício para todos os médicos, inclusive especialistas, que trabalharem nos serviços públicos dessas localidades. Para o senador, a proposta, que está pronta para votação na Comissão de Assuntos Sociais, pode reduzir a dívida dos profissionais e levar médicos para onde eles são mais necessários.
25: Damos um alívio grande ao jovem médico que muitas vezes sai da faculdade com uma dívida enorme e, ao mesmo tempo, levamos mais profissionais às estruturas hospitalares, às UBSs, enfim, a todas as estruturas de atendimento do nosso gigante SUS, reforçando o acesso às pessoas que mais precisam nos rincões desse país.
24: Se for aprovado na Comissão de Assuntos Sociais, o projeto ainda será analisado pela Comissão de Assuntos Econômicos.
22: E a Comissão de Direitos Humanos vai criar um grupo de trabalho sobre a suspensão pela Anvisa de um remédio para a distrofia de Duchenne.
23: Essa distrofia muscular é uma doença genética rara e progressiva que causa perda de força dos músculos. A reportagem é de Márcio Maturana.
26: A Comissão de Direitos Humanos fez uma audiência pública com especialistas e famílias de pacientes para debater a situação regulatória do medicamento. Débora Racelli, mãe do paciente Raul, de 6 anos, disse que o Elevides é a esperança das famílias.
27: Aproximadamente no Brasil, temos 15 meninos medicados, como já foi falado. 1.200 meninos no mundo receberam o tratamento através de estudos e via comercial. Eles estão bem, eles estão crescendo, eles estão vivendo, eles estão indo para a escola, eles estão indo brincar. Pode não ter os melhores ganhos no gráfico, mas a doença parou, a doença estabilizou, a doença está dando respiro para que eles sejam crianças.
26: O diretor da Anvisa, Daniel Pereira, explicou que a decisão da agência não é definitiva.
0: Não há decisão imutável por parte da agência. As decisões da agência, elas são feitas conforme os dados que a gente tem no momento, conforme os dados que a gente recebe, conforme os dados que a gente consegue, né, avaliar.
26: O medicamento é aplicado em dose única e os pacientes são acompanhados com relatórios periódicos. O laudo definitivo sobre a eficácia do remédio deve ser concluído em 2031. A senadora Damaris Alves, do Republicanos do Distrito Federal, que é presidente da Comissão de Direitos Humanos e coordenou o debate, anunciou que vai criar um grupo de trabalho para buscar uma solução no caso do medicamento Elevides.
22: A comissão mista que analisa a medida provisória que zera o imposto de importação sobre compras de até 50 dólares em plataformas virtuais se reúne amanhã para eleger o presidente. Conhecida como taxa das blusinhas, a MP também autoriza o ministro da Fazenda a alterar as alíquotas do imposto de importação sobre remessas postais internacionais. Para compras de até 50 dólares, a alíquota poderá ser reduzida a zero. Já para remessas de até 3 mil dólares, poderá chegar a 30%.
23: O deputado Reginaldo Lopes, do PT de Minas Gerais, foi indicado pelo presidente da Câmara, Hugo Mota, para presidir a comissão. A indicação do relator caberá ao Senado. O parlamentar defendeu a aprovação rápida da MP, que perde a validade no dia 8 de setembro.
2: Nós vamos debater e fazer um grande diálogo com todos os setores econômicos da indústria brasileira, com os parlamentares, senadores, e vamos sim defender a aprovação imediata deste direito do povo brasileiro de poder ter isenção nas suas compras internacionais até 50 dólares.
22: A violência contra a mulher ainda é uma realidade no Brasil e muitas brasileiras não reconhecem como violência situações de agressão que vivenciam no dia a dia.
23: Os dados estaduais da mais recente pesquisa nacional do Data Senado revelam diferenças na percepção da violência de gênero entre os estados e mostram como essa falta de reconhecimento pode dificultar a denúncia e a busca por ajuda. A reportagem é de Raíssa Abreu.
5: A distância entre a violência vivida e a declarada é uma das principais conclusões da pesquisa. Em Alagoas, 36% das mulheres relataram situações de violência sem identificá-las como violência doméstica ou familiar. No Paraná e em São Paulo, esse índice foi de 25%. O presidente do Senado, Davi Alcolumbre, disse em nota que divulgar dados por estado ajuda a entender o problema em profundidade e aumenta a chance de combatê-lo. O coordenador do Data Senado, José Henrique Varanda, disse que o objetivo não é criar um ranking entre os estados.
6: O detalhamento estadual é muito mais importante não para criar um ranking, mas para identificar as necessidades de cada localidade. A gente olha para esses números, a gente vê que ainda estamos assim, muito aquém da realidade.
5: A 11ª edição da Pesquisa Nacional de Violência contra a Mulher ouviu 21.641 mulheres nos 27 estados e no Distrito Federal. A pesquisa é uma parceria do Data Senado com o Observatório da Mulher contra a Violência.
7: Eleições 2026.
22: O programa Seu Voto Importa, da Justiça Eleitoral, vai oferecer transporte a eleitores com mobilidade reduzida.
23: A solicitação deve ser feita até 14 de setembro, 20 dias antes da data da eleição. Repórter Pedro Pincer.
8: Eleitoras e eleitores que necessitarem de apoio para se deslocarem até seus locais de votação nas eleições de 2026 contarão com um serviço de transporte individual gratuito. O programa Seu Voto Importa, do Tribunal Superior Eleitoral, busca reduzir as barreiras físicas ao exercício do voto e promover a inclusão de grupos historicamente vulnerabilizados. E foi inspirado em experiências desenvolvidas por tribunais regionais como o de Pernambuco. Assessor de planejamento do órgão, Acácio Leite, explicou como o Seu Voto Importa funciona na prática.
9: Então nós transportamos eleitores com deficiência visual, deficiência auditiva, paralisia cerebral, síndrome de Down, autismo, deficiência física, todos os tipos de deficiência nós atendemos. menos. No dia das eleições, vai buscar esse eleitor em casa, leva ele para votar até o local de votação e traz ele de volta até a casa dele com toda a segurança e com um apoio técnico bem interessante.
3: A solicitação pode ser apresentada pelo próprio eleitor ou, quando necessário, por seus representantes legais ou de apoio. O pedido pode ser feito presencialmente, diretamente no cartório eleitoral da zona correspondente ou por canais remotos e eletrônicos até 14 de setembro.
22: E amanhã, sexta-feira, começa o horário eleitoral gratuito das eleições 2026. As emissoras de rádio e TV devem destinar tempo para que os candidatos e candidatas divulguem as propostas de campanha para os cargos de presidente da República, deputado federal, governador, senador e deputado estadual ou distrital, no caso do Distrito Federal.
23: A propaganda eleitoral gratuita será veiculada de segunda a sábado com 50 minutos diários em rede, divididos dois blocos de 25 minutos no rádio e na TV. Além disso, 70 minutos serão destinados a inserções de 30 e 60 segundos distribuídas ao longo do dia. O horário eleitoral deve ocorrer até o dia 1º de outubro, 3 dias antes da realização do primeiro turno. Com edição de Paula Groba e trabalhos técnicos de Eliseu Caires, o Jornal do Senado fica por aqui. Acompanhe agora as notícias da Câmara dos Deputados. Boa noite.
22: Boa noite e até amanhã.
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10: Presidentes estabelecem prioridades para votações do esforço concentrado.
11: Deputados obrigam notificação de distúrbio vocal relacionado ao trabalho.
10: Avança a proposta que permite instalação de faróis auxiliares em caminhões.
11: Boa noite. Uma comissão da Câmara aprovou a instalação de faróis auxiliares em caminhões. A repórter Maria Neves explica por que a medida foi considerada necessária.
12: A Comissão de Viação e Transportes da Câmara dos Deputados aprovou o projeto do deputado Rodrigo Dazaeli, do PL do Mato Grosso, que permite a instalação de faróis auxiliares em caminhões que circulam em áreas privadas. Pelo texto, veículos de transporte de carga utilizados em atividades agropecuárias, florestais, industriais e logísticas poderão ter luzes adicionais, desde que elas possam ser desligadas manualmente para circular em vias públicas. Na opinião do relator, deputado Zé Trovão, do PL de Santa Catarina, a mudança evita que os motoristas sejam punidos simplesmente por terem o equipamento no caminhão. Ele também defende que a iluminação adicional vai tornar a direção de caminhões mais segura.
13: Nós temos hoje muitos veículos que transitam em propriedades rurais, em áreas que são 500, 600, até 1000 quilômetros ou mais, em estradas precárias, estradas de chão. E essas estradas, elas não têm iluminação de nenhum tipo. Às vezes o cara está transitando, quando ele vê, ele está em cima de um animal, de um boi, de um cavalo ou de um animal silvestre e acaba acontecendo um acidente. Se ele tem as lâmpadas auxiliares, ele consegue ter um foco maior, mais longe desses animais, essas estradas.
12: Pelo texto aprovado, o condutor que trafegar por via pública com a iluminação auxiliar ligada incorrerá em infração grave a ser punida com multa e retenção do veículo para regularização. Uma pesquisa realizada pela Fundação Instituto de Pesquisas Econômicas e a Secretaria Nacional de Trânsito apontou que caminhões e ônibus respondem por aproximadamente 4% dos veículos em circulação no país. Isso corresponde a cerca de 4.900.000 veículos. A proposta que permite a instalação de faróis auxiliares em caminhões ainda será analisada pela Comissão de Constituição e Justiça. Da Rádio Câmara de Brasília, Maria Neves.
4: Transportes.
10: Júlio Arco Verde, do PP do Piauí, apoia a proposta que muda as regras de cobrança do IPVA. O texto estabelece a alíquota máxima de 1% sobre o valor venal dos veículos e determina que os estados possam conceder descontos para modelos menos poluentes.
11: A proposta considera exclusivamente o peso de fábrica do veículo, em vez do valor de mercado para o cálculo do IPVA. Júlio Arco Verde acredita que a medida torna a cobrança do imposto mais justa e alinhada a modelos adotados em outros países.
4: Com
1: consumidor.
10: Embalagens de produtos industrializados não poderão exibir fotos de componentes que não fazem parte da receita. É o que determina o projeto de Félix Mendonça Júnior, do PDT da Bahia, segundo o qual as ilustrações orientam mais a decisão de compra do que a leitura da lista de ingredientes.
11: Além disso, o projeto de Félix Mendonça Júnior prevê que a Anvisa estabeleça o teor mínimo de ingredientes, como chocolates, frutas e queijos, para destaque nas embalagens, seguindo padrões internacionais de composição e denominação de alimentos.
1: Direitos Humanos.
10: Gervásio Maia, do PCdoB da Paraíba, defende a aprovação de projeto que obriga academias a trazer informações e instruções em braille nos equipamentos. Relator da matéria na Comissão de Constituição e Justiça da Câmara, o deputado afirma que o objetivo é ampliar a autonomia das pessoas com deficiência visual.
11: Gervásio Maia argumenta que a adaptação promove a inclusão desse público nas atividades físicas, contribuindo também para a redução do risco de acidentes durante a prática dos exercícios.
10: A alteração no Estatuto do Índio vai garantir a disponibilidade de intérpretes de línguas de povos originários em atendimentos públicos a indígenas. A relatora da matéria na Comissão da Amazônia, deputada Dilvanda Faro, do PT do Pará, pede urgência na aprovação do texto.
11: Dilvanda Faro explica que a medida amplia o acesso a direitos e a serviços essenciais, priorizando a contratação de intérpretes das próprias comunidades para facilitar a comunicação e evitar a criação de cargos permanentes.
1: Justiça.
10: Devedores de pensão alimentícia podem ser proibidos de entrar em estádios de futebol e outros eventos esportivos. A restrição está prevista em um projeto apresentado por Rodrigo Gambale, do Podemos de São Paulo.
11: A proposta exige que os organizadores dos eventos barrem os inadimplentes na entrada, inclusive por biometria. Rodrigo Gambale acredita que a medida protege crianças e adolescentes e dá mais agilidade à cobrança das pensões.
1: Segurança Pública.
10: Alexandre Leite, do União de São Paulo, propõe aumentar a pena para quem fizer falsa acusação de violência doméstica e familiar. O deputado explica que a ideia é alterar o Código Penal para endurecer a punição do crime de denunciação caluniosa.
11: O texto também prevê que a concessão de medida protetiva com base em denúncia falsa passe a configurar o crime de denunciação caluniosa. Alexandre Leite afirma que a medida busca preservar a credibilidade do sistema de proteção às vítimas e punir quem agir de má fé.
1: Desenvolvimento Regional.
10: Projeto de Domingos Neto, do PSD do Ceará, busca ampliar a utilização do reuso de água e da dessalinização em regiões afetadas pela seca. O deputado também inclui no texto incentivos de financiamento para projetos que adotarem essas tecnologias.
11: Domingos Neto explica que a iniciativa facilita o acesso a financiamentos para projetos que promovam fontes complementares de abastecimento de água. Ele acrescenta que a medida prioriza a eficiência do uso da água, além de preservar os mananciais.
1: Trabalho.
10: Os deputados aprovaram um projeto que obriga a notificação do distúrbio vocal relacionado ao trabalho como doença funcional. A repórter Paula Bittar tem os detalhes.
14: A Comissão de Constituição e Justiça da Câmara aprovou o projeto que determina a notificação compulsória do distúrbio vocal relacionado ao trabalho como doença funcional. O objetivo é aperfeiçoar as políticas públicas e proteger a saúde vocal de profissionais que utilizam a voz como instrumento de trabalho, em especial professores e teleoperadores. O autor do projeto, deputado Rogério Correia, do PT de Minas Gerais, ressaltou que o distúrbio é uma doença que está extremamente associada ao trabalho.
15: Ela vai influenciar na vida das pessoas e precisa de ter o tratamento relacionado ao trabalho, por isso uma doença do trabalho. Assim colocado, leva os professores a ter uma proteção pela profissão que ele exerce.
14: O projeto considera distúrbios vocais relacionados ao trabalho quaisquer formas de desvios vocais relacionados à atividade profissional que diminuam, comprometam ou impeçam a atuação ou a comunicação do trabalhador. A proposta que determina a notificação compulsória do distúrbio vocal relacionado ao trabalho como doença funcional já pode seguir ao Senado. Da Rádio Câmara de Brasília, Paula Bittar.
11: Ayrton Faleiro, do PT da Bahia, comemora a aprovação na Câmara do fim da escala 6x1. Na avaliação do deputado, a medida amplia direitos e melhora a qualidade de vida da classe trabalhadora.
10: O parlamentar também afirma que a mudança representa um ganho para a economia e destaca a participação de trabalhadores, dos parlamentares e do governo federal na aprovação da proposta. Para Ayrton Faleiro, a medida garante mais dignidade aos trabalhadores brasileiros.
16: A aprovação do fim da escala 6x1, estabelecendo 2 dias de descanso para a classe trabalhadora, para cuidar da família, para cuidar da saúde, para cuidar do esporte, para cuidar da sua religiosidade, é um ganho fundamental para a nossa economia. Quem está de parabéns mesmo são os trabalhadores e trabalhadoras do Brasil, que agora vão ter uma condição mais digna para, além do trabalho, uma vida melhor.
7: Saúde.
11: É de Josenildo, do PDT do Amapá, projeto que proíbe a prescrição e o uso de implantes hormonais para fins estéticos ou melhoria do desempenho físico. O projeto prevê que esses produtos somente sejam indicados para diagnóstico compatível e respaldo científico.
10: Josenildo propõe que farmácias e estabelecimentos registrem o profissional responsável, o paciente, a composição e o lote de cada implante. O congressista explica que o registro de cada implante permite identificar prescrições que usam diagnósticos médicos como justificativa para fins estéticos.
7: Previdência.
11: Eduardo da Fonte, do PP de Pernambuco, apresentou o projeto que determina o pagamento provisório do benefício de prestação continuada quando o INSS não analisar o pedido em até 45 dias. Ele explica que a implantação deverá ser feita em até 5 dias úteis após o fim do prazo.
10: Eduardo da Fonte esclarece que o pagamento temporário não substitui a análise definitiva do INSS. Ele acrescenta que, se o pedido for negado, o benefício será interrompido depois de assegurado o direito de defesa, sem devolução automática dos valores recebidos de boa-fé.
7: Cultura.
11: Projeto de Adriano do Baldi, do PP de Goiás, inclui o Dia Nacional do Povo Cigano, celebrado em 24 de maio, no calendário oficial de eventos nacionais. Ele explica que a medida visa incentivar a realização de campanhas educativas e de combate a estereótipos.
10: Embora 24 de maio já marque o Dia Nacional do Cigano, Adriano do Baldi diz que o reconhecimento oficial da data vai dar mais visibilidade a esta comunidade histórica e vai fortalecer o acesso a direitos básicos como documentação, saúde, educação e moradia.
11: Pastor Diniz, do União de Roraima, é favorável à renovação da permissão para que a Rondovisão Rondônia Rádio e Televisão continue operando uma emissora de rádio FM em Ji-Paraná por mais 10 anos.
10: O relator da proposta na Comissão de Comunicação afirma que a documentação apresentada pela empresa atende às exigências legais e às normas do colegiado. Por isso, o pastor Diniz defende a homologação do ato do Poder Executivo pelo Congresso Nacional.
7: Educação.
11: Projeto de Da Vitória, do PP do Espírito Santo, prevê descontos a participantes do FIES com pagamentos em dia ou em atraso de até 90 dias. Ele argumenta que a proposta permite que o beneficiário quite a dívida à vista sem pagar juros e multas, com desconto de até metade do valor financiado.
10: Da Vitória também propõe parcelamento em até 150 meses, com eliminação de juros e multas, além de desconto de até 30% sobre a dívida principal. O deputado diz que as renegociações devem alcançar os bons pagadores, desde que não provoquem perda de receita para o fundo estudantil.
7: Votação.
11: Em reunião com o presidente da República, os presidentes da Câmara, Hugo Mota, e do Senado, Davi Alcolumbre, definiram os projetos que terão prioridade na semana de esforço concentrado do Congresso. O repórter José Carlos Oliveira tem os detalhes.
17: Os presidentes da Câmara dos Deputados, Hugo Mota, e do Senado, Davi Alcolumbre, se reuniram com o presidente Lula no Palácio Alvorada e definiram 5 propostas com prioridade de votação entre 1º e 4 de setembro, último esforço concentrado do Congresso antes da eleição de outubro. 4 propostas já foram aprovadas pelos deputados e estão em análise no Senado. O fim da escala 6x1 de trabalho semanal, a chamada PEC da Segurança Pública, a Política Nacional de Minerais Críticos e Estratégicos e os incentivos fiscais para a instalação de data centers no Brasil, batizados de Redata. O presidente da Câmara, Hugo Mota, elogiou a possibilidade de avanços legislativos por meio de diálogo e cooperação institucional.
18: Mais feliz ainda de ver essas matérias que passaram na Câmara, como a PEC da Segurança, a PEC do fim da escala 6x1, o projeto dos minerais críticos, que é um projeto estratégico para o país, de soberania nacional, e também o Redata, que além do ponto de vista dos investimentos que o Brasil irá receber, nós teremos condição também de armazenar os dados da população brasileira aqui em nosso país, não mais dependendo de outros países.
17: O 5º item da pauta prioritária é a medida provisória que zera temporariamente a chamada taxa das blusinhas, ou seja, a cobrança do imposto de importação federal de 20% sobre remessas postais internacionais de até $50. Hugo Mota lembrou que a medida provisória perde a validade em setembro, com riscos de prejuízos para milhões de brasileiros que compram pela internet. Mota indicou o deputado Reginaldo Lopes, do PT de Minas Gerais, para presidir a comissão mista sobre o tema. Os deputados aprovaram a PEC da Segurança em março. O texto garante mais recursos para o setor, inclusive por meio da destinação de dinheiro arrecadado com as BETs para o Fundo Nacional de Segurança Pública e o Fundo Penitenciário Nacional. O fim da escala 6x1 foi aprovado pela Câmara em maio. O projeto prevê jornada de 40 horas semanais em 5 dias, com 2 de descanso e sem redução de salário. Também em maio, os deputados aprovaram a Política Nacional de Minerais Críticos, com incentivos governamentais à exploração de minerais considerados fundamentais na produção de tecnologias, como smartphones, carros elétricos e sistemas militares. O projeto de lei do Redata, Regime Especial de Tributação para Serviços de Data Center, foi aprovado pela Câmara em fevereiro. Da Rádio Câmara de Brasília, José Carlos Oliveira.
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20: Economia.
21: Dr. Luiz Ovando, do PP de Mato Grosso do Sul, defende a proposta de emenda à Constituição que amplia a imunidade tributária para igrejas e entidades filantrópicas. O texto já foi aprovado na Câmara e seguiu para análise dos senadores.
11: O deputado afirma que a medida fortalece o trabalho social desenvolvido por igrejas e organizações beneficentes, ampliando recursos destinados ao atendimento da população. Dr. Luiz Ovando acrescenta que a proposta prevê mecanismos de devolução tributária para evitar cobranças consideradas excessivas.
24: Quando você compra uma lâmpada, compra alguma coisa em supermercado, então isso tudo é tributado. Então, se já está tributado e o cidadão, membro da igreja, já paga imposto de renda, se ele tiver uma empresa, ele também recolhe esse valor, nós estamos aqui, através dessa PEC, defendendo o fato de que as instituições e também as filantrópicas que prestam serviço à comunidade sejam isentadas, sejam imunizadas, vamos dizer assim, desse recolhimento. E se acontecer, isso seja devolvido através de um cashback.
21: Zé Neto, do PT da Bahia, apresentou o projeto que cria o programa Fazer o Bem para a Melhor Idade, que permite a empresas abater do imposto de renda valores destinados a idosos que vivem em asilos ou casas de repouso.
25: E o que é que nós queremos? Que nesse projeto a gente vai atender os idosos com rendimentos mensais inferiores ao limite da isenção de imposto de renda que estejam nos abrigos de idosos e casas de idosos. Que a tendência é que isso cresça muito. Quem dá assistência a esses idosos? como vão ser assistidos. Cada dia você tem menos pessoas na família e você vai ter muito mais pessoas que não vão ter esse atendimento. E isso é uma forma de dar uma atenção e uma assistência junto com a ordem governamental, com o Estado, município, Estado, União, para que a gente possa diminuir essas dificuldades que são vividas pelos idosos no Brasil.
11: Zé Neto explica que, pelo texto, cada empresa poderá apoiar até 3 idosos com abatimento limitado a 5% do imposto devido por ano. Para ter direito ao incentivo, a pessoa jurídica deverá obter o certificado amigo do idoso após a habilitação junto à Receita Federal.
21: Bandeira de Melo, do PV do Rio de Janeiro, é um dos autores da proposta de emenda à Constituição que busca preservar incentivos estaduais e municipais a projetos culturais e esportivos após a reforma tributária. O texto permite que empresas continuem apoiando iniciativas desses setores com abatimento de parte do imposto devido.
11: Bandeira de Melo alerta que a substituição